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0: 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Boa noite!
1: Boa noite! Boa noite a todos. Estou muito feliz de estar aqui novamente com vocês. Nosso querido Wilson
2: Gomes. Boa noite, Milena. Boa noite. Vai, Brasil!
1: Aí foi, né? Graças
2: Brasil.
1: A Deus.
2: Classificamos.
1: Classificamos. E olha, esse bate-papo aqui, gente,

0: espero que aconteceu. O Brasil terminasse em primeiro, porque aí, gente, fica tranquilo pra seleção. Aquela história da logística ia ser uma loucura.
1: É. Ia ter que ir pra México e volta.
0: Nossa, de um lado pro outro. E aí, pronto, tinha terminado o tempo que os jogadores poderiam ter pra descansar mais, pra se recompor, pra se refazer de um jogo.
1: Uhum.
0: O calor que tá lá é uma coisa absurda.
1: É.
0: Então é um desgaste físico e emocional também, que a gente imagina, né? Psicologicamente, fica todo mundo meio abalado. Né? Tá todo mundo comentando ali, o primeiro gol, Vini lá resolveu a situação, ficou todo mundo tranquilo. O segundo gol, já parece que a seleção ficou um pouquinho baqueada, né?
1: É.
0: Não, ou que se foi realmente uma tática de deixar eles, né, tentarem aí mudar um pouquinho o jogo, mas a gente sentiu, né? Não foi, Wilson? Você não achou?
1: Gostei muito da seleção brasileira. O Brasil foi garfado hoje, que aquele gol, o segundo gol do Vini Júnior,
0: mal anulado.
1: Mas, de um modo geral, o véio tá acertando o time. O Ancelotti achou boas peças. Fizemos bons jogos com o Matheus Cunha, que, em dois jogos já fez 3 gols. O Vini Júnior tá desencantando nessa formação que o Ancelotti colocou pra seleção brasileira jogar. Consistência na defesa. Mais um jogo que a gente não tomou gol. Ou seja, até agora, 3 jogos, apenas 1 gol tomado na Copa do Mundo. Isso é muito importante. Copa do Mundo se ganha quem toma menos gol, não é quem faz mais gol. Então, a gente tá acertando a defesa. Gostei muito, muito, muito da formação do time de hoje. Eu até falava antes do jogo hoje. Eu falei assim, cara, o meu racional tá falando que vai ser 2-1, mas o meu emocional é 3-0. Porque assim, a gente tem aquela coisa de Copa do Mundo, de Mundial, o Brasil tá lá em cima. É. Então, pra gente é muito importante essa vibe. O Brasil começa a crescer no momento certo e os adversários começam a ficar com medo. Achei que no primeiro tempo, a saída de bola à la Diniz da Escócia, cara, não ia funcionar porque a pressão do Brasil foi muito alta e não funcionou mesmo. Na primeira perderam, quase saiu um gol. Na segunda perderam, saiu o gol do Vini. Na terceira saiu um outro gol que ele anulou. Então, quer dizer, aí depois eles falaram, é melhor a gente não sair desse jeito, vamos mudar a estratégia. Começou a dar chutão pra frente. Acho que a seleção brasileira encaixou. Dificilmente o Ancelotti vai mudar pro próximo jogo. Então a gente vai ter aí uma condição muito legal da seleção brasileira. E vamos esperar agora o adversário. Amanhã tem amanhã tem Suécia e Japão. E é esse jogo quem vai definir.
0: Pode ser que o Brasil pegue o Japão, né? Pode ser, vamos ver o que vai rolar. Mas olha só, eu tava pensando o seguinte. Esse tá sendo considerada uma competição das estrelas.
1: Isso.
0: Né? E não, né, das seleções como um todo.
1: Uhum.
0: Então, a gente já viu Mbappé brilhando, Messi brilhando, Haaland. E a gente, claro que do lado Messi, né? Do lado do Brasil, a gente quer ver
1: Vini Júnior e Neymar.
0: Neymar.
1: É,
0: mas o Vini tá que tá. Eu acho que bem provável que ele fique aí por enquanto com essa vaga, né?
1: Já fez 4 gols.
0: Já fez 4, lindo. Mas eu acho que o público, você sentiu, né? Deu pra ouvir a vibração da galera quando o Neymar foi anunciado. Porque tava parecendo que o Ancelotti tava ali fazendo um jogo duro, né? Botando lá, né? De lá, não vai entrar, não vai entrar. E de repente, o que todo mundo queria? O Vini e o Endrick, né?
1: E o Endrick.
0: Então, assim, foi uma alegria vê-los em campo. Eu acho que é isso aí. Começaram, vamos começar a botar pra jogo mesmo. O Neymar precisa pegar ritmo, porque ficou muito tempo parado. Então eu acho que o importante é isso. Joga um pouquinho, mas tá lá a presença dele. Todo mundo sabe quem é Neymar. Então, na verdade, quando ele entra em campo, há uma, né, uma certa mobilização, uma certa, né, tensão dos adversários também. Então eu acho isso importante. É importante saber que eles podem ser utilizados na hora que precisar, né?
1: Ótimo. Lembrando sempre que o nosso ouvinte pode mandar mensagem, participar conosco. Fique à vontade. É 11-3509-9290. 11-3509-9290. Inclusive, nós temos um correspondente. Aonde que o Dilson tá, hein, Danilão?
2: Brasil. Estúdio Avançado. Opa. Fala, Dilson. Boa noite.
3: Opa, estamos aqui diretamente dos Estados Unidos, estado da Califórnia.
1: Tá quente aí?
3: Tá quente aqui, são 5h17 agora, aqui na

0: Califórnia, no estado da Califórnia, na cidade de Miami Gardens, o jogo que aconteceu no Hard Rock Stadium.
1: Agradecer ao nosso técnico Bruno, que conseguiu fazer essa engenharia.
2: Brasil.
1: De última hora, a gente conseguiu mandar o nosso locutor pra Califórnia.
3: Olha, o Dilson tá tirando onda com a gente. Eu não sei se eu vou deixar barato isso, não. Acho que não, Dilson. Cadê você?
1: Ô, Dilson, deixa eu te falar, a hora que tiver ouvinte aí, mensagem de ouvinte, você pode participar, assim, interromper a gente aqui e botar os ouvintes no ar, tá bom?
0: Com certeza, né? Eu já quero falar sobre a classificação aqui, né? A classificação final do grupo C, o Brasil em primeiro com 7 pontos, 7 gols marcados, 1 sofrido, líder e classificado com folga. Marrocos, segundo lugar, 7 pontos, saldo menor. A Escócia foi eliminada hoje pelo Brasil, só com 3 pontos. E o Haiti, quarto colocado, também eliminado.
1: Boa. A Escócia ainda não tem chance de ser classificada como uma das melhores terceiras colocadas?
0: Eu acho que não, hein?
1: Então, ah, é?
0: Tá como eliminada já aqui, viu? Acho que...
1: Tá, então beleza.
3: Já não apareceu naquela listinha.
1: Então tá
3: lá
1: fora.
3: Não.
1: Uhum. Tomou muito gol do Brasil aí, ó. Vieram com aquela historinha de toquezinho a lá Diniz do começo do jogo. Tomaram logo 3 na tarraqueta pra ficar esperto. Tem que respeitar o Brasil, pô.
0: É, tem que respeitar. Respeita. Você... Apesar que eu tô aqui nos Estados Unidos, fique à vontade, hein?
3: Ué, eu vi você sair de casaquinho.
1: Muito bom. Para que estiver chegando mensagem de ouvinte, você manda pra gente,
0: tudo
1: certo,
0: bem,
1: Dilson?
0: Sem dúvidas.
3: Ah, eu quero saber o que a galera tá sentindo aí nas ruas, né? Deve estar quente, né?
1: E todo a Fernanda, ela foi pra um boteco na cidade pra trazer a temperatura da galera nas ruas desse Brasilzão. Então ela também vai trazer informações. Daqui a pouquinho ela vai acionar a gente, Fernanda, nossa repórter, que está nas ruas, que vai trazer também esse clima certo. Do futebol no Brasil. Bom, e aí agora eu te digo uma coisa. Quem você prefere, Milena Ciribelli? Japão, Suécia ou Holanda na fase de 16avos para a gente jogar? Lembrando que o jogo vai ser segunda-feira, 2 da tarde. Ou seja, vai ter feriado, Brasil!
2: Brasil!
1: Eu esperei por esse momento!
3: É isso que a galera tá esperando, né? Então, olha só, eu tenho amigos holandeses, eles já me mandaram mensagem. Milena, olha aí, hein? De repente a gente vai se enfrentar como se fôssemos nós em campo. Mas eu acho que Japão... Eu acho que é mais provável a gente pegar o Japão. Eu acho. Mas a gente sabe como os japoneses mudaram o futebol deles. A gente deve isso ao querido Zico, né? O Dico, né? Que lá no Japão é rei. E foi ele o responsável, né? Não temos dúvida disso. A ensinar essa galera a jogar futebol. Eles não sabiam. Eles não sabiam, né? A gente sempre falava, vai enfrentar o Japão, né? Aí tudo mudou. Então agora é uma responsa muito grande saber que o Japão está em campo. Mas eu acho que vai dar bom pro Brasil.
1: Legal. Eu tava conversando com o diretor hoje, ele falou assim, rapaz, é melhor nós correr do Japão. Aqueles rapazes correm demais, estão tudo parecendo o Jaspion. Entregaram a idade, né? Falando do Jaspion, velho.
3: Mas é um aprendizado longo aí. Eu acho que sim. Eu acho que eles foram se criando, né? Se fortalecendo no futebol. E hoje o Japão, você vê que tá aí num evento tão importante como esse, né? O maior torneio de futebol do mundo e o Japão tá aparecendo com força.
1: Inclusive, o último amistoso, o último jogo entre Brasil e Japão, o Japão ganhou do Brasil. 3-2 de virada, o Brasil começou ganhando 2-0 com o time titular. Aí depois o Ancelotti mudou meio time lá, enfim, botou bastante reserva pra jogar. E aí, sim, a gente perdeu. Tomamos 3 gols no segundo tempo, foi 3-2, ou seja, um time fortíssimo, mas... Agora que é pra valer mesmo, falar igual o Ronaldinho, você lembra do Ronaldinho falando? Quando é pra valer, é pra valer. Então aí, quando é pra valer, o bicho pega e aí não tem jeito.
3: Brasil! Mas viu que o Ancelotti ficou feliz com a equipe?
1: Tava felizão.
3: Ficou com o jogo, ele gostou, né? Disse que a galera tá no caminho certo, né?
1: Boa. Tem a Fernanda já nos bares da cidade? Vamos ouvir.
4: Fala, galera da massa! Hoje eu tô aqui no pós-jogo, tô junto com o Ronaldo. Ronaldo, o que você achou dessa partida do Brasil 3-0?
5: O jogo foi massa, jogo muito bom, gol do Vinícius Júnior. Fiquei mais feliz ainda que o Neymar entrou, participou do jogo e vamos que vamos. Vamos para a próxima fase. Primeiro lugar.
1: Boa,
5: primeiro
1: garoto.
5: Lugar, Brasil no grupo e Massa FM.
1: Boa! E... valeu.
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1: Daqui a pouco a Fernanda volta com mais informações.
3: É, diga, Wilson, não é que eu tava vendo a imagem ali do Alisson, foi bem o Alisson.
1: Foi bem,
3: também.
1: Verdade. Foi,
3: fez boas defesas, a gente tem que aplaudir. Acho que hoje ele tava muito mais no jogo do que antes. Começou a Copa pra ele. É. Eu acho que agora ele acendeu em campo.
1: Me diga aí, quem pra você, além do Vini Júnior, que eu acho que foi o cara do jogo hoje, além do Vini Júnior, quem foi o melhor em campo pra você, na tua visão aí?
3: Ah, eu acho que o Matheus foi bem.
1: Matheus Cunha, é verdade.
3: Muito bem.
1: Foi muito bem. Matheus Cunha é um bom nome.
3: Eu acho que a equipe, no geral, jogou direito.
1: Uhum.
3: Né? Eu acho que estava todo mundo ligado
1: suas
3: no jogo.
1: Funções.
3: Comprometido ali, tipo, vamos ganhar isso. Eu sentia que todo mundo estava, né, acordado ali no time.
1: Legal.
3: Tava vivo.
1: Eu gostei do Rayan. Porque, assim, havia uma dúvida se ele ia de Rayan, se ele ia de Hendrick, se ele ia de Martinelli. Tinha até o de Luiz Henrique, mas ele foi de Rayan e a gente entendeu o porquê. O Rayan, ele é muito forte fisicamente, então ele consegue carregar a marcação, brigar. Inclusive, no primeiro gol do Vini, quem rouba a bola foi o Rayan.
3: Uhum.
1: Rayan roubou a bola, fez a pressão, tomou a bola caiu pro Vini, o Vini tirou o goleiro e meteu o gol. E ele teve chance, inclusive, no primeiro tempo, o Rayan, de fazer gol também.
3: Sim.
1: Então, assim... foi uma partida para uns 4-5-0 pro Brasil. Sim. Hoje. O Brasil jogou muito bem, taticamente estava muito bem postado.
3: Então, mas ele e o Rayan, não só fisicamente, mas taticamente ele é muito bom.
1: Ele escolheu bem. E o Danilo, me chamou a atenção, o Danilo, lateral direito, porque assim, o Danilo, ele tem fama de só jogar atrás, de fazer ali a linha defesa, não vou avançar muito, fico aqui e tal, mas nesse jogo, o que teve de infiltração pela ponta direita com o nosso lateral Danilo, foi muito bem. Tomou cartão, quase toma o segundo cartão e é expulso. Ainda bem que o juiz deu uma afinadinha, não deu outro cartão para ele. Mas, de um modo geral, gostei da seleção brasileira como time, né?
3: Tem que tomar cuidado com essa história do cartão, né? Porque só vai zerar depois, né?
1: Exatamente.
3: E aí o Casimiro, pelo menos, também saiu.
1: Isso.
3: Né? Já tinha um cartão amarelo.
1: Então, pelo que eu entendi, vai zerar agora na fase 16-avos e depois só para semifinal.
3: Uhum.
1: Tá? Então, são duas etapas para zerar o cartão.
3: Essas novas regras, pelo menos, elas estão dando uma sacudida nos jogadores para pensar que tem que jogar direito, com ética, tem que realmente pensar, se eu fizer bobagem em campo, isso aí vai pesar na conta final, né?
1: Exatamente.
3: Então, cartão vermelho, amarelo, qualquer coisa, não?
1: E o cartão, na fase de grupos, era um fator decisivo para quem ia ficar em primeiro, segundo, terceiro.
3: Uhum.
1: Então, tomar menos cartão era melhor.
3: Sim.
1: Né? Nessa questão. Ô, Dilson!
0: Opa!
1: Como é que tá a Califórnia?
0: A Califórnia tá ótima. Por favor, depois você traz mais uma água com gás pra mim?
1: Sim, sim. Olha lá, ó. Tomando água com gás. Tem cachorro aí na Califórnia?
0: Aqui na Califórnia a gente fala dog.
1: Ah, dog.
3: Gente, que absurdo, que absurdo.
0: Foi também, tem ouvinte aqui.
1: Tem? Coloca o ouvinte pra gente aí.
6: Fala, meu amigo. Boa noite. Porcano Antônio Carlos de Cascavel. Dale Brasil, 3-0. Tem que ter sido mais, tem que ter botado 5 neles. Dale Brasil! Brasil!
1: Aê! Esse aí tava meio calibrado já, né?
0: Não, pior que ele é assim mesmo, ele é um vídeo animado.
1: Tem mais um?
0: Não.
1: Por
0: enquanto, não.
1: Tá, então, vamos de Fernanda?
0: Vamos.
1: Fernanda tá nos bares da cidade, vamos ouvir a Fernanda.
4: Fala, galera, tá aqui de novo no pós-jogo e agora tá aqui com o Matheus. Matheus, o que você achou desse pós-jogaço do Brasil?
7: Eu achei que o Brasil foi muito bem, o Vini foi muito bem de novo, tá muito bem, é a Copa dele. E assim, família, faz o Pix que eu acertei no bolão, que a minha rádio é massa, o Hexa vem.
1: Valeu, garoto, o Hexa vem.
2: Brasil!
1: Boa! Mande sua mensagem, fique à vontade, participe conosco no 11 3509 9290. Ô, Dilson! Oi, como é que ficou o nosso grupo então? Conta pra gente.
0: Ah, o nosso grupo? Vamos dar uma olhada aqui no grupo. O nosso grupo ficou assim, ó. Primeiro Brasil, certo. Segundo Marrocos, terceiro Escócia e quarto Haiti. O terceiro e o quarto tá eliminado já.
1: Certo.
0: Já estão eliminados.
1: No grupo A, como é que ficou?
0: No grupo A?
1: Ainda não terminou, né?
0: Ainda não terminou.
1: E o grupo B? O grupo B já tá resolvido, né?
0: Já tá resolvido, sim. Aliás, o Wilson, estão jogando ainda, acho que Suíça tá jogando com o Canadá e Bósnia e...
1: Já foi.
0: Já foi também, né?
1: Já. A Suíça ganhou do Canadá, 2-1.
0: Aham.
1: E a Bósnia ganhou do Catar.
0: 3-1.
1: 3-1, perfeito. 3-1.
0: Caramba. É o horário aqui da Califórnia, às vezes deixa... É o delay. É.
1: Bom demais.
3: Gente, eu sou obrigada a ouvir isso tudo e concordar, é isso?
1: Então, nós temos Suíça em primeiro no grupo, tá? E Canadá em segundo. A Bósnia ficou em terceiro e ela tem boas possibilidades de passar como o melhor terceiro colocado, porque ela fez 4 pontos. É óbvio que vai depender ainda de muitos jogos, né? Hoje foi só o primeiro dia de rodadas desses jogos decisivos. Mas, assim, muito provavelmente a Bósnia vai conseguir uma classificação importante aí. Vai pegar uma vaguinha como melhor terceiro colocado.
0: É verdade. Hoje ainda, né, a partir das 22 horas aí no Brasil, República Tcheca e México vai jogar e também África do Sul e Coreia do Sul.
1: É? Boa, garoto, boa. O Arlindinho tá dando risada aqui, porque você tá na Califórnia e tá, ele incorporou mesmo a Califórnia.
3: Calor, né? Calor na Califórnia, gente aqui de casaco em São Paulo.
0: 5h29 agora aqui no...
3: 5h29.
0: Tem alguma coisa errada com o horário. Posso falar também 17h29.
1: Tá bom. Não tem ouvinte, né? A hora que tiver, você me chama.
0: Te chamo aí.
1: Tá bom. Vamos passar os classificados até agora?
3: Vamos, Wilson, deixa eu só falar uma coisa que eu acho que a gente não pode, já que estamos fazendo uma resenha, tudo bem, vamos falar do jogo do Brasil, mas a gente não pode deixar de dar os parabéns para Lionel Messi, o aniversariante do dia.
1: Aê!
3: Gente, 39 anos e ele continua sendo uma máquina. Caramba. De jogar futebol. Que coisa incrível,
1: cara,
3: né?
1: Cara, 39 anos e quebrando recorde atrás de recorde, né?
3: É, ele foi o mais velho, né? Na verdade, com 38 anos, né? A marcar tantos gols assim, né?
1: Não, ele já marcou 5 gols.
3: Já marcou 5 gols? É. Mas nesse mundial. Ele é o jogador com mais participação em gols, né? Nesse torneio, uh-huh. né? 26 participações, 18 gols e 8 assistências.
1: Muito
3: o homem
1: bom.
3: Não é fácil. E ele merece os parabéns, né? Incrível. E a gente, engraçado, né? Existe essa rixa, né? Brasil e Argentina, sempre aquela coisa, na hora do confronto, a gente fica dividido. Eu tenho amigos argentinos e na hora
1: eu
3: que falam de futebol...
1: Não. Detesto a Argentina no Mundial.
3: Na hora que falam em futebol, a gente, né? Ninguém mais é amigo de ninguém, ninguém quer saber. Mas a gente tem um prazer de ver o Messi jogando, uma coisa incrível. Eu tive a oportunidade de ver o Messi jogando na Copa da África. Aliás, foi a única vez, né, que a gente pôde ver o Maradona, que era técnico, e o Messi jogando. Cara, era impressionante. Parece que a bola gruda no pé dele. Ele dança no campo. Ele voa, ele faz o que ele quiser com aquela bola, mas a bola fica ali, parece estar colada no pé dele. É lindo de ver ele jogar. Então, eu acho que a gente fica contente por esse lado, mas não quer dizer que a gente quer que a Argentina avance, né?
1: Não precisa.
3: Pode é só para dar os parabéns. Aí, tá? Parabéns, Messi. Obrigado por você fazer um futebol tão lindo e deixar todo mundo feliz em te ver em campo.
1: Eu penso assim. O Messi já veio, já fez as coisas que tinha que fazer, bateu os recordes dele aí, agora a Argentina pode voltar pra casa.
3: Isso, pode. A gente não vai ficar torcendo pra Argentina. A gente torce pelo Messi, é engraçado, né?
1: É isso aí. Ó, gente, os classificados até o momento. A Alemanha já está classificada. Canadá, dona da casa, também já está classificada. Agora o Canadá vai viajar, vai sair lá do Canadá e vai vir para os States, em Los Angeles, para jogar o próximo jogo. Estados Unidos também já classificado. México continua no México lá, mas já está classificado. A Argentina também já classificada, esperando o seu adversário. E a Suíça também já definiu a sua colocação. Tem mais Fernanda ainda não?
8: Claro.
1: Tem mais uma?
8: Vamos
1: lá.
8: Direto das ruas.
4: Fala, galera da massa. Eu tô aqui de novo no pós-jogo. E agora tô aqui com o Matheus. Matheus, o que que você achou dessa goleada do Brasil?
7: Eu achei que o Brasil foi muito bem, que o Vini foi muito bem. E o Hexa é na conta do Vini, pode ter certeza.
2: Brasil!
7: E família, faz o Pix que eu acertei no bolão. 3-0.
1: Boa, garoto. Valeu, obrigado.
3: Ai, a gente não fez um bolão, né?
1: É verdade. Mas aqui, antes do jogo, a gente deu uns palpites aqui. Acho que foi eu e o Bruno que acertamos.
3: Acertaram?
1: Eu não sei quem mais, mas enfim. Bom, possíveis confrontos a gente já falou. É. A nossa próxima resenha, então, vai ser na segunda-feira, Milena.
3: Segunda-feira estaremos aqui.
1: É isso aí. O jogo do Brasil vai ser às 14h, então logo após o jogo do Brasil, estaremos aqui novamente para uma nova resenha e espero comentando mais uma vitória do Brasil.
3: Eu também espero. Estamos nessa torcida, todos juntos, torcida massa! Brasil, boa. Brasil, vai Brasil!
2: Brasil!
1: Vamos encerrar nossa resenha?
3: Bora,
1: agradecer
3: então
1: a todo mundo que participou. Ô, Dilson, a hora que você quiser, oi, dar o tchau aí, se tiver ouvinte, põe ouvinte, mas nós estamos encerrando já, tá?
9: Vamos ouvir aqui, tem ouvinte aqui que não para, meu. Vamos colocar pelo menos dois.
1: Tá bom, põe aí.
9: Vamos ouvir.
10: Boa noite, Rádio Massa. É a Elisângela de Cotia. Cada jogo do Brasil renova as esperanças do Hexa. Estamos confiantes, viu? Rua Aracaju em Cotia. Tem bandeira pintada, tem bandeirola. Ainda vamos enfeitar mais, hein? É que a chuva não tá deixando. Estamos confiantes. Pra mim, o melhor jogador da seleção, por enquanto, é o Vini Júnior.
1: Boa!
10: Vamos ver aí se o Endrick e o Neymar vão jogar bastante, vão se igualar aí ao nível do Vini. Mas, por enquanto, o Vini é o meu melhor.
1: Boa!
9: Uma verdadeira técnica, né?
1: Exatamente. Entendedora de futebol.
9: Pois é, quer mais uma?
1: Bora!
9: Vamos ouvir.
11: Ei, Wilson.
1: Oi.
11: Helena, Dilson, boa noite.
1: Boa noite.
11: Estou aqui, fiquei direto vendo, ouvindo o Danilo e assistindo o jogo no SBT, tá?
3: Tá tudo certo.
11: Feito gol, mas ele vai fazer no próximo. Um beijo pra vocês, Elisete, de Vila Velha, Espírito Santo.
8: Você viu que o Galvão bateu o recorde hoje, né? Do Guinness Book.
1: Isso.
8: O narrador que mais narrou os jogos da Copa.
1: E também,
8: história.
1: Hoje,
8: né?
1: Hoje ele marcou, narrou o centésimo e o centésimo primeiro, né?
3: É, exatamente.
1: Porque o Brasil ganhou 3-0, ele narrou 101 gols já da seleção
8: e
1: brasileira.
8: E o recorde de aposentadorias também, né?
1: Que ele fala que ele aposenta, depois ele volta.
8: Aí as empresas aposentam e ele deve anunciar a aposentadoria e assim vai.
3: Ah, gente, mas é muito bom, viu, Galvão? Vou te
1: eu
3: falar.
1: Também. Eu vou, ó, pra mim.
3: Olha, não é só memória afetiva, eu trabalhei com ele muito tempo, mas olha, com demais, todo respeito, né, a todos os narradores, são maravilhosos, temos grandes, excelentes nomes, mas Galvão Bueno é Galvão Bueno.
1: E hoje ele é SBT, meu povo!
2: É. Brasil!
1: Ô, Dilson, um beijo aí pra Califórnia, você pega o próximo voo sem kisses, escala, viu?
9: Kisses, kisses, bye, bye.
3: Boa viagem, hein?
9: Obrigado, hein?
3: Cuida, hein? Muita hidratação, tá muito quente.
9: Nossa,
3: aí.
9: Nossa, tá tomando muita água aqui, mas a água da Califórnia um pouco salgada, não tô muito acostumado.
3: Ah, é salgada a água da Califórnia.
9: Não sei, não sei por quê. Eu tô acostumado com a água do Brasil.
8: Tchau, Dilson. O patrão mandou pra você, ó. Pode subir.
9: Ó, o helicóptero.
8: Tô subindo aqui, joga corda. Estilo.
3: Joga corda.
1: É ótimo. Valeu, Danilão. Obrigado.
8: Tchau,
1: aí, viu?
8: Valeu.
1: Ô, Cleitinho, obrigado pela operação. Tamo junto.
2: Brasil.
1: Brunão, Galão, um abraço. Valeu pela operação toda, Milena.
3: Querido.
1: Suas últimas palavras, a honra é sua, fique à vontade.
3: Olha, quero agradecer a todos, a equipe inteira, né? Vocês são muito massa, realmente.
1: Eita, não
3: é? Galera, é sensacional, dá prazer e alegria estar aqui com vocês. No momento desse que os brasileiros já se unem para vibrar pela nossa seleção, pelo nosso país. Mas vocês dão mais energia ainda positiva, isso é sensacional. E é isso, gente. Vamos voltar na segunda-feira, então.
1: Boa, fechado. Encontro marcado.
3: Vamos, estaremos aqui juntos. Beijão a todos. Valeu, gente. Vambora, torcida massa.
1: 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Um beijo e até segunda, gente. Tchau.
3: Tchau.
1: Valeu, xará.
3: Tchau.
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0: Graça FM. A minha rádio massa, Teodoro Sampaio, aqui pra ela. 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
0: Massa FM 959, boa noite pra você, tudo bem?
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0: Eu sou o Gilson Campos, te acompanho até 10 para meia-noite. E você tá bem? Como foi o jogo? Gostou?
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0: A minha rádio é Massa. 11-3509-9290. Seu recadinho, seu beijo, a sua música, fique à vontade.

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Sem você, Victor e Léo, na noite mais romântica do Brasil. E que bom saber que você tá aqui junto com a gente, curtindo já. Vamos dar uma desacelerada, né? Tem gente que não vai conseguir. Afinal de contas, a seleção brasileira ganhou bem. 3-0 hoje, em cima da Escócia. Mas comemora ouvindo a Massa FM, se você quer dar uma relaxada, se você quer dar uma espairecida na cabeça, você quer mandar seu recado do coração, fique à vontade, viu? Recadinho de paixão, de amor, de perdão, do jeito que você quiser. Use e abuse sem moderação. Elisete Oliveira, um beijo pra você, obrigado, viu? Na bochecha. Adriana e o Thiago também tá aqui junto com a gente. Oi, Ellen, beijinho pra você. Andressa Vitória, beijo. Oi, Ana Cláudia, beijo na bochecha. A Cleuzinha também tá aqui. A Michela, a filhota dela, um beijo. 11-3509-9290. Música da minha vida. Tem tradução às 11. Você pode oferecer para quem quiser a tradução também. Você pode, obviamente, contar um pouquinho da sua história de amor, sua história de vida. Fique à vontade, o espaço é todo seu. E a gente segue trazendo Cristiano Araújo. É com ela que eu estou.

0: 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Alcione, você me vira a cabeça. A Marrom. Ai, quem te vira a cabeça? Ah, é? Quer mandar um beijo pra ela? Quer mandar um recado? Fique à vontade. 11-3509-9290. Nelcy Bueno, beijo na bochecha, obrigado. Adriana, beijo na bochecha, viu, menina? Luciana Leite, beijinhos especiais. O nosso WhatsApp sempre liberado, WhatsApp do amor, para você abrir o coração. Ah, não deixe esse amor preso, não deixe essa paixão presa. Deixe ela sair, deixe a emoção dominar. Seja feliz, faça alguém feliz. Os primeiros recados da noite. A Mirelle para o José Eduardo. Oi, amor. Boa noite. Quero que esteja bem. Eu tô bem, graças a Deus. Quero dizer que te amo. Tô morrendo de saudade. Tô gripadinho, por isso não estou mandando áudio, mas eu tô aqui, tá? Segurando sua mão pro que der e vier. Beijos. Boa noite. E você sabe, né? Boa noite, de Aline para Bernardo. Amor, você tá bem? Por aqui está tudo bem. Hoje, a saudade bateu. Bateu forte. Ah, como sinto falta de você. Que Deus te abençoe, te proteja. Te amo para sempre. Bons sonhos. Quem fala?
1: Oi, boa noite, aqui é a Gabi, o meu recado vai para o Douglas. Oi, meu amor, espero que você esteja bem. Quero te lembrar você do quanto você é importante na nossa vida, meu amor, e quanta falta você nos faz. Peço a Deus todos os dias que ele te cuide e proteja sempre. Um beijo, meu amor.
0: Tá faltando seu recado.

0: FM, 10h23. Os meninos do Brasil, Chitãozinho e Chororó, Confidências. Eu vou te contar de uma coisa que acontece bastante nas quermesse. Eu falo quermesse.
1: Ai.
0: Quermesse. Esse nome é falado, pelo menos na época que eu frequentava a Igreja Católica, a gente falava quermesse, né? Que são festinhas e tal, que acontece, festinhas religiosas. E hoje, com todo o barulho da seleção brasileira em campo e tal, esquecemos ou, sei lá, estávamos deixando passar uma data que é a data de São João, né? Que é dia de São João hoje para os católicos, isso mesmo. Festa junina, doce, quebra-queixo, né? Milho verde, quentão, o que mais? Aí eu lembrei da barraca, a barraca do beijo, né? E o que tem a ver com o nosso programa é o Correio Elegante. Ainda tem o Correio Elegante nas festas junina, festa de São João, né? Hoje é a festa de São João, quermesse. Então, o que acontece? Da mesma forma que, de repente, você tá num clima aí de festa junina, de seleção brasileira que ganhou o jogo, você, de repente, quer mandar aí o seu recadinho ou seu correio elegante. Fique à vontade, no 11-3509-9290. Tem música da minha vida daqui a pouquinho também. A Gracileia Rosa tá aqui, um beijo na bochecha, viu, Gracileia Rosa? Muito obrigado pelo seu carinho, pela sua companhia. Tem um recadinho aqui da vovó pro netinho dela que a gente ouve agora. O correio elegante que ela mandou. Vamos ouvir.
2: Padre Massa, boa noite. Eu sou Tereza, sua avó do David.
0: Tudo
2: eu
0: bem?
2: Só queria deixar um recado.
0: Ah, vamos deixar.
2: David, eu tô aqui te esperando. Eu oro toda noite por você. E peço que você tenha uma boa noite, um bom sono, um bom descanso. Que Deus te abençoe muito.
0: Muito bem, amém. 11-3509-9290, WhatsApp do Correio Elegante, desse dia 24, dessa noite de São João, para você abrir seu coraçãozinho, mandar um beijo. De repente você passa só para, né? Para dar um oi. Oi, Edilson, tô aqui te ouvindo. Eu fico muito feliz quando você participa, quando você manda um áudio, quando você se declara para alguém, quando você pede desculpas. Ah, não tô tão bem hoje, eu queria um ombro, amigo, um ombro para chorar, queria desabafar. Pode sim. Eu tenho dois ombros te esperando, o esquerdo e o direito. Você escolhe. Você pode, obviamente, usar e abusar sem moderação aqui do programa que é feito para você e por você.

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0: Massa FM, a maior saudade, versão ao vivo, Henrique e Juliano, boa noite, 10h39.
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0: O que que você quer ouvir? Qual música que marca a sua história de amor? Muita gente manda um pedido musical, mas sem história. Tem que ter história. Você vai me contar a história por trás da música. Por que essa música marcou a sua história de amor? Tá bom? No 11-3509-9290. Porque às vezes você pede a música assim, ah, eu quero ouvir a música do Phil Collins, Take a Look at Me Now. Essa música marcou minha vida. Só que você não conta a história. Aí você tem que contar a história. Mais ou menos assim, ó. Boa noite, Gilson. Eu sou o Matheus. E a música que marca a minha vida é Roxette, It Must Have Been Love. Essa música, inclusive, é tema do filme Uma Linda Mulher, não é isso? Aí ele fala, eu e a Isabela terminamos em 1994, por causa de uma briga boba. Meses depois, essa música tocou no rádio e eu percebi que aquele amor tinha sido de verdade. Fui atrás dela, pedi perdão e voltamos. Estamos juntos há 28 anos. Parabéns e muito obrigado, viu, Matheus? Para você também, viu? Isabela, Roxette, aqui na Massa.

0: boa noite pra você. Dona do meu destino, Zé Henrique e Gabriel. Você tá bem? Tá tudo tranquilo em casa aí? No trabalho? Onde quer que você esteja curtindo a nossa programação, eu quero te agradecer e dizer que você é muito especial. Que eu fico muito feliz quando você participa, dá o ar da sua graça, diz seu nome, quando você fala que é a primeira vez. Se é a primeira vez que você está ouvindo a gente, me fale. Quero te receber com toda a pompa que você merece. 11-3509-9290. Um recadinho para minha ponta solta. Ei, minha saudade. Passando para lhe desejar uma ótima noite e um grande cheiro da sua morena. Dilson, meu amigo, boa noite. Ah, o tempo. Que tempo bom quando nós íamos para a igreja, para a quermesse. Era bom demais. O tempinho que não volta. Sou a Lia de Astorga. Mas sábado aqui em casa vamos fazer um arraiá. Está convidado. Aproveitando, mandando um beijinho para minha netinha Aurora, para Sara e para o Bernardo. Obrigado, viu, Lia? Um beijo na bochecha. Obrigado pelo convite, viu, menina? Fico muito feliz de ser convidado para sua festa. Eu gosto de milho verde, gosto de pamonha e também de canjica, tá bom? O Isaac diz assim para a namorada Cauane, que está esperando o filho do casal, né? O Heitor? Para minha namorada Cauane, que está esperando o nosso Heitor. Aí ele diz assim: quero falar que você é uma baita mulher, especial pra mim demais. E que nunca uma mulher me fez tão bem igual você me faz. Sei que vai viajar amanhã, mas sabe, eu tô com saudade já. Eu te amo muito e amo muito o que está sendo gerado no seu ventre. Sonha comigo, Isaac Cauane, parabéns aí pelo rebento, né? Pelo filhão. Boa noite, família massa, aqui é a Patrícia. Estou ligadinha todos os dias na Massa FM, quero mandar um beijão para o meu marido Maicon. Maicon Douglas, amor, estou morrendo de saudade, você sabe que te amo, né? E cada dia mais, muito além do infinito. Dorme bem, fica com o papai do céu. Dilson, você é muito legal, tua comunicação especial. Eu sou o Túlio de Santa Catarina. Ô, Túlio, obrigado aí pelas palavras, obrigado, viu? Você é muito gentil. Boa noite.
1: Oi, boa noite. Me chamo Elaine, esse recado é pro meu esposo, Roberto. Passando aqui só pra dizer o quanto eu te amo e o quanto sou apaixonada por você. Saiba que eu estarei sempre do teu lado, tá? Se cuida, dorme bem, te amo muito.
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0: Massa FM 11 e 1, boa noite. Tá tudo bem com você? Eu sou o Gilson Campos, te acompanho até 10 para meia-noite.
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0: Bem-vindo. Bem-vinda também, fique à vontade. Use e abuse sem moderação. O espaço é todo seu. 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
0: Ah, que gostoso ter você aqui junto. Muito obrigado pelo carinho, minha família massa. Minha família, minha saudade é você. É tão bom saber que você tá aí ouvindo. Onde quer que você esteja, muito obrigado. Mas é bom saber seu nome, com quem você está. 11-3509-9290. Momento de tradução que a gente curte a partir de agora.

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1: Loving can hurt sometimes.
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0: Quando fica difícil, você sabe, isso pode ficar difícil às vezes.
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0: 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É a única coisa que nos faz sentir vivos.
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0: Nós guardamos esse amor em uma fotografia. 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

0: FM é o amor. Zezé de Camargo e Luciano. É um hino, né? Um clássico. Tenho certeza que quando você ouve É o Amor, da dupla Zezé de Camargo e Luciano, tantas lembranças passam nas nossas mentes. Amores que ficaram, amores que se foram. Ai, como é bom recordar. Uma máquina do tempo. Uma vez perguntaram para mim, Dilson, você acredita na máquina do tempo? Acredito. Ela tá aí o tempo todo, não é? Quantas vezes a gente não volta no passado com as músicas mais lindas, as canções mais gostosas no Minha Saudade é Você. A gente vai exatamente onde aconteceu algo bom. Claro que tem momentos que não são tão bons assim, que também são recordados e nos remetem a lugares que a gente não gostaria, né? Mas é a máquina do tempo, é a nossa mente trabalhando, essa mente que não para. Espero que você esteja sempre em um bom lugar, sempre voltando a momentos que marcaram e que foram muito legais com a pessoa ou com o lugar, né? Porque não é só pessoa, é lugar também. Tem local que você tem saudades. Ah, eu lembro tanto do riacho que eu tomava banho. Isso é um exemplo, tá? Ah, lembro muito da pracinha que eu ia com meus amigos. Gostava tanto de jogar bola com uma turminha. Então, são vários exemplos que a gente pode elucidar aqui, certo? Oi, Lilian, beijo na bochecha, obrigado. Micaele Marcos, um beijão pra você também. A Daiane também tá curtindo a massa, obrigado. Inclusive, a Daiane manda um recado pro Rômulo. Diz assim, não importa como que foi o meu dia, ele sempre melhora. Sabe por quê? Quando eu penso em você. Saudades, te amo. Oi, boa noite, quem é?
1: Boa noite, Dilson Campos, tudo certinho? Boa noite toda a família massa, boa noite toda a família, minha saudade a você. Beijo, beijo, sou Rebeca Andrade de Caratina. Beijo, beijo, Dilson, bom trabalho.
0: Beijo, beijo.

0: A minha rádio é massa. Chico Rei Paraná, Você Não Sabe Amar. Você ouviu também Maurício Matar, Muito Romântico, de 94. Você lembra dessa? Zé Neto e Cristiano, Notificação Preferida. César Menotti e Fabiano, Caso por Acaso. Zezé de Camargo e Luciano, É o Amor. E a tradução com Ed Sheeran. Muito bem, 11-3509-9290, quero falar com você, tá? Oi.
1: Boa noite, me chamo Aurélia, eu queria mandar um recado pro meu filho David. Oi, meu filho, boa noite, que Deus te abençoe, te ilumine, que Deus te esquente, te aqueça, teu corpo, teu coração. A mãe tá aqui orando por você, não foi hoje, mas Deus tá agindo. Logo, logo você volta pra casa, em nome de Jesus. Te amo muito, viu? Um beijo. Obrigado, viu, Dilson?
0: Imagina, a gente quer agradece, tá bom, menina? Um beijo. Ótima quarta-feira à noite. É quarta hoje? Ih, caramba, tô perdido no tempo. É quarta ainda, quinta-feira é já, madrugada, né? O nosso Companhia da Massa. Já tem muito mais, peraí.

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2: Muito bem, a música da sua vida. Aqui no nosso quadro Música da Minha Vida, né? 11-3509-9290. Boa noite.
3: Massa FM, a música da história da minha vida é do Fagner, Deslizes. Essa música marcou um grande amor na minha vida. O meu primeiro amor, sabe, o sonho de menina. Eu vivi esse sonho maravilhoso, só que acabou muito triste o final. Sofro até hoje saudade do meu amor. E acabou morrendo, não tá aqui mais. Eu não consigo amar mais ninguém. Continuo amando ele loucamente.
2: Obrigado pela sua participação. Viva tua saudade. Viva teu momento. Um beijo pra você.

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Guilherme Arantes, pedacinhos na noite mais romântica do Brasil. Muito obrigado, tá? Um beijão. Eu quero mandar um beijo pra Silvana da Silva, Laurentino, de Laje, Santa Catarina. Ela que participa sempre aqui com a gente. Obrigado, viu, menina? Às vezes não dá tempo da gente mandar todos os recados, colocar todos os áudios, mas não desista. Amanhã tem mais. E hoje o programa foi sensacional com sua participação. Foi especial, sabia? Muito obrigado mesmo por você estar aqui junto. Família Massa, família, minha saudade a você. Mandar um beijo para o pessoal dos motéis da cidade, dos hotéis. Você que tá no carro agora, motorista de aplicativo, você que tá voltando para casa depois de comemorar mais uma vitória da seleção brasileira, tá de fone de ouvido, tá no busão, você que é frentista no posto de gasolina, você que trabalha no posto de saúde, nos hospitais, nas ambulâncias, o pessoal das ambulâncias sempre, né, cobra, manda um beijo, manda um abraço. Você também, das farmácias, né? Pessoal das farmácias de plantão. Bom, vambora. Amanhã a gente se fala, 6 da tarde, comecinho de noite. Vem aí, Companhia da Massa, a madrugada mais divertida do Brasil, na apresentação do Wesley, que já tá por aqui te esperando com todo carinho, viu? Aproveitar antes, mandar um beijão aqui, pra ela, Raia Almeida, ela acabou de escrever aqui, viu? Deu tempo. Obrigado por dizer bom descanso pra mim, viu, Elisete Oliveira? Beijão pra você. Romance Rosa com Juan Luiz Guerra. Foi da novela de Corpo e Alma, lembra? 1992. Eu era apenas um meninote. Tchau, gente.

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é o teu amigo Wesley Oliveira até as 4, tamo junto. Rádio é massa e vai começar. Simbora, meu povo, amor e alegria, tudo de novo. Como é bom ter você do outro lado do rádio, vai começar.

que coisa boa, quarta-feira diferenciada. Depois da vitória do Brasil, tô vendo todo mundo nas ruas, feliz, né? Muita gente nos barzinhos, olha, os barzinhos em todo o Brasil, mesmo no inverno, cheios, viu? Cheio, o pessoal acompanhou a vitória do Brasil, hoje jogou bem. Quando é pra criticar, a gente critica, mas hoje eu achei que jogou bem, foi muito bom o jogo. Logo nos primeiros 10 minutos, Vinícius Júnior já meteu um gol e aí devolveu o sorriso aos brasileiros. Agora, segunda-feira, tem mais um encontro aí. Eita, não, agora já é mata-mata, hein? Agora não pode perder, hein? Será que o Brasil vai longe nesse torneio de futebol? E aí? O que você acha, hein? Daqui a pouquinho tem o nosso tema para você participar através do nosso WhatsApp 11-3509-9290. Já tô esperando a sua mensagem por aqui. Fechado? Eu sou teu amigo Wesley Oliveira. A gente vai junto até as 4 da manhã, até a chegada de Pedro Trucão e o Pé na Estrada. Bora ouvir modão? É o nosso Companhia da Massa só começando. Daqui a pouquinho eu volto pra te ouvir, pra ouvir aquele boa noite bem animado. Alô, você trabalhador da madrugada, você que tá voltando pra casa. Tá todo mundo aqui na Massa FM.

Classe FM, João Bosco e Vinícius, não aceito o seu adeus amargurado. Simbora, meu povo, amor e alegria, tudo de novo. Meia-noite 29, tá começando a bagunça da madrugada até as 4, até a chegada de Pedro Trucão e o pé na estrada. Simbora!

0: embora, tá começando o nosso Companhia da Massa. Eu já quero aquele boa noite bem animado, hein? Você tá feliz aí que eu sei. Já entramos na quinta-feira, dia 25, rapaz. Eu já. Dia 25 de junho, rapaz.
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0: Vitória do Brasil. Ó, tô vendo aqui muita gente voltando pra casa, curtindo a massa. Você que, assim como eu, vai trabalhar normal. Não é o Brasil que vai pagar as suas contas, né? E a gente tá junto aqui na madrugada da Massa FM, 11-3509-9290. Já quero a sua mensagem de áudio aqui, ó. Olha quanta gente, ó. Boa noite!
2: Fala, Wesley, meu menino!
0: Fala!
2: Seu comedorzinho de açúcar! Wesley, tô com peso na consciência, irmão.
0: Por quê?
2: Ontem de madrugada te mandei uma foto de um pastel.
0: É.
2: E aquela hora eu tava comendo, cara, e você pedindo coxinha aí, ó.
0: Ô, querido.
2: Foi mal, viu?
0: Não, tudo
2: hoje
0: bem.
2: Eu vou te mandar de novo, tá?
0: Tá bom.
2: Paulo Rola, de Guarulhos.
0: Olha um pastelzinho pra lá, pra comer. De madrugada dá uma fome, né? Hoje o Dilson me ensinou a fazer café. Eu não sabia, ele me ensinou a fazer café.
1: Eu sou mesmo.
0: Falou assim, ó, tem que... Veio o aroma, ele me explicou tudo lá. Falou, tem que fazer desse jeito pra manter o aroma.
1: Eu sou teu ó.
0: É sommelier de café. Me ajudou.
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3: Fala, Wesley, padeiro aqui da Avenida Paulista. Referente ao jogo aí, o Brasil só pegou baba, velho.
0: Só baba.
3: Só pegou empurrando bebê ladeira, cara.
0: É.
3: Aí não dá, né? Quero ver na próxima fase. E eu não torço pro Brasil, não. Eu sou anti-Brasil. Eu torço pra Argentina.
0: Ah.
3: Eu tô louco pra pegar um brasileiro pra meter a mão na cara.
0: O cara torce pra Argentina. Não é possível.
4: Fala aí, Wesley, beleza? Boa noite. O Everton aqui do Japão. Ô, Wesley.
0: Ah.
4: Já coloca logo o tema aí, mano.
0: Vou colocar.
4: Boa noite, pô. Agora eu tenho que voltar a trabalhar aqui, esse japonês fica de olho, mano.
0: É mesmo?
4: Não tem como eu mandar mensagem mais, cara.
0: Toma! Cara do Japão curtindo aqui a Massa FM. Meia-noite 32, simbora! Estamos chegando! Todas as noites aqui na Massa FM, espalha pra todo mundo, hein? Alô, você trabalhador da madrugada! Você da portaria, você do caminhão, tá todo mundo aqui na Massa FM. Daqui a pouquinho vou abrir a linha e daqui a pouquinho o tema de hoje.

0: E aí, porquinho da Telecena, beleza? Joguei na Mega Sena, fala o resultado aí pra mim. Vê não, se eu ganhei. Não. Joguei 1, 2, 3, 4, 5 e 6.
1: Ah, sim.
0: Se eu ganhei, vou te pagar um hot dog. Abraço.
1: Você vai ganhar na Mega Sena e pagar um hot dog? Não tem vergonha na cara, não, meu. Eu senti o cara ganhar milhões, falou, não, vou te pagar um hot dog. Eu teria vergonha, você vai te catar. Toda noite eu dava um. Hot dog eu compro. Toda noite eu dava uma. Toda noite eu dava uma de machão pra cima dela, mas quando a boca esquentava. Oi!
2: Bom dia, bonito. É isso aí, eu também torço pra Argentina, cara.
1: Também?
2: Que legal.
1: Ah, não é possível.
2: Meu sonho, meu pai não, deu eu pra uma família da Argentina quando eu morava no Colégio Freire. Eles vieram me pegar e chegou na hora, meu pai não quis assinar. Que ódio, bonito, mas que ódio. Sangue do zóio.
1: É.
2: E dá-lhe Argentina, viu? Ah, eu queria ganhar uma camiseta argentina. Você poderia me dar um presente, tá bonito? Sou
1: eu
2: sua
1: não,
2: fã.
1: Eu não.
2: Minha rádio é massa.
1: Argentina, não, eu não. Vai morar em Buenos Aires, então vai lá.
3: Fui correndo, olha primeiro. Fala, Wesley, sua vagabunda. Wesley, deixa eu falar. Mano, por uns 3, 4 segundos eu não pego sua corrida agora depois do jogo, hein, mano?
1: Ah, é?
3: Aqui do Itaim, Vila Olímpia, hein? Por pouco, hein, mano?
1: Por pouco.
3: Falei, putz, é hoje que eu coloco meu manjolo na mão do Wesley.
1: Sai
3: mas
1: fora.
3: Não deu certo, não. Outro vagabundo pegou. Mas esquenta, não. Qualquer hora a gente se tromba aí.
1: Ah,
3: eu queria mandar um beijão pro Ivanés também, viu? Falar que
1: tá
3: tô
1: bom.
3: Com saudade.
1: Ainda bem que eu não peguei corrida com você. Ainda bem, rapaz. Que sorte a minha. Oi!
4: Fala, Wesley. Bom dia, bom dia. Aqui é o Juliano de Mogi Mirim, chegando por aqui na Massa FM, hein?
1: Aí,
4: a sua
1: sim.
4: Rádio Massa. Forte abraço, hein? Ouvindo você aqui de Limeira até Bauru, hein?
1: Aí,
4: daquele
1: rapaz.
4: Jeito, hein?
1: Aquele
4: boa madruga pra nós.
1: Até Bauru.
5: Boa noite, boa noite, Massa FM. Boa noite. Tudo bem aí?
1: Na boa.
5: Olha, você queria saber quem tá torcendo pra Argentina?
1: Então.
5: Pega a mala, vai morar na Argentina.
1: Que isso?
5: Não come meu pão de cada dia. Aqui é Brasil,
1: Brasil.
5: E eu fui, hein? Minha raio é massa.
1: Aê, bem-vinda, minha amiga.
6: Boa noite, Wesley. Boa noite, massa.
1: Boa noite.
6: Ô, Cleito Padeiro, acabei de chegar aqui na sua casa, viu? Pode ficar cegadinho que eu vou cuidar bem dela, viu, seu corno?
1: Olha lá, começou.
6: Minha rádio é massa.
1: Começou.
6: Bora.
1: As provocações, já.
7: Fala, Wesley, aqui é o velho do lixo. Sai
1: fala,
7: cachorro na madrugada escutando a Massa FM. Tamo junto, meu parceiro.
1: Valeu, velho do lixo, tudo de bom pra você, viu?
7: Um abraço a todos aí, os parceiros da coleta. Vamos juntos, sai cachorro!
1: Ó o velho do lixo aí, ó. Foi correndo olhar primeiro, sai. Mais mensagem, quanta gente, hein, mano? Olha, quanta gente.
8: Ô, Wesley, seu boca aberta, você não vai soltar mensagem?
1: Tô soltando!
8: Que demora é essa, meu
1: demora
8: Deus?
1: Demora o quê?
8: Quero participar, amo você, Wesley Massa. Amo você, Wesley.
1: Também te amo.
8: Lindo, querido, meu coração.
1: Também te amo, querido. Um beijo pra você, viu? Tudo de bom pra você.
9: Toda noite eu dava um.
10: E aí, Wesley, beleza? Caramba, mano, você tá trazendo todo mundo do Bando de Coruja pra cá, velho.
1: Tá todo mundo aqui.
10: Os ouvintes lá, não sobrou ninguém, bicho.
1: Não sobrou.
10: Cê tá demais, hein, cara? Parabéns.
1: Eu falo toda madrugada, tá todo mundo aqui. Todo mundo aqui. E que continue assim, ó. Oi.
11: Boa noite, massa. Aqui é o casal de Blumenau. Ótima noite a todos.
1: O casal de Blumenau.
12: Ô Wesley, o cara que tem a coragem de torcer pra Argentina deve fazer sexo com a bunda, né? Rapaz. Voava
1: pela janela. Não, pera aí, cara. Meia-noite 37, até as 4 da manhã tem Companhia da Massa. Bora se divertir, galera. Bora. Bora lá pra mais uma madrugada. Bora lá se divertir, dar risada. Um dia sem sorriso é um dia perdido, né? Vem se divertir, vem pra Massa FM você também. Espalha pra todo mundo, em todo o Brasil, só da Massa FM. Aqui é o teu amigo Wesley Oliveira, até as 4, tamo junto!

0: Boa noite, Wesley. Bom dia, bom dia, boa noite, bom dia, boa noite, bom dia, boa noite.
1: Bom dia.
0: Ô, Wesley. Diga. 3-0 Brasil, hein, cara? O que foi aquilo, hein, cara? Você nem assistiu o jogo.
1: Nem acreditei.
0: Ei, fala um negócio pra nós aí. Você gosta de bola enfiada ou de bola solta? Seja sincero.
1: De bola enfiada, que mete pro Vinícius Júnior ali, meu. É gol, rapaz, é gol. Vamos lá, tem mais gente pra falar aqui, ó. Oi.
2: Ô, Wesley, seu cavalo, pelo amor de Deus, para de tocar essa porra dessa música aí de toda noite dava uma, que ninguém consegue dar uma, quanto mais meia, quanto mais uma.
1: Eu consigo.
2: Tira essa porra dessa música aí.
1: Ó a boca.
2: A minha rádio é massa.
1: Toda noite, é minha música de abertura. Toda noite.
3: Tô bem chateada, viu, Wesley?
1: Por quê?
3: Tá muito frio. Aqui, minhas mãos estão muito geladas, nem tocar um DJ eu consigo.
1: Que isso, querido? Que isso, querido?
4: O bambu tá enganando.
1: Boa noite.
5: Fala, Ezio, Adão aqui do Espírito Santo.
1: O Adão.
5: Se saiu um roqueirinho aqui no áudio aqui. É a mulher que tá roncando aqui.
1: Olha aí, ó, a vida.
5: A minha rádio é massa.
1: Ó a vida do casado aí, ó. Ele querendo comemorar a vitória do Brasil, a mulher roncando do lado aí, ó.
6: Pô, fala pra essa gata aí, se ela quiser tocar um DJ, eu toco pra ela. Se ela tiver com a mão muito congelada, eu toco DJ pra ela, sem crise nenhuma.
1: Marcão,
6: chegou.
1: Talvez já aparece os tarados da madrugada.
7: E essa história de DJ aí, ó.
1: Olá.
7: Eu acho que tem que deixar a grama crescer, daí fica melhor tocar o DJ nesse inverno.
1: Olha só, a mulher falou um negocinho, já aparece uns 50 homens. Caramba, meu.
8: Fala aí, Wesley, tudo certinho, beleza? O Marcelinho Uber, boa noite pra você e para todos os ouvintes. Mano, antes de mais nada, eu sou corintiano, não quero saber de porra de Brasil, cacete. Eu quero que o Brasil saia logo da Copa pra parar com essa patifaria.
1: Vamos
8: ser hexa. Não seremos hexa. Jamais seremos hexa. Esses porcaria aí. Pô, a gente tinha Ronaldo, tinha Ronaldinho, tinha Deus e o mundo jogando com a gente em 2002, foi mó treta pra ganhar. Vocês vão ganhar com esses porra desses Vinícius Júnior, esses vindicos aí. Para de sonhar, gente. Vamos acordar pra vida, velho. E vai Corinthians.
1: Vai
8: te amo, Wesley. Um beijo na boca.
1: Vai ser ex. O Vinícius Júnior tá empolgado. Terminou com a Virgínia, voltou. Tá empolgado, meu. Senti, tá com tesão de jogar bola. Ele vai ganhar.
9: Boa noite, gordinha.
1: Boa noite.
9: Bom programa aí.
1: Muito obrigado, querido. Tudo de bom pra você.
10: Pro Marcelinho Uber tá revoltado desse jeito. No mínimo, ele tentou pagar lanche pra alguém de novo.
1: Alô, alô.
11: Lá é Corinthians, meu ovo.
1: Olha lá,
11: colocaram
1: começou.
11: Colocaram o juiz lá pra roubar o Brasil lá, só que não conseguiram não, viu?
1: É agora aquela faltinha que o juiz deu... Faltinha meia boca, hein?
12: Boa noite, Wesley. Boa noite só pra quem torce pro Brasil. Que esses aí, ó, não sei o que, Argentina, vai lavar a cara, pelo amor de Deus. Nada a ver. Tá fazendo o que no Brasil? Vai lá pra Argentina. Os caras nem tratam bem a gente. Quer ficar torcendo pra Argentina? O pior time pra torcer é a Argentina, cara.
1: É verdade.
12: Ah, você é louco.
1: Concordo.
12: Boa noite só pra quem torce pro Brasil. É nóis.
1: É
12: minha
1: nóis.
12: Rádio é massa.
1: Agora eu concordo com você.
13: Oi, boa noite. Sou eu, a Irani, aqui do Budapá.
1: Oi, Irani.
13: O Alisson, tô aqui.
1: Tá,
13: você disse que arrumou um namorado pra mim, até agora não apareceu esse namorado.
1: Não apareceu.
13: Eu vou aí ensinar você café. Você disse que não sabe fazer café.
1: O Dilson me ensinou.
13: Eu vou aí te ensinar.
1: Tá.
13: Posso
1: bom.
13: Ir?
1: Pode vir. O Dilson me ensinou hoje, falou, é assim que se faz. Tem que ter o aroma, falou. Ensinou direitinho. Bom, bora começar a bagunça da madrugada. Vou tocar uma música aqui pra pegar o tema e a gente já começa aqui a papear, a dialogar. Será que vai ser polêmica hoje? Será? Tô contando com a sua participação, hein? Aumenta o volume. A madrugada tá só começando.
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0: Christian Ralph, sensível demais. Eu sou sensível demais, né? Eu sou bem sensível. Meia-noite, 49, aqui no Companhia da Massa. Bora pro tema de hoje. Um vídeo viralizou nas redes sociais mostrando o perrengue de uma mulher que se separou, mas continuou morando com o ex. Como os dois compraram a casa juntos, ninguém aceita sair do imóvel. Só que, segundo ela, o homem começou a fazer de tudo para expulsá-la. A mulher conta que o ex esconde a comida para ela não cozinhar e desliga a energia bem na hora que ela está no banho secando o cabelo. Apesar do sufoco, ela garante que não vai dar o braço a torcer e não vai sair dali de jeito nenhum. A pergunta é: você conseguiria conviver com um ex-relacionamento embaixo do mesmo teto ou não? O que você faria nessa situação, hein? E como é que você costuma lidar com ex-namoradas ou ex-namorados? Tem uma boa relação ou não? Olha, a produção, acho que ela tem um ex que ela não esquece, porque é o segundo tema de ex, assim, até eu tô com saudade do cara, vou perguntar pra ela amanhã, falar, produção, você tem saudade do seu ex? Só pra saber, que é o segundo. Maravilha, bom tema, não tô reclamando, mas eu acho que ela tá sofrendo, né? Muito bom, vamos pro nosso WhatsApp, você pode opinar respondendo se você conseguiria conviver com um relacionamento embaixo do mesmo teto ou não. O que você faria nessa situação, hein? Como é a sua relação com ex também? Você vai contar pra gente aqui no 11-3509-9290. É o WhatsApp da massa pra você participar, tá bom? Wesley, uma vez eu saí com uma moça e ela falou que tava solteira, mas morava junto ainda com o cara.
1: Rapaz!
0: É o mesmo caso dessa aqui. Qual que é o problema? Sim, ela dorme junto com o cara. Ela convive diariamente com o Tá solteira, né? Normal, normal. Pode ir pra cima. Problema nenhum. Vamos lá, os primeiros áudios chegando aqui, vai.
2: Fala, Wesley. Ah, não dá certo não, esse trem aí, né? Você morar junto com a ex, é isso aí. Tá rolo, mano. Aí a ex vai querer levar o namorado lá, vai ficar um negócio estranho.
0: Nossa,
2: aí é o caba também vai querer levar a mulher pra lá, né? Vai querer levar a mulher pro abate, né? Fica complicado, né? Agora, a massa também tá cheia de ex, né? Ex-Band FM, né? Você tá doido?
0: Olha,
2: tá aqui o Juliano de Mogi.
0: Não queria falar não, mas tá todo mundo aqui, viu? Tá todo mundo aqui. Impressionante, hein? Tô impressionado. Olha, tô de boca aberta, tá todo mundo aqui.
3: Fala, Wesley. Boa noite. Tudo bem? É o Caio aqui de Campo Grande, Mato Grosso do Sul. Rapaz, há 2 meses atrás, minha ex pediu divórcio. E a gente, até hoje, continua na mesma casa. Rapaz, uma situação difícil, viu?
0: Tá vendo?
3: É, a gente não briga porque tem filhos. Eu acho que não adianta briga. Mas é muito complicado morar junto. É muito complicado. Inclusive, semana que vem, graças a Deus, já tô indo pro meu canto. Mas é difícil, rapaz. Você se arruma pra sair, já vem, faz aquela gracinha. E aí? Vai sair caçar? É complicadíssimo.
0: Nossa.
3: Mas aí tem que entrar o respeito, né? E dar valor aos anos que viveu junto. Minha rádio é massa.
0: Olha com a mulher, ele se arruma. Vai caçar? Olha que mulher. Rapaz. Opinião feminino aqui, ó, vai.
4: Ô, bonito, eu convivi com o meu pai das minhas filhas, não gosto de falar ex, não. Tem duas filhas moças e uma neta com ele. 2 anos batendo teto, ele me respeitava, eu respeitava ele.
0: Ah.
4: E às vezes eu queria sair de engenheiro, ele me dava dinheiro. É, a gente vivia bem, sim. Ele dormia num quarto, eu dormia no outro. E a gente dava super bem. Por que dá cunho? Se eu tenho 2 filhas e uma neta com ele. A gente é amigo até hoje. E tem amizade, sim, com meus ex, com meus clientes. Só com o pai do meu putiuco, pequenininho, que de 6 anos, que é autista, que não. Por ele ser autista, ele rejeitou. Então, dá certo, sim. Dá muito certo. Minha rádio é massa.
0: Agora, fala a verdade. Um dia frio como esse, os dois na carência... olha pro outro assim, você no período fértil, ele também, né? Em 2 anos vai falar que nunca. Eu quero fazer a máquina da verdade aqui. Em 2 anos, você tem coragem de falar que nunca? Dia frio, você vai dormir de conchinha? Começa a mão aqui. Eu duvido. Eu duvido. Nossa, tão bonita hoje. Ah, você também. Vamos dormir de conchinha? Vamos. Ah, não entra na minha cabeça. Deixa eu ver aqui se ela vai responder a lente da verdade. Ela tá escrevendo, acho que ela ficou, falou, não vou me submeter. Aqui é uma dúvida que eu tenho, né? Eu acho difícil.
1: Oh, já começou a sessão de corno. Olha lá. O corno ainda dá dinheiro pro outro emborrachar ela.
0: Não!
1: Ah.
0: Não! Olha. Ou é, às vezes já aconteceu comigo, viu? Eu tive recaídas aí, tá vendo? É isso que eu tô falando. Vamos ver mais áudio.
5: Você no período é, não, eu acho que não daria certo, porque vai com o homem que arruma uma namorada, né? E a, ou a mulher que arruma uma namorada. Aí não vai dar certo.
0: Então.
5: Se fosse no meu caso, eu se separou, cada um pro seu lado. E eu não aceitava isso.
0: Ó, a lente, ela mandou um áudio aqui. A lente da verdade. Vamos, o ouvinte vai falar se ela tá mentindo ou não. É a nossa lente, máquina da verdade, ó.
6: Ô, cara, respeita a mãe, filho. Ele me respeitava sim, sou 10 anos mais nova que ele. Sou mãe de 2 filhas dele. Então, vai o respeito. Se você não respeita sua ex, o problema é seu, não o meu.
0: Ele era um cara respeitoso. Em 2 anos, nunca tiveram uma recaída. Nunca!
7: Wesley, meu querido, boa noite. Trabuco por cá, nessa madrugada fria.
0: Trabuco.
7: Boa noite a todos os ouvintes Massa FM. A respeito da enquete de hoje aí, eu não conviveria não, velho. Sabe por quê? Já separou, é passado. Cada um segue seu rumo, tá certo? Essa é a minha opinião. Minha rádio é massa.
0: Wesley, também conheci uma moça que ela falou que morava indo com o ex, mas não tinha nada, viu? Passou 3 meses e engravidou dele. Ah, é. Não é todo mundo. Essa moça aí falou, não, ó, ele me respeitava 2 anos. E a gente vivia bem junto. E por que que saiu, então? Por quê?
8: Ah, boa noite, bom dia. Um abraço, sensação, Rádio Massa. Deixa o Brasilzão pra lá. Vambora trabalhar, que é bom pra nós. Quanta gente descansa, carrega um caminhão de terra aqui, sentido Americana, Limeira, São Paulo, Quiriga. Nós aqui na rodagem aí, ó, turbina boca boa, roxando o carrão aí. Quem quer ir pra Argentina, vai pra Argentina, e nós vamos ficar no Brasil. Brasil, deixa o Brasil rodar. Esse negócio aí tem que acabar, essa Copa urgente, pra nós começar a trabalhar mais ainda, pra bocada ficar boa. Bota um modão sonado aí. Chama aí. Chama o Carreiro, pardinho, pra nós aí. Aô, chama.
0: Ô, me dá um pouquinho disso aí que vocês... Dá um pouquinho pra mim, dá sono. Dá um pouquinho pra mim. Por que você tomou um café reforçado? Um remédio? Dá pra mim isso aí. O cara tá animadaço.
9: Wesley, eu convivendo junto numa boa já é difícil. Imagina brigado com o ex, mas eu quero mais que a criatura faleça e suma. E também não sou de voltar, não. Nunca reatei, nunca voltei com o ex.
0: Voltou.
9: A Bíblia já diz, amar o próximo.
0: Olha.
9: Então, Dá-lhe pé na bunda e segue o baile. Vamos para o próximo. Imagina conviver com um ex, mas eu quero que a criatura faleça, que suma. Abraço, tchau, tchau. Valeu. Muito frio aqui na Serra Gaúcha.
0: Valeu, minha amiga. Wanda, tudo bem, Wanda? Obrigado aí pela mensagem.
10: Oh, boa noite. Será que eu tô mandando essa mensagem pro lugar certo? Se não tiver, me responde aí, porque tô tentando entrar em contato, não é a rádio aqui.
0: Não, não, querido, aqui é do açougue. Se quiser picanha, hoje tá barato aqui. Pode mandar. Fazer encomenda de carne. Pra dar o nosso açougue aqui que tá.
11: Wesley, Sérgio do Pão Padeiro. A moça que falou, passa pro próximo. Tem um cozinheiro aqui no Pão de Açúcar aqui. Tá solteiro. Doido pra namorar.
0: Olá.
11: Tudo bem que ele falta 5 dentes. Mas ele não vai separar, não, hein? É o seu Paulo, meu parceiro aqui.
0: Ô, seu
11: tá
0: Paulo.
11: Na audiência, hein? Alô. Te amo, ele falou, Wesley. Manda um beijo, seu Paulo.
0: Seu Paulo, tá querendo a namorada. Ô, seu Paulo. Tá vendo? Deixa eu ver aqui. Mais gente querendo falar aqui na madrugada, hein? Pois não!
12: Alguém perguntou pra esse mal acabado pra onde que ele vai? Eu deixo de ir, ou tá carregando, deixa de carregar?
0: Calma!
12: Ai, dormiu!
0: Não! Não!
12: Pude apertar salão?
0: Não! Ó, deixa eu te falar. Nem passei do meu período experiente. Não fala palavrão. Tá? Ô, seu Wesley. Fala, seu diretor. Falou palavrão, eu ouvi, hein? Não, seu diretor, se expressou mal. Ele falou, não, não, não vai acontecer mais, tá bom? Então, fica tranquilo. Ó, bom, eu tô de olho, hein? Tá bom. Vai dar tudo certo. Vamos lá, mais mensagem chegando aqui, vai.
13: Ô Wesley, eu não queria falar não, mas eu saí com uma mulher esses dias atrás aí, que ela ficava escutando você de madrugada.
0: Ah, é?
13: Ela falava assim, deixa eu escutar pra ver se meu marido vai falar onde que ele tá. E não é que o cara falava? Toda vez que ele mandava mensagem, ele falava, ô Wesley, tô na rodagem aqui, sentindo Curitiba, levando pau doce, e eu sentando pau na mulher
0: não.
13: dele. Mas esse caminhoneiro é engraçado mesmo. Continua falando aí, eu não vou embora mais cedo não.
0: Esse cara zoa também,
14: o
0: vai.
14: Cara mora 2 anos debaixo do mesmo teto que a ex e nunca teve nada.
0: Não.
14: Mentira dessa moça aí.
0: Não, não,
14: é
0: não
14: a
0: teve
14: mesma
0: nada.
14: Coisa do homem que tem uma amiga mulher. Uma hora ou outra, um dos dois vão estar na maldade ali e vai querer alguma coisa.
0: Não, não vai, não. Eu acredito. Mesmo que esteja frio, não, ninguém vai querer dormir de conchinha. Tá tudo sob controle. Vamos lá, mais mensagem chegando.
15: 2 anos e não teve nada. No mínimo ela deve ser feia ou gorda.
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0: junto com o marido. Aí o que aconteceu? Separou. Puxa, separou. Porém, ninguém quer sair da casa. Pô, ela pagou um pouquinho, o cara pagou um pouquinho, ninguém quer sair. Ela mostrou isso nas redes sociais e viralizou. E a pergunta hoje é a seguinte: você conseguiria viver com um ex-relacionamento embaixo do mesmo teto ou não? O que você faria nessa situação? E se você costuma lidar com ex, né? Se tem uma boa convivência, conta pra gente aqui no 35099290. O cara falou que saiu com uma moça, falou: não, ó, eu moro com um cara, mas, meu, sou solteira. Ele falou que não acreditou muito, né? Vamos lá, tem áudio chegando. É importante te ouvir. 11-3509-9290.
1: Boa noite, bom dia, Wesley.
0: Oi.
1: Então, a respeito da enquete, não. Comigo não, né?
0: Não.
1: Separou, morar junto, jamais, né? Separou, vai ficar olhando pra cara do abençoado todo dia, eu, hein? E como é que fica a minha liberdade? Não dá certo, não.
0: Não.
1: Separou, cada um vai pro seu lado e fim de papo. Beijos, bebê. A minha rádio é massa.
0: Wesley, tudo bem? Aqui é o Diego. E eu separei, vivo isso na pele, viu? Ainda moro com a minha ex. E ela hoje mesmo trouxe um cara aqui e eu escutei os gemidos pós-jogo. Puxa.
2: Rapaz!
0: Desculpa. Não, é complicado, né? Porque aí eu acho que devia ter uma regra, não levar ninguém, né, na... Ninguém na casa, pra evitar esse tipo de constrangimento, né? Mas é isso aí, querido, você vai superar, viu?
3: Wesley, já é difícil você ter um relacionamento com a mulher sabendo que tem um ex que vai visitar o filho. Eu sempre pergunto, né? Qual que é a sua intimidade com o teu ex, o pai do teu filho? Não, ele é maravilhoso, tal. Eu falei, eu já pulo fora. Agora, numa situação dessa aí, não vai dar certo, não. E vou te falar, hein? Os dois se mordem, viu? Mas sempre vão negar. Vão falar que é sem compromisso.
0: Ô, fiquei com a dó do caramba. O cara, meu, mora com a ex ainda. E hoje, jogo do Brasil, né? Ontem, ele ouviu gemidos. Não, não é possível, cara. Olha, você é um guerreiro, viu, querido?
4: Quem tem esse papo furado é o Eduardo Costa. Eu já vi ele no podcast falando que a ex dele mora na mesma casa que ele. Ele é casado atualmente com outra mulher. E ele trata essa ex dele como se fosse irmã.
0: Caramba, é mesmo? Não sabia.
5: Wesley, boa noite. Fala pra esse rapaz aí da ex-mulher dele assistindo o jogo aí. Não, e deu gemido.
0: Nada mais, nada menos.
5: Foi na hora que o Vini tava fazendo os gols, a bola tava entrando. E ela tava comemorando, pô.
0: Ah,
5: só pra ele ficar tranquilo, não era nada demais, não, pô. Tá tranquilo.
0: Sim, era gemido do comemoração, tipo, gol! Ele ouviu.
6: Ouviu.
0: Caramba, que situação, hein? Que situação, tá vendo? A gente acha que a nossa vida é ruim até escutar uma história dessa aqui. Meus pêsames, viu, querido? De bom pra você.
7: Pô, Wesley, diz pra esse cara aí. Vai, touro.
0: Não. Ele vai sair dessa.
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0: 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Um programaço, né? 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
9: Meu medo de morar com o ex é esse aí, mano.
0: Então.
9: É você tá de boa na sala e o cara lá em cima empurrando e a mulher gemendo mais do que ela gemia com você.
0: Então.
9: Ah, não teria essa maturidade nem ferrando.
0: Então, aconteceu com esse rapaz de hoje, né? Eu fiquei com a dó do caramba, de verdade.
10: Bom dia, Wesley. Ah, morar junto não dá certo, não. Ou um constrói a parte de cima e fica um em cima e um embaixo e cada um faz sua entrada independente, ou os dois saem da casa, bota a casa pra vender e divide o dinheiro. Ficar vivendo assim não dá certo, não. Que horror.
0: Ou Wesley, eu que construí em cima da...

0: na casa da minha sogra, viu? Olha, olha, madrugada ela tem que analisar. Não, é normal, viu? Facilidades, né? Você não paga o terreno, mas é, se terminar, acontece isso.
1: Bom dia, Wesley, que é Roseli Dias de Almeida, Jardim Odessa de Gandimeira, Dona Onça.
0: Oi.
1: Cantora.
0: Oi.
1: Não existe isso, amizade entre eles, bem.
0: Não, olha.
1: Ex é ex e cada um pro seu canto e já era. Se fosse bom, tava junto.
0: É isso.
1: E respondendo ao cara que falou aí das gordinhas, não existe mulher feia, existe mulher que não se cuida.
0: Ah, isso mesmo.
1: E bom dia, meu amigo. Ouço você todos os dias.
0: Obrigado, bem-vindo aqui ao Companhia da Massa.
2: Oi, é o Ademir de Blumenau. Ou dá sim pra morar com a ex-mulher, certo?
0: Dá?
2: Só o meu caso deu problema porque eu fiquei com a irmã dela depois, né?
0: A irmã dela?
2: É, eu fiquei com a irmã dela e tô até hoje.
0: Né? Certo.
2: Junto com a irmã dela. Casei com a irmã dela.
0: Casou?
2: Antes eu era junto com ela. Aí depois agora eu sou casado com a irmã dela, tenho família, tudo. Com a irmã dela. Ela saiu da casa quando ela soube que eu fiquei com a irmã dela, né? Eu tava junto com a irmã dela. Ela saiu da casa.
0: Saiu.
2: Foi lá no outro lugar.
0: Puxa.
2: Mas... dá certinho, morei 4 anos. Minha rádio é massa.
0: Ô, querido, bom que você deixou tudo em família, né, meu? Você não precisou conhecer o nova sogra, tá tudo em casa, né?
3: Ô Wesley, o rapaz que tava ouvindo os gemidos aí, ele, né, de repente era um sinal pra ele chegar e falar aí, posso participar aí? Ele aqui tá de bobeira, hein?
0: Ele tava chorando, não deu nem tempo. Ele...
4: bom dia, Wesley. Dá bom, sou.
0: Bom. Ux,
4: é, se ela arrumar um, é bom que nós divide a dívida, entendeu?
0: A dívida?
4: Agora o seguinte, ele tem que levar a picanha, entendeu? Entendeu? É, nós divide a carne, eu e ela também, valeu. Nossa olha, rádio é massa.
0: Olha, adorei seu áudio.
5: Ô Wesley, legal o pessoal do Sul mandando mensagem aí, né?
0: Legal.
5: Bastante agauchada, né?
0: Sim.
5: O pessoal de lá tem o cabelo loiro, o zóio claro, né? O zóio é bem clarinho, né, Wesley? Tipo, deve ser um zóio rosadinho, né?
0: É, não sei, rapaz, nunca foi pro Sul. Vai lá e conta pra nós.
6: Ô, Wesley, esse cara aí é louco, mano. Ou ele foi guerreiro, você entendeu? Porque tá lá embaixo, escutando a mina gemer lá em cima, comemorando. Aí eu meti o pé na porta e falava, aí, parceiro, segundo tempo é meu agora. Agora o segundo tempo é meu.
0: É uma situação que é complicada, tá vendo? Eu acho que devia ter uma regra. Quem mora ainda com ele, não traz ninguém aqui. Imagina a situação do cara, ele no sofá assistindo, a mulher no quarto, a ex-mulher, né? Ele escuta uns barulhos, meu. Não. Tira isso aí!
7: Bom dia pra nós. Rapaz, negócio de ex aí. A prima da minha esposa largou o marido, moram junto e o patrão visita ela.
0: Olá.
7: E muitas das vezes o filho falou que já acordou na madrugada, os três dormindo junto na mesma cama.
0: Ah, não.
7: Ela no meio. Ou seja, largou, mas a suruba continua. É, coisa é doido.
0: É, coisa é louco.
8: Você é louco, aí não compensa, né, ué?
0: Não dá.
8: Tendo dois jogos de futebol na casa do cara.
0: Não.
8: Um feliz e o outro meio triste, que o Neymar não fez gol.
0: Então.
8: E o outro bombando a mulher do outro.
0: Tema polêmico, você que tá ligando o rádio agora, você conseguiria conviver com um ex-relacionamento embaixo do mesmo teto? Como é que você lida com as suas ex, hein? É de boa, não? Tem um rancor? Wesley, eu morro de saudade do meu ex, viu? Sou casado hoje em dia, mas morro de saudade. Que isso, querida?
9: Rapaz!
0: Querida!
9: O bambu tá gemendo!
0: Mas por que você sente saudade? Conta pra mim. Tá vendo? Tem mulher que é casa, mas ainda lembra do ex, né? Caramba, que revelação, hein, querida?
10: Esse troço aí dá certo não, hein? Ó, o cara paga a casa com a mulher, o outro é intruso, come e bebe. Ainda...
0: é.
10: Dá uma barulhada com a mulher do caboclo. Abandona um troço desse. Não, hein?
0: Olha, uma falta de respeito, hein? Come, bebe, dá uma barulhada. Olha, uma falta de respeito, hein?
5: Bom dia, Wesley. Beleza? Wesley, esse cara aí que viu a mulher gemendo aí, a ex-mulher dele, só tira uma dúvida. Você ficou de pinto duro?
0: Não.
5: E Wesley, quer perder ouvinte? Faz um buzinaço aí, vai.
0: Não, que buzinaço? Tá louco? Acordar tudo não? Que buzinaço?
11: Esse é corno de carteirinha, hein?
0: Mais áudio.
12: Fala, Wesley. Boa madrugada, meu amigo. Quero, hoje, não quebrando o clima do programa, mas mandar nossas solidariedades, né, para os nossos irmãos venezuelanos. Tem muitos venezuelanos também que moram aqui no Brasil e tem família lá na Venezuela. Então, mandar nossos sentimentos, né, nesse momento difícil que eles estão passando. E também pedir para o pessoal que está ouvindo o programa que, antes de dormir, coloca nossos amigos lá, irmãos, nas orações, né, que eles vão superar essa e vão passar muito mais forte. E valeu, é isso, meu amigo. Te amo, um forte abraço.
0: Também te amo, obrigado aí, cara. Tudo de bom, viu? Vai lá, mais mensagem.
13: Fala, Wesley, bom dia, bom dia. Olha, eu acho que morar com ex deve ser que nem criar galinha. Uma hora você toma umas e come, não tem o que fazer.
14: Ô, Wesley, tudo bom?
0: Bem.
14: Ô, cara, esse rapaz que falou dos gaúchos aí, espera ele vir aqui no sul procurar o pai dele.
0: Calma, sem briga, vou manter a paz nesse programa.
15: Wesley, por curiosidade, diante de toda essa história, dá um gemido para os seus ouvintes, vai?
0: Não.
15: Um gemidinho assim, bem gostoso.
0: Não,
15: só,
0: não, sai, né? Fora, sai. Mas fora. Não, sai fora. Sai fora, vai te catar aqui, gemido. É pra sua irmã gemer aqui, você tá louco, mano? É macho, rapaz. Acaba macho. Tá maluco? 1h27. Tiago.

0: dói no fundo, hein? Massa FM, Jean e Giovanni, nem dormindo consigo te esquecer. Estamos de volta em 1h37, às 4 da manhã, estamos por aqui com muita alegria hoje. Falando de ex, hein? Você conseguiria viver debaixo do mesmo teto que o seu ex ou a sua ex? Pergunta de hoje aqui, né? Como é que é o seu relacionamento com ex-namorado ou ex-namorada, hein? Ex-marido, ex-esposo. Olha, até agora histórias trágicas. O cara falou que mora ainda com a ex. E hoje o jogo do Brasil, ela levou um cara lá e ele escutou gemidos. Eu achei essa a pior história. Não, para, no fim vai dar gatilho. A pior história da noite. Meus sentimentos, viu, querido? Áudio chegando aqui, quero te ouvir. Que no balanço
1: das horas, tudo pode mudar. Bom dia, Wesley. Tudo certo na Santa Paz? Carlos Porcato, Chapecó, Santa
0: Catarina.
1: Estamos acelerando aí para uma Cascavel.
0: Cascavel. E
1: escutando a massa aqui.
0: Aí sim.
1: Viu esse cara aí que falou dos gaúchos aí? No mínimo, algum gaúcho queimou a rosca dele aí, ele tá com saudade.
0: Valeu.
1: Vai vendo. Boa noite.
0: A briga, vai.
2: Ô Wesley, mas já parou pra analisar a situação? Para e pensa comigo aqui. O cara mandando a manguaça na sua ex-mulher, você escutando de longe.
0: Não dá.
2: É, a cena é meio triste, hein?
0: Não é triste, eu me imaginei. Só
2: um pouquinho batendo na bunda dela.
0: Não. Para
2: não,
0: com
2: dá,
0: isso.
2: Não dá não, viado. Não dá.
0: Você
2: tá doido? Júnior Boiadeiro, do Ponte Lacerda, Mato Grosso.
0: Olha, querido, se você quiser escutar uma música hoje de sofrência aqui na massa, pode mandar aqui o nome que eu toco, tá bom? Pode ficar... Hoje a noite é sua, velho. Não tem trauma maior do que esse. Tá? Então, se você quiser ouvir a música que você quiser aqui na massa, o Brasil vai escutar junto com você. Você merece, cara. Se você quiser uma terapia, tá? Ó, você que é terapeuta, quiser, né, ajudar aqui, é bom.
3: Olá, Wesley. Boa madrugada, meu querido.
0: Oi.
3: Meu bombonzinho de carne moída.
0: Eita.
3: Fala pra esse seu diretor aí, se ele quiser ouvir música, pra ele arrumar outra rádio, esse corno.
0: Ô, seu diretor, se você quiser ouvir música, você arruma essa rádio, seu corno. Ô, seu Wesley. Fala, seu diretor. Tá demitido. Não, desculpa. Brincadeira. Brincadeira. Foi o ouvinte que mandou aqui. Brincadeira.
4: Ô, Eris, bom dia. Estamos chegando aí em São Paulo, aí na capital. Aí. Fala pra esse rapaz, falou do gaúcho aí, ó. É... Ele perguntar pra mãe dele, assim...
0: Calma, sem briga, ó. O tema é ex. Você moraria debaixo do mesmo teto com a sua ex? Tem alguma história? Melhor, eu vou reformular. Você tem alguma história com a sua ex? Sei lá, você tentou reatar. Ela desgraçou sua vida. Olha, eu quero uma história pior do que a desse rapaz que a ex levou um cara pra dentro de casa e ele ouviu gemidos. Eu quero algo pior.
5: Bah, Wesley, cria vergonha na cara, né, mano? O cara morar com a ex, mano.
0: É.
5: É igual a camarada falou aí, cara. O cara escutar lá o...
0: Não dá.
5: Os badalos batendo a bunda da mulher lá, cara.
0: Dá.
5: Pelo amor de Deus, rachei o bico aqui, cara. Eu acho que depois dessa daí, o cara vai arrumar um debaixo da ponte pra morar, velho. Pelo amor de Deus, morar com a ex não dá não, mano. Desse jeito aí, mano, quem é que mora com a ex, velho?
0: Não, eu alugaria...
5: Ah, não, parei com as drogas, velho. Puta que pariu.
0: Calma, sem palavrão. Eu alugaria um quartinho e sairia, meu. De verdade, você fala, ah, o quartinho, ah, tem uma cama. Não tem problema. Eu, de verdade. Não dá. 11-3509-9290. Daqui a pouquinho vou abrir a linha também pra você interagir.
6: Bom dia, Wesley. Que é a caveira aqui. Ô, Wesley, morar com a ex é igual criar galinha. Uma hora você vai comer. Bom dia. Excelente programação, Wesley.
0: Obrigado, querido. Tudo de bom pra você. Vai lá, mais áudio.
7: Ô, Wesley, diz que lá no Rio Grande do Sul, lá nos gaúchos, se você for passando, vê uma fumacinha lá no meio do mato, se não for um gaúcho fazendo churrasco, que tá queimando a rosca.
0: Olha lá, é piadinha de gaúcho. Ninguém aguenta mais.
8: Wesley, bom dia. Tudo bem?
0: Bom dia.
8: Aqui é o Benítez. Wesley, o que que tá acontecendo aí na rádio? Muito palavrão. Esse horário ainda não é permitido.
0: Ô, seu Benito.
8: O pessoal tá fugindo aí do foco da enquete. Muito palavrão aí, viu? Então, se ouvir mais um palavrão aí no ar aí, amanhã você passa lá no RH pra conversar com a turma lá, beleza?
0: Ô, seu Benito.
8: Um abraço do Benítez, seu diretor.
0: Ô, seu Benítez, foi o ouvinte aqui que falou, meu. Não vai se repetir, tá bom, seu Benito? Fica sossegado. Vamos lá, mais áudio chegando aqui, pois não.
9: Wesley, meu nome é Wagner, aqui do Embu das Artes.
0: Oi, Wagner.
9: Você quer a situação pior? Então vamos lá. Eu e um cara, nós tínhamos um caso do caralho.
0: Sem palavrão, bicho.
9: Aí chego em casa.
10: Pra queimar na rosca.
9: Tá? Na beliche, na parte de cima, ele tava o quê? Nhanhando.
0: Nhanha, isso, fala assim, melhor.
9: Uma colega minha ainda.
0: Sério?
9: Mas fiquei quieto, porque o cara falava que era hétero. No dia seguinte, nhanhamos de novo.
0: Não entendi nada, mas tudo bem, obrigado, querido, tudo de bom, vai.
11: Ô, beleza? Mandando de assunto rapidão. Quero agradecer os caminhoneiros. Eu não gosto de caminhoneiro, mas eu trabalho em outra cidade e eu pego na madrugada, eu pego 2 horas da manhã. E é um frio desgramado. E sempre tem um caminhão, uma carreta na frente. E eu vou de moto, né? Na pista. Eu fico bem na traseira do caminhoneiro pra pegar aquela quentura. Aí eu pego a pista todinha, até aqui na outra cidade, quentinho. Obrigado aí, seus trouxas.
0: Esse foi o pior áudio da noite. Falou que pega rabeira de caminhão. Foi o pior áudio, eleito o pior áudio da noite.
12: Fala, Wesley. Bom dia. Aqui é o Mário do Japão. Wesley, esse negócio de morar, separar e morar junto não vira, não, mano. Você tá doido. Cada um não procura o seu caminho e vai viver a vida de cada um, né, mano?
0: Não vira.
12: Você tá doido, já pensou? Tá assistindo TV lá embaixo, lá, o Vini Júnior marcando gol e o camarada lá em cima, batendo os pênaltis. Você tá doido? Não vira, não, mano.
0: Não dá.
12: É, forte abraço aí. Aqui é o Mário do Japão, hein?
0: Valeu,
12: tamo
0: Marão.
12: Junto. Até às 5.
0: Até às 5, tamo junto. Ó, o cara que viu a ex comemorando o jogo do Brasil com outro cara pediu uma música aqui. Já eu vou tocar. Bem triste essa música, hein? Mas eu falei, eu prometi, então já eu vou tocar essa música pra você, vai.
13: Ei, camisa 10, manda esse filho da mãe ficar aí atrás do meu caminhão, que eu vou passar por cima dele da moto aí, esse filho da mãe.
0: Calma.
13: Ah, gosta de ficar atrás de caminhão. Aí depois mata uma miséria dessa, a gente quer errar.
0: Calma. Vamos abrir a linha aqui. 11-43-69-9290. Você liga e participa. Até às 4 da manhã tem Companhia da Massa.
14: Ô, Wesley. Trabalho de motorista de aplicativo, Wesley, na madrugada. Antes de conhecer essa rádio massa, Wesley. Acaba com sono, mas agora, Wesley.
0: Agora só?
14: Não tem sono, não.
0: Ah, achei que você agora
14: dormia. A massa é massa, realmente. Tá de parabéns. Show de bola.
0: Achei que ele ia falar, não, agora eu durmo a noite inteirinha, né? Ah, obrigado, querido, eu te amo, viu? O telefone tá tocando aqui. Massa FM, alô.
15: Alô.
0: Quem fala?
15: Vini Júnior fazendo gol e o cara lá embaixo.
0: Não, não usou o cara. Não, peraí. Não usou o cara. Deixa o cara. O cara já tá muito triste. Ele veio desabafar. Aqui você fica falando. Vamos lá, mais gente falando aqui. Quero te ouvir. 3509-9290.
16: Fala, Wesley. Bom dia.
0: Bom dia.
16: Esse corno aí que a mulher tava lá em cima gemendo. No mínimo ele tava lá embaixo pensando também.
0: Não.
16: O bambu tá gemendo.
0: Não é pra zoar. Pra...
17: O bambu tá gemendo.
0: Olha, ele falou, Wesley, muito obrigado por ficar do meu lado, viu? Toca aí, Bruno e Marrone, já não sei mais nada. Vou tocar. Bela pedida. Você vai, amanhã é um novo dia. Amanhã... Amanhã é um novo dia.
18: Vai voltar a ser o que já foi. Não sei se...

Rádio FM, César Menotti, Fabiano Ciumenta, Companhia da Massa até as 4 da manhã. Ô Wesley, você não tocou Marquito? Não é possível que eu esqueci. Esqueci de tocar o Marquito. Marquito canta pro Brasil, esqueci. Falha grave. Falha grave. Marquito canta, uma das mais pedidas. Já, já vou.

0: música do Marquito, eu estou pro buzinaço, Wesley. Manda não. logo aí a hora do buzinaço, não, Wesley, não, por
1: tem,
0: favor.
1: Não tem hora do buzinaço nenhuma. Marquito cantando pro Brasil, 43699290. É o telefone fixo da Massa. Alô, Massa FM. Alô.
2: Alô, Wesley. Bom dia.
1: Quem fala?
2: É Maurício.
1: Chama o intervalo, Mauri.
2: Oi?
1: Chama o intervalo. Chama. Vai cair a rede. Chama.
2: Vamos para o intervalo.
1: Muito obrigado.
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minha rádio é massa, tamo de volta! Das 4 da manhã, companhia da massa. Tô esperando a sua mensagem aqui, você já mandou? Manda um salve pro meu marido Estevam, que está escutando vocês. Ele é caminhoneiro, escuta você todo dia. Alô, seu Estevam! Tá na estrada aí, né?

0: Você que tá em estrada, tamo junto na massa. Até as quatro, até um trucão.
1: Papai, não quero provar nada.
0: O trucão estaciona o caminhão dele aqui dentro do estúdio, você acredita? Com cheiro de diesel, você não tem noção.
1: Oh, coitado, foi tão cedo.
2: Fiquei sabendo que você tava lá na Venezuela, né?
0: Não.
2: Aí na hora do gol você foi comemorar, causou terremoto lá, seu balu.
0: Venezuela aqui, ó.
1: Sou vacinado, sou cowboy.
0: Cowboy fora da lei.
3: Bom dia, show. Bom dia por aqui.
0: Fala.
3: Referente aí ao rapaz aí que morando com a ex ali. Ela foi muito sacana com ele, na verdade, né?
0: Também
3: ela
0: acho.
3: Fez isso aí pra abalar o psicológico dele ali. Gemendo, ó. Lá em cima, né?
0: Então, outro, rapaz. Ó, absurdo.
3: Empurrando pra dentro dela, gemendo. Eu fosse, no caso...
0: Eu saía.
3: Ele agora pegaria e dava o troco em dobro.
0: Não, eu saía, eu pegaria um
3: quartinho. E faria o mesmo.
0: Eu pegaria um quartinho e saia vazado. Márcia FM, alô.
4: Alô, meu amigo Wesley, bom dia, tudo bem?
0: Bom dia, quem fala?
4: Aqui de Jaluz, de Piedade, interior de São Paulo, região de Sorocaba, Wesley, um abraço pra você.
0: Piedade, ó, que bacana, o que você tá fazendo aí, meu amigo?
4: Ouvindo o rádio, sou um corujão da madrugada, adoro o rádio, gosto muito do rádio e fiquei contente em ouvi-lo, tá mais gostoso o programa com você no comando, hein?
0: Ah, você é maravilhoso, olha, muito obrigado. Você é da insônia?
4: É, eu durmo lá pelas 3 da manhã e tal, fico ouvindo aí os amigos do rádio, falando na medida. Eu acho que eu vou ouvir em outras rádios por aí, lá do Paulo Abreu, hein?
0: Ah, sim, é. Era eu mesmo, rapaz. Era eu mesmo, agora tô por aqui e pretendo continuar bons tempos, viu? Era eu mesmo.
4: Que beleza, muitos ouvintes devem estar contentes, hein? Porque você realmente é mais educado, é um programa muito mais descontraído do que o outro, hein?
0: Ah, obrigado, querido. E você já teve problema com a sua ex? Alguma história pra contar pra gente?
4: Bom, como desmancha, vai cada um pro seu lado e vida que segue, boa sorte pros dois, né?
0: Adorei sua voz, viu? Se eu tivesse muito uma voz igual a sua, ia comer tanta mulher, você não tem noção. E aí, cada um pro seu lado e já era, né?
4: E boa sorte para as pessoas, que Deus nos ajude, né?
0: É isso aí, obrigado pela companhia aqui na madrugada, continue sempre aqui na massa, viu?
4: Opa, agora principalmente ouvindo você aí com a diversidade das trilhas, não é só Pantera Cor-de-Rosa de fundo, tratando bem a todos, enfim, tá show de bola, hein? Bacana, né?
0: Eu te amo, viu?
4: A equipe é verdadeira, muita sorte pro amigo aí, parabéns pra você. Em breve, Márcio em Presidente Prudente.
0: Aí sim. Um abraço.
4: Outro.
0: Um abraço. Pessoal, gente boa no telefone.
1: Papai, não quero provar nada. Eu já servi a parte amada.
5: Falo, Wesley.
0: Oi.
5: Rafael, motorista de aplicativo em Goiânia.
0: Diga.
5: Ligadinho na Rádio Massa. Pela internet, pelo site. Wesley, me preocupa cada dia mais que se passa a situação que está ficando a humanidade, né?
0: Puxa.
5: Rapaz, uns tempos atrás, homem não aceitava uma situação dessa, não.
0: É, não
5: ficar aceita. Morando na mesma casa da mulher.
0: Mas dinheiro,
5: o homem dava uns pulos dele, né?
0: É, meu.
5: Saía de casa, deixava, por mais que tinha direito, deixava a mulher lá até resolver as coisas. Até vender a casa e tal, deixava a mulher na casa com os filhos e caçava um canto, né? Hoje em dia não, hoje em dia os homens estão muito acomodados. É uns homens frouxos que eu vou te contar. Não sei onde vamos parar com essa humanidade dessa forma. Homem tem que ser homem. Largou, largou, segue sua vida, cuida do que tem que cuidar, deixa a mulher na casa até resolver as coisas e acelera.
0: Obrigado.
5: Um homem que vive, que se aceita, que submete a uma situação dessa, não é muito frouxo, viu? Frouxo.
0: 4369-9290. 4369-9290. Alô, Massa FM. Caiu a linha, vamos pro próximo. Todo mundo aqui na massa, hein? Que beleza, oi.
6: Beleza, aqui é Paulo aqui de Erechim.
0: Ô Paulo.
6: Manda lá pro pessoal aqui da WTEC. Se puder tocar a loira do carro branco, eu te agradeço.
0: Pode deixar. Tchau comigo.
7: Fala comigo, Wesley. Gregory de Londres. Wesley, eu tô querendo com um amigo meu aí no Brasa aí.
0: Brasa,
7: ex-amigo.
0: Não. Pera aí. Não. Ô. Sei que você tá fora do Brasa, é Brasa, não. Não. Ô. Brasa. Não, esquece. Brasa, começou, escreve, manda áudio direito.
2: Frouxo. Eu não só ficaria na casa, como contrataria ela como diarista. Eu
0: tenho medo. Massa FM, alô. Alô. Alô. Tá mudo. Caiu.
8: Cowboy fora da lei.
9: E aí, Wesley, safadão!
0: Oi!
9: Aqui é Valcir, cortando o trecho de Chapecó, sentido a Guarapuava aí.
0: Guarapuava!
9: Não sei, Wesley, essa enquete aí, não sei não. Eu acho que deixaria quieto e arrumaria outro lugar pra ir deitar, né, e
0: então,
9: dormir, né?
0: Quartinho, né?
9: Ficar ouvindo o gemido da outra aí, com o cara socando tudão, né? Tá doido. Deixemos quieto, né, Wesley?
0: Então...

0: agradecer o Mário do Japão, que ele mandou um café pra mim aqui no estúdio. Obrigado, Mário. Alô, Mário do Japão. Ah, ele mandou um café pra mim aqui. Pô, agora eu vou ficar falando até as 5 da manhã. Não, até as 4, desculpa. Obrigado, Mário do Japão, mandou um café, que caramba. O Wesley me nota. Quem é você?
1: Boa noite, Wesley. É o Val aqui de Itapetininga.
0: Ó o Val. Ó o Val.
1: Você tava lindo hoje nos...
0: obrigado.
1: Nos stories do Instagram, viu?
0: Ó o Val.
1: Parecia um ursinho, pintão. Boa noite, meu amor, lindo.
0: Ó o Val.
1: Beijos.
0: Ô Val, você quer me traçar ou impressão minha? Deixa eu ver essa impressão. Márcia FM, alô. Alô.
2: Oi.
0: Oi, quem é?
2: Tudo certo? É o Thiago aqui de Lagoa Vermelha, Rio Grande do Sul.
0: Lagoa Vermelha, tá tudo bem, Thiagão?
2: Tudo certo, graças a Deus, ué.
0: Aí sim, o que você tá fazendo? Tá trabalhando ou tá em casa?
2: Tô em casa, velho. Eu sou deficiente visual, cara.
0: Ah, deficiente visual. E você tem insônia e você fica aí na madrugada?
2: Na madrugada, curtindo, e quer arrumar uma pessoa pra mim, velho.
0: Ah, você quer arrumar uma pessoa?
2: Isso.
0: E faz quanto tempo você não tem alguém, assim?
2: Cara, faz 3 meses, cara. Na verdade, eu sou assim, cara. As pessoas ficam comigo e... ficar só pra gostar de mim, cara, só pra me machucar, meu.
0: Ah, é? Mas como assim te machucar?
2: Tipo assim, cara, a gente tá bem e coisa, de repente sempre tem uma coisa pra atrapalhar e coisa, e sempre termina. Eu quero coisa séria, cara, não quero coisa pra me machucar, não.
0: Sério? E essa última aí que você tava ficando, ela te machucou, querido?
2: Com certeza.
0: Ô, querido. Peraí, só um minutinho. Puxa vida, gente. Mas machucou, peraí. Mas como assim ela te machucou? Pode se abrir pra mim, eu sou teu amigo do rádio.
2: Cara, se você puder passar meu número pra uma pessoa, é só ligação, meu, é só, ela pode me ligar tranquilo. E... eu quero coisa séria, tá? Eu quero uma pessoa séria pra ficar comigo, pra...
0: Ô, querido.
2: É.
0: Mas não fuja da minha pergunta. Por que que ela te machucou? Conta pra mim.
2: Cara, bem assim, ela foi nos conselhos da filha e...
0: Oh.
2: E daí, ela foi pela cabeça da filha e achei que ela tava... Daí, acabou dando tudo errado.
0: Ô, querido. Só... Você tava tudo bem no relacionamento e aí ela seguiu os conselhos da filha e falou, quero terminar, foi isso?
2: Isso.
0: E aí te machucou, né?
2: Com certeza, porque eu já tava apegado nela, eu sou muito assim, mas eu sou muito de me apegar na pessoa, entendeu?
0: Certo. E aí você se apegou e aí ela pulou fora. Quanto tempo de relacionamento?
2: 3 meses.
0: Puxa, você tá chorando ou é impressão minha?
2: É, não vou te mentir, meu, eu tô...
0: Ô, querido.

0: você tá chorando, é impressão minha.
1: Cara, se tu puder passar meu número aí, eu te agradeço, meu.
0: Legal. E como é que... O que que você procura numa mulher?
1: Cara, uma mulher sincera. Uma mulher que... Uma mulher que gosta de mim do jeito que eu sou, entendeu?
0: Entendi. Sabe que o rádio na madrugada tem muitas. Precisa ser deficiente visual também ou não?
1: Não, porque eu preciso de uma pessoa assim, que me ajude, entendeu?
0: Sim. Uhum. Você tem certeza que você quer passar o seu número aqui?
1: Tenho.
0: Absoluta?
1: Com certeza.
0: Olha, você mulher, que é um cara bacana. Sem trotes. É um cara que tá abrindo o coração. Olha, você é muito macho de abrir o coração ao vivo, viu, rapaz? Você é muito macho. Eu te admiro, tá bom?
1: Obrigado, meu amigo. Obrigado,
0: tá chorando, é impressão minha?
1: É, não vou te mentir, não, cara.
0: Ô, querido. Bom, vamos resolver isso aí. Você quer que eu fale aqui? Ou você fala? Você tá falando de onde, primeiramente?
1: Lagoa Vermelha, Rio Grande do Sul.
0: Rio Grande do Sul. Então, olha, você do Rio Grande do Sul, que tá curtindo a Massa FM, através da Rede Massa, que é gigantesca. Precisa ser de perto aí, né?
1: Isso.
0: Ó, uma moça aqui de Santa Catarina falou: Wesley, queria conhecer esse rapaz, ele parece ter um coração bom. Você tem um coração bom, né, rapaz?
1: Com certeza.
0: E fora ela, você já namorou outras vezes ou não?
1: Já.
0: E mas essa moça que você tava, ela, você não tem mais contato com ela?
1: Não.
0: Você ainda liga pra ela ou não?
1: Não.
0: Qual foi o seu último contato com ela?
1: Foi o dia que a gente terminou.
0: Depois você não procurou mais ela?
1: Não.
0: Poxa. Você tá chorando, é a impressão minha?
1: Agora eu sou mais acalmo, mas antes tá.
0: Olha, eu vou passar então o telefone. Sem trotes, você é do Rio Grande do Sul. DDD 54, certo?
1: Isso.
0: Pode falar.
1: 996.
0: Pera aí, vai de novo que estão ligando aqui e acaba atrapalhando. 996.
1: 69. 1130.
0: Então, ó, DDD 54. 996-69. 1130. Você, mulher do Rio Grande do Sul, quiser uma amizade. E tudo começa pela amizade, né, rapaz?
1: Com certeza.
0: E aí começa pela amizade. É telefone, é somente ligação, né?
1: Só ligação.
0: Então, DDD 54 99669 1130.

0: Brasil tá emocionado.
1: Cada vez se tá...
0: Um áudio pro ouvinte aí, deixa eu ver.
2: Oi Wesley, bom dia, como vai você, Ivan Neres? Ô Wesley, fiquei tão triste com esse ouvinte aí do Rio Grande do Sul. Se ele estivesse perto de mim, eu daria um abraço bem forte nele pra consolar ele, Wesley. Fiquei com dó dele mesmo, de coração, Wesley. Fica assim, não, ouvinte. Você vai arrumar uma pessoa legal pra sua vida,
0: olha,
2: tá bom?
0: Carinho.
2: Forte abraço pra você. Ivan Neres, nada melhor como um dia após o outro. Uau.
3: Ué, pergunta pra ele se ele tem aposentadoria e se ele aceita homens.
0: Não. Pô, sempre que... O cara sofrendo aqui, velho. Pera aí. Aceita homens, velho.
4: Ixi, Wesley, isso aí não ia dar só um abraço, não. Ia dar coisa mais. O caneco e muito mais.

0: Ô Wesley, pergunta pra ele que depois que ela foi embora, ele nunca mais viu ela. Ela, né? Foda, né?
1: Caramba, mano, essa mulher é muito má, velho. Só 3 meses de relacionamento.
2: É.
1: E o cara já tava ceguinho de amor por ela e ela vai e faz isso com ele.
2: Tá bom.
1: Que mulher sem coração.
2: Sem coração.
1: Amigão, não procura ela mais não, viu, mano?
2: Não, é.
1: Ela não te merece.
2: Não te merece.
1: E outra, você também não ia achar.
2: Vai, vai. Ele vai achar agora, nosso programa é forte. Nosso programa vai encontrar alguém à altura.
3: Wesley, a voz dele tá me deixando louca.
2: Nossa!
3: Pergunta pra ele se ele quer fazer amor 6 da manhã. Em ponto.

0: nosso colega aí que voltou a ter férias, hein? Vulgo Bigodão.
1: O Bigodão.
2: Wesley, você podia passar o telefone do Ceguinho lá da outra rádio.
3: Quem?
2: Podia formar uma parceria os dois aí, né?
3: Não conheço. Mais mensagem.
4: Wesley, 3 meses de relacionamento e o rapaz andou no couro. Esse não vira o arranque não. Mais. E minha rádio é massa.
3: Não.
5: Ô, meu amigo, você que tá em busca de um relacionamento aí com a mulher e você não consegue ver ela, passa a mão no pescoço do frango, hein?
3: Não.
5: Se tiver gogó, é galo.
3: Que pescoço de frango? Que pescoço de frango? Que cala a boca. Assim você vai ser feliz. Por isso
6: canta, dança, grita. Passa o contato do Ivan Neres, ô Wesley. O cara é cego mesmo, vai ver porra nenhuma.
3: Cala a boca, cara.
7: Ô Wesley, para de ficar perguntando se ele tá chorando, Wesley. Ele nem tá vendo.
3: Só tem lixo na madrugada. Só tem uns caras. Não é possível. Ô Wesley, a minha história é a pior de todas. Não, peraí. Nossa. Mandou um textão. Nossa, hoje é o dia das histórias tristes, meu. Não, rapaz, você tá brincando essa história aqui. Não, não é possível. Vou contar, hein, meu. Não. Nossa, vou contar, vai.

0: O Wesley tava flertando com uma tatuadora. Eu não tenho nenhuma tatuagem, eu nunca pensei em fazer uma tatuagem. E aí ela passou semanas tentando me convencer a deixar ela fazer uma em mim. Ela falou que ia criar uma conexão entre a gente. E aí eu decidi fazer esse sacrifício. Eu apareci no estúdio de tatuagem dela, escolhi uma tatuagem aleatória. Ela começou a tatuar. E aí, do nada, um cara aparece. E aí, ela parou a minha tatuagem, foi até ela, até o cara que chegou no estúdio de tatuagem dela. E eu ouvi a conversa. Era o ex dela. Não, pera aí, calma, vai piorar. E aí, ele queria reatar com ela. E aí ele perguntou pra ele, quem é esse cara aí? E aí ela falou, eu sou um cliente, tava se referindo a mim. E ela terminou, deixa eu terminar a tatuagem nele e a gente conversa. Ela terminou de fazer a tatuagem e ela falou, fica por R$600. Sendo que ela falou que ia ser de graça. Eu paguei, cheguei em casa e vi que ela me bloqueou no WhatsApp. 3 dias depois, ela colocou uma aliança no Instagram. Eu mandei mensagem falando que eu queria o dinheiro de volta. E ela falou, a tatuagem tá feita. Puta merda. Olha, vocês estão tudo louco. Vocês estão tudo louco. Quer dizer, o cara tava flertando com a tatuadora. Ela falou, não, você tem que fazer uma tatuagem. Vai aumentar a conexão entre a gente. Ele fez. Ela falou, ficou R$600. Sendo que ela falou que ia ser de graça. Ele pagou. Ela voltou pro ex. Ele pediu dinheiro de volta. Falou, não, eu fiz a tatuagem. Tá. Olha, meu, não sei quem que é pior. Né?
1: Ô, Wesley, lembra-se de Tubarão. Eu disse pra ele não reclamar. Ela podia ter feito um pau nas costas.
0: É, isso é verdade.
2: Fala aí, Wesley. Bom dia de novo. Cezinha de Cotia, Wesley. Que ela tatuou nele? Sou um vacilão? Será que foi isso?
0: Ô, rapaz, manda a foto da tatuagem pra eu ver aqui. Agora eu fiquei curioso o que você tatuou. Manda aqui. Você tatuou pra nós?
3: Ô, Alex, isso aí é golpe. É golpe. É tudo esquematizado. Ela tá ganhando muito dinheiro com esses caras bobos.
0: Será que era um golpe? Ele caiu? Olha, ele mandou a foto aqui da tatuagem. Ele falou, ó, Wesley, a tatuagem aí, eu vou...

0: Agora eu fiquei com isso na cabeça. Acho que era um golpe mesmo, hein? Ou essa que marketing agressivo. 12h24. Deixa eu ver aqui. Mais mensagem, 11-3509-9290.
1: Boa noite, família massa. Rapaz, é triste. Mas homem só dá valor à mulher que não valoriza ele. Aí depois fica aí, ó, na sofrência.
0: É. Eu vejo seu... Tá sofrendo, mas ele vai arrumar um grande amor, eu tenho fé. Vamos lá, mais mensagem.
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0: Ó, oh, buzinaço, que legal! Olha lá!
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0: Meu, se um cara passa na frente da minha casa buzinando assim, eu vou atrás dele até no... Juro mesmo, juro pra você. 12h25 da manhã, o cara passa fazendo isso aqui, ó. Eu vou atrás dele até no inferno, juro pra você. Pô.
3: Ô Wesley, eu também tô achando que é golpe, hein? Já tá tudo combinado com o tal do ex, que não é ex na coisa nenhuma. É atual que ganha dinheiro junto com ela. 600 conto uma tatuagem. Meu. Pra quem ia sair de graça, ainda bem que o cara tinha dinheiro, né? Se
0: ainda
3: é um... A mulher ia cair feio do cavalo. 600 reais. Tá, a mulher já tá, ela e o tal do ex, que não é ex, tá, já tá... Bastante dinheiro no bolso dos trouxas que vai lá tentar fazer a tatuagem.
0: É, eu acho também. Wesley, posta a foto. Vou postar no meu Instagram a foto. Pera aí.
4: Nossa, Wesley, deu uma boa pra você.
0: Diga.
4: Um amigo meu aqui do grupo, aqui do Uber, aqui de Londrina. William é o nome dele.
0: William.
4: Tava apaixonado na menina, levou ela pra comer sushi, pro shopping. Fala, nossa, eu tô apaixonado. Ela é a mulher da minha vida. Aí um dia foi pra casa dela, Wesley. Você não sabe, tava deitados os dois juntos. Chegou uma mensagem no celular dela. Denis, visualização única. Ele ficou enchendo o saco pra ela abrir a imagem. Na hora que ela viu,
0: não!
4: Era um baita de um jumento. Aí ele chegou de nós e falou assim, mano, eu não fiquei nem revoltado que o cara mandou foto da pistola dele. Eu fiquei revoltado que a pistola do cara era maior que a minha.
0: Nossa, querido. Caramba, com quem vocês estão se envolvendo, pelo amor de Deus? É um que não faz a tatuagem de 600 reais. Deixa eu ver.
5: Bom dia, Wesley, bom dia. A rádio é massa. Escuta só, esse aí que tava falando os gaúchos aí, não é pra vir procurar o pai e ver. Ele tem que vir aqui procurar a mãe, ver se não tá na cama de algum gaúcho.
0: O gaúcho que vai voltar, né?
6: Silvio aqui de Maringá. Wesley, eu vejo cada coisa aqui em Maringá, cara.
0: O quê?
6: Vejo cada camarada que, como diz o cara lá do TikTok, lá é panguão, cara. O cara paga tudo pra mulher, cara. Você é doido. Ah, eu não caio nessa mais não, cara. Tô vacinado contra isso aí. Valeu aí, Wesley.
0: Valeu, querido. Massa. Obrigado, viu? É, o cara fez uma tatuagem, morreu 600 conto. Tatuagem cara, hein?
7: Ô, Wesley, bom dia, Wesley. Alberto aí. O palco do momento aqui é Balneário, que liga em Mituba, tá bom, né? Nossa, a história aí já aconteceu comigo, é golpe.
0: É golpe?
7: Eu tava em Recife lá, me apaixonei pela menina na noitada lá. Compra aquele barquinho, compra o mar. Pensa num barco bonito, cara. Não foi 600, mas foi 300 e pouco. Aí eu dei pra ela, assim, na hora que nós saímos, nós pegamos o barco aqui e levamos embora pra casa. Aquele cara vendeu aquele barco ali à noite, ali, ué, pra três ou quatro trouxas lá, igual eu caí lá.
0: Sério?
7: Ah, louco, ela devolvia pro cara, o cara revendia, levava pra casa coisa nenhuma. Essa aí foi na tatuagem, tá bom, né?
0: Obrigado, querido, por dividir
7: hoje
0: com a gente.
7: Hoje em dia tem muita pilantragem. O homem é bobo demais mesmo. É ficar ligado aí. Boa noite, um abraço, bom dia. Minha é massa, positivo.
0: É um golpe bem elaborado isso aí, né, rapaz? É um golpe bem... Não, vamos fazer uma tatuagem para aumentar a conexão entre a gente. Olha isso.
8: Ô Wesley, bom dia. Aqui é o Mauri, Juiz de Fora. Eu queria saber de você o seguinte. O que que está acontecendo a respeito da rádio aí? Que eu tenho ligado para você várias vezes. Você não me atende, você me bloqueia, me desliga na hora. Já liguei, tentei ligar pra você mais de umas 30 vezes.
0: Ô Maurício, você fala todos os dias aqui na Rádio Massa FM, todos os dias. Acho que desde que eu entrei aqui, todos os dias você entra no ar e assim, o telefone não é toda hora que eu abro, de vez em quando eu abro. Então, ele fica ali quando eu plugo aqui que eu consigo atender. Então, assim, você liga todo dia, deixa o outro participar também, né? Todo dia você fala aqui, todo dia você entra no ar. Então, calma, né? Calma. Fica sossegado, tá bom? Aliás, hoje você já ligou também, então não fica ligando toda hora também. Vai.
9: Bom dia, Wesley, Batata, vigilando Blumenau.
0: Fala, Batata!
9: Eu não acredito que tem tanto cara inocente, tanto cara corno que é conformado assim, de um cai na armadilha da tatuagem, dá 500 pila e a mulher fica rindo da cara dele. E outra, a mulher fica sovando o cara quando tinha que estar escutando, assistindo o Jogo do Brasil. Essa é muito inocente e corno conformado esse negócio aí. Tá louco?
0: Ó, eu vou postar a tatuagem do cara, vou deixar 5 minutos, eu vou pagar R$600. Pera aí, eu vou postar aqui, ó. Vou colocar tatuagem do ouvinte. 20. Peraí, de R$600. Peraí, vou colocar lá, arroba Wesley Rádio 7, entra aí no Instagram, vou deixar 5 minutos só, já vou tirar, e o pessoal quer muito ver essa tatuagem. Meu, que é isso aqui que ele fez mesmo? Bem feio. Tatuagem do ouvinte de R$600. Pronto, publiquei lá, deixa eu ver se vai. Peraí, arroba Wesley Rádio 7, W no início, Y no final, entra aí, eu vou deixar 5 minutos. Já eu tiro lá, peraí. Agora foi, tá lá. Último story, entra aí, olha a tatuagem.
10: Ô Maurício, carente, fica ligando aí toda hora, meu. Por que que você não vem dar uma ligada aqui na minha caceta?
11: Fala, Wesley, soca fofo.
0: Fala!
11: Que é o cabelo de cachorro.
0: Ô, cabelo.
11: Ô, Wesley, ah, você é comigo.
0: Não, peraí, cabelo de cachorro é um baita apelido bom. Baita apelido bom esse cabelo de cachorro, hein? Vai.
11: Rapaz, eu espero ela terminar a tatuagem. Só pelo fato de ela ter falado pro outro cara ali, né? Isso ali é só um cliente. Ali já ela perdeu, já, né?
0: É, também
11: acho. Esperava ela terminar a tatu. A hora que ela chegasse, é 600 conto. Tomara o teu cu, vai. Como era aquele outro corno ali, ó. Pegava e saía e deixava os dois no vácuo. Ela que ia tomar um golpe de uma tatuagem.
0: Ó, tá lá no Instagram, arroba Wesley Rádio 7, a tatuagem do ouvinte. O Maicon tá entrando, Cleiton Bigode, Elisete, Aleph Santana, Adilson Santos, tá todo mundo entrando lá. W no início, Y no final, arroba Wesley Rádio 7. E ó, querido, desculpa, tá, mas achei uma tatuagem feia, assim, eu não sei o significado. Mas assim, não gostei, tá? Sou ninguém pra criticar, mas não curti tanto, assim, a tatuagem. Né? Postei lá, daqui a pouquinho eu apago, tá bom? Vamos lá, mais mensagem chegando, quero te ouvir!
12: Ô Wesley, bom dia!
0: Bom dia!
12: É o Ronaldo.
0: Ô Ronaldo.
12: Pô, manda esse tal de Maurício aí chupar linguiça aí de madrugada, pô.
0: Não, todo dia fica mala.
12: Ah, fica com a nhenhinha querendo, ah, porque você não me atende? Ah, manda tentar uma linguiça com dois tomates do lado. Ah, não, falei.
0: Eu atendo todo mundo, mas são tantas pessoas que ligam aqui no telefone, não dá pra gente. E outra, todos os dias que eu estive aqui, eu atendi ele numa boa. Então, não precisa disso, né? Não precisa. Mas a Mauri continua te amando, viu? Tudo de bom pra você. Vamos lá, mais mensagem chegando. Quero te ouvir.
13: Wesley, me dá um endereço, a localização desse, pra uma palestra. Vou lá dar 3 tapas na cara dele pra ele parar de mexer, de xingar os outros. Essa história dessa caceta aí. Vou meter a mão na cara dele.
14: Rapaz, tô tentando traduzir que tatuagem é essa. Tá parecendo então mais um camaleão, pô.
0: Ó, entra lá, arroba Wesley Rádio 7, eu postei a foto. Eu não sei o que é isso aqui. Será que é aquele desenho, meu? Não consegui decifrar a tatuagem do rapaz. E 600 pila essa tatuagem, mano. Caro pra caramba.
15: Bom dia, Wesley. Sabia que o gaúcho come o peixe em três partes? A cabeça ele chupa, o meio ele come, o rabo.
0: O rabo eu não quero saber. Vamos lá, mais mensagem.
16: Bom dia, Wesley. Bora, Wesley. Atende o Maurinho, Wesley.
0: Não. Deixa
16: o rapaz na expectativa de ficar ao vivo e não. Atende
0: o. Ô, Maurinho, liga aqui. Eu vou te atender. Eu quero te ouvir. Pois não. Pode ligar aqui. 11-4369-92.
16: Que bichinho, moço, tá carente.
0: Liga.
16: Atende ele e coloca atender. Um pau na boca desse.
0: Vou atender. Ô, Eze, parece a tatuagem do Ben 10. Ben 10? Não, mas não é Ben 10 isso aqui, é? Deixa eu ver aqui, ó. O Van Palestra entrou lá, Luiz Meira, Clemerson Santos, Antônio de Oliveira, Roque Aguiar, Josimar Souza, o Moraes, o Roges Aristimunho, Aleph Santana, o Erlesson também, Lucineia, quem mais aqui? Ó, a Jéssica também. A Jéssica tá lá também. E o Instagram da Jéssica? Deixa eu entrar aqui, deixa eu ver. Fechado. Vamos lá, mais mensagem chegando.
17: O Alien do Alien vs Predador.
0: Ah, Alien.
17: Tatuagem do homem aí.
0: Ah, ele é fã do Alien. Ah, agora entendi. É isso, rapaz. Ah, ele confirmou, é isso mesmo. Caramba.
18: Porra, Wesley, o que essa mina fez? A mina fez uma largatixa, mano, no braço do cara, foi?
0: Não parece uma largadinha essa tatuagem? Arroba Wesley Rádio 7, entra lá, daqui a pouquinho eu já vou apagar a tatuagem do ouvinte de R$600, hein? É a criatura alienígena da franquia Alien, agora eu entendi. Agora eu sei o que é.
19: É esse corno que falou de gaúcho comendo peixe.
0: Calma, sem briga, vamos lá. Agora estamos falando da tatuagem de R$600. Parece que ele tomou um golpe. Você que tá ligando o rádio agora, ele tava flertando com uma tatuadora. Ela falou assim, meu, faz uma tatuagem, você não tem nenhuma. Faz, porque assim, vai aumentar a conexão entre a gente. Ele foi fazer, o ex da tatuadora chegou no momento, falou que queria reatar. Falou, quem que é esse cara? Ah, só um cliente. Aí ele terminou a tatuagem, ela falou que não ia cobrar, cobrou R$600, ele pagou. Aí quando ele chegou em casa, ela bloqueou ele e 3 dias depois postou uma aliança na... no Instagram. Então, foi isso que aconteceu, resumidamente, né?
20: Bom dia, Wesley. Disputando aqui diretamente da Alemanha.
0: Alemanha!
20: Mas esse cara aí da tatuagem, pra mim, é um chupa-taca.
0: É,
20: pronto,
0: cara.
20: Falei.
0: Infelizmente, ele tomou o golpe. Puxa, eu fiquei chateado. Fiquei muito chateado, né? Tomou o golpe da tatuagem, né? Puxa vida. Vamos lá. Mais mensagem chegando. 12h38, até as 4 da manhã. Tamo no rádio, tamo na Massa FM. Espalha pra todo mundo, hein? Tá todo mundo na massa.
21: 3:30 da madrugada. Ocorrência na 85ª.

0: jurando vingança.
1: Ô Wesley, e ela pegou um frouxo pra dar o golpe, né? Ela sabia, né? Malandra, e se ela pega um homem de verdade, dá ruim.
2: É,
1: dá um B.O.
2: B.O., né?
1: Sobra pra ela, sobra pra ele, sobra pra todo mundo.
0: Foi da mamãe.
2: Foi da mamãe.
0: Foi da mamãe.
3: Mas lei.
4: Jean, de volta. Referente à tatuagem ali, realmente ela deu o golpe, né? Nele ele ter cobrado ali R$600, beleza, né? O trabalho dela. Mas vamos falar sério, né? O cara escolher essa aí ainda pra fazer, né? Esse modelo aí. Não tinha uma outra melhor? Meu Deus do céu.
2: É.
4: Ah, eu arrancava o couro fora, né?
2: É, eu também, olha, querido, pagar R$600, você fala, não, eu vou ficar com essa tatuadora, cobra 600 e ainda volta pro... Caramba! Boas, ela foi a predadora!
5: Ô, Wesley, ele podia ter pagado R$600 feito a tatuagem da Anitta, né?
2: É, rapaz, que dificuldade, hein, meu?
6: Tá aí, Wesley, tudo dominado, Wesley Bob. Oh, ela tinha que ter feito, era o nome do ex nas costas desse corpo. E bumbo, hein? É, tinha que ter pago, era R$1.000.
2: Ó, o Anderson, ele mandou uma mensagem aqui, deixa eu ver.
7: Wesley, então, boa noite, Anderson Guerreiro, de Campo Largo, no Paraná. Então, o valor tá meio certo. Pesquisei aqui no chat, aqui, GPT.
2: GPT.
7: E deu esse valor. De 600 a R$1.500, hein?
2: Pô, cobrou barato, hein? E se ela falar, não, ó, deu R$1.500, hein? E aí? Cobrou o preço justo aí, ó. Reclama dela agora aí, ó. Preço justo.
8: Ué, Giovanni de Viseu por cá, esse daí tá carente, quer que... Diz pra ele que isso daí não é consultório pra terapia.
2: Não. Mas assim, Ô, Wesley,
0: tinha gente xingando.
2: Ela gastou 600 com o ex, viu? Jair de Brusque, aqui tá 2 graus, minha rádio é massa. Que frio, querido.
9: Ô, Wesley, você sabe como é que gaúcho caça onça ou não?
2: Não, não quero saber.
9: Gaúcho é chegado em caçar
2: onça. Ó, sem briga de onça, que aí os gaúchos ficam bravos, aí vai ficar xingando, falando palavrão. Aí depois eu que fico escutando de dia aqui, ó. O senhor, eu tô muito palavrão, hein? Sem xingar gaúcho. Sei que vocês gostam de xingar.
10: Boa noite, Wesley. Essa tatuagem aí tá pior do que os aliens do Ben 10.
2: Ó, vou apagar lá, @WesleyRádio7, pra você ver a tatuagem, pra gente pular o assunto aqui do nosso amigo ouvinte. Olha, muitas pessoas, mais de 500 pessoas já entraram lá no story. Vamos ver aqui mais. MC Lala da VLB, quem mais? Paulo entrou, Wagner JS86, Naeli Gomes, Gilmar Oliveira, Lírio Vasco, olha, muita gente, Rodrigo Fernandes, SOS Brutos 2022, Maicon Crisa, Marco Lima, muita gente entrou lá, @WesleyRádio7, já vou apagar a tatuagem, que eu tô com vergonha por ele, desculpa aqui. Puxa vida.
11: Bom dia, Wesley. É eu de novo. Se ela cobra R$1.500 pela tatuagem, ele ia ter que fazer igual a largatixa que ela desenhou no corpo dele. Ia ter que largar o rabo pra se defender.
2: Não é largatixa. Alien versus Predador. Ô, Wesley, a passageira mandou um áudio pra você. Deixa eu ver.
12: Alô, Wesley. Ô, Wesley, tô com a passageira Aline aqui. Ô, ela Aline. Viu a foto, ouviu as conversas aí.
2: Gostou,
12: e quer dar a opinião dela.
2: Pois não, Aline.
13: Wesley, a tatuagem ficou muito bonita, viu?
2: Você gostou?
13: Muito bonita, seu macio. Pique bacon, arrasou.
4: Ó, o gordão, meu. Despedaçando corações aí, ó.
2: Ô, Aline, sua mocra, Big Bacon não, meu. Ô, ô, ô. Macio. Oh, me chamou de macio. Você achou bonita essa tatuagem aqui? Tô olhando aqui, tá? Parece uma largatixa mesmo. É, parece, deixa eu ver.
12: Pira mandou uma
4: tatuagem feia da porra, Wesley. Parece a cabeção na véia do Ivan Eres.
9: Ô Wesley, com esse chassi de grilo que esse cara tem aí, ela ia extorquir ele até o rim dele.
2: Não, não fala assim.
9: Chassizinho de grilo aí, a tatuagem maior que ela, rapaz do céu.
2: É, a tatuagem muito grande, cara. Primeira tatuagem, já fiz uma tatuagem dessa aqui, ruim mesmo. Vamos lá. Mensagem chegando aqui, 11-3509-9290. 3509-9290. Wesley, você não é macio, você é uma delicinha.
3: O bambu tá gerando.
2: Muito obrigado, querida. É. Desconcertei.
14: Ô Wesley, no caso ele tomou dois golpes, né? O primeiro 600 conto e o segundo essa tatuagem bosta que ela colocou nele.
2: Mas ó, mas sabe, você vê que é importante, eu já não sabia desse golpe da tatuagem. Um ouvinte falou que caiu no mesmo golpe, então assim, foi bom ele ter mandado essa tatuagem pra gente contar da história. Que agora a gente sabe que se alguma mulher que você estiver conhecendo falar, não, faz uma tatuagem pra aumentar a conexão e tal, não vou te cobrar, a gente sabe que é golpe. Então, assim, foi muito importante essa tatuagem na madrugada.
15: Wesley, bom dia, Neumar de Jaraguá do Sul.
2: Ô, Neumar!
15: Wesley, essa tatuagem aí é aquelas temporárias, homem?
2: Não é, não.
15: Esse trouxa aí pagou R$600 pra fazer uma não, tatuagem tá vermelho, temporária?
2: Tá vermelho.
15: Aí paremos, né? Você tá doido, macho?
2: Não, não é não, senão ia estar descascando ali, ó. Se for aquelas de praia, ia estar descascando no final. Acho que é real mesmo.
16: Eu fico imaginando ele tomando em quadro. Ele tentando explicar que tomou um golpe e o polícia achando que é uma tatuagem de cadeia.
2: Não, chega. Vou até apagar lá. Arroba Wesley Rádio, você vai apagar. Mais de 800 pessoas entraram lá. E conferir a tatuagem. Bom, querido, agora a sua tatuagem ficou bem famosa, pelo menos. Bom.
17: Ô, Wesley, se a mulher quiser aumentar a conexão comigo, a gente coloca o cabo no USB dela.
9: Ô, Wesley. Ei. Parceiro ali de Jaraguá, né? Sou de Sametsu. Ei, ele quer falar que a tatuagem ali desse Zé Mané ali é de rena. Meu Deus do céu. E o outro? Foi lá pro Nordeste, lá, caiu no golpe lá das meninas. Meu Deus do céu. Caiu no golpe. É, pra cá.
18: Mas espera aí, Wesley. Se ela falou que era de graça, por que que ele perguntou quanto que era e pagou?
2: Então.
18: Só que o cara tava lá?
2: Então.
18: Dane-se. Ele tinha ido embora e ia falar pra ela, ficou legal e tinha ido embora. Ah, tá bom. Agora eu vou pagar só que entrou um cara lá.
2: Eu acho que ele ficou com medo de apanhar. Aí ele falou, não, eu vou pagar, depois ela me devolve. Né? E o cara tava lá, ex. Perguntou, ah, quem que é? Então... Ele falou, Wesley, era um estúdio particular dela, viu? É, então também foi isso, então.
9: Bom dia, Wesley. Ei, todo castigo pra corno é pouco, hein?
2: Não.
9: Esse da tatuagem aí mereceu.
2: Assim, quem nunca fez uma loucura de amor, né? Não foi nem de amor, mas...

0: fazer onde tá a tatuagem. Não, agora eu já apaguei. Agora já vou deixar uma largatixa lá. Deixar uma largatixa no meu Instagram. Não, o pessoal já viu. Quase 1000 pessoas viram, vai.
1: Fala, Wesley, por cá, chocolate mais uma vez.
0: Oh, chocolate.
1: Boa noite, bom dia a todos aí. Oh, é, o chocolate. Camarada resolveu fazer a tatuagem, né? Achando que tava todo galudão, falar, vou pegar essa aí, vou torar, vou traçar. Ixi, se deu mal, é. Gastou 600 conto e não comeu porra nenhuma pelo
0: 600,
1: jeito.
0: 600,
1: né? É isso aí, vamos que vamos, chocolate pra esquentar as meninas do grupo aí. Ó, e esse pessoal que tá falando mal do gaúcho aí, não é pra falar mal dos gaúchos não, hein?
0: Olha lá. Lá
1: gaúcho tá gente boa, tá dormindo.
0: Obrigado, chocolate, tudo de bom, hein? Pensou, qual que é o seu nome? É chocolate.
2: Boa noite, minha rádio é massa.
0: Oi.
2: Aqui novo ouvinte chegando pra somar com a rede massa. Bem, Wesley.
0: Bem-vindo.
2: Manda um salve pra nós aí, Robertão.
0: Salve, que tá na cadeia, mano. Um abraço a toda a rapaziada aí, meu. Fortalecendo a massa aí, ó.
3: Aí é pra acabar com o palhaço. Acaba a pessoa que ia pegar a tatuadora, perdeu o dinheiro e ainda ganhou um calango ainda.

0: Calango foi demais, né? Calango foi demais. Bom, 12h50, continua a nossa madrugada. Vou abrir a linha, hein? Vou abrir. O Mauri vai ligar. Vocês querem apostar o quê? O Mauri vai ligar agora. Ó, 11-43-69-9290. Telefone fixo, tá? 43-69-9290. É o telefone fixo da massa pra você entrar em contato.
1: Eu comi o chocolate ontem, mas não gostei, ele tava meio

0: Wesley, imagina se ele manda fazer uma tatuagem igual a da Anitta.
1: Nossa.
0: Aí ele tinha tomado mesmo, hein?
1: A da Anitta é num lugar meio estratégico, né? Massa FM, alô? Azulzinho. Alô? Alô? Não falou nada, vamos pro próximo. 4369-9290.
2: Ô, Rádio Massa, boa noite. Obrigado pela corona. Cheguei no meu destino. Agora vou tirar um bodinho ali pra descarregar daqui a pouquinho. Câmbia!
1: Câmbia!
2: Esse chocolate é igual a história do ouro, né? De derreter dá um anel.
1: Olha aí.
3: Wesley, já pensou? O cara arruma outra namorada agora, aí a mulher, a namorada dele olha assim e fala, onde você fez esse calango aí?
1: Nossa. Wesley, já pensou?
3: Já pensou? O cara arruma outra namorada agora.
1: Já pensou, rapaz? Onde você fez essa tatuagem? Não, a mina que eu queria traçar. Tomei um golpe aí.
2: Boa noite, boa noite. Esses caminhoneiros aí falando de namorada. Eles só tem namorada Kinder Ovo, que vem com brinde.
1: Por que vocês gostam de xingar os outros? Você percebeu? Entra um caminhoneiro, caminhoneiro, gaúcho, olha o gaúcho. Todo mundo, vocês gostam de xingar, né? Oi.
4: Wesley, você falando em chocolate, chocolate. Eu dei um chocolatinho pra minha professora ontem, de música. Ah, chegou no meu ouvido e falou assim, você tá querendo me comer, né? Eu falei, não, impressão sua. Aquele abraço.
1: Tá querendo me comer, impressão minha? Isso é uma boa pergunta pra se fazer, né? Márcio FM, alô.
5: Bom dia, meu menino.
1: Bom dia, meu menino, teu nariz, quem é?
5: É o Vitor Rafael.
1: Tudo bem, Vitor Rafael?
5: Tudo.
1: O que tá fazendo?
5: Eu tô indo trabalhar. Você acabou de falar aí sobre cadeiro, né? Eu lembro que você tinha muitos ouvintes cadeiro, cara.
1: Sim, eu fui a maior audiência dos presídios do Brasil, viu?
5: E tanto que proporcionou ainda uma visita ainda com um ouvinte também.
1: É verdade, um ouvinte mandou uma mensagem, teve um encontro com um cara, e teve um cara que mandou uma mensagem, teve uma visita íntima, não foi? Um negócio assim, ó.
5: Foi isso mesmo.
1: É, eu sou a maior audiência dos presídios.
5: Saudade de você, gordinho.
1: Saudade de mim, eu nem te conheço.
5: Tava vergonhando sua cara, a gente dormiu muito tempo junto.
1: Que dormiu? Você é louco?
5: Você não lembra que eu amaciava sua rosquinha?
1: Ih, amaciava. Você adorava. Sai fora, ô. Baitola, você aqui, ó, pra você, ó, ó.
6: Uma bicha foi detectada.
1: Eu nem lhe conheço.
5: Ai, pai, para. Ai.
1: Fica se abrindo pra mim aí, ó. Lobisomem. Pra te falar, e você já... Qual que é seu relacionamento com ex-namorada? Foi o nosso tema de hoje.
5: Não, esse negócio de ex aí eu tô fora. Não quero mais saber, não. Só até hoje ela me lasca.
1: Passa o telefone da sua ex pra ligar.
5: Eu passo. Vou te mandar no zap.
1: Ela tá acordada?
5: Com certeza.
1: Então pode passar.
5: Diz ela que tá namorando, mas me mandou uma mensagem esses dias me chamando pra ir pro VIP.
1: Manda aí que se ela tiver acordada, eu ligo pra ela.
5: Mas nem que você estiver dormindo, pode ligar.
1: Manda aí. Tchau.
5: Falou, tchau.
1: Azulzinho.
7: Oi, Wesley. Foi um prazer falar com você. Sou eu, Aline, que é a passageira do Paulo.
1: Olha.
7: Prazerzão, viu? Falar com você, Macio. Big Bacon.
1: Oh.
7: Até a próxima, viu?
1: Até a próxima, querido. Até a próxima, viu? Foi bom pra você? Foi bom pra você, foi bom pra mim também. Vamos lá, mais mensal, Paulo Rola de Guarulhos, trazendo novos ouvintes, né? Pam, pam, pam, pam.
8: Você é uma vergonha, rapaz. Você tinha que trabalhar até as 6, esse negócio de trabalhar até as 4 aí.
1: Não,
8: rapaz.
1: Só até as 4.
8: Que vergonha.
1: Não, vem você ficar falando até as 6 da manhã, vem. Falei uma hora aqui. Direto. Olha, ele mandou o telefone da ex aqui, deixa eu ligar. Dá tempo de ligar? Ah, 2h56 já. Eu vou ligar rapidinho, só pra saber como é que ele era na cama, peraí. Deixa eu ver. Fazer perguntas íntimas. Vamos ver. Ah.

0: Wesley, rapaz acabou de ligar aí, passando o telefone da ex dele. Não cai nessa não, viu?
1: Por quê?
0: Vai que ela é tatuadora também.
1: Ela me oferece uma tatuagem, né? Ai, ai, 2h57 aqui no Companhia da Massa, até as 4 da manhã.
2: Ô Wesley, tá perto das 4 da manhã, o Trucão já chegou?
1: Ô velho, liga pra ele, já é a quarta vez que você pergunta, Dudu. Vou mostrar tudo pra ele esses áudios. Falou, Trucão, você tem um stalker? Já é a quarta vez, ó, 2h56, Trucão deve estar tomando banho pra vir aqui. E eu acho que hoje, não sei se é a Paula Toco hoje. Mas, meu, espera 4 da manhã, quarta vez já. Você é fã do Trucão, assim, a esse ponto? Caramba. Toda hora o Trucão.
3: Ô, Wesley, que hora começa o quadro Jorjão Taxista?
1: Quem que é Jorjão Taxista? Pelo amor de Deus. Não vem inventar quadro aqui, não. Aqui é programa de macho. Aqui é histórias reais, é golpe da tatuagem. É cara que mora com a ex e fica ouvindo gemido. É esse tipo de programa aqui. É programa de louco. Que é programa de, sabe? Não tem quadro de taxista. Não tem nada disso aí. Fazer rima, não tem nada.
4: Ô Wesley, já que é um programa de macho, toca uma música de macho mesmo pra mim aí, por favor, então.
1: Ah.
4: Ana Carolina, Maria Gadu, Lauana Prado. Tem coragem?
1: Nossa, Ana Carolina. Esse aqui é acabar o programa. Tocar uma porcaria dessa. Tem gente que sabe cantar ainda uma música dessa. Bom, tem gente que aprecia isso aqui, sabe cantar de cor.
5: Não é assim tão...
1: Só baitola canta essa música.

0: Aí a gurizada vai ver o que é uma música velha bagual de fundamento positivo.
1: Pose!
2: Oi, bom dia. Canta aí pra ele aí a música do Macho Macho Melo pra macho.
3: Entre nós dois não cabe mais nenhum
1: sim. Ô, Wesley, você falou que quem canta é baitola, porque você tá cantando. Não, é sem querer, meu. Então, é regravação, né?
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5: Ô Wesley, se já pode pedir, tu toca pra mim o Bruto da Roça. Vai, toca aí pra mim, toca.
1: Que é Bruto da Roça? É
6: ruim demais. Hein, Wesley, tu dá pra um cantor, né? Tu é doido. Oh. Dá pra um cantor tranquilo.
1: Que, rapaz?
3: Que faço das lembranças.
7: Que canta isso? Wesley, que hora que vai ser o quadro? Daquele aqui? Vem, meu cachorrinho?
1: Não.
7: Sentado,
1: não.
7: Calado?
1: Não tem quadro nenhum daquele aqui, velho. Vou até pro intervalo que você me deixou nervoso. Agora.
8: Toda vez que eu... 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
1: E aí, Wesley, aqui é o Weber, Santana de Parnaíba. Tô vendo que você manda bem, mano. Toca uma pra mim aí, mano. Entendeu?
0: Vou tocar, peraí. Aí, ó, tô tocando. Já vou abrir a linha, tem o quadro Topê da Vida. Até às 4 da manhã tem Companhia da Massa.

0: Hits FM, Luan Santana acordando o prédio.
1: Ai.
0: Que isso? Ai. Que, para com isso. Para de gemer aí, ó. 3h20 no Brasil. Você está na Massa FM até as 4 da manhã. Tamo por aqui. Ô, Wesley, estou quase mandando alguém trazer a lenha. Aqui está muito frio. A Jéssica. Ah, que tocou Rio Negro e Solimões lenha, né? Ô, Jéssica, mas o que é isso? Quase mandando alguém trazer a lenha. É de pera aí, Jéssica.
2: Moreno alto.
0: Jéssica!
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0: Jéssica!
2: Social.
0: Lenha.

0: Voltando aí no rapaz da tatuagem ali, ó. Vamos dar uma força pro rapaz ali.
1: Por quê?
0: Pede pra ele passar o número dessa picareta aí no ar aí, ó.
1: Não.
0: Vamos trollar essa sem vergonha aí pra ela deixar sem picareta.
1: Não, aí o cara me bate.
0: Manda ela passar o contato dela aí, ó. O Instagram dela e o contato do WhatsApp dela aí, ó.
1: Não, o namorado dela vem me bater também. Se o cara ficou comendo, imagina eu aqui. Ou é, você fala pra que eu levo além. E ficou pior porque eu levo. O cara falou, pode deixar que eu levo a lenha. Ficou pior que o dela, querido. Puxa vida. Ah, não é possível.
2: Aí sim, hein, Jéssica.
1: Olá.
2: Quer tomar madeirada, não, né, papai?
1: Não, é isso, é pra esquentar.
2: Coisa pra tomar madeirada.
1: Não, é pra esquentar, rapaz.
2: Tomar um leitinho aqui.
1: Não, cala a boca, tchau. O cara se empolga, meu. Sai fora. Vai.
3: Ixi, mano.

0: Então você vai levar, então? Ah, safadinho! Esse gosta, queima ou não queima? Torra!
1: Não, o cara falou, meu, vou arrasar agora. Falou, não, pode deixar que eu levo a lenha, né? Pra... Puxa vida, você foi mal nessa. Ele até apagou a mensagem.
2: Wesley, passa o contato desse cara que quer levar a lenha no lugar da Jéssica aí.
1: Márcio FM, alô!
3: Alô?
1: Quem fala?
3: É, Manuel.
1: Tudo bem, Manuel?
3: Tudo bem.
1: Olha, vamos ter o quadro Momento do Manuel, você aprova?
3: Oi?
1: Tudo bom, Manuel?
3: Tudo bom.
1: Olha, como é que estão as coisas aí?
3: Tá bom.
1: Tá bom, eu gosto de você, que você é um cara animado, hein, Manuel?
3: É.
1: Ô, Manuel!
3: Oi.
1: Fazendo o que aí?
3: Não, eu tô aqui ouvindo o programa.
1: Tá ouvindo o programa? Pois não, mano. O que você quer, Manuel?
3: Rapaz, eu queria só participar mesmo. Só aí mandar um alô aí pra
1: quem?
3: Pra ouvir a Márcia FM.
1: Ô, Manuel, eu adoro você, viu, Manuel?
3: Certo.
1: Eu gosto muito de você, que você é um cara assim, meu. Você sabe se expressar. Você manda um alô pra todo mundo. Você é um cara que eu acho que é um pegador. Você é solteiro, Manuel?
3: Sou.
1: E quanto tempo faz já?
3: Rapaz, tá com 13 anos, por isso.
1: Há uns 13 anos?
3: 13 a 14 anos, por aí.
1: Ah, e a última terminou por quê, Manuel?
3: Ah, deu certo.
1: Deu certo, não.
3: Nossa.
1: Não deu certo. Aí partiu pra próxima, né, Manuel?
3: É.
1: Certo. E o que você gosta de uma mulher, Manuel?
3: Rapaz, tudo.
1: Tudo, né? Tendo respirando, você é dentro, né, Manuel?
3: É.
1: Aí, Manuel, aí. Esse é meu garoto, tá vendo? Aqui, Manuel, música pra você, ó. Ó, Manuel.

0: Oui.
1: Yo, je pense que là, on a un carte pour concurrent pays, oui.
0: Mais un carte pour qui?
1: Pour concurrent.
0: Qui concurrent?
1: A outra rádio lá que eu era ouvinte, fazer um exame.
0: Você era ouvinte?
1: Eu saí.
0: De quem?
1: Da concorrente lá.
0: Quem? Pode falar.
1: A outra rádio.
0: Pode falar,
1: outra
0: Manoel.
1: Rádio, é. Pode falar?
0: Te trataram mal lá, Manoel?
1: Foi, mas eu mandava os áudios, aí os ouvintes não ouviam lá. Eu tinha dois contatos lá, eu peguei e bloqueei. Ah, eu peguei e bloqueei.
0: Você bloqueou a concorrência, né, Manoel? Olha, você é maravilhoso, hein, Manoel?
1: Eu vou ouvir agora só a Massa One. Você
0: vai ouvir só o quê, Manoel?
1: A Massa FM agora. Só.
0: Aí, Manoel! Você é meu garoto, Manoel!
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0: Ô, Manoel.
1: Oi.
0: Apareceu uma gatinha aqui, meu.
1: Apareceu?
0: Apareceu, ó. Meu nome é Andressa, trabalho na madrugada, adorei o Manoel. Fala pra ele que eu tô de lingerie azul.
1: Eita, ela, o perfil dela, como é?
0: Hã?
1: O perfil dela, como é?
0: O perfil?
1: Sim.
0: Ó, ela tem 1,65m. É morena.
3: Tentei o H.
0: E pesa 170 quilos.
1: Isso, é gorda.
0: Não, mas tem outra aqui, Manoel. Tem outra boa aqui, meu. Posso ler?
1: Sim.
0: Essa é loira. Loira, olhos verdes, 37 anos.
1: Essa aí é melhor.
0: Melhor. Ela tem 15 filhos.
1: 15?
0: Mas só... Só 10 mora com ela, ela falou.
1: É de cadeira, né?
0: Hã?
1: De cadeira?
0: Como assim de cadeira?
1: É brincadeira tua.
0: Oi?
1: Isso é brincadeira tua.
0: Não, é verdade mesmo. 10 filhos mora com ela, tem 15, não quer não?
1: Rapaz. Sei lá.
0: Não quer, né? Tá bom. Ô, Mano, eu te amo muito, viu?
1: Tá bom.
0: Quando você for tomar banho, você pensa em mim, tá bom?
1: Certo.
0: Tchau, Manoel.
1: Tchau.
0: Tudo de bom.
1: Tá, valeu.
0: Não esquece do banho, tá bom?
1: Certo.
0: Te amo.
1: Tchau.
0: Tchau.

0: macaco lerdo do caramba. Se der uma tartaruga pra esse infeliz cuidar, ela vai embora.
1: Você tem. Não fala assim de Manuel.
2: Wesley. Falta pouco para as 4 da manhã. O Trucão já chegou aí no estúdio.
1: Não é possível, velho.
2: Pede para ele falar para mim assim, ó. Fonfon. Fonfon. Fonfon.
1: Olha, é a 12ª vez que você manda mesmo perguntando do Trucão. Olha, se ele tiver aqui, você vai ver. Vou mostrar tudo para ele, senhor. O Trucão, meu. Ele é stalker, meu. Isso é perigoso. Meu. Trucão, cara de família.
3: Ué, eu duvido você colocar em duas linhas Manuel e Antônio, velho. Só pra ver a conversinha dele.
4: A me dizer.
5: Ô, ele tá dando interferência, né? Não tô entendendo nada que esse louco tá falando.
1: Hein? Não, não. Coloca SAP no rádio, tem a tecla SAP.
6: E é mesmo assim.
1: Ô Wesley, tudo bem? Tô acompanhando, rachando de rir aqui, viu?
7: Diga. Ô Wesley, próxima vez que o Manuel ligar aí, pede pra ele narrar um gol do Brasil. Adorei ele.
1: Esse cara não vale nada, né? Ninguém vale nada aqui também. Vamos lá, abre a linha 4369-9290, telefone fixo, pra você ligar aqui e mandar ver, tá bom? Tô te esperando na madrugada. Manda ver, companhia da massa. Até às 4, hein? Até às 4 eu tô por aqui. Te fazendo companhia todas as madrugadas. Você que tá acordando agora, você que passou a madrugada inteirinha com insônia ou trabalhando, tamo junto, hein? É um prazer ter você aí do outro lado do rádio. Por aqui é o teu amigo Wesley Oliveira. É só aqui que você encontra um programa desse. Pode procurar aí que você não acha.

0: que esse daí é o Manuel Gomes?
1: Não.
0: Caneta Azul?
1: Não é, não.
0: Tô falando tudo que eu
1: quero. Não, não fala mal do Manuel. Wesley, mas eu mijei de rir aqui na portaria. Parabéns pelo programa. É o Joedson Porteiro.
0: Ô, Wesley, esse Manuel aí, quando você perguntou pra ele se foi quanto tempo fazia que ele tava solteiro, eu já tava esperando ele responder. A vida toda. E pelo amor de Deus, com a lentidão que tava, Deus o livre, guarda.

0: senhora.
1: Você tá doido, hein? Ô, louco, Wesley, bom dia, boa tarde, boa noite, hein?
2: Olá.
1: Rapaz, Ricardo Messias por cá, hein, do Sítio Louco, Curitiba, Paraná.
2: Curitiba?
1: Você tá maluco?
2: Boa.
1: Tô me arrastando aqui, pensando que eu tava com sono na boleia do carrão aqui, mas esse cara aí tá pior que eu, hein? Você tá maluco? E o cara da madeirada, quer levar madeira?
2: Você viu, rapaz?
1: Sei não, hein? Sei não, hein?
2: A Jéssica pediu e falou, não, eu levo a madeira, a lenha, né? Puxa vida.
3: Ô, Wesley. O próximo radialista é o Trucão, né?
2: Trucão, é.
3: Você podia fazer uma parceria com ele, né, meu?
2: O quê?
3: Você sabe que truque é o caminhão com dois eixos.
2: Sim.
3: E você poderia ser o Wesley Rodotrem.
2: Ah, vai
3: que é
2: cagar,
3: o nove eixo.
2: Bate,
3: e ele pode ser até o caminhão de 37 metros, cara.
2: Oh, sim.
3: Ó.
2: Vou
3: Wesley
2: usar,
3: Rodotrem,
2: vou
3: cara.
2: Usar o eixo da tua irmã. Vai te catar, ó. Tá com seus gracinhos. Massa FM, alô.
4: Oi.
2: Quem é?
4: Fala pra esse Manuel ligar pro Davi.
2: Quem é Davi? Não soube falar, tchau. Mais mensagem.
5: Ô, manequim da Outra Gás, já pode pedir música já? Ou tá cedo ainda?
2: Pode pedir. Tá acabando, hein? Tá acabando o programa. Wesley, quando você vai fazer uma live? Vai inovar na madrugada, hein? Não, eu sou muito feio, não vou fazer live. Fazer live, meu. Fica vendo, eu fico coçando o saco aqui de madrugada. Eu não tenho ninguém aqui na rádio, né? Então, assim, minhas intimidades, cara. Você quer entrar nas minhas intimidades. Ouça só a voz, ó. Oi.
6: Ô Wesley, você tá tocando a música da Mara Maravilha aí, mano? Nossa, já toquei tanta branca.
2: Tá bom, tá bom, tá bom. Não quero saber das suas intimidades. Não quero saber. Sai pra lá.
7: Esse cara tá querendo tomar chá de miápica.
2: Olá, olá.
8: Fala, meu brother. Aqui é o Vinícius de Curitiba. Hein, viu o jogo da Copa ontem? Tá indo bem, né? Mas qual que você sentiu mais? A de 18 ou a de 22?
2: A de 22. A de 22 eu fiquei mais triste, meu, que... que assim, eu esperava, né? Fosse até o final, né? 22 eu senti. Márcio FM, alô?
9: Alô? Essa rádio é boa demais, da massa.
2: Ah, você que é maravilhoso, quem tá falando?
9: Aqui é o Luizão do Vila Natal, Najaú, Santa Amaro.
2: Santa
9: Amaro.
2: Ah, como é seu nome? Não, não escutei.
9: É o Luizão do Vila Natal.
2: É o João?
9: Não, Luizão.
2: Tudo bem, Luizão?
9: Ô, rapaz, que maravilha falar com vocês. Eu fico acordado das 2 horas todo dia só pra ouvir vocês. Vocês são massa.
2: Ah, você que é massa, rapaz. Você que é massa. E já tá indo dormir, já? Tá na cama?
9: Ó, oh, rapaz, daqui a pouco eu vou levantar pra dar uma caminhada boa.
2: Ah, não.
9: Ah, caminhar.
2: Você vai levantar às 5 da manhã pra caminhar?
9: É, eu namoro com uma mulher de 29 anos, eu tenho 63 anos, né, meu?
2: Peraí, você tem quantos anos?
9: 63.
2: 63, você namora com uma mulher de 29?
9: De 29,
2: mano. Ah, esse Luizão é a fera do Brasil, hein?
9: A gente manda pau.
2: Ô, seu Luizão. E o Luizão, você tá no couro aí, Luizão?
9: O quê? 2 centímetros dentro.
2: Ah! Esse Luizão é maravilhoso. Ô, Luizão, você tá com ela há quanto tempo já?
9: Ah, desde o ano passado.
2: Ah, desde o ano passado. Esse Luizão é uma fera, meu.
9: Luizão
2: é uma fera. Caramba. E aí você levanta às 5 da manhã pra caminhar.
9: Caminhar todo dia 15 quilômetros de boa.
2: 15 quilômetros?
9: 5 horas, o caminho das 5 até as 7 da manhã. Barraquinho.
2: Ah, merda. 15 quilômetros. Nesse frio?
9: Okay. Aí que eu vou
2: acionar
9: mesmo, porque o corpo vai
2: sentando
9: e
2: vamos lá,
9: mano.
2: Caramba,
9: Luiz,
2: você é uma máquina, hein, meu?
9: O cara falou assim, como é que você aguenta andando assim? Tá até pra máquina, chega lá.
2: Caramba. Entendeu? Tá certo, e obrigado pela companhia aqui na Massa FM. Seja bem-vindo, viu, Luizão?
9: De verdade, acho que brinca, tem a zoeira de putaria, mas tem coisas boas. Tem hora de programa de música boa, tem hora de tudo. A vida da gente é pra viver, ela é assim mesmo.
2: É isso mesmo. Pra cima do... Pra cima das novinhas, né, Luizão? Pra cima das novinhas. Aí sim. Sinal tá meio ruim, mas... Ô, Luizão, eu te amo, viu?
9: Eu também. Alô,
2: tchau, aquele querido. Abraço. Aquele abraço.
9: Alô.
2: Falou. Ô, Luizão.
9: Valeu, Bárbara.
2: Luizão.
9: Oi.
2: Perguntaram aqui se você toma de 20 ou de 50 miligramas.
9: Não, mas o problema mesmo é puxar mesmo os dedos. É por isso que eu ando 15 quilômetros todo dia, pra esticar mesmo.
2: Não, mas você toma o remédio de 20 ou de 50?
9: Não tem essa verdade. O remédio meu é a mente boa.
2: É a mesmo... Olha a mente boa! Um abraço, Luizão. Foi com Deus o telefone do Luizão. O telefone ele tava ruim, o sinal, que pena. O Luizão é uma máquina, meu.
0: Ô Luizão, você tá falhando até a ligação, imagina a Bilola. Não. Vai contar outro.
2: Fala assim do meu amigo Luizão, 63 com a mina de 29. Chupa essa. Chupa, chupa essa aí.
10: O Luizão não sei, mas se sentiu mais de...
2: Peraí, cortou, te ouvi?
10: O Luizão não sei, mas se sentiu mais de 22, né?
2: Não, sai fora. A Copa. Mais mensagem chegando, quero te ouvir.
11: Ué, manda esse Luizão, me dá o endereço aí dele aí, pra não que ele for fazer a caminhada, eu chegar lá na casa dele pra pegar essa novinha.
2: Não, que novinho, quem? Cala a boca. Fecha os olhos, entrega o meu corpo e te leva a bailar. Essa música é meio... 3h38 na massa até as 4 da manhã. É o nosso companhia. Tamo junto. Espalha pra todo mundo aí, rapaz. Espalha pra todo mundo aí.
12: Ô Wesley, toca a minha música aí. Mandei um link pra você aí, cara. Se você puder tocar, eu agradeço. Deus abençoe a minha rádio massa.
2: É nóis. Dia na esquina fazendo
13: a cena pra ela. Morra de inveja, não subestime as pessoas.
2: É.
13: Ele tem 63, vai que, ó, não precisa nem de remédio. De repente, ó, viu?
2: Não precisa nem de remédio, aí, ó. Menina
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15: Luizão danadinho, depois de certa idade, agora ele tá namorando a de 29.
2: Eita
15: gulosão.
2: Chupa essa.

0: Ô, é. O Luizão vai dar 15 quilômetros, dá tempo de chegar lá, dá duas.
1: Não desiste na vantagem. Não, eu achei exagero. 15 quilômetros, 5 da manhã. Meu, o cara tem que ter uma disposição nesse frio ainda. Ele tá de olho arregaçado. Nem se eu me amasse muito, assim, eu não correria 15 quilômetros de manhã, igual agora. Não tem, eu vou de aplicativo. Minha casa dá o quê? Uns 20 quilômetros. Eu não iria nunca a pé. Nunca. Nunca.
2: Ô, Luizão. Se não entrar duro, você coloca dobrado, né?

0: Ué, esse Luizão. Por isso que tá faltando o Tadala Vila no mercado. O Luizão tá acabando com tudo, viu? Pede o Luizão pra ir mais devagar, pra ver se sobra o Tadala Vila pros outros aí, velho. Bom dia, na Rádio Massa.
1: Eu não sei quem me falou que o Tadala Vila, que é remédio de circulação, né? Que serve pra ereção também, é um dos mais vendidos do Brasil. Tá todo mundo impuro, né? Aliás, ninguém tá puro no mercado.
2: Ô, Wesley, Luizão saiu pra caminhar 15 quilômetros cedo, tava pensando comigo. Ele chega atrasado pra janta do outro dia.
1: Então, meu, 15 quilômetros, se ele corre 15 quilômetros, é muita coisa. Sério, é muita coisa. Já chega a cansar, não faz mais nada o dia inteiro. Eita, de olho. A Jéssica falou, o povo com inveja do Luizão. E você, Jéssica? Corre 15 quilômetros. O que você faz de bom?
3: Seu bandidinho.
4: Advogado Paloma.
5: E arriba a saia dela.
1: Verdade,
6: ouro! Nessa tatuagem aí, ela cobrou R$600. Se ela fizesse uma melhor, o cara não ia ter condições de pagar.
1: É.
7: Não dá confiança, Pedro. Eu acho que ela tem medo de perder o que arranjou. Pedro Garoço é insistente, não resiste. Na vantagem, ele persiste.
1: 11-3509-9290. Nosso WhatsApp pra você participar. Reta final do programa, hein?
8: Ele tá de olho na boutique dela.
9: É, você não pode ir embora de a pé mesmo, não. Nem correndo, pelo amor de Deus. Senão vai acusar todos os sismógrafos do país.
1: Cala a boca. Ele tá de olho.
10: Às vezes eu saio aqui do trabalho, aqui na Faria Lima, tem um monte de ciclista. E o pior é que eles, parece que eles são dono da pista, né? A minha vontade é passar atropelando tudo. 5 horas da manhã, meu.
1: Eu tenho inveja. Inveja dos ciclistas. Eu queria ter essa disposição de acordar igual o Luizão, hein? 5 da manhã, correr, fazer um exercício. Mas não dá, meu. Você olha lá pra fora, a temperatura fria. Eu acho garoa. Comer um lanche e dormir, meu. Se lasque, meu. Se lasque. Eu não vou correr.
11: É um dia lindo, é o Jamil.
1: Vamos lá, mais mensagem chegando aqui. Quero te ouvir na madrugada reta final, hein?
12: Ô, Wesley, a gente pode mandar mensagem lá no Papa Velho e falar que você tá na massa?
1: Não.
12: Vê aí, se puder, você avisa pra nós.
1: Não faz isso. Eu gosto do menino que tá lá. Eu gosto do... Esqueci o nome dele, mas eu gosto dele. Não faça isso. Faça aí.
13: Cara, é inveja, meu.
1: Inveja.
13: Deus, é inveja. É porque ele não sabe andar de...
1: Vai dormir. Vai
13: dormir. Deve andar de carro. Deixa os caras.
1: Os caras.
13: Você tá andando normal?
14: Embaixo astral, cambalacho.
1: Ô, Enzo, esse programa é top, hein? É o Maílson Santos. Alô, Maílson!
15: Topê da vida!
1: Bora lá pra fechar o nosso programa Topê da Vida. Você vai contar pra gente agora por que você tá pé da vida. É no seu trabalho, relacionamento. Você abre pra mim e conta aqui no 11-3509-9290. E tem o telefone também, 4369-9290. DDD 11, tá bom? Você liga, manda mensagem, que a gente já tá no finalzinho, hein? Já tamo no finalzinho, hein?
16: E quem não tá vira careta, a fina flor do preconceito.
17: Ô Wesley, a veinha aí tá igual a nossa gasolina, hein? Tá batizada no álcool.
1: Vocês viram esse negócio de que vai aumentar a porcentagem de etanol na gasolina? Quem tem carro só se lasca, né, cara? E eles não fazem a consulta. Eu fico bravo com isso. É tudo a prova de última hora. A gasolina no Brasil já é ruim. Aí você aprova um negócio desse, é um absurdo, né, mano? Absurdo. Aí queima a bomba. O mecânico falou, Wesley, eu vou ganhar muito dinheiro. Eu falei, vai mesmo.
18: Bom dia, Wesley. Eu tô bem da vida contigo, cara. Você não coloca os áudios do cara, meu, porra.
1: Quem?
18: Mas que barbaridade.
1: Barbaridade.
18: A minha rádio é massa.
1: É nóis. São tantas mensagens. Quando eu não colocar, você manda um pontinho que a mensagem sobe, tá bom?
19: Acabei de mandar mensagem na concorrência avisando que eles perderam o Manuel. O Manuel é nosso.
1: Manuel é nosso. Manuel saiu de lá e veio pra cá.
20: Wesley, bom dia, bom dia.
1: Bom dia.
20: Motorista carreteiro, sentido Araraquara.
1: Boa!
20: Ué, tô pé da vida, ué. Ô, você não coloca meus áudios aí, ó. Eu vou pra concorrência, ô.
1: Não!
20: Gordinho!
1: Ô, querido. Não vai não, fica aqui. Tem bolo. Fica aqui. É que tem muita mensagem. O Brasil todo manda mensagem. São 92 emissoras conectadas aqui no Companhia da Massa. É a rede massa crescendo cada vez mais e chupa a concorrência.
21: Ô, Wesley, tô pé da vida, mano. Os coroa aí de 60 e tantos anos, mano. E fazer caminhar de 15 quilômetros, deixar a novinha lá na cama, mano. Mas ele esquentar a menina lá, sou. Eu, hein, senão daqui a pouco ele acorda, é. Chega outro lá e pega, sou.
1: É, 15, é.
21: Valeu, ué. Nossa rádio é massa.
1: É, não, mas e se ele vai com ela também? Tem isso, né? Eu tô na...
22: Beleza, meu jovem? O William de Cajamar.
1: Ô, William.
22: Você falou aí na enquete que é pra se abrir pra você, rapaz.
1: Não.
22: Se o cara vai se abrir pra você... Vai se arrombar todo, que você é grande pra caralho. Você é grande.
1: Que isso? Mas não me sinto derrotado. O Wesley tá todo mundo aqui, viu? Cruzado. Eu sei. Chupa, Léo Júnior. Não. Léo, eu gosto muito do Léo. Eu falo assim. O Léo... Não sou amigo dele, mas vai virar meu amigo. Eu adoro o Léo.
23: Bom dia, meu amigo. Aqui é o Iranilson aqui.
1: Oi, Iranilson.
23: Noturno.
1: Tudo bem, Iranilson?
23: Para os caras de falar aí, mano. Põe pra tocar a música aí, ó. Tô pé da vida.
1: Tô pé da vida.
24: Ô, Wesley.
1: Hã?
24: Empresta a chácara lá do interior lá pra mim fazer uma festinha com as primas.
1: Não,
24: tem coragem ou não?
1: Que empresta a chácara? Ai, fala aqui. Prestar chácara.
25: Você gosta dele porque ele tá fazendo um programa bosta lá,
1: não.
25: Tá todo mundo.
1: Não fala mal na concorrência. Oi.
26: Wesley, bom dia, meu querido.
1: Bom dia.
26: Tudo certo? Cowboy carreteiro por cá, hein? Marcando presença aí. Tamo aí na correria.
1: Ó o cowboy aí, ó.
26: Dando muita risada, hein? O programa aí na massa agora ficou de ouro, hein, cara? Você tá doido, tá de parabéns, irmão.
1: Okay.
26: Parabéns, hein?
1: Obrigado,
26: top,
1: viu?
26: Top da galáxia.
1: Obrigado.
26: Muito bom, hein?
1: Ô, Wesley, tem um ouvinte pra se abrir pra você, viu? Ô, querido, você abre pra mim, conta por que você tá pé da vida. Você abre você. Fica à vontade.
25: Wesley, tu foi lá na outra rádio ontem lá que a gente, que era pra galera ouvir a massa, agora que você tá aqui, né?
1: Não.
25: Tem um tal de um quadro, negócio de um taxista, velho.
1: Não.
25: Pelo amor de Deus, sem criatividade alguma, hein?
1: Não.
25: O Pedro deve estar se remoendo no caixão.
1: Não, fala mal. Oi.
27: Ô Wesley, bom dia, Leandro de Ubatuba, mas também... Com a concorrência sendo puxada pelo Léo.
1: Para!
27: Aquele lerdo.
1: Não fala mal dele, ó. Eu não admito. Fala mal de mim, mas não fale mal dele. Eu gosto dele. Gosto dele. O outro eu não gosto, mas desse eu... Vamos lá.
25: Lá não precisa ninguém pra lá chamar ouvinte pra vir pra cá, não. Só com horário
1: não,
25: correto.
1: Não, para. Vou cortar, não. Vamos lá.
28: Esse cara aí é doido. Como é que ele manda a mulher desenhar a print dele, né? Pra que isso? Mandar desenhar a print dele era mais, é melhor ter tirado uma foto no espelho, porra.
1: É, isso é verdade. Eu não entendi nada, mas é verdade. Ô, Wesley, tô pé da vida nesse frio. Minha mulher inventou de fazer academia, viu? Tô indo com ela, obrigado. Tá vendo? É, nesse frio não dá pra fazer, meu. O cara corre, tá vendo? Isso que é exemplo. O cara corre 15 quilômetros, 5 da manhã.
29: Falei, Wesley, esse senhor, esse velhinho aí de 63 anos, faz a caminhada de 15 quilômetros. Nossa, mãe, 15 quilômetros? Caramba, ele vai daqui lá, tem que ter muita disposição, hein?
1: Não, demais, eu não teria.
29: E ainda tem que ficar com a menina de 29? Ele é irmão de Amado Batista?
0: pé da vida.
1: Reta final aqui do Companhia da Massa, mais gente pra falar.
19: Sem falar que é 15 quilômetros na Vila Natal, né? Nos dois primeiros 2 quilômetros ele vai ser assaltado.
0: Muito pouco amor à vida.
1: Vamos lá, mais mensagem chegando aqui.
0: Tô pé da vida.
1: Últimas de hoje, hein? Pois não.
2: Ô, Erzio, eu tô pé da vida que eu mando o áudio e você não escuta de mim, meu. O que é que tá acontecendo? Você bloqueou eu e foi.
1: Não, que... Não, é muita mensagem que chega aqui, não dá tempo, né? Já foi pro ar. Bem-vindo, vai.
3: Ô, Wesley, bom dia, tudo bom? É PS e drogar na rodagem.
1: Bom, PS.
3: Quase chegando, drogão, hein? Acaba logo.
1: Tá acabando.
3: Wesley, não é bem pra você só se você falar comigo assim. Adoro você. Madonna.
1: Só tem louco na madrugada. Faltando 9 para as 4. Daqui a pouquinho tem Pedro Trucão, Monange, o pé na estrada. Vamos lá, mais áudio chegando aqui, vai.
4: Olha o Wesley, o Hélio por cá, Rondonópolis, Mato Grosso. O Maurício, você magoou o Maurício aí, cara, hein?
1: Pois é.
4: Você tá doido?
1: Ficou chateadíssimo.
4: Porque você fica mamando os caras aí, por isso que ele tá desse jeito aí, ó.
1: Ficou chateadíssimo, mas a gente já fez as pazes. Ele falou assim, o senhor Wesley, amanhã eu ligo. Amanhã ele tá por aqui.
5: Ué, tô pé da vida, cara, que esse calor aqui dessa França, hein? Agora é 8h50 da manhã, já tá 36 graus, ué.
1: Olha que mentiroso.
5: Tem quem aguenta não, moço. 2 horas da tarde, previsão de 44 graus. Nós vai derreter tudo. Tchau, obrigado.
1: Tchau, obrigado. Oi.
6: Ô Wesley, muito bom o seu programa. Eu queria aproveitar o seu espaço aqui e agradecer o meu amigo Johnny. Obrigado, Johnny Saad, por ter acabado com o programa que eu ouvia.
1: Todo dia ele manda mensagem pro Johnny. Ai, ai. Bom, 3h52, Pedro Trucão já tá por aqui. Tudo bem, Trucão?
7: Opa, tudo bem, e você, Wesley? Pelo jeito, a turma tá pé da vida com um monte de coisa, é?
1: Um monte de coisa. E pé da vida com a gasolina também, viu, Trucão?
7: A gasolina é foguete, esse aí é outro problema sério, cara.
1: É, nos caminhões, tem caminhão gasolina, só gasolina?
7: Não, tem mais não. Tinha, tinha, ainda não tem mais. Mas tem caminhão com diesel com um monte de biodiesel que também esculhamba o sistema de injeção no cargueiro.
1: E aí dá problema, meu, né?
7: Dá problema em sério, é verdade? A mesma coisa dá um problema na bomba de combustível de carro, dá um problema no sistema de injeção de um caminhão. Porque o biodiesel nosso é muito contaminado, é muito ruim. E aí bota no diesel, vai já para 15%, depois eles querem para 16%, 20%. Já 10%, 12% já complica, e aí é só piorar.
1: É verdade.
7: Só e piorar.
1: Quem fica feliz é o mecânico, né?
7: É, normalmente é, né? O bombista, o pessoal de bomba injetora, sistema de injeção, ficam felizes da vida. Mas por outro lado, tem uns que o condutor, o dono daquele veículo que chega lá e o cara, ó, tá condenado. O cara fica louco. Ele fala assim, não, você que tá condenado, se bobear, já dá uns tapas.
1: Então, e engraçado que eles aprovam do nada. Pra ajudar é difícil, mas pra ferrar com o povo é rapidamente.
7: E pra anunciar com toda alegria. Oh, agora 32% de etanol. Aí vai dar quanto de desconto na gasolina por conta disso?
1: Exatamente.
7: Né? Então põe só etanol, acaba de põe uma gasolina no carro.
1: Ah, bio, como é que fala? Preservar o
7: meio ambiente. Não, tem um monte de história aí. Você paga pelo interesse de poucos, porque na verdade tem uma máfia bem forte, tem aí um monte de empresários bem fortes, que tem muito interesse que essas coisas entram no sistema para poder vender bastante. E o preço sempre lá em cima. Se baixasse o preço, opa, então vamos fazer a compensação. Mas não baixa o preço.
1: Não baixa. Já fizeram um aumento desse e não abaixou nada. Aumentou.
7: Então não adianta. Não é que não adianta. Pode ser até bom por um lado. Por outro lado, detona porque é um produto que tem detonado a mecânica dos veículos.
1: Outro que você sabe que tem um ouvinte aqui, ele perguntou de você 15 vezes, ele mandou. Ó, o áudio dele aqui, ó.
8: Bom dia, Wesley. Eu queria saber que horas o Trucão chega.
7: Por quê?
8: Que eu gosto de ouvir ele.
1: Ele mandou umas 15 mensagens dessas.
7: Ah, é? Ó, eu chego aqui às 3h30, 3h40, às 4 só que entra no ar.
1: É isso aí. Bom programa,
7: valeu, tchau.
1: Bom, Panela Massa ficando por aqui. Tô de volta, meia-noite. com mais uma edição desse programa polêmico.
9: Está chegando a hora, é hora de partir.
7: Gente, quer ver o corte de cabelo do Wesley, viu? Fala pra ele botar no Instagram dele lá, aí você avalia depois, tá
1: Se
7: bom?
1: Gostou, Trucão?
7: Pra caramba!

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9: 4 horas, bom dia.

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1: Bom dia, Brasil. Bom dia, você ouvinte massa em todo o país. E até agora na companhia da massa com Wesley. Eita, bora que bora, né? E você tá feio com quem? Então tá bom, fica à vontade, continuar falando, viu? Aí tô de PP da vida, então tá bom, fica à vontade, continuar falando. Abraço a você também. Vamos desativar o pernoite? Vamos acelerar até as 5 para 6? Bora aqui, bora!
2: Saúde, beijo, barão.
1: Opa, quem tá por aqui com tudo, camisa verde e amarela, né? Parece que o símbolo do Palmeiras do Brasil não tem nada, mas do Palmeiras tem um monstro. Adivinha quem? Marcos Monange, bom dia, Monange.
3: Bom dia!
1: Torceu aqui pra caramba? E o show do Vini Júnior lá, o Vini mandou bem, hein? Aí você vê o show do Neymar que entrou e jogou que nem um doido, correu atrás da bola que nem louco, não perdia uma. Viu só? Ô, cara ruim, viu? O cara entrou lá pra fazer assim, chuta aqui, chutinho lá, chutinho aqui. Eu não vi ele avançar nenhuma vez, correr pra valer nada, não tem fôlego, não tem físico. Mas foi bem, a equipe no geral foi legal, bateu 3, podia ser um pouco mais, mas tá bom. Bora que bora, se gostou também, fica à vontade pra comentar também, viu? Comentar também aí o problema hoje da Venezuela ontem, né? Aquele remoto 3.1 ou 3.5 lá. É da escala que pegou pra caramba ali, tem problema sério por lá. Você que é estradeiro, nos acompanha pelo norte do Brasil, costuma fazer 174 até a divisa e entrada pela Venezuela, conta pra nós como é que tá lá, viu? Você que tá por aí e nos acompanha na massa também. E a partir de agora, fica ligado, que tem o WhatsApp.

pela estrada também, 92.5454, bora aqui. 92.5454-11-DDD. E hoje, dia 25 de julho, junho, São João já foi, São Pedro vem ali na frente, mas a festa junina continua pelo Brasil afora, hein? Hoje, 25, quinta-feira. Hoje é comemorado o Dia Mundial do Vitiligo. Eu não sei porque alguém cria aí o Dia do Vitiligo. Só ficar me lembrando que eu tenho vitiligo. Tá ali, né? Eu peguei vitiligo e foi de estresse. Depois dos 60 anos de idade. É, bem na pele. Na sobrancelha, num pedacinho do rosto, me sacaneou. Mas tudo bem. Hoje também é comemorado o Dia Mundial do Marinheiro. E assim como do imigrante. Aniversário hoje da cidade de Rosário do Oeste, ali no Mato Grosso. Conheço lá. Vem São Roque do Canã, que eu não conheço. O Espírito Santo é feriado também. Paratinga, na Bahia, que eu também não conheço. É feriado lá. Porto, no Piauí. Nem sabia que tinha uma cidade chamada Porto. Ah, tem. Sabia sim. Só que eu não conheço no Piauí. Maués, no Amazonas, também não conheço, não. Porto Walter, no Acre, também não conheço, não. Feriado lá. Bom dia!

0: tocou e pediu várias vezes, Baitaca, abrindo o programa de hoje, né, Baitaca, com Fundo da Grota, confere Massa e Perna na Estrada, agora 4 horas e 9 minutos.
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0: Minha rádio é Massa, tudo bem? Olha, lembra que eu falei aqui no programa algumas vezes, a respeito da Anfávia, que também fez uma carta aberta para a população e para o governo, pedindo para o governo não abrir muito da forma que está abrindo, né? Para os veículos asiáticos, por conta de impostos, que era zerado imposto até fevereiro, aí acabou o prazo. E aí a Anfávia acreditando que daí para frente não ia abrir mais o prazo. A BID entrou com um pedido no governo e o governo anteontem, anunciou, renovou a cota para importação de carros elétricos e carros híbridos também, sem imposto, para garantir melhores preços aqui no Brasil. Segundo o ministro da Fazenda e o ministro de Indústria, que falou a respeito desse assunto, né? Claro que a Anfávia já chiou e já avisou, olha, essa abertura aí, pelo volume que a gente tem investimento no Brasil, as indústrias do Brasil, poderá não acontecer mais por conta dessa imparcialidade do governo federal, onde abre espaço para diminuir e zerar imposto de veículos importados e não abre espaço para diminuir o imposto de produtos fabricados no país. E aí, é uma pegada, viu? O volume de importações que não pagaram imposto, segundo a própria Anfávia, é de mais de 480 milhões de dólares durante 6 meses, né? E a partir de agora, dia 1 de julho de 2026, volta essa isenção a 0% de imposto. E essa decisão tomada aí na terça-feira passada, agora dia 23, ocorreu nesse ano eleitoral, claro que é uma causa eleitoral, e essa causa trouxe uma reação muito forte das montadoras do Brasil, dizendo que os 140 bilhões de investimento que as empresas do Brasil estão programando para investimento também nos próximos anos, não deverá acontecer por conta dessa, chamam de injustiça do governo federal com as indústrias que promovem empregos e pagam impostos aqui no país. E bicho pega. E aí você, que você pensa? É, Trucão, algum já falou pra mim, né? É importante que tenhamos carros bons no Brasil. E os carros que estão vindo da China agora são carros bons. E um preço muito competitivo. E aí o mercado não segura. Por que as empresas não fazem a mesma coisa, em vez de mandar dinheiro pra fora? As empresas que não estão mandando dinheiro pra fora, não. Tá ficando tudo imposto aqui no Brasil. E aí? Bom, e aí é um ponto de interrogação. Isso vai ter muita discussão. E discussão pra dedéu. É coisa eleitoral ou não? Vai pensando. 4 e 11.
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0: Estou na boleia por cá e você por aí? Eu tô no trabalho por cá e você onde aí? Conta pra nós, que lugar do Brasil trabalha com o quê? Depende, né? Porque não tem gente aqui na linha de produção, na indústria, tem gente no comércio. Tem gente na vigia, tem gente na guarita, tem gente lá pilotando um cargueiro, um aplicativo, um táxi, tem gente lá no barco, tem gente no trem, tem gente tudo quanto é canto ligado na massa. Você também está? O WhatsApp está aberto, em 92.5454111DDD, nesse tremendo 25 de junho. E o Carlos Campos mandou um recado para nós, interior de São Paulo, e por algum motivo caiu tudo, não deu nada certo. Novamente, manda outra vez, viu, Carlão? Tração para você aí, boa tocada. Abrimos nós, tem recado chegando aqui, bora comigo. Câmbio. Alô?
2: Alô, Trucão.
0: Eu.
2: Bom dia. Yeah. Bom dia pro Bonange. Bom dia pra Paulo. Quando estiver. É o Pedro Rezende de Mandaguari.
0: Você tá bom, Pedro Rezende? Você é brigadinho.
2: Por aqui,
0: tá frio.
2: Tá gelado demais da porra.
0: É.
2: Tá bom.
0: Perfeito.
2: Fala pra nós aí o Eduardo Costa.
0: Eduardo
2: Fundo
0: Costa.
2: Fundo da Grota.
0: Fundo da Grota. Gravei agora. Estamos agora Fundo da Grota com o Baitaca. O Eduardo vai ficar pra outra vez, tá bom? Ele também tava ontem. Eu tava lá em Campo Mourão ontem, em Maringá. Peguei uma gelaca legal lá, viu? De madrugada de 3 graus. Fui lá pra um experimento, na fazenda experimental que a Coamo tem. Chegamos lá, era 3 graus, tipo 7:30 da manhã. E aí foi até umas 9 da manhã. 10 horas tava batendo 6, pessoas tava feliz. Brincadeira. A gente comenta sobre isso. Agora, 4:13. Eu não sou Limões? Casa cheia? Um abraço lá pro Anderson, ligadinho com a gente. Hoje a visita tudo, tá tudo bem por aqui na Rede, Trucão. Ele e o...

0: Epa, gostou? Segunda música, hein? Região Negro de Solimões aqui na massa. Outro campo, tudo bem? Já tô contigo aqui na Rádio Nova. A nova Presidente Prudente, tá certo? Presidente Prudente estreou agora pra valer. Com mais uma emissora massa, 92 já, hein? Presidente Prudente, pra quem vai pra região de Presidente Prudente. São Paulo ainda quase na divisa ali, com Mato Grosso do Sul, um pouco mais. Aliás, 106,7. A região ali, nós temos não só o Presidente Prudente, que pega forte pra Dedéu naquela região todinha, como temos também a nossa massa Presidente Venceslau, na 95,1. Você tá por aí? Na 106 ou na 106,7? Ou na 95,1? Fala pra nós, participa. O WhatsApp tá aberto, 92.54.5411-DDD.
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0: O pé direto e reto, minha rádio é massa, bom dia. Gostou do jogo de ontem lá do Brasil? Comenta também, fica à vontade. Vai comentar, o Gilmar Martins mandou aqui um alô, dando uma bronca aí na Frete Brás. Trucão, eu gostaria de fazer uma reclamação sobre o Frete Brás, que hoje estão cobrando ali também um valor, né? Se você quer ser um categoria VIP, você paga uma grana que seja R$100 por mês, mas mesmo assim não tem nada de VIP, não. Tô dando bronca aqui porque não é à toa que ele tá aí pagando e não tem retorno. Aí a bronca do parceiro, eles que já tiveram com a gente aqui uma época, né? Aí então você pode ficar à vontade para comentar também. O WhatsApp tá aberto, 92.54.5411-DDD.
3: Bom dia. Pedro Trucão, tudo bem? Tiago aqui de Jacarezinho.
0: Ô, Tiago.
3: Ó, para avisar aqui na... De frente à JBS. Aqui em Jacarezinho, debaixo da passarela. Quem vem sentido Ourinho Santo Antônio da Platina.
0: Ah, tá.
3: E passou pelo Poço Cristo Rei. Logo à frente tem a JBS. Ei. Tem um pequeno acidente ali, carro. Ei. Carro com carreta.
0: Opa, aí.
3: E tá impedido a pista de ambos os lados ali.
0: É, tá, travou. Um
3: pouquinho de atenção ali.
0: Valeu, Thiago. Jacarezinho é massa ali, bem na divisa com Ourinhos ali, a 96,5, é a nossa massa Jacarezinho, no norte do Paraná, BR-153. Problema, segundo o Thiago, ali em frente à JBS, hein? Travou! Agora 4h20.
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0: E aquele café qualificado, vamos tomar? Café para a estrada, como sempre, né? Vai tomar aquele cafezinho com a gente? Então tá bom. Bora tomar aquele café mais que bom. É o café para a estrada na Caixa Cozinha hoje. Carlos César Cristiano, pedido do ouvinte massa. Toca pra cá e vai pedindo. WhatsApp tá aberto, é o 92.5454-11DDD. Quanto Monange, vai preparando aquele café. Vou dando alô aqui. Olha, Trucão, dá uma alô aí. E aqueles caminhoneiros e aqueles pilotos de ônibus, de automóveis, de picapes, que anda rapidão na rodovia, onde não tem radar, só com o pé no acelerador, onde tem radar só com o pé no freio, tá pegando, hein? Olha, tem muitas rodovias. Agora é a vez da 101 Chansan Santa Catarina. Radar inteligente, que calcula a velocidade média entre um ponto e outro. Então não adianta o cara socar o pé perto do radar, depois tirar o pé perto do radar, depois socar o pé fora e vai ser pego pela distância. Isso não é novo, viu? Isso não é nada novo, não. É que antes não tinha um radar inteligente. Antes, o camarada tinha um binóculos, um cronômetro na mão e marcava. Então ele pegava no binóculos um veículo lá a 500 metros, mais ou menos. Ele clicava e ele sabia, já tinha o cálculo. E a partir do que o cara passava lá pelo ponto que ele marcou, pau! Ele clicava o cronômetro dele, ele sabia que quanto tempo o cara ia passar. Se ele passasse por ele num determinado momento, ele estava acima da média ali permitida, estava acima permitida. Se ele passasse abaixo, ele estava dentro da média, tava, se ele passasse acima, estava acima... chegava antes acima da velocidade. Se ele passasse no tempo um pouquinho abaixo, estava bem tranquilo para ele. Então isso já tinha multa em cima disso aqui. Só que tinha que comprovar, o problema era comprovar. Não dava para comprovar, porque era um binóculo e um cronômetro, né? Agora é comprovado porque tem uma câmera que registra quando passou num ponto, passou no outro, crau. Dá o tempo e no tempo mostra qual é a velocidade que ele estava ao longo daquele período. Bateu pico em algum lugar. Pronto, aí dançou.

Nós só um alerta para você, tá? Dá uma matéria sobre esse assunto também da página palestrada.com.br. Opa, vamos ver quem vai ser cobaia amanhã. É o Armando. Alô, Armando, zoião, você tá bom? Toma um café aqui, mano. Com direito da rapadura raspadinha. Vê se tá bom. Bora pra moda, garoto! Pediram? Então vai o vem do carreiro. Bora comigo, bora comigo!

0: Eita, carreiro vai, carreiro vem. Ah, em dose dupla, na pegada legal, hein, cara? Carlos César Cristiano na Caixa Cozinha hoje do nosso café. Até na estrada, até as 5 para 6, tem 0800, beleza? 4:26.
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0: Para conferir comigo...

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1: Minha rádio é massa. Você acompanhou o terremoto lá da Venezuela, que deu 7,5. Foi feio o negócio lá, hein? Olha, segundo informações aí da imprensa, né? Aqui no Brasil, são 32 pessoas até agora que tem informação que faleceram nesse terremoto. Mas, como foi um 7,5, derrubou muita coisa, muitos prédios caíram, enfim. Mas acredito que deve ter muita gente nos escombros que vão começar um trabalho muito mais forte agora durante o dia. E foi bravo, né? Foi bravo o negócio. Tanto é que não só balançou a Venezuela quase que inteira, além do epicentro ser ali na região de Caracas, mas também mexeu no Brasil, Macapá, mexeu, também balançou Manaus, balançou Belém do Pará. Não aconteceu nada tão sério aqui no Brasil. Lá foi violento. Vai acompanhar bem de pertinho por aqui. Você tá ouvindo a gente onde? Que lugar? Tem recado chegando, bora ver aqui. Alô?
2: Fala, Petrucão!
1: Fala, garoto!
2: Bom dia!
1: Bom dia, Armando!
2: Manda um salve aí pra galera!
1: Bom lanche! Do
2: Cabo de Aço! Tamo aí que a PQV por Londrina!
1: Perfeito!
2: Positiva!
1: Beleza!
2: Abraço!
1: Dois!
2: Toca lá pra nós aí! Esqueci.
1: Ah, tá bom, então, abraço.
3: Fala, Pedro Cão, bom dia.
1: Gato
3: na massa.
1: Bom.
3: Aqui é Robson.
1: De onde?
3: Bahia, ali próximo de Vitória da Conquista.
1: Opa.
3: Tô aqui no Rodoanel de São Paulo, descendo da Baixada pra fazer um descarrego.
1: Vai lá, Robson. Hoje, garoto. Boa tocada pra você aí, obrigado pela beira, viu? A gente pediu um café aqui, Monange.
4: Bom dia, Petrucão, bom dia. Bom dia, é o Charles por cá.
1: Bom, Charles.
4: O Bandeirante vai sendo o palco no momento aí.
1: Aí
4: eu e o Marcão. Marcão, sentido Baixada Santista.
1: Bora dois.
4: Galerinha do açúcar aí.
1: Valeu, tomar um café pra ele lá, Monange. Café também lá pra nossa amiga Carla em Blumenau, ligadinha sempre. E também dá um alerta mais uma vez, o Thiago deu alô, agora outro parceiro também deu uma reforçada. Um acidente que aconteceu envolvendo ali acho que é um automóvel, uma carreta, ali na BR-153, ali em Jacarezinho, bem perto ali da JBS, bem frente. Tá aí, o alerta pra você, tá travado a rodovia ali, viu? Agora, 4:30. Você pediu expresso boiadeiro, foi? Você tá no bucho aí do pé rachado ou tá no boizão mesmo? Quanto andar? 2, 1. Quantos animais dentro da gaiola? Conta pra nós. Eita, era comitiva, virou agora o Expresso Boiadeiro. Hora 4:30.

0: Tá aí na pegada o Expresso Boiadeiro, solicitação do ouvinte massa. Acho barato que eu comprei um caminhão de 100 cavalos, que na época era um baita de um cargueiro. Abaixo do 11-11, né? Tá lá, né? E antes, um cavalo depois 100 não é brincadeira, não. Dá pra levar meia dúzia de bois. Na verdade, um cavalo, 100 cavalos de potência, dá pra levar acho que uns 15 bois de boa. Bora que bora, 4h34. O WhatsApp continua aberto. Massa, tudo bem contigo aí? Tudo em ordem? Prazer trazer pra essa galera toda que nos acompanha, viu? Muita gente mandando recado, recado de um atrás do outro, bora ouvir.
1: Bom dia, Trucão.
0: Yeah.
1: Bom dia, manda.
2: Bom dia!
1: Manda aí um cafezinho com um pão de serrote pra nós aí.
0: Vai lá.
1: Tamo aí na tal da... Fernando Buraco Dias.
0: Ei, famosa.
1: Segura. Manda aí o baitaca aí pra nós aí.
0: Já foi agora um pouquinho. Então.
3: Bom dia. Estamos aqui com a Denise Caminhoneira.
0: É, tá bom.
3: No momento é Calcaia do Alto Cotia.
0: Calcaia.
3: Menino descarregar ali no Parque Novo Mundo.
0: Valeu.
3: Agora ela tá tocando o caminhão e eu tô aqui na contenção.
0: Epa.
3: Manda um abraço pra ela, pra mim. Estamos aqui te acompanhando.
0: Valeu, dois.
3: Estamos hoje com o ajudante, o soldado Leandro.
0: Leandro, soldado.
3: Reserva do batalhão de guarda.
0: Perfeito.
3: Um abraço, Trucão.
0: Valeu, bom dia.
4: Bom
0: obrigado.
4: Dia, bom dia, Trucão.
0: Bom dia.
4: Beleza, bom dia, Monange. Aqui é o Lucas por cá.
0: Bom dia.
5: Lucas.
4: Ô, Pedro Trucão, queria fazer uma pergunta pra você aí.
0: Se eu puder responder.
4: Tá circulando aí na internet a respeito do piso salarial do motorista de 5 mil.
0: É.
4: Como é que funciona, né? É verdade?
0: Isso não, aí, calma, é calma, é um projeto de lei.
4: Tem como você dar uma explicação pra nós aí?
0: Lá vai. Ó, isso é um projeto que tá rolando lá em Brasília. Tem um salário mínimo aí pra caminhoneiro, camarada que faz aí qualquer tipo de trabalho ligado ao transporte comercial. Isso é pra caminhão, não é pra ônibus não. O projeto só fala de caminhão. É um projeto de um deputado aí federal que tá rodando lá. Mas é projeto só. O salário hoje ainda é o salário mínimo mesmo. No caso de caminhão tem um piso aí que deriva um pouquinho de estado para estado, que está entre 2.300 e 2.800, que é o salário básico, aí depois em comissões. E o salário que eles estão querendo colocar de 5 mil é para acabar com comissões, a partir de 5 mil, então seria isso. É uma discussão que a gente tem há muito tempo aqui no programa, né? O que mata muita gente na estrada é a tal da comissão. O cara fazer um saláriozinho meia boca, ele tem que trabalhar muito. Então, respeitando o horário que tem que parar, velocidade na estrada, quando tem brete, o cara soca o pé pra ganhar tempo e dorme pouco. E aí, é comissão que mata. Então, estão tentando fazer alguma coisa, mas ainda não tá confirmado. Mas, ó, a possibilidade de acontecer sim, porque hoje ninguém mais quer saber trabalhar de caminhão, não. Eu estive ontem, por exemplo, na Coamo, e lá a Coamo tem um volume grande de caminhões na casa, mas um volume de caminhões agregados. E tanto no caso quanto no outro, eu vejo que a caminhoneira tá lá, falei com alguns, o pessoal disse que tá muito bem. Aí eu conversei com o pessoal que cuida da frota de transportes da Coamo, eles me falaram que eles pagam bem. O pagar bem, segundo eu estou sabendo, paga em torno de R$8.000 para a motorista da casa. Depois, se você é piloto da Coamo, me conta como é que é isso. Se é isso mesmo, se esse valor tem comissão ou não, conta para nós, tá bom? Bora que bora, 4h37 agora.
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0: Yes, beleza, minha rádio é massa, muita gente mandando alô pra nós, hein? Trocar um bom dia pra você, bom dia pro Monange. Fala pro Monange, mandar um salve pra nós aqui. Que o Eder tá em Santa Catarina, o Eder. Valeu, Eder, bom dia pra você,
2: bom
0: pro
2: dia.
0: Monange. Eder por cá, tô lá de Caçador, Santa Catarina, arrumado agora pra Flores, acho que tá com Flores, Flores da Cunha. Bom, enfim, de qualquer maneira tá marcado aqui. Valeu, ele tá puxando... Madeira, bom dia! Um, dois, três! Tem Giovanni marcando presença, 4h38.

0: outra vez.
1: Epa, você tocou e pediu o Jean Giovanni aqui na massa, não foi? 1, 2, 3 é a moda pedida, toca pra cá você também, 11 DDD. WhatsApp Massa Hiperestrada é o 92000-5454, 92000-5454, toca pra gente. Agora, 4:41.
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1: Opa, Paulo Naibert, tá ligado com a gente também, Paulo? Bom dia, bora.
3: Bom dia, Pedro Trucão.
1: E aí?
3: Bom dia, Monange. Bom dia, pessoal da Rádio Massa.
1: Valeu.
3: Aqui é o Paulo da Barra do Ribeiro, saindo aqui de...
1: De onde?
3: São José dos Pinhais, sentido Gravataí, para fazer o descarregamento.
1: Lá.
3: Ô, Trucão, tá 2 graus aqui, hein?
1: Tá frio.
3: Tá frio pra dentro. Ah, saindo do posto... Você pode falar, tio Zico?
1: É.
3: Tá bom? Abraço.
1: Dois, obrigado, viu? 2 graus é gelado, hein? Tá gelado.
4: Bom dia, bom dia, Trucão. Bom dia. Bom dia, Monange. Por cá vai ser do Ivo, Pomerode, Santa Catarina.
1: Pomerode, boa.
4: 7 graus agora, 7 graus.
1: Tá frio também.
4: Obrigado pra capital do estado, Florianópolis.
1: Gelado também.
4: Daí mais a dona da pensão aqui, a dona Irene.
1: Dona Irene, bom
4: e
1: dia.
4: A dona Irene tá pedindo uma música aí, Trucão.
1: Opa, qual
4: João
1: é, Irene?
4: Irene e Marciano. Ah. Seu amor ainda é tudo.
1: Ô, Monange, vamos programar pra Irene, Monange.
4: Vocês tudo de bom, bom trabalho.
1: Valeu, daqui a pouquinho rola, fica atento aí, já vai rolar, mas é que chegou.
5: Fala, Trucão, bom dia, bom dia.
1: Yeah.
5: Eu mesmo, Marcos, por aqui, diretamente de Joinville aí, tá bom?
1: Valeu.
5: Piloto de Fiorina.
1: Fiorina.
5: Em busca do vídeo aí, São Paulo aí, tá bom?
1: Bora
5: amanhã
1: trocar.
5: Até meio-dia, tanto lá tá chique
1: aí. Epa.
5: Hoje, no caso, né?
1: É
5: hoje, até meio-dia, tanto lá tá,
1: de
5: tá
1: boa.
5: Bacana,
1: hein? De boa.
5: Tá bom? Então vamos dando largada já, porque a Regis, quem conhece sabe, né?
1: É.
5: Uma caixinha de surpresa aí,
1: pra
5: tá
1: dar
5: bom?
1: Crenca é rapidinho.
5: Bora que bora,
1: dele
5: que abraço todos os amigos aí que estão escutando.
1: Valeu.
5: E vamos poder tocar um baitaca aí.
1: Já tocou?
5: De pai pra filha.
1: Tá ouvindo, não?
5: Essa é o xodó aí.
1: Tá legal, bom? Valeu, obrigado.
5: Um abraço.
1: Dois.
5: Vamos que vamos, abençoe.
1: Fiorino, hein? Fazendo tiro longo. Trucão, Gilberto Porcão. Tá em São João e Vila também, mais um em Santa Catarina. Vai até Itajaí, uma entrega de verduras ali pela BR-101. Na TD, tranquilo. É tudo tranquilo por aqui. Valeu, grande da Verduras, delícia, é isso? Aquele abraço. Bora aqui, bora!
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1: Agro em Movimento, vou abrir o espaço aí, porque eu fiquei ontem, anteontem, eu cheguei lá em Campo Mourão, né? Para conhecer mais um pouco da Coamo. Já conhecia bem a Coamo, mas ontem eu conheci muito mais. Anteontem eu cheguei lá, fui lá no mural que eles têm, que é um memorial. Memorial da Coamo, que conta a história da Coamo desde quando começou, nos anos 70, né? E aí depois, no outro dia, fomos para uma fazenda experimental que eles têm, fui conhecer um pouco mais da própria indústria, da própria Coamo no geral, e depois para a fazenda experimental juntamente com a porção de cooperados de toda a região aí, onde a Coamo tem lojas, né? Coamo que hoje é tida como a principal cooperativa agrícola ou agroindústria hoje, né? Da América do Sul. E ela realmente é muito forte. Ela começou nos anos 70, tive o prazer de conversar com um dos fundadores, dos 79 fundadores na década de 70, comecinho de 70. Um deles era o Dr. José Haroldo, é isso mesmo. E ele contou pra gente, a altura dos seus 85 anos hoje, são 3 só que estão, daqueles 79, tem 3 que ainda estão na tocada. Ele contou pra nós toda a história da Coamo, como começou, como é que ele chegou lá. Ele que era engenheiro agrônomo, era de Brusque, Santa Catarina. Depois ele foi embora para aquelas bandas para desenvolver por aí, deu certo. Botaram a cooperativa, cresceu e virou uma cooperativa agrícola que era conhecida como Coamo Agro. E depois virou Coamo Agro Industrial Cooperativa. E aí, hoje, com mais de 16 indústrias. E estão preparando mais uma indústria enorme, agora um investimento fortíssimo. É uma indústria de etanol de milho, que vai ter também ali no próprio espaço da Coamo em Campo Mourão. E eles têm indústria de todo tipo. O que eu achei legal é que a Coamo, como cooperativa agrícola, ela, segundo a direção e segundo alguns cooperados, trabalham para os cooperados, é real. E aí o que faz para o cooperado? Além de fazer todo o trabalho para ajudar a produzir, conseguir melhor implemento, dar mais condições, conhecimento técnico e assim vai, também passar com preços bons, aí vai todo tipo de insumo que precisa, maquinário e assim vai, também criaram as indústrias. E as indústrias, muitas consomem o próprio produto, matéria-prima desses produtores, desses cooperados, que dá valor agregado ao material deles, que eu acho muito bom. Você dá valor agregado ao que se é produzido ali, a matéria-prima. E esse valor agregado transforma-se em renda também para o próprio cooperado. Então são 16 indústrias. Então os cooperados da Coamo e outras cooperativas, não é diferente, né? São também sócios das indústrias, e eles estão crescendo cada vez mais. E ó, agora tendo uma base em Paranaguá, outra em Itapoá, nos portos para poder fazer exportação. A Coamo tem um memorial que é muito legal. Eu tive o prazer de passar pelo memorial lá em Campo Mourão. Se você quiser conhecer um pouco a história de uma cooperativa, se for a Campo Mourão, vai lá conhecer o memorial da Coamo. É muito bacana. Você é recebido já por uma animação do próprio um dos fundadores, né, que é o Dr. José Haroldo. E ele te recebe, ele te despede você depois, te agradece, você conhece tudinho como começou. E é muito bacana. Parabéns ao pessoal, obrigado pelo carinho, também obrigado pela acolhida, toda a galera da Coamo que me recebeu por ali, toda a direção, funcionários, os cooperados, enfim, todo mundo. E ontem foi um dia muito, muito de aprendizado. Gravei muita coisa pro rádio aqui, muita coisa pra internet e muita coisa pra televisão. Vocês vão acompanhar a gente breve, breve. 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
1: E é direto e reto, ligado na Massa. Bom dia, agora 4:48. WhatsApp 92.5454, governo solto. Bora ouvir aqui mais
6: um. Bom dia, Pedro Trucão.
1: Bom dia.
6: Aqui é o Joel de Goiânia.
1: Você tá bom, Joel?
6: Paraná.
1: Beleza aí?
6: Uma passeada. Manda pra nós aí a moda. A volta do boiadeiro.
1: Volta do boiadeiro?
6: Cara, tá frio aqui no Paraná aí, mano.
1: É mesmo, tá mesmo.
6: Tá frio, meu Deus do céu.
1: Eu peguei um friozão aí, viu?
6: Maldita hora que eu vim pra cá. Mas é isso aí, manda uma moda boa pra nós aí.
1: Valeu, garoto.
6: Um abraço, tudo de bom pra vocês.
1: Eu também, brigadão pelo carinho, boa tocada aí. Mais um.
7: Bom dia, Pedro Trucão.
1: Bom dia,
7: Monange.
1: E aí?
7: Bom dia. É o Hélio por cá, Pedro Trucão.
1: Tá tudo bom, Hélio?
7: Na Baixada Sufrida.
1: Bora, Hélio.
7: E aí, rapaz, o sofrimento já começa aqui no Rodoanel, viu?
1: Por quê?
7: Rapaz do céu, Pedro Trucão. Avisa o Tarcísio aí pra dar uma força pra nós aqui, Pedro Trucão.
1: Pior que aí não é ele, cara.
7: Vai debulhar o caminhão tudo.
1: Eita!
7: É, muita buraqueira aqui no Rodoanel, hein? Você tá doido.
1: Beleza, vou dar um alerta. O alerta vai pra ele, vai pras concessionárias rodovias também, né? O bom é o pessoal fazer foto e imagem e mandar pra nós também. Trucão e Monange, bom dia pra vocês.
8: Bom dia!
1: Aí, Trucão, e os carros antigos carburados, como ficam com essa gasolina batizada aí com etanol? É, rapaz. Por isso que é importante agora comprar um carro flex, mas usar só etanol, porque a gasolina não dá mais. E os carros antigos vão tossir pra dedéu. Quem mandou foi o Adão de Londrina ligadinho com a gente, porque eles estão sucateando totalmente os nossos veículos, a gasolina. Tá virando água. E os carros importados? Eu tenho, inclusive. É importado e a gasolina, só gasolina. Cof, cof, cof. 4:49. Você pediu, não foi, menina? Eita, jovem Marciano. Você pediu, aí vai, aí vai. 4:50, minha casa é massa. E o que liga? É o pé na estrada.

0: tocou e pediu, não tocou e pediu. Aí, né, João Mineiro Marciano. Olha a informação que chegou pra nós que pegaram uma carga de madeira na divisa Brasil com a Bolívia. E por algum motivo alguém desconfiou que aquela madeira tinha problema. O tipo de corte, o jeito que tava aí. Começaram a olhar, botaram um cachorro pra ver. E não é que descobriram que tinha cocaína líquida dentro da madeira. Olha só, o pessoal chega. Cocaína líquida dentro da madeira. É. O pessoal tá vindo aí, tô recebendo uma porção de imagens agora lá da Venezuela, alguns caminhoneiros que estão rodando por lá, mandando pelo Instagram. Obrigado, viu, gente? Aí mostrou o trocão. Desabou um hotel inteiro aqui, ó. Aí mostra a imagem, hotel inteirinho desabado. E a pessoa pergunta, será que não tinha gente dentro desse hotel? É, eu acho que ele deve ter muito problema. Além desse hotel, mais outros prédios em Caracas, cidades da Grande Caracas, também caíram. E aí, ao longo do dia hoje, com certeza teremos muitas informações desse terremoto 7,5 lá em Caracas. Mandaram alguma outra imagem agora do tanto que tremeu e o que aconteceu em Caracas. Tá aí, né? Tô recebendo muita imagem. Bora que bora, agora 4h54.
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0: Painel marcando 4h56.

0: Recebi essa informação aqui que vem do Japão. Então você que me acompanha no Japão, confere se é verdade, viu? Acabei de receber aqui, também teve um terremoto agora de madrugada. É, quer dizer, de madrugada do Japão, né? Que agora tá inverso. 6,9 na escala Richter. Tá aí, Japão. Foi dia 24, portanto, ontem. Ele tá no Japão, confere pra nós se isso é real mesmo ou não. O terremoto no Japão também hoje. Caramba, tô recebendo imagem de monte aqui. Bora que bora, Derek, confere massa agora, 4h57.
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0: Minha rádio é massa, tudo bem contigo aí também? Olha, você que tá aí vindo, indo, ouvindo, muito obrigado pelo carinho da audiência, hein? Tem um estudo que tá aqui, revelou, e pneus, que a gente já discutiu muito aqui no programa, pneus nacionais e pneus importados, para ver quem dura mais, né? Então tem um estudo que foi mostrado para a imprensa ontem. Esse estudo revela que os pneus nacionais brasileiros, fabricados aqui no país, duram 16 vezes mais que os importados. É uma pesquisa que quem fez foi a Junsoft, com 700 mil pneus nacionais e importados, mostrando que 21,6% de rejeição numa segunda tentativa, mas 16% o pneu brasileiro, o pneu fabricado aqui, dura mais. Claro, e foi um estudo feito a pedido de alguém, que ainda não sei quem, para mostrar que, olha, vale a pena comprar o pneu brasileiro. 16% é o que dura mais. E o preço? Aí que tá, eu vejo gente assim, olha, com o dinheiro de um pneu fabricado no Brasil, eu compro 2 ou 3 importados. Rodo 50, 60 mil e troco ele já pro outro novo e assim vai, em vez de mandar recapar. Bom, tudo bem, você pode comentar também sobre esse assunto aqui no programa Pé na Estrada. Agora, 4h58.
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0: Tem mais recado chegando, bora ouvir comigo aqui.
2: Bom dia, Petucão.
0: Bom dia. Tudo bom? Tudo bom, garoto?
2: Muito frio aqui na Floripa, mano, café com ponto de neó, tem pra galera da Bardão, da Areia.
0: Valeu.
2: Tá galera, tudo
0: fica a pausa, saca a também.
2: Obrigado, Petucão.
0: Valeu, garoto, brigadão, boa tocada pra você.
3: Bom dia, Pedro Trucão.
0: Bom dia.
3: Aqui é Gessé. Tô na Gessé. Estrada, escutando as balonas contigo aí.
0: Vamos lá.
3: Um abraço aí pra galera da JP Gnaster.
0: Beleza!
3: Manda um feliz aniversário pra minha esposa.
0: Como é que chama? Opa!
3: Hoje ela está de aniversário.
0: Boa noite!
3: E eu longe de casa, não poder nem comemorar junto com ela.
0: Ei, que ruim, né?
3: Não é fácil.
0: Não é brincadeira, que ruim. Mas tá valendo aí os parabéns da gente pra ela. Tá legal? Também já mandou alô pra nós, o Francisco Vaz. Ele é que lá de Baixa Grande do Ribeiro, no Piauí. Palco do Momento Trucão vai ser na nossa barraca aqui, Tapioca. Tá aí preparando pra ir a São Luís do Maranhão fazer um carregamento de bolinha de fogo por lá. Valeu, cara. Boa viagem. Obrigado pela beira. Eita, é pedido massa. E que Renner? Escolta devagar, vamos é massa. 4h59.

0: que reina. Eu tô recebendo mais imagens aqui do terremoto na Venezuela. E eu tô vendo aqui o que chamou a atenção. Tem um pessoal que tava assistindo o jogo, lá num prédio, lá décimo andar um pouco mais. O troço tremendo todo e o camarada filmando lá o tempo todo. Caindo pra cá, caindo pra lá e filmando. E o jogo comendo solto lá numa tela dele, ele nem aí. Quer dizer, não sei se o prédio dele caiu, mas ó, existe uma estimativa aqui, tô recebendo agora a informação. E essa estimativa vem dos Estados Unidos, informando que o volume de mortos aí nesse estrago todo que foi feito na Venezuela com esse terremoto da escala de 7,5 pode passar de 10 mil pessoas. Então, por enquanto, agora durante o dia que vai ver muita coisa, pode passar disso. O volume de estrago foi grande na Venezuela. 5:04 agora.
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0: Obrigadão pelo carinho da audiência, hein? Muito bom dia. Tem que tá ligado com a gente sempre, né? Valeu, valeu, muito a beira, viu? Prazer trazer aqui do Trocão, essa galera toda aqui tá na tocada com a gente. Indo pra onde, vim de onde? Vai pegar o asa dura, falei em asa dura, onde eu fiquei parado dentro do avião por mais de 30 minutos, mano. Mais de 30 minutos aqui em Congonhas, porque não tinha escada pra descer. Na verdade, a concorrência acho que era tanta. Acho que era tanta gente voltando pra ver jogo, sei lá o que que era. E não tinha, cara. Ficamos lá de meia hora dentro do avião. Depois mais meia hora pegar bagagem. Brincadeira, hein? E aí eu vejo aqui uma informação hoje no portal Transporte Moderno. O Brasil bate o recorde histórico em movimentação de passageiros e cargas nos aeroportos do Brasil, especialmente Congonhas e Cumbica. Você vê, né? Como tem muita gente que tá com grana viajando. Por quê? Não tá fácil, não. Ricardo chegando aqui, Trucão. 1 grau aqui, hein? 1 grau de onde? No contorno Curitiba. Tô ligadinho contigo. Aí o Renê Soares mandando aqui uma foto do painel marcando 1 grau. Frio pra caramba. Tem mais Ricardo chegando, mandando de bora vir comigo.
2: Bom dia aqui. Aqui, ó, ali um pouco de dia eu liguei pra você que o Estado tá trabalhando no parque de manutenção do metrô. Eu vou trabalhar com caminhão, eu dirijo caminhão. Aí o caminhão ONU, mas só que eu tô querendo trabalhar no bairro, que eu não tenho muita experiência, sabe? Aí, pouco dia eu liguei pra você, que eu tava ligado, eu tô ligado agora com você aqui na 92.3, entendeu? Aí nossa rádio é massa, mas agora pra frente acho que vai dar certo. Vou trabalhar nos bairros aqui, depois vou pegar experiência nos lugares mais difíceis, que eu tirei a carteira e depois não fiquei dirigindo mais. Manda um cafezinho com pão de
0: serra
2: pra nós aí. Boa programação aí, Pedro.
0: Valeu, obrigado, viu? E te acompanho sempre aqui em Itabirito, viu, Trucão? Também acompanha na televisão. Nosso ouvinte massa ali em Itabirito, ligado direto e reto, que agora quer ir trabalhar com cargueiro. Valeu, obrigado, Arlindo Martins.
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0: Direto e reto pro trecho? Bora lá, Monange. Tô no trecho. A parada é a rodovia BR-235. Eu sou agora de Aracaju, tô arrumado aqui pro interior, parei em Areia Branca. Aqui eu tenho um pessoal que trabalha com jaca, vende jaca, faz jaca embalada, inclusive. Eu vou chamar que aqui é o cantinho da jaca, tá certo? Se for o cantinho da jaca, tá certo. Aí tem um pessoal que aqui trabalhando, corta a jaca e aí tira um por um. Menina, repete seu nome pra mim.
3: Lucineide Santos de Jesus.
0: Lucineide, você é natural de onde, Lucineide? Nasceu em que cidade?
3: Sou natural de São Cristóvão.
0: São Cristóvão, tá perto daqui? Eu não conheço São Cristóvão.
3: Não é muito perto, não.
0: É Bahia ou é Sergipe?
3: Não, é Sergipe.
0: Sergipe aí.
3: É Sergipe, é perto de Itapuranga.
0: Você tá com a faca na mão, descaroçando aqui. Cada pedacinho de uma jaca tem um caroço, tira um tipo de um módulo, sei lá. Tem ideia de quantos você faz por dia? Você tira uns 10, 15, 100, 200?
3: Caroço?
0: É.
3: Tira mais. Tira mais.
0: Aí fica embalado pronto e esse fica pronto pra embalar já.
3: Pra embalar, já a gente
0: não
3: tira.
0: Não precisa de nada, porque aqui já sai.
3: Não.
0: Cortando ela no meio, né? Agora,
3: corta,
0: né?
3: Ela, tira o caroço joga no mato.
0: Uhum.
3: E o...
0: E
4: E o caroço não pode plantar, não? Não dá mais pé de jaca?
3: Não. O caroço aqui só serve, o menino pega para as vacas, para os bois, né?
4: Ah, dá para boi.
3: Tem um rapaz aqui que pega aqui, ó.
4: E leva para os bois.
3: E leva para os bois, para fazer ração, né?
4: Ração, aí moe ele e dá para ração para boi.
3: Isso,
4: tá certo.
3: Para os bois.
0: Caminhoneiro, para muito para comprar aqui?
3: Para. Para todo mundo. Para caminhoneiro, para tudo.
0: É. Caminhoneiro que para aqui é mais de Itabaiana, é mais de Aracaju, é mais lá para frente de onde é?
3: Itabaiana.
0: Para muito
3: Itabaiana,
0: aqui.
3: É.
0: Então o caminhoneiro Itabaiana conhece bem as barracas aqui.
3: Conhece. O irmão é bem conhecido, todo mundo conhece.
0: É barraca do irmão. Como é que
3: barraca
0: é?
3: Do irmão.
0: Do irmão, isso é. Agora uma coisa. Cada embalagem daquela eu vi que tem mais ou menos meio quilo. E ele estava falando que custa R$10. É um preço bom?
3: É um preço ótimo, um preço justo.
0: É porque, olha, eu experimentei aqui...
3: É trabalhoso, ela paga a gente, olha. Paga a gente, compra jaca, compra pratinho.
0: Entendi.
3: Compra embalagem.
0: E paga o salário da turma.
3: Paga a gente.
0: Quer dizer, dá trabalho pra turma,
3: tudo
0: né?
3: Tudo tem que ser daqui, dá trabalho a gente, né?
0: Quantas pessoas estão trabalhando só aqui? Vocês estão aqui em três, tem mais... Ela que não quer falar?
3: Tem
0: falar
3: ela, baixinho. Mas ela trabalha. Tem ela, aí ela. O pai dela que hoje não vem mais.
0: E o marido também. Lá na frente.
3: É.
0: E o Ricardo, que é o marido dela, Ricardo, que também trabalha aqui. É. Então tem pelo menos aqui uma meia dúzia de pessoas trabalhando.
3: Tem
0: mais. E a jaca é que segura.
3: Tem mais de meia dúzia.
0: Tem mais de meia dúzia. E a jaca é que segura.
3: É.
0: É isso aí. Dia a dia no trecho. Você vai passar aqui na 235, antes de Areia Branca, que vem de Aracaju. Paradinha, vem aí. A barraca do irmão, né?
3: Barraca do irmão.
0: Pronto. Tá o irmão, tá a irmã, a outra irmã também. Tá todo mundo junto e misturado. Trocão, vamos pé na estrada. 10 conta a bandejinha de aquele gomo de jaca. Ali é gostoso comer, eu comi. E a jaca mole e a jaca dura. Tanto uma quanto a outra é muito bom pra comer. Depois de tudo limpinho. Bom dia, Papa de Boleia.
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0: Eita, você viu uma imagem agora, mais uma imagem que vem da Venezuela, né? Pessoal mandando muitas imagens aí pelo Instagram. E tá aí uma imagem do pessoal dentro de um shopping, Monange, carregando, tava experimentando roupa, sei lá o que, cheio de cabide na mão. Aí começou a mexer, saiu o cara correndo e foi pra rua com os cabides e tudo. Aí levou a roupa embora, né? Mas não caiu nada lá dentro, lá pelo jeito. O cara foi muita roupa no chão. Um mercado, você apareceu aqui agora também. E aí o mercado começou a balançar tudo. As gôndolas foram todas pro chão, inclusive caindo por cima de pessoas. E um hotel que desabou inteiro. Brincadeira, hein? Brincadeira. Não é brincadeira, não. 5:11 agora, 5:11, minha rádio é massa.
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0: Recado chegando, WhatsApp não para, bora ouvir.
7: Bom dia, Trucão, bom dia, Monange.
8: Bom dia!
7: A nossa rádio é massa.
0: Direto e reto.
7: Estamos aqui na Band, aqui sentido interior.
0: Opa,
7: em busca de mais um carregamento aí.
0: Perfeito.
7: Chapéu virado, positiva?
0: Hoje, meu irmão.
7: Eu mais meu parceiro Lambari.
0: Lambari?
7: Coisa mais linda aqui na Band aqui.
0: Rodovia Band.
7: Logo mais estaremos ali.
0: Tá certo.
7: Bom dia a todos aí.
0: Pra você também. Bora mais um recado, deixa eu ver que hora agora. São 5:11. Dá tempo mais um recado antes do break. Bora ouvir. Alô.
9: Bom dia, Pedro Trucão.
0: Bom dia.
9: Bom dia, Manange.
8: Bom dia.
9: É Leão por cá.
0: Leão.
9: Geladeira deitada.
0: Dindonde?
9: General Carneiro, hein? Menos
0: Opa.
9: Um.
0: Menos um?
9: Tamo indo rumo ao Chile.
0: Tá frio.
9: Com
0: tá frio.
9: Produtos Nestlé, farinha láctea.
0: Perfeito.
9: Diva, Trucão, tá com a música pra nós aí. Lourenço e Lorival.
0: Bom também, hein?
9: Ganga do Tempo.
0: É boa.
9: Feliz pra todo mundo que estiver ouvindo, a todos que estiver na rodagem, pra você, pro Monange.
0: Perfeito.
9: Pra Paula Toco, que não tá aí.
0: Hoje tá de boa.
9: Pra todos que estiver aí na escuta, pose.
0: Pose, meu irmão.
9: Gâmbia, põe de
0: Gâmbia.
9: Um abraço.
0: Olha a Bruna Viola aí, ó. Moradia, 5:12, minha

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Tudo bem, tá na roda de a Presidente Dutra? Tá passando aí pela Serra das Araras, você viu que a coisa tá fluindo legal na Serra das Araras, né? Você deve ter acompanhado aí, a gente já fez várias matérias, vamos fazer mais ainda, desse trecho da nova Serra das Araras, e já vai entregando alguns pontos, né? Segundo informações que a gente tem, e uma matéria nossa no site também, os primeiros 4 quilômetros da nova pista de subida da Serra das Araras, a BR-116, né? Já foram inaugurados aí no dia 23 agora.

0: estivemos lá mostrando. Aí já mobilizou aí uma grana muito forte, já vem trazendo aí muitos benefícios e vem muito mais pela frente. Aí o que contempla o novo trecho da Serra das Araras, para quem não viu, para quem não viu as matérias nossas anteriores, né? Essa entrega ela corresponde a quase metade da futura pista de subida. Para quem não sabe, a pista de subida vai ter a pista de subida que existe hoje e junto ao lado dela vai ser a pista de descida. A pista de descida atualmente vai desaparecer. E vamos ter aí uma via paralela à outra, com quatro faixas de rolamento cada lado. Aí vai ter várias passarelas, vários viadutos e assim vai, né? E a entrega está programada aí para bem logo. E tudo indica que eles vão adiantar a entrega de toda a rodovia. Já tem muita coisa para acontecer, mas o que está pronto está ficando muito bom. E já teve um trecho entregue. Logo, logo estaremos lá novamente, registrando para o rádio, para a televisão e para a internet também. E o trabalho vai bem. Você passar pela Serra das Araras, como é que você está vendo as obras lá? Conta para nós, o WhatsApp está aberto. 92.5454-11DDD.
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0: Minha rádio é massa e o que liga o pé na estrada. Trucão, tô ligadinho já com vocês, hein? Que Deus abençoe todos e todo dia. A Eliana Cristina, que nos acompanha, a nossa massa Taquaritinga, pelo interior de São Paulo. Valeu, tem mais gente chegando, ouvindo. Alô?
2: Bom dia, Pedro Trucão.
0: Bom tudo dia. Certo?
2: Tudo. O Edson aqui de Santa Catarina, Concórdia.
0: O Edson.
2: Estamos aqui no carregamento de aves aqui no Rio do Sul. Dois graus aí.
0: 2 graus? Tá frio ali também. Aí puxando aves. E as aves, cara, quando vai carregar com esse frio desse? É mais fácil ou mais difícil? Conta pra nós.
3: Bom dia, bom dia, bom dia a todos aí.
0: Olá.
3: Trucão, bota o café pra nós aí, Trucão.
0: Morange, conta café, Morange. No capricho, garoto. É, não para não.
4: Bom dia, Trucão.
0: Bom dia.
4: Bom dia, Monange.
5: Bom dia.
4: André de Brusque.
0: E aí, André?
4: Estamos indo carregar o caminhão no Ceasa.
0: Beleza.
4: E João.
0: E aí?
4: Mandar um abraço pro nosso amigo Lucas, que sofreu um acidente de moto, mas
0: eita,
4: já tá fora de perigo.
0: Ainda bem.
4: E se puder, toca pitoco aí pra nós.
0: Pitoco?
4: Minha rádio é massa.
0: Valeu. O Dinamilton. Dinamilton é o nome do cara, hein? Dinamilton Júnior. Manda um recado.
6: Ô, Trucão, bom dia.
0: Bom dia.
6: Tamo por cá, hein? Chegando aqui negócio de Campo Novo do Parecis, Mato
0: valeu.
6: Grosso, muito frio pro lado de cá.
0: Também?
6: Tá bom.
0: Mato Grosso frio, mano.
6: E na bomba por cá.
0: Opa!
6: Ouvi na massa por cá, beleza? Um abraço, valeu. Tudo de bom, viu?
0: Olha, frio.
6: Programa é massa.
0: Valeu. Frio em Campo Novo de Parecis é bravo, hein, cara? Frio lá. Até mais, recado.
7: Bom dia, Pedro.
0: Boa.
7: Mani Pucá.
0: Mani.
7: Tal do Espírito Santo.
0: Valeu.
7: Me responde uma coisa.
0: Os
7: LED.
0: LED.
7: É proibido parado também ou pode ligar parado no Bruton? Vou te mandar uma foto.
0: É, mandou vir aqui. Proibido. Da forma que tá proibido. Olha, se você estiver dentro de um pátio de um posto, você colocar o LED na hora ali dentro do pátio do posto, ficar parado pra fazer gracinha pra turma, até pode. O que não pode é mantê-lo no painel. É proibido. Num painel para-brisa não pode ter nada, dica de nada. Nem bichinho de pelúcia pode. A polícia não tem dado muita bola pros bichinhos de pelúcia, mas vamos pegar no pé, viu? Agora, LEDs nenhum. Nem letreiro, nem olho, nada disso. Não pode, é proibido. Mesmo o veículo parado. Só vai valer se você estiver dentro de um pátio, numa região fechada, e você colocou ali só para aquele momento, para fazer uma demonstração, coisa do gênero. Somente isso. 5:21.
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0: E aí, tá pilotando por onde? Tem neblina no caminho? Eita, neblina tem muita, hein? Muita neblina no caminho da gente. Nos meses agora mais frios do ano, né? É muito comum encontrar trechos com neblina nas rodovias de todo o Brasil. E quando a visibilidade fica reduzida, cara, menino, menina, aquele caminho que você conhece bem passa a exigir muito mais a sua atenção e um cuidado maior ainda no volante. Nessas horas, a segurança depende da sua atitude. Reduza a velocidade, aumente a distância do veículo à sua frente, deixe a pressa de lado, nada de pesar forte, que tá com pressa. Com neblina, a pressa é inimiga. Legal? Nada de farol alto, viu? A luz reflete as gotículas de água e reduz ainda mais a visibilidade. O facho de luz bate na neblina.

0: volta tudo no seu olho. É isso aí. O correto é usar um farol baixo e o veículo, se tiver um farol de neblina, aí sim que ela vai por baixo. Aí é o farol próprio para neblina. Se os vidros embaçarem, use a ventilação do veículo aí, ar-condicionado, ou abra também um pouquinho só a janela lateral. Que nunca use o pisca-alerta com o veículo no movimento normal. Isso é risco. Se precisar parar, procure um local seguro, como um posto, se você puder, melhor ainda, né? Evite o acostamento, que também é perigoso. E deve ser utilizado apenas em caso de emergências, tá legal? Lembre-se sempre, quando a visibilidade diminui, a responsabilidade aumenta. Sua segurança nos move, motiva.
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0: Olha o trio Parada Dura com o telefone mudo e a pedido do ouvinte Massa. Galo cantou, marcou no painel. 5:23.

0: saudades com a gente em direto e reto. E a Rádio Amazônia, agora são 5 horas e 27 minutos. 5 horas e 27 minutos, você está na Massa em Contas Emissoras. Agora tem a nossa Massa Presidente Prudente. Você que nos acompanha pela região do estado de São Paulo, é a 106,7. Legal? Fica chegando. Alô?
1: Bom dia, Monange. Vamos no café, um pão com serrote aí, um cafezinho.
0: Na mão.
1: Bacana, saindo agora com a TH aqui.
0: Que é
1: Zóio.
0: Oi.
1: Boa, Zóio. E mais o Bacurizinho aqui, o Pedrão, positivo.
0: Pedrão.
1: Pedrão indo passear com o pai aí, saindo das férias hoje aí.
0: De boa.
1: Amanhã nós estamos de volta aí.
0: Ah, bom, tá certo.
1: Bacana.
0: Bacana?
1: Do carro,
0: e a molecada já tá de férias, né, bicho? Já tá a molecada entrando em férias, já passeando com os pais.
1: Forte abraço aí, mano. Um abraço pra galera ali de Bitinga ali.
0: Ibitinga.
1: Marcelo Macari ali, João Brito, velho. Bacana, tudo de bom, Zucão.
0: Eu também, boa viagem com o garotão. Obrigado pela companhia. Geladeira, como sempre, minha rádio é massa.
2: Bom dia, Massa FM, Pedro Trucão, bom dia, aquele abraço
0: dia.
2: Aí, que papai te abençoe.
0: Vamos nós.
2: Já manda um cafezinho, pão cerrado aí pra nós aí, Pose.
0: Na mão.
2: Brunão, aqui de Francisco Morato.
0: Bom, Brunão.
2: Trancheiro, carreteiro.
0: Beleza.
2: Vambora.
0: Pronto.
2: É a parte que eu tô fazendo ali pra contribuir na obra do Rodoanel,
0: positivo. Norte.
2: Carregar mais uma máquina aqui.
0: Tô vendo aqui.
2: No quilômetro zero.
0: Zero.
2: Em Taipas aqui.
0: Entendi.
2: E bora que bora, Deus bora abençoe o nosso dia.
0: É isso aí, tá lá na prancha, entrando no Rodoanel Norte lá, hein? Acho que tem aquele túnel dos túneis, né? E estão fazendo, levando a máquina pra lá. E falar nisso, segundo o governo do estado, agora em setembro, deverá inaugurar o trecho norte também do Rodoanel em São Paulo, é o Mário Covas, depois de 20 anos, né? Mas tudo bem, ainda bem que tá saindo. Outra coisa que é importante, nós vamos trazer matéria sobre isso logo, logo. A Thaís Correia deverá dar um pulo lá breve, breve, pra fazer a matéria, pra ver o andamento das obras do trecho norte do Rodoanel em São Paulo. Bora que bora, dele que dele.
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0: 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Conhece ali, na saída, quem sai de Recife, sentido sul. 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
0: Minha rádio é massa, tudo bem contigo aí? Continua recebendo muitas imagens lá da Venezuela. Agora há pouco você viu um recado do Japão, mas foi só um. Tô até perguntando pra quem nos acompanha em chão japonês, se houve terremoto por lá também hoje ou ontem. Tocar pra nós, tem recado chegando aqui, de vez em quando vem. Alô?
4: Bom dia, Trocão, bom dia. Marco Aurélio aqui na ouvido da Rádio Massa. Passei ainda pouco lá pela Serra das Araras. Estava ali uma garoa e tinha uma pequena equipe ali, acho que terminando alguma sinalização, né?
0: Perfeito.
4: Vai liberar para tráfego hoje.
0: Vai liberar hoje.
4: Está pronto.
0: Perfeito.
4: Tomara que realmente a gente reduzir os acidentes, né?
0: Ali, né? É os primeiros quilômetros da via praticamente pronta nas três, nas quatro faixas de rolamento, né? Vai liberar hoje sim, no seu horário deve ser depois das 6 da manhã. Mas é o que chegou aqui, bora ouvir.
5: Bom dia, Pedro Trocão, bom dia, bom dia.
0: E aí?
5: Nós, aqui no Nadão Pedro, destino ali Arapiraca.
0: Boa.
5: Arapiraca, São Miguel, Maceió.
0: Cada boa.
5: E acaba lá em São José de Lares. Tudo de bom, um ótimo. Uma ótima
0: tocada...
5: quinta-feira abençoada aí por
0: Valeu.
5: Deus para todos nós.
0: Tocada boa sua, viu? Ué, o Thomas Edson, de Curitiba, mandou aí, cara.
6: Salve, salve, Trucão.
0: Salve, salve. Tudo?
6: É o Thomas aqui de Curitiba.
0: E aqui, aí, ó. Thomas?
6: Na tocada até ali, União da Vitória.
0: Tocadinha tranquila.
6: Serve aí
0: o quê?
6: Cafezinho pra nós, aquele pão com serrote.
0: Já vai.
6: Um abraço.
0: Pronto,
6: tá
0: dois.
6: Tá frio por cá, hein?
0: Valeu, tá frio? Boa tocada pra você, viu? Obrigado. 5h31. Opa! E vai tocar alguma coisinha? É o Gustavo Lima? Atende aí, da Rica ainda, atende
7: fala
0: aí.
7: Comigo.
0: Fala comigo, que eu sou seu amigo. 5h32.

0: E aí, atendeu? Não atendeu? Não deu tempo, então tá bom. E a Rádio Massa, você ouviu aí na tocada legal, eles, né? Ele, o Gustavo Lima com o Zé da Recaída. Agora, compare Massa, 5h34.
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0: Bora pegar a dica de hoje. 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Uma ligadinha lá pro Fagner. 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Liga de emprego, atenção. 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
0: Bora aqui, bora, confere 5h37.

0: Direto e reto, minha rádio é massa. Indo ouvindo, qual é a passarela, qual é o palco do momento, conta pra nós. Outra vez estão tranquilas, hein? Razão, você que tá ligado com a gente, olha, recebi informação também hoje, tem uma matéria no portal, o Pronto e Companhia. E a partir do dia 1º de julho agora, 2026, o transporte rodoviário de cargas do Brasil vai enfrentar uma mudança legal estrutural nos mecanismos de fiscalização, principalmente quando se trata de frete. A ANTT, Agência Nacional de Transportes Terrestres, ela vai dar início à verificação eletrônica automatizada da contratação de seguros para quem é transportador rodoviário de cargas. São 3 seguros obrigatórios para todos os transportadores rodoviários de cargas. É bom você saber disso, viu? Mesmo que você seja um MEI, tem muita gente do MEI que não estava recolhendo os impostos, não. Tem que recolher. É MEI, mas é transportador rodoviário de cargas? Então precisa de pagar os seguros obrigatórios. Senão vai dar ruim, vai dar ruim. Fica chegando aqui, Monange, bora ouvir.
1: Bom dia, Trucão.
0: Dia.
1: Beleza? É o Wagner.
0: Bom dia. De onde?
1: Ô, Trucão, deixa eu te falar.
0: Diga.
1: E esse Móvel Brasil aí, hein?
0: É. Tá rolando.
1: Eu não tô conseguindo fazer, cara.
0: Ah, bicho, aí bem.
1: Pelo menos aqui na minha região.
0: Veio que tá rolando.
1: Bebedouro aqui.
0: O que eles estão falando?
1: E eu sou autônomo há 33 anos.
0: Ei.
1: Declaro imposto de renda, tudo certinho. Tudo. E eu tô. Fui no.
0: No banco?
1: Nos bancos que eu fui aqui, na região. Aqui na minha região, não, os gerentes falam que não sabem de nada, não chegou nada.
0: A maioria não sabe mesmo, não, viu?
1: Então, quais bancos? Eu acho que isso aí só foi blá, blá, blá, viu?
0: Quais bancos?
1: Não sei se alguém conseguiu fazer aí. Autônomo, né? CPF.
0: Aí, tá aí, olha. Eu vejo assim, alguns checaram, mas também não vi nada fechado. É, eu tenho uma pesquisa que mostra que 2,5% de caminhoneiros autônomos procuraram saber se fechou. Agora, bancos em geral, aquilo que eu já falei várias vezes aqui, os bancos não estão nem aí mesmo. Você pega Bradesco, Itaú, Santander, os bancos em geral não estão nem aí, não. Mesmo banco digital, nenhum. O Banco do Brasil e a Caixa Econômica Federal é que são obrigados a dar atenção. E os bancos das montadoras têm interesse. Mas a maior parte, claro, tem interesse por empresas, que tem ali já um crédito garantido. Agora, se você é autônomo, é mais difícil. Mas estou sabendo que tem gente que está atrás. Não sei se alguém já conseguiu comprar algum caminhão novo. Seminovo, nem pensar. Seminovo, pode esquecer. Mas um caminhão novo pelo Móvel Brasil 2. Ainda não vi, não. Se você conhece algum, me avisa também. Agora, não procure os bancos convencionais. Eles não estão nem aí e não têm informação mesmo. E nem querem pelo jeito, viu? Porque o lucro para eles não vale a pena. 5h41.
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0: Direto e reto no painel, o Bitello vai marcando 5 horas e 42. Agora, tem mais um cara chegando.
3: Bom dia, Trucão.
0: Oi.
3: Bom dia, Monange.
0: Bom dia.
3: Aqui quem tá falando é a Ginéria de Brusque.
0: Eu também.
3: Passando pra desejar um ótimo dia pra vocês.
0: Boa.
3: E hoje aqui tá muito gelado,
0: frio.
3: 4 graus.
0: Brusque.
3: Trucão, manda um alô pra mim, pros meus colegas aqui no restaurante Guabirubenses. Estamos Boa, aqui Guabirubense. Trabalhando.
0: Beleza.
3: Um beijo, minha rádio é massa.
0: Trabalhando nessa hora já, preparando as coisas pro almoço ou né, pro café da manhã? Bom trabalho a todos vocês aí. Valeu, obrigado pelo carinho. 5h42. Zé Henrique Gabriel chegando. É, extinto animal é moda boa. Entra muito interessante. 5h42.

0: Nhad é massa, gostou da música? Tem uma letra bonita, não é? Bom demais, toca pra cá, pede que a gente vai programando e a gente toca pra você que é ouvinte. Massa! 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
0: Minha rádio é massa, muita tá ligado com a gente, é direto e reto, bora ouvir mais um.
2: Bom dia, Trucão, é o dia. Regis aqui de Laje, Santa Catarina.
0: Tá frio aí?
2: Um abraço para você e para todos os ouvintes da Massa FM.
0: Boa. Obrigadão.
2: Sou operador de dieta, faço tratamento de água aqui na cidade.
0: Opa.
2: Falta meia hora para me encerrar meu turno e ir para casa descansar.
0: Vai para debaixo do cobertor pelo jeito, hein, bichão? É, mas é cá chegando aí, bora ouvir. Alô?
3: Bom dia, Jumaça, bom dia, Trucão, bola yeah. Toca. Aqui é Alexandre falando do Campo Olímpico São Paulo. Eu não sou caminhoneiro, mas admiro a profissão.
0: Boa.
3: Tá um frio.
0: Tá gelado.
4: É Brasil!
3: Ô, Neymar jogou ontem, Trucão, o que você acha?
0: Eu não achei Neymar. Nada.
3: Fala aí.
0: Eu vi um pouquinho só do jogo, cheguei tarde pra caramba, e um pouquinho que eu coloquei, eu cheguei, ele entrou em campo. Ô, Neymar vai jogar. Eu não vi ele jogar coisa nenhuma. Pegou uma bola lá que jogaram pra ele, mas ele não fez nada, dica de nada. Que ele tá se acostumando a jogar outra vez. Sei lá, viu? É mais eu que tá chegando. Bora ver aqui.
5: É. Bom dia, meu anjo. Aqui é a Roseli Dias da Almeida, do Jardim Odessa de Ganimeira. Se você puder, você coloca aí pra tocar Sonho de um Caminhoneiro.
0: É boa?
5: Eu amo essa música. O meu sonho é ter um namorado caminhoneiro.
0: É mesmo?
5: Roseli Dias da Almeira, do Nonce, cantora de Limeira. Beijos e beijo. Um abraço beijo. Pra todos.
0: A voz tá meio ruim, hein? Acordou agora? Então tá bom. Rapidinho, mano, tem um recado aqui.
6: Bom dia, Trucão. Bom dia pra você. Bom dia pro Monange. Bom trabalho pra você aí.
0: Valeu.
6: Ótima quinta-feira.
0: Pra nós todos. É espirrando.
6: Respeito da seleção, essa seleção brasileira é muito fraquinha, viu?
0: É. Vamos falar.
6: Muito fraco.
0: E aí? Só da Vini Júnior, né?
6: Tem que pegar a seleção melhorzinha, vai ser eliminada.
0: Será, cara? Você acredita?
6: Vai ser eliminada pelo Japão.
0: Será, meu? E aí?
6: As três, só não tá eliminada ainda, porque as três seleções que pegou é muito fraca.
0: O Anand também acha. Tá bom. Valeu, cara.
6: E é o Aldo que tá falando. Valeu. Minha rádio é massa.
0: Valeu, Aldo. Tá ligado com a gente. Obrigado pela participação também. 5:50.
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0: Direto e reto. É no final. Puxa. Prevô, mulher. A Mário cantando aqui na massa. Bom.

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0: Zé Ramalho aqui na massa. Aí tá na hora de ir embora, gente, que peninha. Vamos fazer as cabelos, vai ter mais, né? Link da massa em todas as emissões, companhia rede. Chegando agora, microfone aberto. Fica aqui um abraço estradeiro, obrigado pela vela. E amanhã às 4 da manhã estaremos de volta. Marco Bruno, vamos embora?
1: Bom dia!
0: Bom dia, tchau, tchau. Bora, Rodrigo.
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0: entendendo?
1: Bom dia!
2: Muito bom dia! Microfone aberto na área, começando, todo mundo feliz! Eita, nós, Brasil ganhou ontem! Neymar entrou em campo!
3: Neymar prometeu tudo, não entregou nada!
2: Calma que daqui a pouco a gente vai conversar sobre isso.
3: Tô nervoso, tá? Calma. Dormi, já nem dormi.
2: Vamos primeiro abrir o programa, daqui a pouco a gente vai falar sobre isso. Olha só, dia 25 de julho. Junho! E dia 25 de junho de 1678, a veneziana Elena Cornaro, acho que é isso que se pronuncia, torna-se a primeira mulher do mundo a receber um doutorado em universidade.
3: Olha, parabéns pra ela.
2: Em 1975, Moçambique conquista a independência de Portugal. E a notícia para muitos fãs dele, né? Que em 2009. Morre Michael Jackson aos seus 50 anos.
3: Pois é, eu lembro, eu tava fazendo sobrancelha no Lady Lord do Miller.
4: Puxa.
3: A mulher morreu, o Michael Jackson. Falei, vai furar meu olho.
4: Eu pensei, Michael Jackson era aquela pessoa que a gente olhava e achava que era eterno, né?
2: Pois é.
4: Ai, caramba, viu? Daqui a pouquinho a gente fala da Anatel, né? A Anatel fecha acordo com marketplaces para barrar venda de mini celulares usados em presídios.
5: E dois fortes terremotos causam mortes e destruição na Venezuela.
6: Tem fofoca.
3: Muito bom dia, coisas ricas do Andelove. Olha só, famoso chama a atenção na transmissão da Copa. E já eu falo por quê.
7: O DJ Tatu é demais.

0: Que isso?
1: É o desespero.
2: É o galo do Tatu.
0: Não, esse galo aí tá
3: no coma. Esse galo
1: Mas CPM 6 e 6.
4: E dois fortes terremotos atingiram a Venezuela e provocaram destruição em várias regiões do país. Em Caracas, prédios desabaram e serviços foram interrompidos. Segundo as autoridades, pelo menos 32 pessoas morreram e centenas ficaram feridas. Equipes de resgate seguem mobilizadas nas áreas mais afetadas.
5: Não vem mexer com as bichas.
0: Que isso?
1: Meu Deus.
0: Escuta minha música no momento.

0: Deus do céu. Sim.
1: Eu sou queen. Olha só, ontem todo mundo viu o jogo do Brasil e quem chamou a atenção foi o jogador, ex-jogador Roberto Carlos, que compareceu na Copa usando o quê? Um iPhone. Mas o que chamou a atenção, Rafael e ouvintes, que era de ouro, é isso mesmo. E foi feita uma pesquisa.
2: Aquele dourado todo era ouro mesmo?
1: Isso. Gente. Avaliado em R$1 milhão. É isso mesmo. Olha só, esse modelo são customizados por empresas de luxo, com que variam de 18 a 24 quilates, pedras preciosas e tudo mais. Ele deve ter ganhado algum shake lá fora.
2: Eu pensei que era só um douradinho qualquer.
1: Não, não. Aí é feito fora do Brasil, customizado. Uhum. E geralmente quem usa são o pessoal lá do Catar, daqueles shakes, dão muito de presente. O Neymar já tem um também, aí o pessoal vai ganhando, ele ganhou. E aquele modelo que ele tava exclusivo de R$1 milhão de ouro aí, 24 quilates com 18 quilates de pedra.
0: Rapaz, pra ficar desatualizado, se jogar na gaveta, não vale a pena, né?
1: É, vai ficar desatualizado, daí vai ter que, mas puxa lá ouro pra quem mais quer shake, não nada, derrete, né? É, derrete, depois vende lá na lojinha do queima.
2: Ou derruba, quebra a tela, que nem a gente faz, imagina, quebrar a tela do celular de R$1 milhão.
1: Aí ferrou, já era.

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0: E a Anatel fechou um acordo com os principais marketplaces do país para combater a venda de mini celulares não homologados, que são frequentemente usados para facilitar a comunicação ilegal em presídios. Amazon, Mercado Livre, Shopee, Magalu, Casas Bahia, Carrefour e Temu vão adotar tolerância zero para esses anúncios. A agência também criará um ranking para fiscalizar o cumprimento dessas regras.
1: Vamos ver se vai isso. Vamos parar na...
0: Vai funcionar,
1: tem que cumprir em todo lugar, né?
2: Vamos falar a minha verdade. Olha só que ponto que o Brasil precisa fazer.
1: Pois é.
2: Não tem a tal do satanás da antena lá que corta o sinal? Eu vou pra praia e muitas vezes não funciona meu celular.
0: Verdade.
2: Não funciona. Fui fazer uma matéria com o Rafael Contê, numa cidade maravilhosa. Eu me perdi, quase que demoraram uma semana pra me achar lá. Como é que não tem? Como é que o satanás do bandido consegue ter sinal dentro do, da presídio?
1: Pois é, tem bloqueador de sinal, caramba. Mesmo não, vocês conseguem ter sinal.
2: Inaceitável, isso aí precisa notificar as empresas pra falar assim, olha, vocês não podem vender. Não, vocês que tem que ajustar a justiça de vocês.
1: Exatamente.
2: Ou notifica todas as operadoras. Se tiver sinal nesse determinado local aqui, vocês vão fechar. Mas não tem como. Como é que pode?
1: Nem investir mais em bloqueador de sinal, revista, não deixar ali dentro. Os próprios carcereiros ali não podem deixar, não deixar entregar o celular, tem tudo isso, né?
2: É difícil, olha.
1: É difícil mesmo.
2: Fecha a porta, vamos tudo embora. Olha só, falando embora, aos 46 anos, Ronaldinho Gaúcho, ex-jogador, acertou com a Ravenna. Futebol Clube para disputar a terceira divisão na Itália, marcando seu retorno ao futebol após anos afastados das competições. Então ele voltou a jogar, olha só.
1: Se não me engano, ele vai estar na terceira divisão, né?
2: Na terceira divisão. Lá da Itália, né?
1: Isso.
2: Então agora ele vai jogar. Eu não sei se ele vai morrer infartado ou se ele consegue fazer um gol, né?
0: Consegue. Acho que consegue.
2: Ele bebe, ele fuma, ele trai. Não, ele faz. Já. Ele foi preso na época da Covid no Paraguai, não foi?
0: Foi. Teve um rolo lá.
1: Ele foi campeão no presídio. É verdade.
0: Não lembrava.
1: Você pega, muito engraçado, você pega as conquistas dele e ganhou tudo, até o campeonato do presídio. Messi não tem isso.
2: Óbvio, você vai deixar isso? Óbvio, não pode? Você tá preso aí, vai
1: o
2: deixar.
1: O Messi não tem o campeonato que ele tem. Vixe.
2: E o Robinho tá preso lá. E o Robinho tá preso nem pra jogar bola lá, sério.
1: Pois é,
2: o Robinho. Tá lendo livro.
1: Pode ser o Robinho consigo fazer essa atitude também.
2: Aos 46 anos, Neymar. Nada, né?
1: Para! Daqui a pouco eu começo nisso.

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1: E a Copa do Mundo tem 6 jogos nesta quinta-feira. Às 17h, pelo Grupo E, o Equador enfrenta a Alemanha e Curaçao encara a Costa do Marfim. Já às 20h, pelo Grupo F, a Tunísia joga contra a Holanda e o Japão enfrenta a Suécia em partidas que podem definir o adversário do Brasil nas oitavas de final. Fechando a rodada, às 23h, a Turquia enfrenta os Estados Unidos e o Paraguai encara a Austrália pelo Grupo D.
0: Muito bem, tá aí.
2: E o Brasil vem embora segunda, né?
0: Não vai embora segunda.
1: Para de ficar morando,
2: Ender. Segunda-feira a gente termina o jogo às 4, daí vai pros vestiários, aí vai pro avião, daí tá tarde aqui em Curitiba.
0: Não, para. Brasil, né?
1: Hoje eu tô começando a acreditar,
0: É terça-feira.
2: Ah, viu? E o Neymar, o que vocês acharam? O Neymar não prometeu tudo, não entregou nada. E o mais gostoso foi ver o filho dele barrado pra entrar no campo,
0: não,
2: né?
0: Não, só deixar pra explicar, ele, o Neymar no campo, tá? Teve 3 problemas ali.
2: Qual?
0: Tá, teve 3 problemas. A minutagem, falta um pouco de minutagem pra ele, né, que você sentia isso. A outra é a falta, que primeira vez que ele joga com aquele time, nunca jogou com esse cara ali.
2: Não é amigo de todo mundo? Eu? Não tá indo visitar ninguém em casa?
0: Não, mas tipo, você não
2: pega.
0: Não, tímido. Calma, ele tá começando a treinar, ele tá pegando ali, calma, relaxa. E outra, a bola. A bola também atrapalhou, ele nunca jogou com aquela bola antes.
1: Pelo amor de Deus.
0: Então, deu esse problema, por isso que ele fez gol.
2: Olha só, você ouvinte massa, concorda com o Rafael?
3: Eu entendo de futebol,
2: que
3: entende?
2: Que você sobre entende a atuação de futebol? Do Neymar. Eu não entendo nada de futebol.
1: Não deu nem tempo.
2: E eu tava com a cabeça na hora do jogo, né? Mas uma coisa eu não gostei, eles roubaram um jogo do gol do Vini Júnior. Aquela foi roubado. O Galvão Bueno falou que foi roubado. Que era gol.
0: Porque
2: o juiz deu o gol e o VAR não deu. Então eles entram na cor também. Pelo amor de Deus. Se estamos ali pra fazer arbitragem, ficam brigando, porque diz que o vale é o juiz, né? E o juiz voltou atrás, ele deu o gol, aí foi lá no VAR. Isso eu fiquei sentido, né? Deveria ter dado o gol pro rapaz lá, né? E se tirar o Vini Júnior, acabou o Brasil também, né? Pelo amor de Deus.
1: Só tá dando rei.
2: Gol do Vini Júnior. Se tirar ele. Então eu quero saber de você que o Rafael tá dizendo que o Neymar não teve oportunidade.
0: Calma, é paciência nova. Agora, paciência.
2: Daqui a pouco ele vai dizer que aumentou a metragem do campo, por isso que ele não tá correndo bem.
1: Agora, se ficarem colocando ele só faltando poucos minutos pra acabar o jogo, aí é sacanagem, né?
2: Tem que concordar com você.
1: Tem limite.
2: Então, assim, no primeiro, agora o jogo que vem, ô Celote, coloca ele no primeiro já minuto e deixa ali até o final.
0: Se não, render... calma também, vamos com calma.
2: Mas não tô falando, nós não estamos falando do idoso que fez caçafena, nós estamos falando do jovem de 35 anos, gente. Pelo amor de Deus. Olha o Vini Júnior.
4: Ninguém tem paciência com o Neymar.
2: Mas não tem, ninguém mais tem paciência com o Vini Júnior, não, com o Neymar.
1: O Neymar.
2: Conta pra nós o que você achou do jogo ontem, especificamente do Neymar, que a gente ama ele.

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2: Bom dia, tô chegando na Massa e falo agora com o motorista que passa pela BR-116. Tem maior lentidão, principalmente entre Eucaliptos, em Fazenda Rio Grande, e Campo de Santana, em Curitiba, para quem vem para a capital. Cerca de 4 quilômetros de fila que o motorista leva 25 minutos para passar. Depois o trânsito melhora, mas volta a complicar próximo da SEASA. 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
1: 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E o INEP abriu as inscrições para a Rede Nacional de Certificadores de 2026. Os profissionais selecionados vão atuar na fiscalização e certificação do Enem, da Prova Nacional Docente e do Exame de Avaliação da Formação Médica. A remuneração é de R$ 510 por dia de prova, podendo chegar a R$ 864 nos casos em que houver deslocamento superior a 150 quilômetros. Podem participar servidores federais efetivos e professores concursados das redes públicas estaduais e municipais que estejam em atividade neste ano. As inscrições devem ser feitas exclusivamente pela internet no site oficial do INEP.
2: Olha só, vamos atualizar a vida da minha colega que está presa. A Ordem dos Advogados. Olha só, a Ordem dos Advogados do Brasil de São Paulo, a OAB de São Paulo, informou que suspendeu o exercício profissional de Deolane Bezerra. Então ela não é mais advogada.
3: Aquilo mais lógico, não é, mas, é o mínimo.
2: Segundo a entidade, a medida tem efeito imediato, já saiu ontem, já, ela já não tem mais aquela carteirinha da Barbie, para impedir o exercício da advocacia. Conforme a legislação, a medida de suspensão do exercício profissional pode ter prazo inicial de 90 dias, mas já começou, correu ontem, já começou ontem. Eles vão deixar ela prorrogando por um ano. Depois disso, eles vão analisar o fato de como vai estar até lá. Então, um ano, ela perdeu. Durante um ano, ela não pode advogar. Aí eles vão reavaliar daqui um ano o que aconteceu na vida dela. Já tira a direita.
1: Eu acho também.
2: Ela não vai melhorar. Ela vai só piorar. Então, não adianta. Então, tira de uma vez, fica esse negócio.
1: Já tem esse histórico aí, vai passar na cabeça.
2: Amiga, eu vou ter que viajar pra São Paulo, Rafael, semana que vem, porque eu vou visitar ela. Falar, tá feia a coisa lá fora, viu? Não sai do quentinho aqui que tá bom. Porque lá fora, só tá perdendo.
3: Ninguém tá fazendo plaquinha lá fora.
2: Não, ninguém tá fazendo. Então, ela perdeu ontem o direito de ser advogada por um ano.
4: Bom dia, bom dia. Oi. Massa, sou o Oliver de Araucária.
2: Fala, Oliver.
4: Capela Velha. É. Então, sobre a atuação do Neymar no jogo do Brasil, ainda bem que ele entrou no segundo tempo. Se eu tivesse entrado no primeiro tempo, nós tínhamos perdido o jogo.
3: Nada a ver.
2: E o ET não foi buscar ninguém ontem, né? A avó baiana disse assim, vai buscar o ET. Ninguém. Ficou me esperando, o ET
1: que
2: não veio.
1: Que ia ver a cara dela hoje, como é que tá na internet lá, né?
5: Bom dia.
2: Oi.
5: Fabião aqui, motorista da aplicativo de Araucária. Sobre o Neymar aí, galera. Quem falar que Neymar não tem importância na seleção brasileira não entende absolutamente nada de futebol.
3: É isso aí, concordo com você.
5: O cara entrou ali com pouco tempo, 15 minutos, já deu um... já...
6: A turma do puxa
2: jogador de futebol muito bom. Foi. A última Copa que ele jogou, o último jogo que ele fez foi em 2020.
3: Ele é um bom jogador, 2020, é um marido fiel.
1: Não, isso aí já é
2: forçado. Agora que ele é uma figura emblemática, que dá medo no adversário, não dá mais.
3: Dá sim. Não dá. Você que pensa.
2: O Neymar tá igual estagiário quando entra na empresa. Você manda ele fazer tudo e ele não faz nada. Sempre é as coisas.
3: Então, Neymar, próximo. Segunda-feira você vai.
2: Aham, tá. Vamos ver.
7: É ruim, hein?

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1: Classificado em primeiro lugar no grupo C, o Brasil já sabe quem vai enfrentar o segundo colocado do grupo F na segunda fase da Copa do Mundo. O adversário pode ser Japão, Holanda, Suécia ou Tunísia, dependendo dos resultados da última rodada da chave. No momento, Japão e Holanda aparecem como os rivais mais prováveis da seleção no mata-mata.
0: A Tunísia praticamente já está eliminada, né? Matematicamente já era. Mas vamos ver, vai ser um jogo interessante.
2: Japão ou Holanda, né?
0: É.
1: Ai, meu Deus.
0: É aquele negócio, o adversário não se escolhe. Tem que se enfrentar.
3: É,
0: então,
3: começa a ficar apertada a situação,
0: vou,
3: né?
0: Aí o povo fica falando, ai, tem que ver. Aí tomara que pegue a Holanda, tomara que pegue o Japão. Não tem interesse, tem que ir pra cima. Não
2: e
0: interessa
2: foi o que
0: quem.
2: A gente falou ontem aqui. É. Que o brasileiro não quer o jogo, ele quer as regalias do horário do jogo. Se jogasse o jogo às 10 horas da noite, queria ver se estaria tudo esse patriotismo aí, todo mundo. Ah, eu sou patriota, tá tudo
0: daria
2: dormindo
0: sim,
2: na segunda-feira.
0: Sim, ah, sim. Ah, acho que daria.
4: Bom dia, Massa FM.
2: Bom dia.
4: Que abençoado para nós.
2: Amém.
4: Hein? Aqui em Tijuca do Sul, marcando menos um grau.
2: Olha.
0: Oxi.
3: Ai, que frio.
4: Gelado.
2: Tem que cobrir a alface.
4: E o Brasil ganhou
2: não...
4: o jogo ontem, né? É. O Brasil velho, né? É bom acreditar no Brasil, né?
0: De vez em quando.
4: E o... mandar um abraço pro André.
2: Oi.
4: O André é muito fã do Underlove, hein?
0: Tá bom. É, manda
2: e eu sou teu fã. Deixou a cama arrumada hoje? Não vai deixar desarrumada, viu? Senão vou ter cheio de peteco quando chegar em casa.
5: Bom
2: peteco,
5: dia, peteco. Turma da massa.
2: Oi.
5: Aqui é o Adeilton de Araucária. Sobre o Neymar, bom, Neymar ontem fez um passe lá pro Vini Júnior, que quase saiu o gol, só que o Vini daí perdeu a bola, né? Todo mundo viu isso.
0: Uhum.
5: E é só avaliar, por exemplo, o que o Hendrick fez. O Hendrick roubou só uma bola lá, né?
2: Não, ele não roubou não, ele
5: então
2: pegou.
5: Se for avaliar os dois, que eles entraram juntos, enfim, é que agora tá na moda falar mal do Neymar.
2: Ah, sai daí,
0: é os invejosos.
2: Sai daí,
0: é os invejosos, o povo de inveja dele, fica falando mal do Neymar. Você é um que é invejoso.
2: Eu não tenho inveja do Neymar.
0: Você tem sim.
2: O cara que trai a mulher, eu não posso ter.
0: Não trai nada. Ele tira, esse é o tiro da opção.
2: Sai, velho, demônio. Já morreu na Covid já.

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1: Tô de volta com mais informações do trânsito e agora eu falo com o motorista que passa ali pela linha Verde Norte. Tem maior lentidão a partir da João da Alegrave, no bairro Alto, para quem segue no sentido Jardim Botânico. Ali no Viaduto Tarumã seguem obras, por isso maior fila. 1,5 km que o motorista precisa de mais de 10 minutos para conseguir passar e não tem uma alternativa de desvio no local. 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
11: 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Segue participando aí, hein? 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
2: Muito bem, vamos com a temperatura?
3: Vamos. No, agora tá frio, daqui a pouco vai fazer frio e depois frio.
2: Hoje tá mais frio.
4: Em Curitiba o tempo segue frio, sem previsão de chuva. Essa quinta-feira vai ter muitas nuvens, período de abertura de sol também, com temperatura máxima em torno de 15 graus, caindo para 6 da noite. O frio vai se intensificar com sensação térmica ainda mais baixa. Olha. Nesse momento, 3 graus.
3: 3 graus. Não vai, ela acabou de falar que não vai. O Tatu parece que tá ouvindo outra rádio no fone dele. Às vezes eu desanimo de trabalhar. Olha só, nós estamos perguntando pra você, ouvinte. Ontem foi o jogo, a gente perguntou o placar. A gente tá perguntando hoje especificamente a atuação do Neymar. Você gostou?
2: Por que você
3: tem
2: que focar no Neymar?
3: Porque não adianta ele fazer uma pergunta hoje, ah, que mente mais homem ou mulher. Aí o povo vai querer responder do futebol. Hoje, amanhã a gente faz pergunta. Hoje a gente quer saber se você gostou da atuação.
2: Então fala a atuação em geral.
3: Eu tava dormindo, não posso falar. E eu não gosto do Neymar porque ele traiu a mulher dele.
2: Tá, mas daí você fica com. Não pode, tem que separar o jogador da pessoa.
3: Pelé assim, não aceitou a filha a vida inteira, porque disse que quem fez o filho foi o Edson Arantes do Nascimento.
5: Sei lá.
3: É uma coisa. E o Pelé não, né? Ela morreu sem conseguir o reconhecimento dele. A conheceu através da justiça, né?
6: O Santos vai jogar logo ou não?
3: Não sei quando vai jogar o Santos. Eu não gosto do Neymar. E quem gosta pode falar aí, fique à vontade. Eu não entendo nada de futebol, mas eu não gosto dele.
2: Não, para com isso.
3: Porque pra mim, eu acho 22 homens correndo atrás de uma bola é muita coisa. Por que não põe duas bolas?
6: O DJ tá tudo demais.
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1: E o Paraná vai ampliar o efetivo da Polícia Militar e do Corpo de Bombeiros. Um projeto encaminhado pelo governo do estado prevê a criação de 180 novos cargos, sendo 64 para PM e 116 para os bombeiros. A medida também viabiliza a implantação de novos batalhões em cidades como Matinhos, Guaratuba, Toledo e Irati, reforçando a segurança e o atendimento à população. Sai da
2: frente, bem novo, deixa eu mandar um beijo pro Cabo Passos, um beijo pra ele.
3: Olha, pronto, tava demorando. Querem me
2: deixa
3: comer.
2: Deixa, tá tudo bom. Tá difícil as coisas, fica trabalhando?
0: Vai.
2: Olha só que engraçado. A banda Capital Inicial anunciou na noite de ontem o cancelamento da turnê nos Estados Unidos da América. Por quê? Por falta de liberação do Vistos. Isso mesmo. A equipe técnica e os músicos de apoio não receberam autorização para entrar no país. Sem esses profissionais, torna-se difícil a operação inviável para a banda. Então não terão Capital Inicial fora.
0: A banda conseguiu. Tava com visto.
2: Isso.
0: Os rosters. Mas lá não tem pra contratar.
2: Não.
0: Ah, tá.
2: Ninguém.
0: Não tem nenhum brasileiro fã do Capital que pode ajudar eles.
2: E um post feito no Instagram, o Capital Inicial revelou que não há previsão de remarcar os shows.
0: Não vendeu ingresso.
2: Não consigo acreditar que ele tá. É o Edinho que canta lá, né? Que caiu aquela vez do palco, né?
0: Isso, ele mesmo.
2: Mas ele tava bem aquele dia que ele caiu do palco, né?
0: Tava.
2: Bem louco, né?
0: Tava. Bem
2: louco. Vai perder Mudinho, não. A Catarina que voltou a cantar.
0: E o Amadinho, você não ia falar do Amadinho daqui a pouco?
2: Daqui a pouco você fala Amadinho, que quase perdeu tudo, né, tadinho, Amadinho.
4: Bom dia a todos aí.
2: Oi!
4: Ender, você tem que comentar só de fofoca essas coisas. Você nunca deve ter jogado bola na tua vida, nunca deve ter encostado o pé na bola. Mas você não sabe nem quantos lados tem uma bola, então você não pode comentar de futebol.
2: Querido, eu encosto na bola, eu pego na bola, eu chuto a bola, eu falo a bola. E bola eu entendo. Então deixa eu falar. Bola de basquete, bola de beisebol, bola de tênis. Eu nunca vi programa feito pra criança. Você já viu programa de rádio feito pra criança? Não tem. Ah, vem dizer que não entende bola? Que é isso, meu senhor? Se mantém aí dentro das suas calças.
0: E ele fala de fofoca. Quando ele dá fofoca no Neymar, não fala se o Neymar jogou bem. Ele fala sobre a vida do Neymar, né?
2: É.
0: Então, dos outros jogadores também, que vira uma fofoca.
5: Bom dia, turma da massa.
2: Oi.
5: Turma animada, é assim que eu gosto. Traz energia boa logo cedo pra gente.
6: Oba.
5: Eu sou a Vera, do Campo Santana. A respeito do jogo... É, colocaram o Neymar no finalzinho, né? Mas não tá jogando, não. Já entrou no jogo, no campo, mancando já.
2: Parece mulher nova quando ela de salto alto, né?
0: Viu? Mas as Vera essa é uma das últimas, né?
2: Tadinha da Vera.
0: Que Vera 150 não tá
2: anos de história
0: Vera.
2: Pra contar.
7: Galerinha da massa, bom dia, tudo bem?
6: Bem.
7: Eu acho que Neymar tá apagado. Quem merece hoje a... A conversa é o Vini Júnior.
6: É, não, o Vini tá fazendo bonito, né?
0: É. Tudo bem que os dois gols ali foram...
2: Ele faz bonito, mas ele é feio.
8: É verdade.

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1: E a Fundação de Ação Social de Curitiba registrou um recorde de abordagens sociais durante a última madrugada de frio intenso na capital. Equipes percorreram as ruas para oferecer, né, acolhimento, cobertores e encaminhamento para unidades de abrigo a pessoas em situação de rua. A prefeitura reforça que a população também pode ajudar acionando a central 156 ao identificar pessoas expostas ao frio.
0: Deixa eu fazer um comentário, que tava as músicas aqui, aproveitei pra... Falei no banheiro, né? E aí vi uma plaquinha nova lá. Ah. Tá escrito assim: use o banheiro como se tivesse cometido um crime. Não deixe vestígios. O grande problema pra quem colocou essa plaquinha é que nunca foi no banheiro depois que o Tatu usou. Porque, rapaz, ele estraga o banheiro ali.
2: Para, porra, que eu tenho que ficar concentrado, cacete. Só tem uma maneira,
0: acho que vai ter que começar bonito ali pra...
3: Eu vi essa placa, é bonita pra quem? Eu nunca tive essa placa. Você vê aquela placa azul com o homizinho, tá uma placa diferente.
0: Eu
3: vi porque a Cintia me fofocou.
0: Mas a pessoa que não, não foi depois do tatu ali.
2: Não, senão, foi, não tinha como colocar essa placa.
3: Agora, ó, nós temos a CPI do outro, que tinha três ovos da Cintia. Agora nós temos que contar a CPI do banheiro. Meu Deus do céu, olha, vou te contar, viu?
4: Mas você é homem mesmo ou é bicha?
3: Ah, é bicha, Silvio Santos. Olha só, a estrutura do palco de São João de Itapetininga, na Bahia, cedeu e deixou o pessoal...

0: Nos ossos ali.
1: Não, mas
0: o fermo.
1: Velho espirra ou quebra-cavigo com o fermo, né? Mas eles estão super bem ali. O vídeo é. A gente dá risada quando acaba.
0: Sim, tá brincando.
1: Mas o importante é que tá todo mundo bem. Então,
0: só pra avisar, eu tô brincando aqui por causa que tá todo mundo bem, né?
2: Oi, amado. Uma lamparina acesa, perto de um radinho ligado. A lamparina tombou. Esparramou corozeno pra toda a banda. Pegou fogo no rádio e queimou ele tudo. Eu tô achando que o Amado Batista morreu, que ele tava cantando na hora.
3: Não, o Amado Batista não morreu, não. O querosene queimou o radinho, mas ele não morreu, não, porque eu escutei ele cantando agora há pouco, no hospital, na sala de cirurgia. Não
1: morreu, não. Olha só, mas a gente tá rindo porque tá todo mundo bem. É óbvio, se tivesse acontecido uma tragédia, ele não estaria rindo aqui. A gente estaria dando a notícia mais séria.
0: Ué, não, exatamente.
4: Cumprindo os protocolos.
1: Eu falar.
0: É bom deixar claro porque tem tonto que calma.
1: E quem que nunca levou um tombinho e deu risada? Eu caí na minha casa, quase me matei. O vídeo mais viraliza meu com a cachorro, quase cachorro. Matei.
5: Bom dia, Rádio Massa. Bom minha opinião é com o Neymar. Na minha opinião, Neymar não jogou bosta nenhuma. Não faz diferença nenhuma. Na minha opinião, não tinha nem que ter colocado Neymar. Tô achando até que é o Neymar que tá dando azar pro Brasil. Porque olha, todos esses dias sem Neymar no Brasil foi super bem.
0: Não fala isso, não.
5: Que tem que colocar o Neymar lá?
0: Não,
5: na minha opinião, não tinha nem que colocar.
0: Você tá errada.
5: Assim porque... o Brasil ganha.
0: Ah, deixa cá, porca, mulher! Você tá errada? Porque o primeiro jogo do Marrocos o Neymar não foi.
1: Mas tava junto.
0: Tava junto.
1: Ah, verdade. Aí quando ele tava em casa em home office, que o presidente falou que ele foi em home office, nós ganhamos 3. Dois impedidos. Ganhamos 3, 2 impedidos. Ontem teve um também que roubou nós, né?
4: Você tá certo. Você não teria sido 4, né?
1: Ó, o coelho pra dar sorte não tira o pé dele? Faz a mesma coisa com o Neymar.
0: Quer o pé do Neymar? Tá doido? O moço acho que tá certo.
6: De bola, você é o melhor que nós temos.
1: O que ele falou? Não entendi, tchau.
6: Já que entende mesmo de bola, Eder. Você é o melhor que nós temos.
0: Ele tá voltando agora do jogo.
7: Bom dia, Massa FM. Aqui o ET do Uber, ex-belezura. Galera. A seleção brasileira de futebol está desacreditada. Não tem como ganhar e chegar até a final da Copa do Mundo. O único jogador que podem jogar todas as cartas e apostar tudo é o Neymar. Só que ele vai ser muito perseguido no campo e vai se machucar, porque os caras vão acertar ele.
1: Ai, filhinho da mamãe. Deixa eu falar uma coisa.
0: Eles tiraram
1: aquele Rafinha lá, não é porque ele tá machucado. Ele tá devendo pra agiota, eles estão procurando ele.
0: Tô escondendo.
1: Pra sentar o dedo.
0: Tô escondendo.
1: Esconderam ele, tá machucado.
4: E o Vini Júnior que se cuide.
8: Mas o seguinte,
0: também tá devendo pra agiota aí?
4: Não, no campo. O pessoal correndo atrás dele, querendo machucar, que nem o outro falou.
0: Ah, tá.
4: Se cuide também.
8: Mas o seguinte, avisa esse rapaz aí que o Ender não precisa saber de futebol pra entender que o Neymar não jogou bosta nenhuma. O Neymar tá na hora de ele se aposentar e jogar golfe lá igual os outros e fazer essas coisas assim, porque acabou, vai pescar lambari ali no Passaúna, entendeu?
4: Cuidado, filho.
0: Se joga muita bola é você, né?
1: Deixa ele, que é meu amigo.

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4: Tô de volta com mais informações do trânsito na Massa e agora eu falo sobre BR-277. Quem vem de São José dos Pinhais para Curitiba encontra a lentidão entre a Avenida Rui Barbosa e a região do Jardim Botânico. Ao todo, 8 quilômetros de fila e mais de 25 minutos para o motorista conseguir passar. Não vale desvio porque a Avenida das Torres também está congestionada. 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

0: Corpo de Bombeiros do Paraná reforçou o alerta sobre os perigos de soltar balões durante as festas juninas. Além de ser crime ambiental, a prática pode provocar incêndios em áreas urbanas e florestais, além de causar acidentes graves. A orientação é que a população denuncie casos pelo telefone 193.
1: Ah, mas pô, ainda a população fica fazendo isso,
0: ainda,
1: né? Cara, quantos anos? Olha, já saí da escola faz mais de 20 anos. E ainda ouço a galera falando: não solte balão, não solte balão. Uhum. Ainda tem idiota que faz, né?
0: Difícil,
1: putz,
0: né?
1: É difícil mesmo.
2: Bom dia, galera da massa. Neymar, após 1000 dias sem entrar em campo, parecia um quero-quero correndo, com aquelas perninhas tortas, parecia um quero-quero correndo no campo ontem. Fez vários nada também, né? Fez um passe mais ou menos ali só também.
1: Vários nada. É que eu falei, ele precisa mais de minutagem ali, calma.
3: Ah, não, daqui a pouco você vai querer que o futebol dure 3 dias.
1: Não, calma! O cara faz um mês que tá parado, calma!
3: Não, demais, demais. Ui, que vontade de dar um tiro no Neymar.
1: Já
3: parou?
4: Que horror! Eu achei que o Neymar, ele jogou o básico, né, com calma, mas ele jogou bem, sim. Teve um certo cuidado ali, mas ele jogou bem.
1: Aí, ó, viu? Jogou bem.
3: Ah, obrigado.
5: Dia, Massa FM, aqui Marlon Casagrande de Araucária. É, sobre o jogo de ontem, o Brasil ganhou 3-0. Uhum. Não interessa, tive que levantar às 5 da manhã para ir trabalhar. Uhum. Vamos que vamos, o Brasil só vai para frente se a gente continuar trabalhando.
3: É, mas deixa eu falar uma coisa com você. Vocês sabem, não tenho nada contra o Neymar, né? Só que se não tiver um louco no time, não é legal, né? Ele nem sabe que eu existo. Eu sei que ele existe. É óbvio que vou dar pedrada nele, né? Tem que acertar a pedrada. Quem é grande, né?
1: Você né? Fala mal dele porque você é invejoso.
3: É, não, inveja dele, eu sou
6: você tá marinando agora?
3: Eu não tenho faceta no meu dente. Minha mãe passou dentro de cachorro no meu dente, por isso que não é torto.
4: É natural, né?
3: É natural. Eu não tenho cabelo, ele tem. Já é. Bom, deixa pra lá.
7: Bola, turma da massa. Bom dia. Falando sobre o jogo, hein? A Escócia cagou no peidão.
3: Oh,
7: ela entrega aquele gol lá. O primeiro gol. Eu não sei não se o Brasil não ia tomar no fiota ali.
3: Para! Você também tá sem filtro, né? Fica falando que eu que sou bocudo na rádio.
1: Os dois gols ali foi meio... cagadinha dos caras, né?

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1: E o governo do Paraná assinou um contrato com o programa Mais Escolas Paraná, que prevê a construção de 40 novos colégios estaduais em 31 municípios. As unidades vão criar quase 30 mil novas vagas para estudantes do ensino fundamental e médio, com foco na educação em tempo integral. O investimento previsto é de mais de 6 bilhões de reais ao longo da concessão.
2: Bom dia, galerinha da massa. Ender, eu estou Oi. Com você. Neymar não deveria nem ter entrado, né, gente? Deveria continuar lá no home office dele, no saquinho bolha, pra não machucar.
3: Tá.
2: Mas, como diz o nosso amigo Galvão Bueno, que entrou pro livro dos recordes lá, o time não tem que trabalhar em função do Neymar, cara. Ontem estavam jogando perfeitamente, a hora que o Kai entrou, começaram a ficar jogando bola pra ele, pra que ele fizesse um gol, se quisesse fazer gol, que tivesse entrado desde o início do jogo.
0: Não, mas aqui decidiu o treinador pra entrar desde o início do jogo, né?
4: E eu tava dormindo.
5: Bom dia, galera da massa. A respeito aí do Neymar, estão falando aí hoje, a convocação dele foi por livre e espontânea pressão de
0: Será?
5: Lascote.
0: Será?
4: É, o Ancelotti se sentiu pressionado, né? O brasileiro
1: mesmo,
4: pressionou
1: né?
4: ele, né?
1: Senão teria colocado desde o início, eu acho.
4: Já era, né? E a maior parte do pessoal achou que ele não ia pra Copa, né? E então. Foi, mas que faça um bom trabalho lá, né?
6: Cadê aquele cara que falou mal de mim, Tatu? Você pôr no ar também. Depois. Ó, falta. Se não colocar, tá acabando o programa.

0: Antônio do Batel. Quem é esse Ender Love falar de traição do Neymar se no Dia dos Namorados ele falou que anda com um homem casado aí?
1: Deixa eu falar uma coisa pra você. Eu sou solteiro. Eu prezo pela família, que é o alicerce da vida. Agora, se as pessoas querem comer no meu coxo, querido, pode vir, fica à vontade. Quem tem que dar respeito é o casado. Eu sei que você veio me procurar aqui no Instagram e eu não quis você.
2: Bilola mole.
3: Empurrando
1: ela pra cima de mim. Que ódio.
4: Muito bem, pessoal, ficamos por aqui.
5: Baião é um viado.
4: Que? Eu não entendi essa.
5: Baião é um viado.
6: Continue sem entender.
1: Pois é. Viado.
4: Ficamos por aqui, amanhã tem mais Microfone Aberto. Então, tchau. 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
9: Tô de volta com mais do trânsito e falo sobre Emanuel Voluz, no bairro Pinheirinho. Tem bastante lentidão desde o cruzamento com a Pedro Frederico Voluz. Menos de 1 quilômetro de fila e mais de 10 minutos para conseguir passar. Para quem não quer acessar a Winston Churchill, quer ir só até a linha verde, a Engenheiro João Blay Filho é uma boa opção. 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
1: Faço ideia de quantos graus está agora. Eu sei que quando eu saí de casa tava um grau. Ai, um grauzinho, gente. Eu moro em Campo Largo, lá tava pandemia, agora, não sei
0: qual. Agora, que pelo menos aqui no meu celular, tá marcando 3 graus.
1: 3 graus. É. Então, 2 grauzinhos já deu uma subidinha. Vamos que vamos, quinta-feira, sua linda, 25 de junho. Eu tô tão triste hoje.
0: Por quê?
1: Eu queria tanto ver os ETs ontem lá no jogo, não apareceram.
0: Eu quero entrar no Instagram dessa mulher pra ver a cara que ela tá hoje.
1: Não, eu não quero ver a cara, eu quero ver os comentários.
0: Também.
1: Que a galera tá fazendo.
0: Que são os melhores.
1: Que são os melhores. Os comentários, mas eu fiquei triste, falei, hoje vamos ver os ETs, não apareceram.
0: Não vi, a gente não viu ao vivo e a cores dos ETs ontem, né? Vou te falar, gente,
1: hein? Ai, ai, ai. E a galera tava lá na expectativa. Falando em expectativa, hoje mais uma senha no show de
0: Olha, se prepara, porque esse combo maravilhoso de prêmios vai rolar amanhã, um sorteio, e você pode faturar, viu?
1: Beleza, daqui a pouquinho então a senha. Já deixa aí papel e caneta do ladinho do rádio.
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Agora, ouvinte massa, às vezes, mas às vezes a vida, ela não acontece no tempo que a gente gostaria. E nem sempre também os planos saem exatamente como você imagina. Mas é importante lembrar, gente, cada desafio traz consigo uma oportunidade de aprendizado e crescimento. Se nesse momento que você está passando essa tormenta, você não tirar aprendizado e crescimento, então não vai valer a pena. Mesmo nos dias mais difíceis, existe sempre a possibilidade para recomeçar, de tentar novamente e seguir em frente com mais experiência e toda a sabedoria. Acredita no seu caminho, não desista, valoriza cada pequena conquista e nunca perca a esperança. Esse é o processo. Segue, meu querido, acreditando. Grandes mudanças começam em pequenos passos. Então hoje, nessa quinta-feira que tá linda lá fora, geladinha, faça o seu melhor. Confia e entenda e acredite que coisas boas também estão a caminho para você.

0: 23 graus a temperatura.
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2: Áries. Pense no futuro, ariano, mas de maneira madura. É preciso refletir sobre o que é prioridade, olhando tanto para os seus projetos futuros como para o que é necessário para o seu presente. A cor é cinza e o número é 4.
3: Touro.
2: Taurino, saiba usar o seu carisma para buscar reconhecimento de maneira natural e simpática, como faz parte aí da sua natureza, né? Exerça a liderança de forma sábia. A cor para hoje é marrom e o número é o 5.
3: Gêmeos.
2: É hora de ouvir e aprender. Você precisa rever as suas atitudes, então nada como ouvir a voz de quem sabe mais do que você. A cor é branca e o número é o 3.
3: Câncer.
2: Canceriano, vire páginas, mas tenha cuidado para não ser radical, hein? Lembre-se de que nem sempre é possível controlar as coisas. Cor lilás, número 6.

0: Leonardo!
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2: Sabe por quê? Nessa sexta-feira, amanhã, né? A gente vai te dar de presente uma fritadeira air fryer, 12 litros, tamanho maravilhoso, digital da Mondial, moderníssima, viu?
0: E mais?
2: E mais o cartão de R$500, Alan Júnior!
0: Que legal, é um vale compras, o valor de quinhentão! Galera, tá de olho, tá de olho. Gente, coloca lá, fritadeira, air fryer, forno, 12 litros, pesquisa. 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Pesquisa lá no Google
2: vai
0: pra você ver.
2: Vai se apaixonar, né?
0: Você vai falar assim, eu quero, quero.
2: É linda. Boa sorte, mas tem que ficar ligado.
0: Hoje mais uma senha, daqui a pouquinho a senha dessa quinta-feira pra você participar e levar.
2: Até se você já tiver 3 senhas aí, já pode se inscrever, né?
0: Exatamente.
2: No WhatsApp da Massa.
0: Caso seja a sua segunda, começou ontem, amanhã tem a terceira.
2: Tem
0: dá tempo ainda de participar, tá bom? A gente sempre tá aqui na torcida por você. E aí, dona Regina Meister?
2: Estamos aqui bem satisfeitos, né, Alan Júnior?
0: É assim, ó, ouvinte massa, ele é tão legal, tão lindo, tão maravilhoso. Então tem certas pessoas que são muito abençoadas por Deus. Deus, que lembro da gente.
2: Verdade, a gente foi
3: lembrança.
2: É, tratado com muito carinho, né, Lu?
3: Maravilhosa.
2: Conquistados pelo estômago,
0: o
2: melhor
0: estômago.
2: Dizendo.
0: É porque eu tenho um ouvinte que de vez em quando aparece, né? Ou manda pra gente alguma coisa pra gente comer.
2: A gente ama.
0: E dessa vez foi salgadinhos, que delícia.
2: Salgadinhos Ágil de Campo Largo, mas que faz entregas em todo lugar,
0: em
2: né?
0: Em todo lugar, é.
2: Importante a gente avisar isso.
0: Eu sempre digo assim, a massa, a outorga dela é de Campo Largo. Então lá todo mundo escuta massa. Aí as pessoas me encontram na rua e falam assim, Alan, vai lá que eu vou dar um salgadinho pra vocês.
2: Aí a gente é bem...
0: Aí eu vou correndo,
2: bem mandado, né?
0: Já que pediram.
2: A gente é bem mandado.
0: Aí então hoje eu trouxe um monte
2: delícia,
0: de salgadinho.
2: O
0: desse.
2: Nosso café da manhã teve coxinha, quibe, que mais?
0: Uma delícia.
2: Risoles. Ai, que delícia. E bem temperadinho.
3: Eu já ia falar isso. Bem temperadinho. O que me chamou a atenção foi essa parte.
0: O DJ Tatu hoje deu um tempo aqui.
2: Que qualidade, né?
0: Tava comendo com a gente
2: todo
0: lá, gostou
2: também. Todo mundo
0: se deu bem
2: na rádio.
0: Todo mundo se deu bem.
2: Agora, como que a gente faz pra seguir no Instagram? Qual é o endereço?
0: Salgados Ágil.
2: Salgados Ágil, tudo junto, né?
3: 2G.
2: Isso.
0: Então já fica a dica. No dia que você quiser dar um presente pra gente,
2: já
0: vem
2: sabe.
0: Que a gente faz um comercial pra você também. Ô, delícia!

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2: Leão. Seja franco e procure equilibrar as suas necessidades com as necessidades dos outros, leonino. É fundamental que você consiga expressar-se com delicadeza. Cor prata, número 7.
3: Virgem.
2: O dia promete ser produtivo, mas é preciso também saber dividir entre tantas tarefas, né? Racionalize na sua agenda para poder também cuidar da sua saúde, que é importante. Cor dourada, número 10.
3: Libra.
2: Procure aplicar bem os seus talentos, libriano. Você pode encontrar mais clareza nas suas ideias, separando aí algum tempo também para atividades prazerosas. Cor verde, número 8.
3: Escorpião.
2: Cuide da sua intimidade. É preciso que você esteja bem com você mesmo, sem abrir espaço para as pessoas que drenam a sua energia. Cor laranja, número 12.

0: Márcia FM, a minha rádio é Márcia Marília Mendonça, o que é amor pra você? Agora 8h36.
1: Beijo, beijos e mais beijos aqui, ó, pro João Maria Barbosa em Quitandinha, o Quindumbará junto com a gente também, Sueli Teixeira do Cajuru, um beijo pra você, lindona, e a Rosane Tobias do Campo Comprido.
0: O que é amor pra você? Se você perguntar pra Márcia, são vocês, meus lindos, minhas lindas. Manda beijinhos, sabe que vocês estão aí do outro lado do rádio, curtindo a gente.
1: Fazem a nossa alegria todos os dias.
0: Todos os dias. Estão aí na expectativa da ceia de hoje. Calma, calma, calma.
1: Aguarda que vai rolar, hein? Você anota juntando 3, já pode se cadastrar.
0: Legal. Olha, Brasil ontem passou bem, jogou bem, né? Pelo menos, não sei, assistiu o jogo ontem?
1: Assistia.
0: Não deu aquela raiva, né? Pelo menos.
1: Não, pelo menos foi tranquilo.
0: Né? Se eu não me engano, o próximo jogo é segunda-feira já. Uh-huh. Segunda-feira.
1: Não sabemos contra quem ainda.
0: É, mas já dá pra abrir.
1: Dá?
0: Já dá, porque eu dá sede.
1: Ó, quintou.
0: A hidratação da Copa nós fazemos aqui na rádio.
1: Já bem antecipado, já, né?
0: Bem cedinho. Tá, tem o Quindumbará, ele tá perguntando, Alan Júnior, falta muito pra sexta-feira? Os dedinhos do pé já estão quase lá.
1: A gente já tá vendo a pontinha dela daqui,
0: a pontinha dela lá, sexta-feira lá, já.
1: Eu tenho mais uma coisa pra te falar.
0: Eu vou baixar o volume.
1: Tá.
0: Põe aí. Graus a temperatura. Lugar gelado.
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0: Ai, ai, ai, vamos lá, Thalinho. E aí, meu queridão, tudo tranquilo? Bom dia.
5: Bom dia, Alan Júnior. Tô chegando com informações do trânsito e falo agora com o motorista que passa pelos contornos. Contorno leste no sentido Rodovia do Café. Tem lentidão entre Eduardo Pinto da Rocha e Nicola Pelanda. Depois o fluxo melhora, mas volta a complicar no início do contorno sul, entre a Rodovia do Xisto e a Vicente Michelotto. Não vale desvio, apenas o alerta pro motorista redobrar a atenção. 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
1: Massa FM, 15 para as 9.
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0: FM 8:52.
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2: Sagitário, com tanta atividade mental, você precisa direcionar essa energia toda aí, hein, sagitariano? Invista na boa comunicação e nas atividades intelectuais. A cor pra hoje é roxa e o seu número é o 11.
3: Capricórnio,
2: cuide das suas finanças, é importante ter senso de prioridade e buscar investir de maneira inteligente. Cor preta, número 9.
3: Aquário,
2: use a intuição a seu favor, aquariano. É importante que você também esteja atento ao que acontece aí à sua volta, né? Para poder agir da melhor maneira. A cor é vermelha e o número é o 13.
3: Peixes,
2: o dia evoca uma aura mais reflexiva, ainda que você precise fazer muitas coisas. Então não deixe de dormir bem e de prestar atenção também nos seus sonhos. Cor rosa, número 15.

0: FM, a minha rádio, mas tubarões, Diego Ventura, Hugo Whiteley, 55 minutos, tá passando rápido hoje.
1: Demais da conta. E aí, você já mandou mensagem pra gente pra podermos mandar um bom dia pra você também,
0: hein? Aquele beijo gostoso.
1: Tá no trânsito, tá no trabalho, conta pra gente.
0: Todo carinho é bem-vindo, né?
1: Ah, com certeza.
0: Nossa, como é bom, esquenta a alma, o coração, porque o corpo tá gelado.
1: Agora você falou esquenta a alma, esquenta o coração, sabe o que eu lembrei?
0: É.
1: O chocolatinho quente caía bem, não caía?
0: Chocolate quente, né?
1: Ah,
0: chocolate
1: que
0: quente
1: delícia,
0: é bom demais.
1: Gente.
0: Tem uns lugares que já abacalham, já faz um chocolate quente melhor do que o próprio chocolate.
1: Ou seja, eles conseguem dar uma piorada na situação, né? Uma piorada sendo cínica aqui, né? Porque na verdade é uma melhorada.
0: É uma melhorada. Gente, eu participo daqui a pouquinho, assim, a de hoje no 3297, você participa.
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0: Agora, a Fundação de Ação Social de Curitiba registrou um recorde de abordagens sociais durante a última madrugada de frio intenso na capital. Equipes percorreram as ruas para oferecer acolhimento, cobertores e encaminhamento para unidades de abrigo a pessoas em situação de rua. A prefeitura reforça que a população, você em casa, pode ajudar. Se você vê alguém aí deitadinho no lado de fora da sua casa ou perto, acione a central 156 quando identificar pessoas expostas ao frio. Gente, quem fica num frio desse, dormindo num ponto de ônibus, por exemplo, vira sorvete, arrisca ter até alguém que vai morrer. É um perigo isso aí.
1: Aí é muito complicado, né, Alan?
0: É muito
1: Passei
0: complicado.
1: Passei esses dias por um ponto de ônibus, tinha um rapaz lá.
0: Quando você tava
1: todo
0: vindo pra rádio.
1: Tadinho, tadinho. É, dá uma dó, né,
0: de Dá ver. Uma dó. Então você pode ajudar 156, o telefone, acione e ajude. A Copa do Mundo tem 6 jogos hoje, quinta-feira, e às 17h pelo Grupo E. O Equador enfrenta a Alemanha e Curaçao encara a Costa do Marfim. Já às 20h pelo Grupo F, Tunísia joga contra a Holanda e Japão enfrentando a Suécia, onde a gente pode pegar a Suécia ou o Japão. Aí isso pode ser os nossos adversários, hein? Nas oitavas de final. Fechando a rodada às 23h, Turquia enfrentando os Estados Unidos, que tá bem, hein? Estados Unidos bem, jogando bem. Paraguai encara a Austrália pelo Grupo D. Só jogão hoje. Ei, laiá, coisa boa.
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0: Sempre, né? Vamos lá, onde é Água Verde? Vamos lá, Thalinho.
4: Tô de volta com mais informações do trânsito e agora eu falo com o motorista que passa pelo Água Verde. A Brigadeiro Franco tem lentidão entre os cruzamentos com a Brasília Tiberê e a Vicente Machado. 1,5 km de fila que o motorista precisa de 15 minutos para conseguir passar. Não tem uma alternativa válida de desvio, o motorista vai precisar de mais paciência no caminho. 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

0: Massa FM, a minha rádio é massa. 9:12, daqui a pouquinho o nosso Mulher Entende Mulher.
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0: de saudade, com ciúmes e tudo mais.
1: É beijinho, né?
2: Maria Marlene do Campo Comprido, tá ligado aqui na massa. O Giancarlo do Tanguá também. Pinho do Umbará, mais uma vez com a gente. Luciana Faria, ó, minha xará aqui, ó, no Capão Raso. A Nice Lindona.
1: Boa.
2: E a Lúcia Vesguerbe, que tá no sítio cercado fazendo os crochêzinhos dela, entendeu? Ligada aqui na massa.
1: Vamos aproveitar e mandar um beijinho pra todas as costureiras que ficam ligadinhas com a gente. Desde cedinho lá no microfone aberto, porque as costureiras, 5 horas da manhã, já estão na batalha,
2: na companhia
1: querida.
2: Do rádio, né?
1: A turmada aí que fica onde? Nas portarias também. Passando frio, um frio do cacilda.
2: Os motoristas de app, caminhoneiros, enfim, tem uma galera que tá sempre com a
1: Obrigado, gente. Obrigado pelo carinho. Tá chegando Mulher Entende Mulher. Daqui a pouquinho tem a senha de hoje do show de prêmios que vale o seu vale de R$500 e uma air fryer linda, maravilhosa.
2: Já salvo o nosso WhatsApp pra mandar sua opinião sobre o tema de hoje, viu? É o 3297-3297.
1: Falando nisso, amanhã que tem entrevista.
2: Amanhã tem entrevista.
1: Sexta-feira com entrevista.
2: E a gente conta já o que vai ser. Qual vai ser o tema de amanhã?
1: Vocês podiam colocar um tema, por exemplo, assim... casamento.
2: Já tivemos temas assim.
1: Trazer uma especialista.
2: Um especialista falando sobre relacionamento.
1: Casamento
2: especificamente.
1: Eu, por exemplo, assim, eu fui num casamento um mês passado. E olha, a felicidade dos noivos, assim, uma coisa tão grande. Eles estavam tão felizes que eu achei que eles estavam se separando.
2: Achei que terminar desse jeito, Roberto,
1: tão felizes que estavam.
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1: Sempre Léo Vitmassa, dá um pulinho no centro. Vamos lá, Thalinho.
6: Tô de volta com mais informações do trânsito e agora eu falo com o motorista que passa pelo centro de Curitiba. A Visconde de Guarapuava tem vários pontos de lentidão entre a Ubaldino do Amaral e a Desembargador Mota. O motorista não tem uma boa alternativa de desvio ali no início do congestionamento, mais pra frente, a partir da João Negrão, Avenida Iguaçu flui melhor. 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
0: E bora pra mais um Mulher Entende Mulher, Lu.
2: E já estamos contando com a participação do ouvinte da massa, né, Rê?
0: É isso, 3297-3297 é o nosso bate-papo aqui na Manhã da Massa.
2: Queremos saber a sua opinião então, ó. Você sabe que tem gente que a gente segue por anos aí nas redes sociais, né?
0: Uhum.
2: Mas às vezes, basta uma postagem, uma opinião polêmica dessa pessoa. Excesso de propaganda, né? Que tem muita gente que começa a fazer propaganda lá no Instagram e tal. Que acaba incomodando, ou um comportamento que incomoda pra gente apertar o botãozinho do deixar de seguir.
0: E não quer mais saber de seguir a pessoa, né?
2: E aí, é isso que a gente quer saber. Quem você já deixou de seguir no Instagram? Mas aí você tem que contar pra gente o motivo também.
0: Deixou de seguir por quê? O que a pessoa fez que te incomodou?
2: Isso, ou de repente, se você não quiser falar nomes, contar pra gente o que faz você deixar de seguir uma pessoa no Instagram, de repente também, né?
0: Gostei. Manda pra gente por mensagem de áudio no WhatsApp da Massa, 41-3297-3297.
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trai. Então quer dizer que você era infeliz no nosso relacionamento. Segunda que cê é quando me deixa e sai. Então se administrava três, quatro ao mesmo tempo.

0: FM, a minha rádio é massa com Maiara e Maraísa, narcisista, 9h35, Mulher Entende Mulher.
1: Falando de redes sociais hoje aqui, né? Então a gente quer saber se você já deixou de seguir alguém aí nas redes sociais e por que motivo foi.
2: Bom dia, Rádio Massa, aqui é a Leila de São José dos Pinhais. Olha, o que me faz deixar de seguir uma pessoa é normalmente a gente entra no trabalho, conhece as pessoas, se aproxima, né? E começa a seguir a pessoa. Aí você sai do trabalho, a pessoa deixa de te seguir. Aí eu também deixo de seguir.
0: Ah, não, segue também e acabou.
3: Bom dia, Regininha. Sandra Rimbolda de São José dos Pinhais.
0: Oi, Sandra.
3: Sobre a pergunta de hoje, eu nunca deixei de seguir ninguém na nossa rede social. Uhum. Mas já teve muita gente, assim, que por birra, por alguma coisa, me bloqueou, me cancelou, me deixou de me seguir.
0: Sim.
3: E aí agora fica pedindo pra me seguir.
0: Ah.
3: Pra eu seguir de novo. Aí eu não sigo. Eu não volto atrás de jeito nenhum. É, vou deletando sempre. Mas é isso aí, minha Rádio Massa. Um beijo pra vocês e tenham um bom dia.
0: Beijo, Sandra. Tem gente que usa como estratégia. Começa a seguir todo mundo.
1: Isso.
0: Aí quando todo mundo tá te seguindo de volta,
1: aí a pessoa para de seguir.
0: Ai, ai, ai.
4: Bom dia, Mata. Bom dia, meninas do Tempo, deputada Regis. Sim. Então, eu deixei de seguir algumas pessoas por causa desse jogo do tigrinho, né? E deixei de seguir também duas pessoas por conta da reclamação excessiva. Tipo, ai meu Deus, hoje não sei o que lá. Meu Deus do céu,
0: cansa,
4: essa coisa,
0: né?
4: Acontece comigo. Ai meu Deus do céu, minha vida tá um caos. Ai, não sei o que. Então,
0: assim,
4: são coisas que remetem a gente, né?
0: Uhum.
4: Eu acho que reflete muito essas coisas na gente. A reclamação, pé do clima. Eu fui deixando de assistir, fui deixando de negociar. E teve um dia que eu fui lá e fiz o offload. Acho que é o offload.
0: Pronto. É um follow.
4: Alguma coisa assim, deixei de seguir.
0: É isso mesmo, amiga. São muitos motivos, né, Lu?
1: Exato. Então vem contar pra gente por qual motivo você deixa de seguir as pessoas no Instagram. Ou se você deixou de seguir algum famoso por alguma situação específica,
0: conta,
1: né? Conta por quê. Ou uma pessoa aí do dia a dia também.
0: Boa, Lu. É o 3297-3297.
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1: 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Elis Justical Girl. Agora 9h53. 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
2: Deixar de seguir pessoas no Instagram. Você já fez isso? Por qual motivo foi? A Suelen Moreira, de Almirante Tamandaré, tá dizendo o seguinte: eu deixo de seguir gente que só reclama, pessoa extremista em assuntos de política. Ixi. Também. Ah, e ando sem paciência pra isso, não quero nem ver. Não dá, né?
1: Ela colocou assim. O que vai ter de briga nesse Instagram nesse ano de eleições?
2: Fala, gente.
1: Caramba, é gente deixando de seguir parente, amigo,
2: briga
1: colega.
2: Briga em grupo. Ixi. Já vai começar,
1: vai,
2: né?
1: Vai ferver mesmo.
3: Bom dia, Rádio Massa. Meu nome é Jean, falo aqui de Araucária. Eu deixei de seguir uma pessoa no Instagram porque minha mulher descobriu que eu fiquei com ela. Aí eu fui obrigado a deixar. Minha rádio é massa.
1: Ah, bonito, foi obrigado.
2: Mas que coisa, hein, Jean?
4: Olá. Então, sobre a enquete, eu deixo de seguir a pessoa quando eu descubro ou não, ou eu vejo que a pessoa é casada e faz conteúdo sedutor, sabe? Aí eu não entendo, assim, tipo, essa dimensão, a qual público será que vai ser indicado isso aí, né? Beleza? Beijo pra todos.
1: Beijo. Obrigada, Sidney. Quem mais tá por aqui?
5: Bom dia.
1: Bom dia.
5: Maria Luzia, de São José dos Pinhais. Olha, eu já deixei de seguir pessoas, tipo amigos, que começaram a postar coisas assim que a gente via que não era verdade, sabe? Coisas muito chatas.
1: Os fakes.
5: Conteúdo sexual, principalmente. E perfil de pessoas que se pareciam tão legais e de repente a gente vê se vendendo, colocando propagandas enganosas, sabe?
2: Ah, entendi.
1: Aí não dá pra seguir mesmo, Malu.
2: Não dá, né?
1: Ninguém merece.
2: Não acrescenta em nada. Enfim.
1: É verdade. Bom, gente, amanhã é sexta-feira, tem Mulher Entende Mulher com convidada.
2: Tem entrevista e como a gente está no mês das festas juninas, a gente sempre abusa um pouquinho mais na hora de se alimentar por conta das delícias que rolam nessa época, né?
1: Eu amo demais por conta da comida.
2: Eu também. Então é justamente sobre isso que a gente vai falar. Nós vamos conversar com a nutricionista que vai trazer dicas pra gente.
1: Opa!
2: Sobre essa questão, né, Regininha?
1: Ai, muito importante, né, Lu? Como a gente se alimentar de uma forma saudável, chegar perto disso, né? Em época de Copa do Mundo, que a gente se reúne pra comemorar. Festa junina, então, nem se fala.
2: Nem se fala.
1: Nossa!
2: Então é a nutricionista Marcele Vur, que vai estar com a gente aqui dando dicas.
1: Maravilhosa.
2: Como que você faz pra curtir essa temporada com equilíbrio, saúde, sem culpa também, né?
1: Ai, com certeza. Principalmente sem culpa. Então amanhã, às 9h15 da manhã, tem mais. Beijo, Lu.
2: Beijo.
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1: Curitiba aderiu à Prova Nacional Docente. É um exame criado pelo Ministério da Educação para apoiar a seleção de professores da rede pública. Com a adesão, a nota obtida pelos candidatos poderá ser utilizada em futuros concursos públicos e processos seletivos do município. As inscrições para a prova já estão abertas e seguem até o dia 3 de julho. A avaliação será aplicada no mês de setembro.
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1: Classificado em primeiro lugar do grupo C, o Brasil já sabe quem vai enfrentar, ou pode, né, ter uma noção de quem vai enfrentar o segundo colocado do grupo F na segunda fase da Copa do Mundo. Ou seja, o adversário pode ser Japão, Holanda, Suécia ou Tunísia, dependendo dos resultados da última rodada da chave. No momento, Japão e Holanda aparecem como os rivais mais prováveis da seleção no mata-mata. Agora 9h57, bom dia!
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10 especial, uma UEXA, meu querido. Brasil mandou bem ontem, galera, tá todo mundo feliz, parceiro da vida. Próximo jogo, segunda-feira, só não sabemos com quem, né? Vamos saber e vamos lá, vamos pra cima, vamos pra cima. Serão duas camisetas oficiais da seleção brasileira pra você torcer bacana. Então anote todas as músicas, resultado agora, sábado, dia 27, tá bom? Depois da manhã. Então, anote aí, boa sorte, acredita. A primeira, Ana Castela, Minha Herança. Isso.

Eu Amo Amar Você. Então anota, Daniel, Eu Amo Amar Você. E a próxima, Ignora, com Felipe Rodrigo. Não ignora, hein? Você vai ganhar as duas camisetas de boa.

0: 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A música de número 10, Luan Santana e Luan Pereira. Eu sou o Sentimento, agora sim. Vamos lá. No 3277, investe em você. As 10 músicas. Põe lá mais o nome completo e bairro. Sabadão agora, 2 camisetas oficiais da Seleção Brasileira. Galera, tá na expectativa. Segunda-feira tem jogo e já vem na segunda-feira de manhã. Já vem buscar suas camisetas pra poder torcer, beleza? Então participe do 3297.
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0: É, meu lindo, minha linda, tá de aniversário hoje mais um Linha de Vida, a Letícia Freire de Souza, lá no Sítio Cercado, Érica Sutil, Campo de Santana, em Campo Largo, Cleverson Montes e a Patrícia Juste em São José dos Pinhais, Terra do Avião. Beleza? Então, se é o seu caso, se tá completando mais um Linha de Vida, olha, seja muito feliz. Deus te abençoe muito e parabéns, viu? Aproveite muito bem a sua quinta-feira.
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0: Agora 10h56 e a Guarda Municipal de Curitiba alcançou a marca de 100 foragidos da justiça presos somente neste ano. As capturas ocorreram entre janeiro e junho durante abordagens de rotina e com apoio da Muralha Digital, que é um sistema de monitoramento com reconhecimento facial. E segundo a prefeitura, as ações reforçam a integração entre tecnologia e segurança no combate à criminalidade aqui na nossa capital. Parabéns, viu? Parabéns! Santa Felicidade vai sediar o primeiro festival gastronômico do bairro entre os dias 4 de julho e 8 de agosto. O evento vai reunir 32 estabelecimentos e deve atrair mais de 50 mil visitantes ao longo de 35 dias. A programação inclui rotas temáticas, pratos especiais, atrações culturais e um passaporte, atenção, que dará acesso a brindes e benefícios para quem for participar. Que delícia, hein? Vai comer gostoso e ainda vai ganhar presente. Ô, oh, delícia!
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0: Legal, vamos dar um pulinho no Contorno Norte. Vamos lá, Thalin.
3: Tô de volta na Massa e agora eu falo com o motorista que passa pelo Contorno Norte. Tem maior lentidão ali por conta de obras entre a Justo Manfron e a Manuel Ribas. Motorista pode fazer o desvio usando a Fridolin Wolf, que está fluindo melhor. Para quem vai no sentido Colombo, também tem lentidão na região de Almirante Tamandaré. As ruas por dentro dos bairros são opções. 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
1: Isso, nosso show de prêmios é amanhã. Amanhã vamos ligar pra você. Num horário bem bacana, entre 5 e 6 da manhã eu vou ligar pra você. Tô brincando, imagina. Um frio danado se atender. Fique ligado, amanhã vou entrar em contato contigo. A massa liga pra você, se falar em senha certinho da semana, vai levar. Fritadeira Air Fryer, forno 12 litros digital da Mundial. E o cartão não vale compras de R$500. Que maravilha, então anota a senha de hoje. Pode ser a sua terceira. Na hora, já manda agora. WhatsApp com as três senhas, nome completo e vai. Senha de hoje, quinta-feira, dia 25 de junho, esperança. A senha é esperança. Nunca

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Uma noite pra você voltar no tempo e reviver os grandes clássicos que marcaram gerações. No palco de Fevers e Renato e seus Blue Caps. Dois gigantes da Jovem Guarda e um show inesquecível, cheio de nostalgia, romance e hits que nunca saem de moda. Vai rolar dia 28 de junho, domingo, no Guairão. Se o show é bom, a rádio é massa. Então vota. Estrela de número 1 hoje, Maiara e Maraíza. Quem sente saudade sou eu. A de número 2 é Bruno e Marrone. Passou da conta. A terceira, Cleiton Romário, Zeneto e Cristiano, Não Namora. A de número 4, Simone Mendes, Dois Fugitivos. E a estrela 5, Eduardo Costa, Linda Demais. A hora é agora. Cadê a turmada? Cadê você que vai ganhar o par de ingresso? Boa sorte!

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Valendo, claro que tá valendo. Você vai ganhar um par de ingresso, meu filho. Faz sua parte e vota. Par de ingresso pro melhor da Jovem Guarda, dia 28 de junho, no domingo do Guairão. No palco de Fever, Zenato e seus Blue Caps, o melhor da Jovem Guarda, pra quem votar. 10 estrelas de número 1. Maiara e Maraíza, quem sente saudade sou eu. Bruno e Marrone passou da conta a segunda de número 2. Acabou de rolar a terceira, Cleiton e Romário, Zé Neto e Cristiano não namora. A próxima, Simone Mendes, Dois Fugitivos, que é a de número 4 e a de número 5, Linda Demais, Eduardo Costa. Esse é o caminho, WhatsApp mais querido do Brasil, 3297, 3297.

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Eduardo Costa, quinta, linda demais. E aí, meu lindo, minha linda demais, vamos participar e ganhar? Tá valendo, pátio ingresso pro melhor na Jovem Guarda, dia 28 de junho, é um final de semana, um domingo, imagina. Você já vai bonita, bonitão, domingão no Guairão, curti Renato e seus Blue Cats com The Fevers, os grandes clássicos que marcaram gerações, o melhor da Jovem Guarda. Dá tempo ainda de você participar. 3, 2, 7,

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Ouvinte massa, bonito e bonita, todo mundo mandando ver, votando, participando no 5 Estrelas. Que delícia! Agora, um par de ingresso pro melhor da Jovem Guarda. Vai ser uma noite bem bacana. Onde você vai voltar no tempo e viver os grandes clássicos que marcaram gerações. No palco, The Fevers e Renato São Blue Caps. 28 de junho, domingo. É o final de semana. O bom é que você curte o domingo, aí de noite você sabe que você vai num show. Na faixa, no Guairão. Se o show é bom, a rádio é massa. E é ela, hein? Deixa eu puxar aqui. Final do telefone 0277. Lá em Tamandaré, a Monique Gabriele Fagundes vai. Ganhou o par de ingresso. Ganhou, linda. Parabéns. Que legal. Tem muitos pares de ingressos ainda na programação para você. E

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1: Amanhã, sexta-feira sai, porque essa brincadeira do show de prêmios da Manhã da Massa, esse presentão, ele não é pra acumular, é pra sair amanhã. Então anote as senhas da semana. Porque funciona assim, a dinâmica é, eu vou ligar amanhã pra você, em casa, no carro, no trabalho, atenda, porque tem uma fritadeira air fry, forno 12 litros, linda, maravilhosa, digital, da Mundial. Mas o cartão é o Vale Compras, o valor de R$500, tá imperdível, dois super presentes pra você. 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Tenha esperança que amanhã iremos ligar pra você. E vai ser uma festa. Só contar as senhas que anotou e pronto, leva tudo. Repito, fritadeira air fryer, mais o vale de R$500 vale compras. Por exemplo, você quer colocar gasolina? Põe a galera do aplicativo aí, pode pôr. Mas Alan Júnior, hoje é a minha segunda senha. Amanhã tem a terceira, todo dia, de segunda a sexta, tem uma senha. Basta ter três pra participar. Tem que ter três, não adianta ter duas, uma não. Tem que ter três senhas, tá bom? Eu ligo pra você. Se você não acertar, eu ligo de novo pra um outro vídeo. Tem que sair amanhã. Ai, minha linda. Amanhã é o dia. E segunda-feira, seleção brasileira de novo. E vamos torcer. Tem camiseta também, massa da de 10, duas. Resultado no sábado agora. Já na segunda-feira você vem buscar pra torcer pelo Brasil. 3297. Tá chegando a turma da massa agora. Pode aumentar o volume e participe.

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0: no ar o melhor programa do seu horário de almoço.
1: A gente tá tirando comida da bolsa.
2: Eu falaria almoço.
0: Como sai comida dessa bolsa, hein?
2: A Beth tá cheia de comida.
0: Impressionante.
3: Pegando a doença da Mimi.
0: Impressionante.
1: Eu gosto assim.
0: É, bom demais. Aliás, ela já serviu a gente. O que que você serviu? É uma...
3: É, milho com mostarda e mel.
2: É, viciante agora, demais da
1: com mostarda. Agora tem ovinho.
0: E mel.
2: É.
3: Agora... Isso é amêndoa.
1: Amêndoa.
2: Amêndoa.
0: Ai, essas
3: é
0: meninas.
3: Salgado e doce.
0: Essas meninas.
2: É tão bom trabalhar aqui por causa disso.
0: É gostoso. A gente vai fazendo o programa, vai comendo, vai comendo, vai fazendo o programa. Isso é
2: eu
0: bom
2: demais.
0: Eu achava
2: que era só cavalo e porco que comia milho.
3: Você nós viu que também não é, nós estamos também. Comendo.
0: E é gostoso, hein? É muito bom. Meus amores, hoje é quinta-feira, dia 25 de junho. Isso. Hoje é o dia do cotonete.
1: Oh, você sabe que
2: existe o cotonete, mas os médicos recomendam não usar cotonete.
1: É porque empurra a cera pra dentro.
3: Ai, mas é tão gostoso quando você enfia assim.
2: Nossa, uma maravilha.
0: É, só pode, só pode colocar só um pouquinho
1: só
0: a cabecinha assim. Aí você dá uma limpadinha.
3: Só a cabecinha.
2: A cabecinha pra limpar ou já limpa a cabecinha pra entrar?
1: O Chino pagou a conta da internet e aí ele falou assim: cotonete.
2: Cotonete?
1: Quem quer molhar comigo? É de enfiar no ouvido. Você molha comigo, molha minha coisa comigo, pra quê? Ronaldinho, mas você sabe que é errado falar, né? Tem que falar astas flexíveis.
0: O quê?
3: Sério?
1: É, cotonete é marca.
2: É marca.
0: É verdade.
1: Astros flexíveis.
0: É. É a mesma coisa que você falar o bombril. Não é,
1: é
0: o bombril.
1: Não,
0: é a palha de aço. De aço.
1: O Danone.
0: Danone.
1: É iogurte.
3: Iogurte.
0: Muito bem. Hoje é o dia do imigrante também. Olha só, é dia mundial do marinheiro. E dia de você ganhar R$400.
2: Qual a diferença de imigrante com emigrante?
0: Boa pergunta.
1: É o E na frente
2: e o I na frente. Não, o imigrante vem de fora. O migrante é aquele que muda aqui dentro do país.
0: E por que que o senhor pergunta?
1: O migrante. Migrante.
3: É, migrante. Ele migra aqui
2: ele
3: dentro.
2: Ele migra aqui dentro. Sai de São Paulo e vai pro Mato Grosso do Sul.
1: Imigrante.
2: É migrante.
3: Ele vem de fora do país.
1: E o emigrante.
2: E o imigrante que vem dos Estados Unidos pro Brasil é imigrante.
0: Eu tô com a Milene.
1: Muito bem.
0: Imigrante...
1: Tem I na frente.
0: E aí?
1: Tira o I e fica migrante.
0: É isso aí, pronto.
2: É só tirar, né?
0: Muito bem, muito bem, muito bem. Esse programa é cultura.
2: É
0: você
2: verdade.
0: Aprende com este programa.
3: Com certeza.
0: Então, R$400 é o nosso Bexigão. Já manda sua mensagem. Eu quero participar do Bexigão. Milene.
1: Aceito.
0: Muito bem.
1: Claro,
0: já pode mandar a sua mensagem. Eu quero participar do Bexigão. E pode mandar a sua mensagem mandando a charadinha para a nossa querida Milene. Ele chegou, já está entre nós. Olha que beleza. Antilote, tudo bem?
4: Boa tarde a todos.
0: Boa tarde.
4: Boa tarde.
0: Seja bem-vindo. Parabéns, hein, pela vitória de ontem.
4: Eu quero só dizer que a seleção está numa grande fase. É. Ryan pela direita vindo pelo meio.
0: Sim.
4: E Douglas Santos está fazendo com sempre o que ele de...
0: Muito bem, muito bem.
4: Tá bom.
0: E parabéns, o senhor colocou ontem o Hendrick, parabéns.
3: Quem? É, ainda bem.
0: Não, o senhor
3: quem?
0: Colocou o Hendrick.
4: Você não colocou. Eu coloquei?
0: Colocou.
3: Colocou.
4: Quem é esse jogador?
2: Você convocou, não é filho seu, aquele rapaz que fica dando indicação?
4: Ah, é meu filho, ele sabe mais que eu, porque ele que fala.
2: É, vocês então viram? Ele falou
3: vocês viram ele fazendo
2: pouco,
3: assim?
2: Neymar.
0: O filho do Ancelotti balançando a cabeça.
3: Na hora que o Neymar tava recebendo as instruções lá, o filho ficou chacoalhando a cabeça como dizendo não, o que será que aconteceu?
0: E disfarçando, não é?
5: Pelo amor de Deus, gente, deixa eu falar sério aqui,
0: Vamos lá.
5: Desde o Tite, esse negócio de filho dando palpite, o Tite era a mesma coisa. O filho dele que ficava falando, pelo amor de Deus. O cara é um dos maiores campeões da história, o Ancelotti, cabelo branco, experiente. E aí o filho que não conseguiu treinar o Botafogo... vai saber treinar a seleção brasileira pra Copa. Ah, não, não.
3: O que, que você acha que ele tava fazendo a negativa com a cabeça?
5: Ah, deve ter pensamento contrário ao pai, obviamente, achando
3: tipo,
5: que ele não deveria
3: entrar. Tipo, era pro Neymar
5: entrar.
3: Não entrar.
5: É, não, não era pra entrar, era pra segurar. Ah, vai te catar, rapaz.
3: Vai te catar também, não entendo nada, mas vai te catar.
5: Ele
3: vai
5: treinava catar. O Botafogo, Beth, ele era treinador do Botafogo, filho do Ancelotti. Ah. Agora, do Botafogo, time... Mas meia boca, aí vai querer dar palpite na seleção, na Copa do Mundo.
3: Vai te catar.
4: Fala assim do meu filho, ó. Olha o cacho.
0: Então a gente perguntar pra galera que tá acompanhando o ouvinte, a seleção convenceu vocês ontem? Conta pra gente no WhatsApp da massa. Convenceu? Gostou da seleção brasileira? Eu achei a Escócia muito fraca.
3: Mas você achou a Escócia mais fraca que o Haiti?
0: O Haiti, eu não consegui assistir. Tava viajando. O
3: que você acha, Robson?
5: Eu acho que, por enquanto, tá engana trouxa. Desculpa falar, desculpa a expressão.
1: Tá muito fácil.
5: Por enquanto, tá. Eu quero ver agora, a partir dos 16 avos.
0: Aí sim.
5: Agora que eu quero ver o negócio pegar.
0: Aí sim.
5: O time da Escócia é horroroso, sem vida, sem, sabe? Não tinha ninguém, assim, que é diferente. Um time sem sal, sem açúcar, sem vida.
1: O Japão tá bom, hein?
3: O Japão tá.
6: E que agora
0: o próximo adversário do Brasil.
3: A Escócia foi embora já?
0: Ainda não.
3: Ainda não.
1: E lembrando que o nosso bolão de ontem, quem ganhou foi o Naldinho, que falou 2-0.
0: 3-0.
1: 3-0. Eu falei 2-0.
3: Se aquele gol não tivesse sido
0: anulado,
3: eu teria ganho o bolão.
1: Mas verdade. Não ganhou.
3: Mas não ganhei.
0: Muito bem. E a seleção convenceu você. Meu querido Sombra, boa tarde, o seu destaque.
2: Boa tarde, Naldinho. Boa tarde, turma da massa. Olha, eu gostei muito do goleiro do Brasil, o Alisson.
0: Trabalhou bem.
2: Ele jogou muito.
0: Sim.
2: Até a torcida, uma hora, a torcida da Escócia comemorando um gol, pensando que o Alisson não iria defender a bola. É, acabou defendendo.
0: Verdade.
2: Muito bom, muito boa a atuação do Alisson. Olha, e a chuva e o frio estão indo embora.
3: Glória a Deus.
2: Nesse final de semana...
1: Ficou triste. Olha, tem uma chuva ainda que tá quase.
2: Aproveite, porque a chuva para hoje.
1: Não, você não vai tirar minha libido.
2: Não, ouvindo. E o frio termina amanhã, hein?
1: Mirtes, eu fico arrepiada com a chuva. Minha amiga que tem nome...
3: É igualzinha a mulher do Simpson.
1: É a Norma, minha amiga Norma.
0: Sensacional, Milene, sensacional.
2: Final de semana a temperatura pode chegar a 25 graus.
0: É isso aí. Ela que não é fofoqueira, é bem informada, Bete Guzzo.
3: Boa tarde, uma tarde extraordinária de bênçãos pra todos nós, com essa alegria aí de ontem, o Brasil... 3-0, né? E eu vou falar uma coisa pra vocês. Eu chorei ontem no começo do jogo. Chorei.
0: O que aconteceu?
3: Achei emocionante todo aquele estádio cantando o nosso hino.
2: Foi muito bonito.
0: Verdade.
3: Foi muito lindo.
0: Verdade.
3: E em contrapartida, depois do programa do Patrão, teve o rolê da Pavorô.
0: Sim.
3: Que a gente não conseguiu pegar ninguém que cantasse o hino nacional inteiro.
1: Foi verdade.
2: Por que não levaram o Belo junto com o
1: Belo? E valia R$500, gente. R$500.
3: Ninguém acertou, mas o estádio inteiro cantando o hino nacional foi de arrepiar.
0: É verdade, hein? É verdade. Dá um orgulho na gente de ser brasileiro.
3: Dá um orgulho.
0: Muito bem, Milene.
1: Banaldinho, boa tarde, ouvintes da Massa FM. Com muita alegria, nesta quinta-feira, teremos muitas curiosidades. Olha, você sabia que na Noruega, quando eles foram lá para os Estados Unidos, eles levaram a própria comida deles, mais de 1.000 quilos de alimentos?
0: Foi.
1: Porque eles falaram que não é saudável a alimentação nos Estados Unidos. Olha isso. Levaram a própria comida.
0: Claro.
2: É a comida escandinava.
1: Em 2012, eu vou falar também de um funcionário que ele viralizou na internet porque o nome dele é um nome idêntico a uma empresa chamada Samsung. É o nome dele.
0: Sim.
1: E detalhe, ele trabalha na Apple.
0: Apenas um detalhe.
6: Eu vou falar também. Vocês lembram do palhaço do McDonald's, o Ronald?
0: Sim.
6: Por que ele sumiu das propagandas?
0: E é verdade.
6: Eu vou falar já já pra vocês.
0: Acha que você sabe. Você pesquisou,
6: claro,
0: encontrou, é?
6: Sempre.
0: Sapequinha. E agora tem pensamento da Pavoron.
6: O sol brilha para todo mundo. Uns brilham junto com o sol e os outros preferem reclamar do calor.
0: Aí, muito bem. É para você refletir já no início do Turma da Massa, o melhor programa do seu.

0: Muito bem.
1: Eu fico muito feliz de vocês colocarem a nossa Sou Eu Chimbinha.
2: Chimbinha!
1: É uma banda que surgiu no Pará, né? A gente, pela humildade, eu faço a guitarra, né?
0: Muito bem, Chimbinha.
1: Obrigado.
0: Ai, ai, agora eu quero o Patati Patatá, vai.
1: Oi, tudo bem? Oi, eu sou o Patati.
2: E eu sou o Patatá.
0: Pera lá, Patati, vai.
1: Oi, eu sou o Patati.
0: Chimbinha.
1: Oi, eu queria...
0: Lembra um pouquinho. Lembra.
2: É igual a avó, o Chin e o Chiquinho Scarpa. Se você não tiver no cérebro essa doideira de diferenciar, é a mesma voz. Assim,
0: sensacional.
2: Vai por aí.
0: Bailarino. Nosso querido bailarino. O homem das...
2: 10 vozes. Agora com o Ancelotti. O Murilo me sacaneava, faltava... Olha, cara, 6 vozes. Ah, a Milene fala que o meu cabelo é horroroso e assim vai. Que isso?
3: Cabeça de ovo você tem.
2: Que isso?
0: Ai, ai, hoje o tupete tá daquele jeito do bailarino, hein? Olha, quero mandar um abraço para Paraisópolis, São Paulo. Quem tá ligado com a gente é o Raimundo Produções. Alô, Raimundo, tá ligadaço na massa. Rede.
4: O governador do Paraná, Ratinho Júnior, sancionou uma lei que amplia o efetivo das forças de segurança do estado com a criação de 180 novas vagas via concurso público. Ao todo, serão 64 novos cargos destinados à Polícia Militar e 116 para o Corpo de Bombeiros, englobando vagas para oficiais e praças. De acordo com o governo paranaense, a medida visa aprimorar o atendimento operacional e viabilizará a instalação de 4 novos batalhões em regiões estratégicas do interior e também do litoral do estado.
0: Lembrando que ainda hoje no Turma da Massa para todo o Brasil, nós teremos Milena Ciribelli com Torcida Massa. Já já, hein? Agora tem charadinha para o Brasil.
3: Hoje vai ser nome de filme.
0: Bom, charadinhas. Muito bom. Ai.
3: Agora eu tô fazendo charadinhas com temas, olha que
0: percebi. Nossa.
3: Tema de padre, tema de freira.
0: Você tá muito chiquetê.
3: Tema de super-herói.
0: É. E hoje?
3: Tema de santo.
0: E agora?
3: Filme.
0: Atenção.
3: O apresentador Jô Soares.
0: Sei.
3: Estava nadando no espaço sideral. Qual é o nome do filme?
0: Loucura.
3: Como é que é? O apresentador Jô Soares estava nadando no espaço sideral.
0: Sim.
3: Qual é o nome do filme?
0: 5.
5: Eu tô imaginando ele nadando no espaço sideral.
0: 3, 2, 1.
3: Jô nada nas estrelas.
2: Eu vou internar, Milene.
3: Sabia que o meu sonho era ser entrevistada pelo Jô Soares.
0: Verdade.
3: É, eu queria que ele perguntasse o meu signo. Eu ia falar Jô Soares.
5: Jô Soares.
0: Ai, ai, aceita desafio, né, Milene?
5: Ai, meu Deus.
0: Esse é fácil, gente, mas tá bom, vale. A Raicinha tá ligada com a gente.
3: Beijo, Raicinha. Manda, Raicinha.
0: Beijo, menina. Qual é o sabão que os policiais usam?
3: Detergente.
0: Valeu. Manda também a sua charadinha pra gente aí. O que foi?
6: Qual é o atacante?
0: Aliás...
6: O atacante.
0: Aliás... Ronaldo, você ganhou, você gostou da seleção ontem?
6: É,
0: muito obrigado. Daqui a pouquinho você...
6: Eu falei o
0: Não vai dar tempo.
6: Só eu falei.
0: Aliás, o Roberto Carlos estava ontem. Que celular era aquele, hein?
5: Nossa.
0: De ouro.
5: De ouro.
0: O quê? Um iPhone de ouro, quem pode, pode, né?
5: Quem não pode, sim. E o David Beckham?
6: Você viu?
5: Só tomando um vinho. Coisa chique, né?
6: Tinha um ator da Escócia que tava tomando só uísque, você viu?
0: É.
5: E o Ronaldinho Gaúcho que tava na entrada deles ali, sim. O bruxo.
0: Sensacional.
5: Pois é, mas está tudo em paz. Sabe com quem?
0: Quem?
5: Ivete Sangalo e o ex-marido.
0: Graças a Deus.
5: Pô, coisa.
6: É bom ficar em paz com o ex.
5: É muito bom,
0: Glória.
5: Né?
0: É,
5: Sombra.
6: É uma maravilha.
5: Que maravilha. E eles estão assim nessa maravilha. Desde novembro do ano passado, quando o Hélio e o Daniel oficializaram o divórcio, a relação dos dois segue muito amigável. A prova disso é a convivência dos dois no mesmo sítio. A Ivete fez um arraiar da Ivete. E claro, o Daniel tava lá, olha que legal. Com a família, com artistas convidados. Apesar deles não postarem nenhum clique juntos, o pessoal que é danado descobriu que o Daniel estava assim no local, reforçando, claro, a convivência pacífica entre eles, enquanto eles dois já se relacionam com outras pessoas.
0: Sim.
5: Então tá lá, eles terminaram numa boa, foi um término bacana, eles estão na paz e no amor. Daniel tem a sua gata, Ivete tem o seu gato, mas eles continuam lá. Claro, tudo isso porque eles têm três filhos juntos, né?
0: Sim.
5: O Marcelo e as duas menininhas. Então, é muito bom mesmo, como o Sombra falou, é muito bom viver
6: claro,
5: na paz.
6: Claro, a paz é mais importante.
5: Com certeza.
6: É. Ainda mais quando tem essas festas assim, não sai nenhum pé de briga, né?
0: Não.
6: Geralmente, quando se encontra, né? É coisa terrível, mas...
5: Os ex? Eu não sei, porque eu não tenho amizade com nenhum ex.
3: Eu tenho.
6: É uma cobrança atrás da outra.
0: Você tem?
5: Eu não tenho.
0: Normal.
5: Normal?
0: Somos grandes amigos.
5: Paz e amor também.
0: Paz e amor,
5: eu
0: claro.
5: Também, a Mimi também tem.
3: Eu tenho, mas eu prefiro o estrogonofe.
6: É pra acabar.
3: Ai, a esfirra.
6: Essa é boa. Carrapicho! Bate forte o tambor aí.
0: Tic-tac. Ei, cadê o nosso Chacrinha?
6: Ai, Chacrinha.

0: Rap Nation Tour.
1: Tava cantando lá, ele tava falando cantando. Tic-tac. E aí? Eles acham que eu sou idiota, eu sei que o microfone tá aberto.
2: Tá ficando esperto, hein?
3: Ninguém me avisou!
4: Pera. Sem destino por aí.
0: Olha essa música.
1: O que seria isso?
2: Marcelo Augusto.
0: Seria
2: um disco voador que não foi ontem.
1: Espera. Calma.
2: É muito besta.
1: Ela estraga a representação.
0: Eu gosto da hora que fala do carrossel. Eu fico imaginando o carrossel.
2: Que beleza.
1: Pera.
0: Ó. Vai.
2: Agora.
0: Vai.
2: Já.
3: Completamente
1: apaixonados. Pera. Perdemos toda a nossa... Calma. Juntos com o Areimar. Pera aí, só um minuto. Pela primeira vez. Ah, calma, espera aí.
2: Primeira?
1: Esse menino me empolgou.
0: Conhece ele, né?
1: Eu tô empolgado.
2: Falou
1: carrossel?
0: Falou.
2: Mas e o tempo de valsa? Eu gosto do tempo de valsa.
1: Ah, o tempo de valsa.
0: Vamos localizar.

0: coletiva, né?
1: Demais.
0: Eles fizeram os ETzinhos conversando, falando que ia levar o Neymar, o que que precisava. E o Vini Júnior, ah, tem que pedir outra autorização pra Virgínia. Ah, não, deixa pra lá. Gente, muito engraçado. Fizeram uma nave e o Neymar subindo assim, sendo abduzido. Ah. Gente, o povo é muito criativo. Parabéns, o povo brasileiro. É nota mil a criatividade. Ai,
1: tem que tirar o chapéu pro brasileiro.
0: Agora, minha filha, cadê a nave? Todo mundo esperando a nave.
2: Não tem nave nenhuma, pode falar, Vini.
3: Tá com a Xuxa.
2: É. Não tem nave nenhuma.
1: Não tem nave nenhuma?
2: Não, por quê, Márcio? É tudo oração. É oração. A Milene que me mandou, ó. É só perguntar. Que horas são? É a hora!
1: Misericórdia!
2: É Júpiter!
3: Que horror!
1: Ai, meu Deus!
0: Milene, você perdeu ontem a Márcia falando que São Chibiu tava atrás de mim, de cabeça pra baixo e de perna aberta.
4: Você acredita que ontem, eu sei, vai ser da rádio, que eu tinha um evento em Jundiaí.
1: Sim.
4: Um cara me parou e falou assim: você não chupou Chibiu junto com a Bete? Eu falei: eu não! Tá famoso o seu Chibiu, Bete.
0: Tá famoso o meu Chibiu.
1: Todo mundo falando nessa
4: música. Falou lá em Jundiaí pra gente.
1: Olha, eu vou dizer o seguinte. Esse programa é imprevisível. É. E tudo pode acontecer.
4: São Chibiu.
2: São Chibiu atrás dela.
1: Pra rede.
5: O presidente Luiz Inácio Lula da Silva anunciou em sua rede social hoje, quinta-feira, que a senadora Tereza Leitão, do PT do Pernambuco, é a nova líder do governo no Senado, em substituição a Jacques Wagner, do PT da Bahia, que deixou a função nesta quarta-feira. Jacques Wagner deixou o cargo de líder do governo no Senado dias após ser incluído na lista de alvos da nona fase da Compliance Zero, operação que investiga um esquema bilionário de fraudes financeiras envolvendo o Banco Master.
1: Turma da massa para todo o Brasil. E agora tem um recado importante. 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
1: Valeu, Manolo. Aquele abraço pra você. Charadinha para o Brasil.
2: Tinha um menininho que foi numa festa de aniversário. E aí falou pro pai dele que ele queria um balão pra ele estourar.
1: Sim.
2: Qual é o nome do filme?
1: Ai, ai, ai. Ai. É, vem cá, Mari. Fala, Mari. A Mari sabe. A Mari sabe.
3: Toy Story.
2: Toy Story. Toy Story, sim.
1: Oh, eu vou assistir. Ai, ai, muito bem. Atenção que o Brasil vai falar. Ancelotti, chega mais aí, porque o assunto te interessa.
4: Interessa.
1: E aí, seleção brasileira, fala meu Brasil.
5: Fala, galera da massa. Lucas Vasconcelos daqui de Blumenau,
1: sim.
5: Bairro da Velha. Pessoal, sobre a seleção ontem, eu acredito que o segundo tempo ela me convenceu mais do que o primeiro. Por que que eu digo isso? Os dois gols da seleção foram de erros da Escócia, né? E no segundo tempo, sim, houve jogadas, troca de passes, jogadas realmente criadas. Já no primeiro tempo eu não consegui ver isso. Vi um time muito apático, muito realmente aguardando o erro de adversário. Lógico que isso trouxe felicidade para nós, né? Vencemos, mas eu acho que a seleção tem muito para melhorar ainda.
1: Muito bem, aí o ouvinte comentando o jogo da seleção ontem.
3: Olha só, vamos falar agora do babado, da bomba, Milene.
1: Bomba!
3: Bomba! Nós falamos ontem aqui da Deolane Bezerra. Então hoje tem mais informações. A OAB de São Paulo suspendeu a inscrição de advogada de Deolane Bezerra, que poderá ser transferida para a cela comum. Obviamente, ela perdeu, né, a OAB dela, ela vira uma...
1: É presa comum.
3: Uma presa comum. E a medida tem efeito imediato e impede a atuação da influenciadora e advogada na advocacia enquanto durar a sanção cautelar. Ou seja, enquanto ela estiver ali... Ela não pode advogar. E de acordo com a legislação que rege a advocacia, a suspensão preventiva pode ser aplicada inicialmente pelo prazo de 90 dias, com a possibilidade de prorrogações sucessivas até o limite de 360 dias, período em que deverá ocorrer o julgamento definitivo do caso. E essa suspensão, a medida cautelar, a suspensão foi adotada no âmbito de procedimento disciplinar conduzido pelo Tribunal de Ética e Disciplina da Seccional Paulista da OAB. Durante a vigência da medida, a advogada fica impedida de praticar os atos privativos da profissão, até que haja decisão definitiva, e dessa forma ela não tem direito à prerrogativa de cela maior.
4: Então ela vai continuar lá na penitenciária de Tupi Paulista.
3: Ela provavelmente vai continuar lá. Estão falando que vão mudar ela, mas eu acho que ela fica lá, né, Sombra? Ela vai ficar lá, só que ela vai sair dessa cela que ela tá.
1: Sim.
3: Que ela já está reclamando, né? Ela já reclama dizendo que a cela não condiz ao que ela, né? Não que ela mereça, mas...
1: Entendo.
3: Tem uma cela especial por ela ser advogada, que a cela não condiz com isso. Que então, vão mudar, ela vai pra cela de presas normais mesmo.
4: E ela tá afirmando o seguinte, que a própria penitenciária e a cela dela estão provocando síndrome de pânico.
3: Porque ela tem muito escorpião lá, diz que a comida dela vem mexida, né?
4: Que coisa.
3: Tem muito escorpião, disse que a cama é de cimento.
4: Ah, mas toda penitenciária é assim, né?
1: Entendi.
4: Não, tem diferença.
2: Ela é pra El Salvador.
3: Olha, é verdade. O patrão fez uma matéria no programa dele e mostrou lá os presídios, né, Milene? Os presos lá fica
2: de pé.
3: Um em cima do outro, assim.
4: E não come carne, não come carne.
3: Não come carne, nada de proteína, só arroz e feijão.
1: Então, perto de lá, ela tá com vidão.
3: Ela tá no céu.
6: Ah. Quando ela for lá pro meio das presas, ela vai sentir saudade do escorpião.
3: Não é?
1: Ela está reclamando da hospedagem.
3: Da hospedagem.
6: Queria mandar um beijo aqui a audiência aqui, qualificada, olha, de todos os ouvintes. Queria mandar um beijo pro empresário Léo Gama, tá aqui, nos vende o André Lucas, filho do... Chico Anísio.
1: Oba!
6: Estamos aqui na massa, aqui, beijo. Massa FM. André Lucas e Léo Gama, beijo pra vocês, meus amigos. Tudo de bom.
1: Aquele abraço, audiência qualificada.
7: Qualificado.
1: É.
7: Todo mundo é qualificado.
1: Ai, vó.
6: Concordo, vó, concordo.
1: Muito bem, tá na hora de informações do maior torneio de futebol do mundo.
8: Atuação. Assim foi o jogo do Brasil. Mais uma vitória, 3-0, dessa vez sobre a Escócia. Foi a melhor partida da seleção brasileira na competição. 21 chutes a gol, diversas chances claras de marcar e um futebol que convenceu. Mais uma vez, a pressão na saída de bola do adversário rendeu gols e foi assim que fomos para o intervalo vencendo por 2-0. Além do ótimo jogo coletivo, precisamos falar dos brilhos individuais. Vinícius Júnior mostrou que é o cara da seleção. Assumiu a responsabilidade e segue decidindo jogos. 2 gols, além de outro muito mal anulado e uma importância cada vez maior. Com os gols de hoje, Vinícius chegou a 4 e está apenas 1 de Messi na artilharia da competição. Será que dá para lutar por esse título também? Para completar a noite, ainda tivemos a volta de Neymar, que levou a torcida ao delírio. O atacante entrou aos 30 minutos do segundo tempo e mostrou boa movimentação. A vitória garantiu o primeiro lugar do grupo ao Brasil, que agora enfrenta o segundo colocado do grupo F. Quem será que vem pela frente? Japão? Suécia? Holanda? Seja quem for, estamos preparados. O sonho do Hexa está vivo.

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2: Por falar em Curitiba, mandar um abraço pro Daniel Gil Vieira, que é meu sobrinho. Está lá acompanhando a Massa FM, a Turma da Massa. Ele que foi campeão brasileiro de skate.
1: Uau!
2: Campeão americano e duas vezes mundial de skate.
0: O quê?
1: Ainda dá valor, hein? Sim. Parabéns, um beijo pro Daniel.
2: E tudo começou lá na Praça do Gaúcho.
0: Eita, Praça do Gaúcho. Foi lá que começou.
2: Lá tem uma pista de skate que é a mais antiga de Curitiba, né? Na Praça do Gaúcho. E todo mundo começou lá. Ele, o Ferrugem e muitos outros campeões brasileiros e mundiais.
1: Que orgulho, Sombra.
0: Que beleza. Eu tô achando que foi o vovô que inventou o skate.
2: Ah, eu também.
0: Eu tô achando.
3: Olha, como eu dei palpite na Bíblia.
0: O vovô lançou todo mundo, criou tudo, é o vovô.
3: O manicure de dinossauro.
0: Lá na abertura do Mar Vermelho, ele tava lá também.
3: Dei palpite. Quando fez
0: o quê?
3: A pirâmide também, eu falei, não, o esquadro não tá bom.
0: Ficou torta a pirâmide.
2: O senhor é demais, vovô.
3: Obrigado.
1: Tadinho, um abraço pro Puff, que tá escutando a gente também.
0: Puff.
1: Adriana, Pedro Henrique, Benício e Mike.
4: Beijos.
0: Tudo bem, beijo pra todo mundo. R$400 é o valor do bexigão. Sally, tá na linha com a gente. Oi, boa tarde.
5: Oi, boa tarde.
0: Oi, Sally, tudo bem, menina?
5: Tudo bem, e vocês?
0: Tudo bem,
5: jóia, graças
0: tudo bem,
5: a Deus.
0: Graças a Deus. E você fala de onde?
5: Eu falo de São Paulo mesmo, capital.
0: Opa, São Paulo, capital. Opa!
1: Liberdade.
0: Ai,
1: eu adoro.
0: Eu também gosto, hein? Eita, pensa num rolezinho gostoso, hein? É demais.
5: É, sempre cheio. Sábado e domingo, sempre cheio.
0: Adoro yakisoba daí, viu?
5: Muito bom, né?
0: Sensacional.
5: Muitos restaurantes, né? Bons.
0: Verdade, muitas opções aí. Agora, meu anjo, você tem acompanhado o bexigão?
5: Sim, todos os dias.
0: Tem pesquisado, não é verdade? Tem anotado as perguntas. Tá preparado então para ganhar R$400.
5: Deus quiser.
0: Alguém vai te ajudar, Sally?
5: Não, vai ser eu mesma, eu por mim mesma. Como eu anotei, eu vou pela sorte.
0: Muito
6: alô?
0: Bom. A voz chegou.
6: Oi. Alô? Alô?
0: Sally.
6: Cozinhe.
0: Não. Não é cozinha,
6: alô?
0: Não. Ela nem cozinha. É Sally, nem
5: não
0: sala,
5: é
0: Sally.
5: É Sally.
6: Ela. É portuguesa, então você põe açúcar e sal.
0: Não.
1: Não, vó, é o nome dela.
5: É que meu pai achou esse nome num livro, ele achou bonito, né? Ele é Sally.
6: É bonito, deve estar nos Estados Unidos, aí tava alguma coisa à venda.
5: Deve ser isso.
6: Quarte, alô, quarte.
0: Não.
6: Tá chovendo aí?
5: Aqui tá aquele tempo feio, né, vó?
6: Ai, que delícia. Daqui
5: a
6: pouco
5: chove, da hora para, da hora chove, e assim vamos.
6: Daqui a pouco chove, se Deus quiser, mas sem alagar a casa.
0: É verdade.
6: Seu quarto e as pessoas, né, Ben?
0: É verdade. Aquela chuva mansinha, calma, caindo no telhado, aquele barulhinho gostoso e um cheiro de terra molhada.
6: Não, terra é pra ficar pra você. Não quero terra nenhuma. Terra, eu tô viva ainda. Não tô pronta pra terra.
0: Ai, muito bem.
6: Bom.
0: Ai, Sally, eu quero dizer que você acaba de ganhar copo Brimex.
1: É personalizado.
5: Obrigado.
0: Vai receber em casa, tá bom, linda? Tá preparada?
5: Muito obrigada.
0: Posso soltar o tempo?
5: Preparada.
0: Vamos lá, então. Lá. 1, 2, 3, valendo. Qual é o satélite natural da Terra?
5: Pula.
0: Que lei declarou livres os filhos de mulheres escravizadas?
5: Lei do Vento
7: Livre. O único satélite natural da Terra.
0: Qual país tem um apelido de Terra dos Mil Lagos?
5: Pula.
0: Qual é o município brasileiro de menor extensão territorial?
7: É conhecida como...
5: Não entendi a pergunta, desculpa.
0: Vamos lá. Qual é o município brasileiro de menor extensão territorial? Sali.
5: Ai,
0: a gente percebeu que você tava pesquisando aí, mas não deu tempo. Não deu tempo, mas leva a Copa Brimex, tá bom?
5: Ai, tá joia. Obrigado
0: pela sua participação.
1: Beijo,
0: mega
1: Sali.
0: Beijo pra você e tudo de melhor aí. Beijo, menina.
5: Obrigado,
1: favorou.
5: Beijo, beijão.
1: Beijo.
0: Beijo, linda. Obrigado pela participação. Agora o valor foi para R$450. Olha a nossa intérprete.
1: Eu.
0: Milene Pavorô.

0: empavorou. Ah, gente, é tão lindo ver a vó jogando. Ela foi jogando.
1: Gracinha,
0: e foi
1: vó.
0: Sentando.
1: A vó não
0: sentando. Vem, vó.
1: Sentando.
0: Vem jogando, vó.
1: Jogando.
0: Vem jogando,
2: vem jogando e vem sentando.
1: E quem é que você falou, Vinho? Eu não ouvi, não. Eu não quero nem ouvir o que ele falou.
2: Vem jogando e vem sentando.
1: Aí é bom, mas agora mas, você falou.
0: O que que ela vem jogando?
2: Vem jogando os peitos de lado
1: pro outro. Vocês são tudo papo.
0: Ei!
1: Se lascar, assim.
2: E por falar nisso, vó, você tem que dar uma depilada nessa perna.
3: Que isso? Você fica reparando na perna da vó, Sombra?
2: Nossa, parece uma roça de bambu. Olha isso.
3: Ah, eu vou defender a vó agora, porque tá muito frio, né, vó?
1: Tem alguma coisa com a minha vida?
3: Para, Naldinho.
1: É, porque eu
2: tô... Ai,
4: é, o pelo esquenta, né, vó?
1: É, eu ponho saia, fica...
0: Ai, fica meu Deus um do pouco. Céu.
4: Ela põe meia calça e os pelinhos ficam espetados pra fora.
0: Informação pra rede.
5: A notícia está...
6: O Superior Tribunal Militar rejeitou o pedido de defesa do ex-presidente Jair Bolsonaro para afastar o relator do processo que avalia a perda de sua patente de capitão do capitão reformado do Exército. Os ministros mantiveram por unanimidade a permanência do ministro Francisco Joseli Parente Camelo na condução do caso, destacando ou descartando as alegações de falta de imparcialidade. A ação de indignidade para o oficialato foi aberta após Bolsonaro ser condenado pelo Supremo Tribunal Federal a mais de 27 anos de prisão. Você vê, né? Depois de ganhar 27 anos de prisão, ainda perde a patente do Exército. Isso perde também o soldo, o dinheiro recebido por mês.
0: Para você participar com a gente, bora mandar mensagem 11-3509-9290. Tem charadinha para o Brasil, Milene?
4: Tem.
0: E aí?
4: É, o nome de filme, né?
0: Isso.
4: O pai e a mãe, eles não tinham braços.
0: Tá.
3: Ai, meu
4: eles
3: Deus.
4: Eles tiveram um bebezinho. Não é o nome do filme.
0: Meu Deus. Pera lá. Tem quem segura o bebê?
4: Ninguém segura esse bebê. Pegou!
0: Ai, é ponto. Calma que tem desafio.
4: Manda.
0: Fala, meu Brasil.
7: Boa tarde, pessoal.
0: Boa tarde.
7: Bruno, diretamente da Irlanda. Eu tenho uma charadinha pra
0: Irlanda.
7: Favor.
0: É.
4: Olha, da
7: uma
4: Irlanda.
7: Uma pessoa comprou uma casa.
0: Tá, comprou uma casa.
7: Entre o cemitério e a maternidade. Qual o nome do filme?
0: Eita.
7: Por favor, um abraço.
0: Caramba.
4: Cemitério
0: e
4: a maternidade.
0: E a maternidade. Então pensa bem, cemitério e a maternidade.
3: Nasceu, morreu.
0: É, isso aí. Nasceu, morreu. Ai, ai, ai. 5, 3, 2, 1.
4: Qual
0: é o nome do filme?
7: A resposta é Entre a Vida e a Morte.
0: Entre a Vida e a Morte.
4: Olha.
0: Foi bem, foi bem. Ponto para o ouvinte. Depois deste ponto, tem intervalo para a rede.
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0: Muito bem, e tem abraço para Massa FM Porto Alegre 90.3, Pimenta Bueno 93.5, meu Brasil. São mais de 90 emissoras espalhadas pelo território nacional.
2: É verdade.
0: Adriana tá com a gente. Adriana, tudo bem?
3: Oi, tudo bem? Boa tarde, Massa.
0: Boa tarde, Adriana. Da onde você fala, meu anjo?
3: Eu falo de Foz do Iguaçu, no Paraná.
0: Foz do Iguaçu. Um beijo pra todo mundo de Foz do Iguaçu.
3: Escuto vocês na 105.7.
0: Repita.
3: Escuto vocês na 105.7.
4: Estamos espertos.
3: Eu tenho uma notícia triste pra vó. Não tá chovendo aqui.
5: Tá bom, eu não aguento.
0: Vó?
5: Eu aguento.
0: Vó?
5: Oi.
0: Nem uma gotinha sequer.
5: Eu aguento. Ô, bem, alô?
3: Vó, aguenta até sábado, que daí a previsão é de chover de sábado até quinta.
5: Ah, então de sábado até quinta, no domingo vai ter pra segunda, quando terça vai ser de outro jeito pra quarta-feira.
3: Isso.
0: Oi.
5: Ah, entendi.
0: Ai, ô vó, oi. A senhora poderia ser a nossa menina do tempo, sabia?
4: Que legal, vó.
0: Fazendo a previsão do tempo pra gente.
5: No Nordeste... É, sol ensolarado, quente. No sul, chuva molhada, com umidade e muita molhaceira. Foi um top.
0: Algum lugar vai ter mormaço?
5: Não, mormaço é aquele que fala que queima.
4: Parece que não queima, mas queima.
5: É.
0: Muito bem. Adriana, quem tá com você aí, meu anjo?
3: Ah, eu tô com a Júlia e com o Benício, meus filhos.
0: Olha, muito bem. Tá com uma turminha legal aí que vai te ajudar.
3: E
0: pela participação, você acaba de ganhar...
4: Um copo personalizado da Brimex.
0: Que beleza, Adriana vai receber em casa, hein?
3: Obrigada.
0: A turminha tá preparada, você também. Posso soltar o tempo?
3: Ai, vai lá.
0: 1, 2, 3, valendo R$450. Atenção, valendo. Qual é o satélite natural da Terra?
3: A Lua.
0: Boa. Qual país tem o apelido de Terra dos Mil Lagos?
3: Terra dos Mil Lagos. Pula.
0: Como se chama a junção de duas vogais em sílabas diferentes?
3: Ditongo.
0: Não.
3: Hiato.
0: Sim. Qual é o menor músculo do corpo humano?
3: Trapézio, não. É, pula.
0: Qual país tem o apelido de Terra dos Mil Lagos?
3: Qual que a gente falou? Pula.
0: Qual é o menor músculo do corpo humano?
3: É o menor músculo do corpo humano. É. Pula.
4: Ela foi bem, hein?
3: Já não deu tempo, a Júlia não me ajudou.
0: Ai, não leva os R$450, mas leva copo Brimex, Adriana.
3: Obrigada.
0: A gente que agradece.
3: Beijo, pavorô.
4: Beijo.
0: Um beijo pra você.
3: Cadê a Beth?
4: Beijo.
3: A mais informada.
4: Beijo, linda.
0: Adriana, ela não é fofoqueira, não é?
4: Não, Adriana.
3: Não, eu aderi isso pra minha vida.
4: Tá vendo? Você é informada, não é fofoqueira, Adri.
3: Isso, é nós, Beth.
0: E pensa numa mulher que gosta de uva. É a Beth.
3: Ai, eu vi.
4: Ai, Adriana, pelo amor de Deus, você não sabe a vergonha que eu passei, Adriana.
3: Não há vergonha nenhum, quem nunca, né?
4: Não é? Porque eu nunca chupei chibio, eu chupei uva.
6: Você chupou chibio também, Adriana?
0: Adriana.
6: Eu não.
3: Eu também, Beth, já chupei chibio.
4: Já? Você chupou uva, né?
3: Igualzinho você.
4: Uva, né?
3: Sim, igual você.
4: É, que nem eu. Ela achou que chibio fosse uva, então ela já chupou chibio uva.
0: Ai.
4: Boa, Adri, um beijo.
3: Eu ri muito de você.
4: Eu também ri.
0: Ai, um beijo pra você.
3: O Benício mandando tchau, Massa. O Benício tem 6 anos.
0: Quem tá aí?
4: Benício.
0: Quem tá aí? Repete.
2: Benício.
3: O Benício, meu filhinho de 6 anos.
0: Ah,
3: ele
0: 6 anos.
3: Ele vibra quando eu chego e escuta a Massa.
0: Ah,
3: fala
0: que filho. Legal.
3: Massa FM, tchau.
0: Tchau.
4: Beijo, Benício.
2: Benício.
4: Beijo, Benício.
0: Beijo, beijo, beijo.
4: Beijo, Dri.
0: Valeu, Dri, a família inteira acompanhando a gente. Agora o valor está acumulado em...
5: R$500.
0: R$500. Olha, chegou uma mensagem pra Bete Gozo aqui, ó.
4: Ah, não. Ah, meu Deus.
0: Fala, Brasil.
6: Boa tarde, turma da massa. Roberval Queiroz, de Guarulhos, São Paulo.
0: E aí,
6: Bete, deixa eu lhe dizer. Na Bahia também tem a música lá, né? A chupou chipio, chupei, gostou de chipio, gostei. É uma bala, é uma bala. E sua boca vai derreter.
0: Você
6: escuta aí. Minha rádio é massa.
0: É cantou pra você, Beth.
4: Tá vendo?
2: Confundiu a música.
4: Eu confundi a música.
2: Ela pensou que era na sua
4: boca viro uva, chupa que é de uva, já chupou chibiu. É, então, chibiu, Val, né?
0: É.
4: Roberval, obrigada. É, fiquei sabendo que o chibiu é uma bala, então é isso aí.
0: Fechou.
4: Eu não chupei ainda a bala do chibiu.
7: Você não sabe, tá perdendo.
4: É bom?
7: Boa.
4: É boa?
7: Ótima.
4: Mas você tá falando do chibiu, chibiu ou da bala do chibiu?
2: Não, sobra.
0: Tá bom.
2: A bala falou que você chupou antigamente.
0: O sombra chega a salivar.
7: É.
0: Vou fazer o seguinte.
7: Tem lá em Pernambuco.
0: Tá ótimo. 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
0: 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Alô, Donato, aquele abraço pra você. Curiosidade, Milene.
2: Nossa, não li nenhuma ainda, Arnaldi.
0: Sério? Não é possível, nenhuma.
2: Vou falar da Noruega, gente. Segundo informações, a Noruega enviou mais de 1.000 quilos de alimentos para os Estados Unidos durante o torneio mundial das seleções. E a carga incluía 300 quilos de salmão, 116 quilos de queijo, 6 mil laranjas e até tinha chefe de cozinha. Isso porque eles consideram que a alimentação dos Estados Unidos não é saudável. rotina de treinos, horário de sono, alimentação costumam ser seguidos à risca pelos jogadores lá da Noruega. E os grandes atletas, eles evitam tudo que possa tirar o corpo do ritmo habitual deles. Mesmo assim, transportar uma tonelada de comida pelo Atlântico e levar chefes próprios é uma decisão fora do comum que gerou bastante discussão na internet.
0: Muito bem. Olha só que interessante.
2: Não levaram o bacalhau?
0: Olha, tem recado aqui, aniversário da minha mãe, Joana Fátima Alves.
5: Beijo, Joana.
0: Quem mandou foi o filho Rudieri Alves de Paula. Aquele abraço, muito obrigado aí. E um abraço para dona Joana Fátima Alves. Dona Joana, receba todo o nosso carinho, todo o nosso abraço e as bênçãos do Papai do Céu.
4: Beijo, dona Joana. Olha só, vamos falar da gravidinha do ano, uma das gravidinhas do ano, né? Que é a Lauana Prado. E ela desmarcou um show dela por conta do estado de saúde. Ela tá no finalzinho da gravidez do Dom.
0: Sim.
4: E ela precisou cancelar o último show da agenda antes de iniciar a licença maternidade. A apresentação estava marcada para hoje em Santa Fé do Sul, no interior de São Paulo, mas foi suspensa por orientação médica. E a equipe da Lauana... a Lauana tá grávida de 8 meses, né? Explicou que a decisão foi feita de forma preventiva. Em um comunicado enviado à revista Quem na quarta-feira, a equipe da cantora explicou que a decisão foi tomada de forma preventiva, visando garantir o bem-estar da Lauana e do Dom, seu primeiro filho. Segundo a assessoria, a Lauana está sendo acompanhada por profissionais de saúde durante a reta final da gestação. Grávida de 8 meses, ela passa bem e ela seguirá em repouso nos últimos dias. A Lauana precisou cancelar o show que aconteceria hoje, priorizando os cuidados necessários nesse momento. E a decisão foi tomada de forma... muito pensada, né? Visando garantir a tranquilidade, o bem-estar, sim, tanto para ela quanto para o bebê. Mas, no lugar de Lauana Prado, entrou Maiara e Maraísa, que hoje vai estar fazendo no lugar da Lauana, entra Maiara e Maraísa para fazer o show hoje lá em Santa Fé do Sul. E a partir de agora, a Lauana ficará dedicada aos preparativos da chegada do Dom e aguardando com grande expectativa pela família, por esse Dom lindinho que tá chegando.
2: Belezinha.
4: Aí.
0: E é um momento muito especial.
4: Muito especial.
0: Minha avó falava o seguinte: a fulana tá pra derrubar o forno.
2: Derrubar o forno?
4: Adorei.
2: Saindo do forninho.
4: É, bonitinho.
2: Eu queria defender a moça que previu que ia ter disco voador.
0: Vamos lá, defesa.
4: A avó baiana.
2: A avó baiana, eu quero defender ela. Porque ontem no jogo realmente tinha OVNI.
0: Pera lá.
2: Tinha.
0: Não. Você viu?
2: Sim.
0: Ficou sabendo?
2: Sim, tinha sim.
0: Explica.
2: OVNI Júnior. Inclusive, ele fez 2 gols.
0: Ô, patrão!
8: Menina! OVNI Júnior!
2: OVNI Júnior!
8: Menina!
0: Ai, depois dessa, histórias do futebol!
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10: Durante muito tempo, o intervalo das partidas era tratado quase como um simples descanso. Existia telão, música alta ou grandes atrações no estádio. Alguns torcedores aproveitavam para comprar comida, outros nem saíam do lugar, com medo de perder o reinício. Hoje, os 15 minutos parecem um espetáculo à parte, com luzes, anúncios e torcida transformando pausa em evento.

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0: O que é que você tá fazendo
1: nesse frio todo?
2: Tô trabalhando, cara. Eu tenho uma loja de ração, pet shop.
0: Muito bem, uma loja de ração, pet shop. E esse segmento vem crescendo muito a cada dia, não é verdade, Divaldo?
2: Realmente, muito. Só aqui na rua eu tenho uns 3 ou 4 pet shops.
0: Ah, então a concorrência é grande.
1: É muito.
2: A concorrência é grande, cara. E a minha loja é pequena, mas a gente tá indo aí. Já tem 15 anos que eu tô aí.
0: Nossa! Aí que eu te pergunto, qual o seu diferencial?
2: Cara, o meu diferencial, acho que os meus clientes, cara, eles são fiéis, cara. São fiéis, eles estão sempre aqui comigo.
0: Muito
2: às
0: bem.
2: Às vezes diminui um pouco, mas eles estão sempre aqui. E direto com o cliente, né?
0: Muito bem. E o atendimento é tudo também, né, Givaldo?
2: E o atendimento é o que vale. O cliente gosta muito, sabe? Por isso que ele volta.
0: Muito bem. E qual o nome aí da tua loja?
2: Cara, eu tô nervoso pra caramba, cara. Eu assisto vocês todo dia. Tem mais de, não sei quanto tempo, mais 4, 5 anos que eu assisto
0: que
2: vocês
0: legal.
2: Todo dia. Eu tô nervoso aqui.
0: A gente agradece a sua companhia sempre.
2: Sabe que eu gosto muito de vocês, diferencial... Assim, a turma era antigamente, né, era a turma do Ratinho, né? Depois mudou para a turma da Massa. E sai um, entra outro, tá sempre bem, sempre da hora. Eu gosto muito de assistir, morro de dar aqui com vocês.
0: Olha, ele acompanha desde o começo mesmo.
3: Olha só, muito legal.
1: Nós temos alguns na fila esperando para entrar.
2: Imagino, porque o programa é muito bom mesmo, divertido. É assim, maior programa de rádio do mundo, posso
3: legal.
2: Falar
3: que
2: é demais.
3: Que legal,
0: obrigada. Legal, Givaldo. Você sabe que a gente...
2: Porque saiu o Murilo, eu pensei, vai cair um pouco, mas ficou, tá melhor, não sei, tá cada vez melhor.
3: Olha!
0: Alô? A vó chegou no pedaço.
2: E aí, vó? Te amo, vó. Você é demais, cara. Você é demais.
4: Cara, quem é cara?
0: É o jeito de falar, vó.
4: Reinaldo.
0: Ele se amarra na senhora, cara.
4: Alô, Givaldo, alô.
2: Oi.
4: Givaldo.
2: Desculpa eu falar assim. Ó, desculpa falar com a senhora assim. Benção, vó.
4: Benção, bem.
2: Ó. Cara, eu tô nervoso pra caramba. Tô tremendo aqui, cara, de falar com vocês.
4: Me chamou 3
3: vezes, emocionado,
4: cara.
3: Vó, ele tá emocionado.
4: Você pode cantar aquela música, Beth. O axé.
0: O quê?
2: Beth também é demais, caramba, cara. Gosto muito de vocês.
3: Beijo, querido. Meu amigão.
0: Ele é bom de papo,
3: Nervoso, ele tá nervoso, ele tá emocionado.
2: Eu tô.
4: Vou acalmar ele.
2: Você que tá sempre aqui comigo.
0: Muito bem.
4: Vou acalmar ele. Ó, bem, eu tô vendo as perguntas aqui.
0: Vó, não vou falar.
4: Não
0: entregar, vó.
4: Não, vou falar.
0: Não.
4: Olha,
2: vó,
4: bem.
2: Tá garoando aqui, vó. Tá garoando. Já choveu bastante, mas agora tá. Deu uma paradinha e agora tá garoando.
4: Ai, que delícia, Reginaldo.
0: Não, é Givaldo, vó. É Givaldo. Muito bem.
4: Boa sorte, viu, bem?
0: Ô, Givaldo.
2: A gente entende, a idade, né?
4: Me chamou.
0: Direito
2: aí, mas...
0: Muito bem.
1: Ela não escuta direito.
4: Chamou de cara e de velha, mas tudo bem. Tá bom, tá?
0: Ô, Givaldo, você...
2: Não é velha, não.
0: Você...
2: É uma nova senhora.
4: Fica calmo,
1: aí, velho. Aí você apelou.
0: Ele tá tentando consertar.
2: Sobra demais também, cara. Esses caras não...
4: Fala mais, vai demais, falando aí.
2: Eu tô aqui tremendo, tô emocionado demais de falar com você.
4: Fala mais.
3: Obrigada, Givaldo.
0: Ah, ele tá feliz.
3: Ele tá
0: contente.
4: Beijão.
0: É isso aí. Aproveita, eu perguntei, aproveita pra falar o nome da tua loja aí, vai. Vende o nome da tua loja.
2: Pet Shop Turquia.
0: Turquia, muito bem.
2: Isso, é na rua Turquia, aqui em São Bernardo, no campo Tabuão.
0: Sensacional.
3: Viu, vó? Fala é mais. Pet Shop, não é Sex Shop.
0: Ô, meu Deus, a vó já tava querendo pra sair.
1: Não, é pra cachorro, vó.
4: Os negócios de borracha.
1: Pra cachorro, gato.
0: A vó já
1: não é pra homem, pra gente.
0: Ô, Givaldo, a vó tava querendo passar aí pra comprar uns negócios de borracha.
2: Não tem esse negócio de borracha aqui, mas é pra cachorro, vó.
3: Tem passarinho, vó.
4: Fala mais.
0: Lá, vó, lá tem coisa pra passarinho.
4: É, passarinho isso. Mole não pica.
3: Isso.
0: O vó não tem passarinho lá na gaiola?
4: Tem, eu vou comprar prótese pra ele.
0: Não, para.

0: Não, boa noite. Olha.
1: Você já se perdeu.
0: Gente do céu.
2: Que não tem jeito.
0: Vamos lá. Atenção, hein? Vamos focar no bexigão? Ô, Milene, o que, que ele acaba de ganhar?
3: Divaldo, você vai ganhar um copo personalizado, independente de você ganhar ou perder.
4: Beleza.
3: Da Brimex, tá
4: eu
3: bom?
4: Eu tô nervoso, acho que eu não vou saber falar é nada. Eu tava acompanhando, vi as últimas respostas, mas eu, meu, tô, tá demais.
3: Sabe,
4: chega na hora aqui de falar.
0: É, Divaldo, não, faça o seguinte, se joga, meu irmão.
3: Se joga. Divaldo, 500 reais.
4: Vambora.
0: Fica à vontade. 1, 2, 3, valendo. Qual é o maior porto do Brasil?
4: Santos.
0: Boa, boa. Qual país foi invadido pela Alemanha, iniciando a Segunda Guerra?
4: Áustria.
0: Não.
3: Pula.
4: Pula, pula.
0: Nictofobia é o medo de quê?
4: Nictofobia?
0: É isso, isso.
4: Caramba, nunca ouvi falar essa palavra. Pula, pula, pula.
0: Qual substância dá cor à nossa pele?
4: É menorina, um negócio assim.
0: Boa. Qual país foi invadido pela Alemanha, iniciando a Segunda Guerra? Mas de volta você foi bem.
5: Não, foi bem mesmo.
4: Caramba,
0: foi bem, mas valeu. Ganhou, ganhou o copo Brimex. É isso aí. Recebe, aliás, você vai receber o copo Brimex, recebe aqui o nosso carinho, a gente agradece a sua participação e obrigado pela audiência, cara. Givaldo.
4: Brigadão, cara. Escuto você todo dia no rádio, não sai da massa, mano. Vai demais. Vocês são demais, o ratinho.
3: Valeu,
4: né?
3: Givaldo.
4: Não dá nem pra falar do ratinho, né? O cara é demais. E além de tudo, é palmeirense igual eu, né?
0: Ah, coisa boa! Sim, valeu!
5: Beijo, Divaldo!
0: Aquele abraço pra você, meu irmão, tamo junto! Qual o valor do bexigão agora?
2: 550 reais!
3: Eu sou a Chicona!
0: É a nossa Chicona! Ai, olha o Sérgio Malandro! Bem fazer glu-glu!

0: vem fazer glu glu. 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
1: Olha, sabe que eu tô ouvindo agora o Sérgio Malandro cantando? Acho que eles quiseram dar uma imitada na Blitz. Aí, ó.
0: Verdade. Sabe que é verdade?
1: É. Não é?
0: Lembra bem, lembra bem.
1: Claro, total.
0: Total.
1: O Evandro Mesquita.
0: Lembra ou não lembra, vovô?
1: Olha aí, ó. Ó, ó agora, ó.
2: Vem, meu amor.
0: Verdade.
2: Vem bem pertinho, fazer glu-glu, glu-glu para mim, glu-glu para tu. Vem, meu amor, agora.
3: Oh, yeah. Yeah, yeah. 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
2: yeah. Oh, yeah.
1: O que você quer?
2: Que você quer?
0: Matou a charada.
1: Blitz.
0: Eu achei a sua análise fantástica.
4: A Blitz fazia homenagem aos caminhoneiros de Piracema do Norte.
1: É.
5: A Bete colocou muito bem, tem ouvido apurado.
0: É, tem.
6: Olha, realmente, Bete Guzzo.
0: É.
6: Uma mulher muito experiente.
0: Aguinaldo.
1: Fazia
0: Aguinaldo.
1: Tempo que ele não vinha aqui,
6: eu
1: né?
6: Estou sempre por aqui, menina.
0: Seja bem-vindo, Aguinaldo. Muito
6: obrigado.
0: Que alegria. Prazer incomensurável ter você aqui.
7: Aguinaldo, você é gay?
0: Ui!
6: Não sou, não.
1: Nossa!
6: Não sou,
4: nossa,
6: não.
4: Na lata,
1: ela foi direta!
0: Fala dos seus relacionamentos.
6: Não falo dos meus relacionamentos, são privados e respeitosos.
1: Você continua cantando ré?
0: Ai, ai, ai.
6: Eu não entro mais, por isso que eu não entro no programa. Por isso que eu fico quieto.
0: Muito bem, Aguinaldo, agora tem curiosidade.
7: Sim, vamos falar do funcionário que trabalha na Apple. Só
0: sim.
7: Que ele se chama Samsung.
0: Não.
7: Ele viralizou na internet devido à ironia de seu nome ser idêntico ao da Samsung, que é a maior rival da Apple. É, a repercussão aconteceu exatamente no auge de uma disputa judicial bilionária entre essas duas gigantes da tecnologia. Embora as piadas constantes tenham se tornado um incômodo com o tempo, o Samsung aproveitou a fama repentina para leiloar o seu crachá e parte do seu uniforme da Apple. E ele conseguiu arrecadar $2,600 canadenses, que é aproximadamente R$10 mil, para uma fundação que atende crianças. Aí depois ele deixou a Apple e decidiu mudar oficialmente seu sobrenome para Struan, para seguir a carreira em consultoria e recrutamento livre do assédio dos memes.
1: Samsung.
7: Caramba!
1: Você trabalha na Apple. Onde você trabalha? Na Apple. Como você chama Samsung?
0: Ai, sensacional.
5: É, vamos fazer a mesma coisa. Eu geralmente, eu posso ir lá na fábrica da Ericsson, uma grande fábrica de celular.
0: Sim.
5: E eu vou lá visitar também aqueles telefones que você abre, tem SMS.
0: Ah, tá.
5: Você vê, eu esperando sombra pra lá. Não,
6: não, mas a Ericsson não tem mais.
1: Ah,
6: estava
4: tô só esperando minha vez.
6: Estava funcionando, agora fechou, não tem mais.
5: Obrigado, viu, Sombra?
0: Muito bem,
6: de
0: bancada.
6: Nada, nada.
0: Agora tem informações do maior espetáculo do futebol.
8: A espera chegou ao fim. Depois de quase 1.000 dias, Neymar voltou a entrar em campo com a camisa da seleção brasileira para delírio do torcedor. A última partida do atacante com a amarelinha havia sido no dia 17 de outubro de 2023 contra o Uruguai em Montevidéu pelas eliminatórias. Naquele dia, ele sofreu uma ruptura no ligamento cruzado anterior e no menisco do joelho esquerdo e ficou mais de 1 ano sem entrar em campo. Depois de recuperado, enfrentou novas lesões e sua participação no torneio era considerada improvável. A primeira vez que Neymar foi chamado por Ancelotti foi exatamente na convocação para o torneio. O jogador é o maior artilheiro da história da seleção brasileira, com 79 gols e está disputando seu 4º campeonato mundial. Ao entrar ontem, Neymar igualou Pelé em número de jogos na competição, com 14 partidas disputadas. O atacante ficou em campo por cerca de 20 minutos e mostrou boa movimentação. Deu um chute a gol, 3 passes decisivos, só errou 1 passe e teve 24 ações com a bola. O primeiro passo foi dado, agora é seguir evoluindo e mostrar que ainda pode ser decisivo para o Brasil.

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0: E tem abraço para Massa FM Mirandópolis, São Paulo, 91.3 e também Massa FM Cachoeiro de Itapemirim, Espírito Santo, 90. Nem eu tô entendendo minha letra aqui. 90.9. É isso?
2: Tá certo.
0: Se não for, puxa minha orelha, por favor. Mais um abraço em Massa FM Cachoeiro de Itapemirim. Aquele abraço. Minha querida Milene Curiosidade.
3: Vamos falar do palhaço do McDonald's, porque ele sumiu, lembra?
0: Lembro.
3: O Ronald McDonald's, ele sumiu das propagandas devido a pressões sociais, mudanças de marketing e uma onda de palhaços assustadores.
0: Meu Deus.
3: Nos anos 2000, os ativistas acusaram a rede de usar o mascote para promover a obesidade infantil, fazendo o McDonald's focar no público adulto e modernizar as suas lojas. O sumiço definitivo ocorreu em 2016, quando as pessoas fantasiadas de palhaços começaram a assustar pessoas na rua pelo mundo. Fantasiada de Ronald McDonald.
0: Meu Deus do céu.
3: Aí o McDonald, para evitar associações negativas, recolheu esse personagem e hoje o Ronald atua de forma discreta, apenas como um embaixador de causas sociais, como o Instituto Ronald McDonald, que tem, né, a carinha dele.
0: Não.
3: Mas ele sumiu das propagandas.
0: Interessante. Aí, uma curiosidade.
3: Eu tinha um pouco de medo dele.
4: Ele é um pouco. Dá medo mesmo. É igual o palhaço Bozo, gente.
0: O
4: palhaço Bozo é um palhaço, imagina. Eu cresci com o palhaço Bozo, mas a gente olha o Ronald McDonald's, olha o Bozo,
3: Tem gente que tem fobia de palhaço, né?
4: Tem,
3: não pode,
4: gente,
3: ver na frente, verdade, palhaço.
5: Ah, eu acho bonito o programa do Bambalalão. Todo dia.
2: Oi. Passava todo dia.
4: Bambalalão, bambalalão, bambalalão, bambalalão.
5: Todo dia.
0: Esse programa aí passava, né?
5: Eu tô desanimando.
4: Nossa.
5: Passava. Tô desanimando de falar, viu?
2: Não acerta a onda.
5: Eu tô desanimando.
4: A cara do Sombra.
3: Se atualize.
5: É um Sombra.
0: Boa, Milene. Se atualize,
2: por que você, por que você não lê a Barça?
5: Não, eu comprei, foi um vendedor na minha porta.
0: Ai, meu Deus do céu.
5: Comprei no meu cartão credit card.
0: Muito bom, esse vovô tá sensacional a cada dia.
5: Obrigado.
0: Pra rede.
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2: O jogador de futebol argentino Lucas Trejo vive momentos de profunda angústia nesta quinta-feira. Ele afirmou publicamente que sua família está desaparecida após os terremotos devastadores que atingiram a Venezuela. O atleta, que atua por um clube venezuelano, relatou que não tem qualquer notícia sobre seus parentes. Ele explicou que o edifício residencial onde eles moravam desabou completamente por conta dos fortes tremores de terra. Diante do cenário de incertezas, o profissional utilizou suas redes sociais para fazer um apelo emocionante. O objetivo é obter qualquer novidade sobre o paradeiro de sua esposa Yane e dos seus dois filhos, o Aaron e a Inhoa.
0: Turma da Massa para todo o Brasil, para você participar com a gente, 11-3509-9290. E eu vou direto ao ponto.
5: Meu Deus, quando entra essa...
4: Ai, que medo.
5: Dá um medo quando entra essa...
3: Medo, não medo.
5: Dá um medo.
3: Medo.
0: É medo.
3: Com um M.
5: Dá muito medo quando...
0: Milene, bancada e Brasil.
5: Ai, ai. Manda.
0: Aline, de Piracicaba, São Paulo, mandou a seguinte pergunta. Qual é a água que nasce presa? Qual é a água que nasce presa? 5, 4, 3, 2, 1.
3: Aquela que matou a sede.
0: Não.
4: Mas faz sentido o que a
0: faz
4: Milene
0: sentido.
4: Falou.
0: Não, você foi bem.
3: Água presa.
0: Posso trazer a resposta?
3: Água.
0: Atenção, vamos
5: sei.
0: Dar mais uma chance para a Milene, ela está pensando. Água. Atenção, Brasil.
5: A Milene não sabe, não é possível.
0: Tá tendo falando no fundo.
5: É possível.
0: A água que nasce presa. Contagem regressiva. A Milene não gosta de perder. A Milene não gosta de perder. 5, 4, 3, 2, 1. A resposta: água de coco, Brasil.
3: Olha.
0: Água de coco, ela nasce presa.
4: E aí foram pra soltar ela, tadinha.
0: Muito bem.
2: Ah, essa foi legal.
3: É boa.
0: É boa.
4: Gente, olha só. Olha só. Ixi. Que bomba, Milene.
0: Bomba! Ai, ai, que susto!
2: Ai.
4: Os torcedores brasileiros invadiram o perfil do juiz que anulou o gol de Vini Júnior.
0: Não, tinha que ser brasileiro.
4: Após fazerem uma confusão entre o piloto da Stock Car, César Ramos, com o juiz César Arturo Ramos Palazuelos, responsável pela anulação do segundo gol de Vini Júnior contra a Escócia, porque na verdade ia ser 4-0.
0: 4-0.
4: Os internautas encontraram o perfil verdadeiro do juiz e resolveram protestar. E aqui vão algumas das mensagens. Escócia pagou quanto? Minha parte eu fiz, denunciei. Que roubo, viu? Só faltou vestir a camisa da Escócia. Aqui é Brasil. 3-0, 4-0. Que 3-0 o quê? Cara, tá jurado no meu país inteiro.
0: Que isso?
4: Se vier pro meu país, Minas Gerais, não ofereço nem água. Olha.
0: Meu Deus.
4: Brasileiro sendo brasileiro.
0: Ai, ai, ai.
4: Mas agora eles estão no pé, ou aliás, na jugular do juiz. Olha, eu mandaria uma mensagem assim pra ele, porque eu fiquei com muita raiva também ontem.
0: Ficou, né? Todo mundo.
2: Olha, impressionante.
0: Inacreditável. O brasileiro precisa ser estudado. Essa é a grande verdade.
2: Impressionante.
0: Vai, Gerardo.
2: 13 horas, 51 minutos. 1h51.
0: Muito bem.
2: 1, 3, 2, 5.
0: Será que é? Muito bem, Gerardo.
2: 13h51.
0: Vai que tem curiosidade.
2: A incrível história de Toninho Ostentação.
0: Oi?
2: Olha que história linda.
0: Toninho Ostentação. Ô, Gerardo.
2: Você já sabe que vem besteira, né?
0: Ô, Gerardo.
2: Toninho Ostentação.
0: Vai.
2: Uma história feliz.
0: Sim. Ah.
3: Feliz.
2: Ele que não tem nenhuma foto em nenhuma rede social.
0: É. Ostentação.
2: Toninho Ostentação.
0: Ai, ai.
2: Pra atrapalhar o fim do programa é só essa. Depois eu faço. Só amanhã às 8.
3: Rodinho, deixa essa música.
2: Por favor.
0: Deixa,
3: eu
0: vamos
3: acabei
0: lá.
3: De ver uma curiosidade que eu fiquei com dó.
0: Ah.
3: Olha só. É, um goleiro protagonizou um dos episódios mais bizarros do futebol em 1937.
2: Não lembro.
3: Tava uma neblina, Beth, e ele não percebeu que o jogo tinha sido encerrado. Ele ficou 15 minutos no gol.
4: Coitado! Ninguém me avisa!
3: A polícia precisou ir lá. O policial surgiu do nevoeiro para avisá-lo que todos já tinham ido pro vestiário. E ele ficou sozinho lá no gol.
4: Tadinho, nossa. Nevoeiro.
2: Esse era o nevoeiro.
3: Que pecado, gente.
0: Ai, ai, ai, não acredito.
3: Diga me avisar.
4: Eu sou.
0: Beijo, Milene. 15 minutos lá.
4: Ô, dó, judiação, gente.
0: Bailarino.
2: Amanhã ao vivo.
0: Sombra.
2: Amanhã a gente volta.
0: Bete Guzzo.
4: Até amanhã, se Deus quiser.
0: Valeu, Brasil, aquele abraço. Amanhã, meio-dia, encontro marcadíssimo com a turma mais feliz do Brasil.
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0: Olá, chegamos. Boa tarde, boa quinta-feira pra vocês, com a carinha bonita, o sol lá fora, gente. Tá bom demais, né? Tá bom, tá gostoso, mas tá frio. Tá frio, hoje eu acordei congelado na cama, tava 3 graus, cara. Deus que me perdoe, pra levantar, gente, e pra tomar banho, né? Ah, não é fácil, não. Bom, nesse momento, 13 graus aqui em Santa Felicidade. Vocês estão bom? É, ontem deu Brasil, você viu? Todo mundo torcendo, né? E segunda, será que dá boa? Ah, e agora eu tô acreditando. Ontem jogamos bem, tá tudo certo. E por isso eu quero dizer que, como estamos felizes, vamos dar presente pra vocês, que é o que vocês querem. É, né? Claro. Tá valendo pra vocês, você sabe, né? 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Ah, você pode ali fazer, sabe o quê? Você pode pedir receita, uhum. Pode assistir vídeo, pode assistir clipe, pode fazer chamada de vídeo com os amigos de família, pode controlar a casa de maneira inteligente, eficaz e maravilhosa, tecnologicamente falando. É ou não é bom? Claro que é. Também temos no nosso Massa da de 10, aquelas duas camisetas oficiais da seleção brasileira, porque a promoção continua. 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Agora vai que nós estamos bom. O Vini tá jogando que é um bolão, rapaz. Hã? Neymar é mal mesmo, é, mas tá bom. Entrou, o povo gostou, tá tudo certo. A voz do povo é a voz de Deus, né? Não é do Antelote, não. É que? Eco. Muito bem. 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Dito isso, começamos muito bem com o seu Polícia. Zenete Cristiano chegando. 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Boa tarde.
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0: Classe FM, a minha rádio é Massa da Castela com Péricles, simplesmente acontece. É a sua participação dando aquele show na programação da tarde mais gostosa de Curitiba. E claro que você pode também mandar mensagem pra gente, tá? 3297-3297 e participar, porque tá valendo muito presente e muita coisa bacana. 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E coisa boa! Bom, vamos pro intervalo, daqui a pouco tem essa aqui, ó, musicão, hein? Musicão, hein?
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3: Massa FM, agora 2h24.
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2: Vocês precisam admitir alguma coisa.

0: Classe FM. Leonardo, pergunte ao dono do bar. Pergunte ao dono do bar a festa que fizeram ontem, não é? Ai, a gente quer ver a festa, quer festa. E aqui é a festa da música, festa de prêmio e festa também da galera conversando comigo. Falem.
1: Boa tarde, Amauri. Alessandra Rodrigues, aqui do Caioá.
0: Tudo
1: claro
0: bom, Ale?
1: Que eu tô ligada na massa. Todos os dias eu tô ligada na massa com você.
0: Que bom.
1: E aí?
0: E aí o quê? E aí o quê? Parou na metade o áudio da mulher, mas eu tenho um ódio quando acontece isso, cara. Tá bom, tem problema não. Vamos colocar outro áudio aqui, dei ela falando comigo. Obrigado pelo carinho da audiência, valeu de verdade. Fala, meu querido Andrei.
2: Boa tarde, Amauri.
0: Tudo bom?
2: Eu, Andrei, motorista de aplicativo da Santo Inácio. Tô na escuta. Como todos os outros dias, levando a melhor.
0: Aê, garoto.
2: Rádio. Tá tudo que é lado.
0: Aí é bonito.
2: Tchau, obrigado.
0: Valeu.
3: Boa tarde, Amauri. Aqui é a Raquel
0: agora?
3: Do bairro Cajuru.
0: Raquel.
3: Ligada na massa todos os dias.
0: Obrigado.
3: Quero concorrer aos prêmios e uma abençoada quinta-feira pra todos.
0: Pra você também, uma abençoada quinta-feira e tá concorrendo, sim.
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Mas FM, Luan Santana com Marília Mendonça e o Fantasma assombrando a tarde. Não assombrando não, música boa. Ô gente, deixa eu falar um negócio pra você. 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
10: Massa FM, agora 15 para as 3.
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0: Mas FM 9 para as 3.
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1: E olha, gente, a Fundação de Ação Social de Curitiba registrou um recorde de abordagens sociais durante a madrugada de frio intenso na capital ontem. Equipes percorrendo as ruas para oferecer acolhimento, cobertores e encaminhamento para as unidades de abrigo a pessoas em situação de rua. A prefeitura reforça que a população pode ajudar, acionando a central 156 ao identificar pessoas expostas ao frio. E pelo Mundial de Futebol, 6 jogos nesta quinta-feira, hein, gente? Às 5 da tarde, pelo Grupo E, tem Equador enfrentando a Alemanha, Curaçao enfrentando Costa do Marfim. Às 8 da noite, pelo Grupo F, Tunísia joga contra Holanda e Japão contra a Suécia. Bom, em partidas que podem definir o adversário do Brasil nas oitavas de final, né? Fechando a rodada, às 11 horas da noite, a Turquia enfrenta os Estados Unidos e o Paraguai encara a Austrália pelo Grupo D.
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1: Massa FM agora 3 e 4.
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0: Márcia FM, Eduardo Costa, imagina eu. Se vocês ficam felizes em participar, imagina eu em receber vocês por aqui. Fico feliz demais, viu, gente? Eu fico muito feliz. Ó, tem gente falando comigo.
1: Boa tarde, Mauri. Olha o sol aparecendo aí.
0: Ah, tá aqui mesmo, tá.
1: Vamos desenvolver, vamos sair da toca.
0: Que tá
1: um abração.
0: Tocado,
1: quero que você mande um abração pro Bob, pra Cíntia, pra mim, viu?
2: Manda um áudio pra você.
1: Daqui a pouco o Bob vai mandar áudio também.
0: Ah, já recebi.
1: Beijão
0: aqui.
1: Beijão no coração, até mais.
0: Valeu, já ouvi, gente. Infelizmente, eu não consigo colocar áudio de todo mundo, porque é muita gente, né? E assim, ó, aquela correria. Então a gente não corre contra o tempo. Mas eu recebo e ouço aqui. E agradeço o áudio que vocês mandam, tá bom?
3: Boa tarde, Mauri. Aqui é a Raquel do bairro Cajuru.
0: E aí, ligada Raquel?
3: Ligada na mata todos os dias. Quero concorrer aos prêmios e uma abençoada quinta-feira pra todos.
0: Pra você também.
3: Boa tarde, Mauri. Aqui é a Raquel.
0: Já falou. Não precisa repetir também. Pelo amor de Deus. Tô velho, mas não tô surdo.
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0: FM, Rick Castro com o grupo Menos é Mais, nem pagando. Boa, né? Boa. Ó, o negócio é o seguinte, vamos pro intervalo, tem muita música bacana, daqui a pouquinho tem resultado de presente pra você. É, você quer levar aquele voucher maravilhoso da Dina Pizza? Rapaz, vou dizer pra você, dá água na boca, não dá? Hã? 3:15 da tarde, a gente falando de pizza, cara, pizza doce, salgado, pratos quentes, sobremesas e até sorvete. Meu Deus, eu quero, eu quero.
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1: Massa FM agora 3:22.
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0: Classe FM, Ed Brito com Samuel e o Romance Rosa rolando nesta tarde de quinta-feira, com esse solzinho lindo e com este fundo musical, não tem como o coraçãozinho não ficar aquecido, não é? Fala sério. Ó, ligado com a gente, meu amigo Celso Alves, tá ligado com a gente, obrigado, garoto. O Charles lá em Pissarras também, tá todo mundo curtindo. Fala, Maurinho, tô sempre ligado aqui, viu? Ah, a minha rádio é massa, minha companhia diária, Antônia Moreira de Araucária. Ô, Antônia, obrigado, querida.
1: Boa tarde, Maurinho, Daiane de Lima de Colombo, motorista aplicativo, tô passando pra confirmar minha audiência. Te deixar um boa tarde.

0: falar pra você, né? Manda essa pizza pra cá hoje. Beijos, boa tarde.
1: Boa tarde, tá concorrendo sim, boa sorte pra você, tá bom?
2: Boa tarde, Amauri.
1: Oi.
2: Aqui é o Boiuzão da Fazenda Rio
1: Verde. Boiú.
2: Graças a Deus, mais um dia de felicidade escutando aí.
1: Uh-huh.
2: E feliz que fizemos 40 anos aí.
1: Rapaz.
2: E mais feliz ainda de escutar os filhos mandando mensagem falando que são muito felizes da criação que eles estão tendo.
1: Boa.
2: Então, isso é uma vitória já.
1: Verdade.
2: Chegar aos 40 anos e escutar isso.
1: É verdade, não precisa nem de presente, né, meu irmão? Às vezes ele se preocupa com presente. Vou dizer uma coisa pra você, você que é filho. Você que tem sua mãe e seu pai, graças a Deus, vivo ainda, ó, presta atenção. Às vezes, o reconhecimento vale melhor, assim, mais, muito mais do que qualquer presente que você possa imaginar. Então, dizer que ama, que reconhece, que agradecer, é, respeitar acima de tudo, vale mais do que mil presentes, viu? Fica a dica aí.
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0: Massa FM, a minha rádio Massa Sam Rico com Zezé de Camargo, Estrada da Vida, fechando mais um bloco. Vamos falar a verdade, hein? Dois clássicos assim, um coladinho no outro, é pra levantar o bumbumzão e lá no boteco pegar um e abrir uma latinha, é ou não é? Falo isso pro Pinho, que o Pinho não pode, não ouviu a música, ele já ó, estampa um, o bicho não é fraco não. Um abraço pra você, queridão, obrigado pelo carinho.
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0: Deve ser porque você vacilou pouco com ela, né?
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0: Pois é,

0: Mexer com as cowgirl é problema.
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0: Classe FM, Simone Mendes, direitos iguais e olha a hora de presente. E quem se deu bem e levou esse voucher maravilhoso da Dina Pizza, sabe quem foi? Maria Antônia Santana dos Santos. Ela mora no SIC, se deu bem, Maria. Vai saborear aquelas pizzas maravilhosas, doces, salgadas, sobremesa, sorvete, ou coisa boa. Produção vai entrar em contato com você, fica ligadinha aí, tá bom? Se não ganhou hoje, não esquenta a cabeça, continua participando, 3297-3297, aliás, daqui a pouquinho tem, sabe o quê? Massa da de 10, mas antes, vamos ficar informado?
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0: E olha, gente, Curitiba aderiu à Prova Nacional Docente. É um exame escrito aí e criado pelo Ministério da Educação para apoiar a seleção de professores da rede pública. Que legal! Com a adesão, a nota obtida pelos candidatos vai ser utilizada em futuros concursos públicos e também processos seletivos do município. As inscrições para a prova já estão abertas e seguem até 3 de julho. E a avaliação vai ser aplicada em setembro. Então, corre que dá tempo de fazer o curso. E olha, classificado em primeiro lugar no grupo C, a seleção já sabe que vai enfrentar o segundo colocado do grupo F na segunda fase da Copa do Mundo. O adversário pode ser Japão, Holanda, Suécia ou Tunísia, dependendo dos resultados aí da última rodada chave. No momento, Japão e Holanda aparecem como rivais prováveis da nossa seleção no mata-mata.
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0: E agora é hora de chamar meu amigo pra saber como é que tá o tempo, a temperatura. Não, nada disso. É pra saber como é que tá o trânsito. Porque não é que fez sol que as coisas mudaram, né, meu garoto? Fala, Will.
3: Oi, oi, Amori. Boa tarde pra você. Boa tarde pro ouvinte da Massa. Quintou e quintou com o trânsito um pouco mais lento ali na Desembargador Mota, entre a Saldanha e o Marinho, até a Benjamin Lins. São 5 minutos para passar pelo trecho de menos de 1 quilômetro. Tem 2 dicas massas para o motorista. A primeira é utilizar a Félix Ângelo Sampaio e a segunda é utilizar a Rua Francisco Rocha. 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
0: Ei, vamos para mais uma edição da nossa promoção Massa da de 10 especial rumo ao Hexa. E tá todo mundo confiante agora, né? Eu também tô, viu? Também tô bem confiante e quero confiar que você também vai faturar esse presentão. Aliás, não é um presente, são duas camisetas oficiais da Seleção Brasileira pra você torcer junto com a galera da massa, viu? Ó, e no Massa da de 10 vai começar muito bem, vai começar, vamos ter aqui Zenete Cristiano, vai ter Mato Grosso e Matias, vai ter Marília Mendonça, e a gente começa, sabe com quem? Com o clássico, Leandro e Leonardo, um sonhador. Depois que você anotar tudo direitinho, manda pra cá, tá? 3297-3297, porque o resultado sai sábado agora, dia 27, depois do Massa da de 10, edição da tarde.

Morada FM, Zé Neto e Cristiano e a cadeira cativa rolando por aqui. Você tá anotando direitinho, gente? Tem que anotar, hein? Resultado sai no dia 27 agora. Essa promoção Massa FM e o Massa das 10 especial Rumo Hexa. E aí, você tá afim? Tá confiante? Eu também tô. Então, ó, manda pra cá mensagem com a sua sequência direitinho. 3297-3297. Sábado agora tem resultado. Vamos anotar? Chegando Mato Grosso e Matias, idas e voltas. 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

0: Classe FM. Luan Santana, você de mim não sai, fechando por aqui o nosso Massa da de 10. E vou falar pra você mais uma vez. Anotou direitinho? Tudo certinho? Então bora mandar pra cá. 3297-3297. Boa sorte pra vocês aí. Resultado dessas duas camisetas oficiais da Seleção Brasileira sai agora, sabadão, depois do Massa da de 10, edição da tarde, viu?
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0: Will, me conta como é que tá o trânsito agora, rapaz.
4: Amauri, bora falar do contorno leste, que já tá ficando naquele pique de transtorno. Isso porque tem bastante lentidão no sentido Cidade Industrial de Curitiba, com o concessionário informa que é pelo excesso de veículos, mas tem relatos ali de um veículo em pane mecânica pouco depois da Avenida Rui Barbosa. 9 quilômetros de fila, 45 minutos parado. Vale sim desviar pelas vias locais do Boqueirão, Sítio Cercado e Pinheirinho. 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

0: Guilherme Corpo e Alma com Bruno Marrone. Música linda, linda, linda. Hoje às 10. Às 10 eu não sei, só sei que vai acontecer daqui a pouquinho, que são as mais pedidas depois do intervalo. Mas antes,
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0: E olha, gente, a Guarda Municipal de Curitiba alcançou a marca de 100 foragidos. Pela Justiça Federal sendo preso somente nesse ano, viu? As capturas ocorreram entre janeiro e junho durante abordagens de rotina e com apoio também da Muralha Digital, que é um sistema de monitoramento e reconhecimento facial. Segundo a Prefeitura, as ações reforçam a integração entre tecnologia e segurança no combate à criminalidade aqui na capital. 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E Santa Felicidade vai sediar o primeiro festival gastronômico do bairro entre os dias 4 de julho e 8 de agosto. O evento vai reunir 32 estabelecimentos e deve atrair aí mais de 50 mil visitantes ao longo dos 35 dias. A programação inclui rotas temáticas, pratos especiais, atrações culturais e também um passaporte que vai dar direito a brindes e benefícios aos participantes. Já chegou a me dar água na boca, viu?
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0: E agora é hora de eu bater um papo com o Will, saber como é que tá agora, 5 horas da tarde do trânsito, hein, Will?
3: Amaury, bora falar de rodovias mais uma vez. Falo da BR-277, que segue com obras ali entre o Parque da Fonte até o Parque Olímpico do Cajuru. Trânsito bastante complicado, com quase 4 quilômetros de fila em direção a Curitiba. Vale sim utilizar a Avenida das Torres ou então a Senador Salgado Filho. 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
2: Márcia Pereira, agora 5:03.

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0: Olá, chegando as mais pedidas e a sua participação agora daquele show. É claro, você que vai ajudar a massa a fazer a programação para a sua volta para casa, ouvindo música boa, pedindo seu sucesso e mandando para quem você quiser. Manda para cá, 3297-3297, seu pedido musical, seu nome e para quem que você oferece, tá bom? Tá começando as mais pedidas e já começamos com esse homem. Ele que não é fraco não, aliás, os dois não são fracos. Nem o Gustavo Lima, muito menos o Luiz Fonsi.
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0: Classe FM, Bete Guzzi, a chama da paixão rolando por aqui. Nós que somos apaixonados por você, nosso querido ouvinte. Inclusive, tão apaixonados que a gente atende o seu pedido musical. Quer ver? Fala, garotão!
1: Fala, Mauri!
0: Oi!
1: Aparecido São Gabriel Colombo passando.
0: Fala,
1: por
0: Aparecido.
1: Aqui. Ô, Mauri, toca pra gente aí, Baladeira, do Jean Júlio.
0: Ó, boa, hein?
1: Oferecer pra todo mundo que escuta essa rádio maravilhosa que é a Massa FM. Massa FM, a minha rádio é massa.
0: Boa, com slogan e tudo, gostei, meu velho. Um abraço, Aparecido.
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0: Morada FM, Henrique e Juliano, na hora da raiva. Não pode ter uma raiva, porque na hora da raiva a gente faz cada coisa errada, é ou não é? Bom, vamos pro intervalo. Olha o que, que vai rolar daqui a pouco. Coisa boa, matar a saudade, ó.
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0: Ai, Will, me conta agora pra onde nós vamos, meu querido.
3: A Mauri, do Campina do Siqueira, quem acessa ali a Major Heitor Guimarães tem que redobrar a atenção e de forma especial a paciência, que o trânsito tá mais carregado devido às obras que acontecem por ali. Por isso, quem tá pela Rodovia do Café pode sim evitar uma dor de cabeça, desviando pela Rua Paulo Gorski, depois pela Monsenhor Ivo Zalorenzi ou pela deputado Heitor Alencar Frutado. 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
6: Massa FM 5:22.
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0: Mas FM, boa tarde pra você. Agora 5h31, pedido aqui da Cláudia e também do Roberto, pedindo Simone Mendes, Dois Tristes, está rolando.
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0: FM, gostou, né? É, Lucas e Igor, Flash, fechando mais um bloco por aqui que volta já já. E ó, daqui a pouquinho, não esquece não, 6 da tarde, tem giro massa por aqui, viu?
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0: Agora sabe o que eu vou chamar? O Will pra falar comigo agora e dizer o que vai rolar agora ou como está o trânsito no Juvevê.
2: Amauri, bora lá pra região do Juvevê, a rua Nicolau Mader, que é a via rápida que liga o Centro Cívico até o Santa Cândida, tá complicada ali no cruzamento com a rua São Pedro, bem próximo ao terminal do Cabral, quase 10 minutos para passar pelo trecho de 1 quilômetro. A Avenida João Gilberto e também a Avenida Paraná são boas opções de desvio. 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
0: Massa FM, faltando 18 para as 6.

0: Luciano Araújo, Mente Pra Mim, fechando por aqui as mais pedidas, que amanhã às 5 horas da tarde tá de novo por aí. Bom, já já a galera do Giro tá chegando.
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0: Mas antes, eu quero bater um papo e saber como é que tá o trânsito agora.
3: Bora lá, Mauri. Região do Portão, Avenida Presidente Kennedy tem trânsito complicado entre a Rio Grande do Sul até a República Argentina. São 15 minutos para passar pelo trecho de 1,5 km. Quem vai acessar a via rápida que liga o Pinheirinho até o centro pode sim utilizar a Rua Maranhão, que ela tem fluxo massa. 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
1: Massa FM, faltando 3 para as 6.
2: Programa não recomendado para menores de 12 anos.

0: vocês até às 7 horas da noite. Tem muita alegria, muita animação e os melhores comunicadores deste país. Chegando ele, todo serelepe, como sempre, nosso querido e amado amigo Marinho!
1: Opa! Estamos chegando, meu povo. Se você tiver a coragem de ouvir, nós temos a coragem de falar, rapaz.
0: É isso aí, é isso aí. Tamo nem aí com o frio também, né, Marinho?
1: Não, o que, rapaz? Frio? Frio? A gente não tem negócio de frio aqui, não.
0: É isso aí. Muito bem. Tudo bem com você, Thiago Noronha?
2: Tudo certo, Marcinho. Tudo na confiança. Gostou da seleção brasileira ontem?
0: Gostei.
2: Agora estamos pegando confiança.
0: Parece que o negócio começou a andar, não é isso?
2: Tá engrenando.
0: Mas será que a gente já pode se animar, sim ou não?
1: Ah, eu acredito que sim, cara. Eu acho que agora a seleção pega cada vez mais confiança. Os jogadores... eu não sei, né? Vocês que não jogaram bola, assim como eu, quando o time ganha, quando o time tá embalado, cara, parece que cria uma energia ali
0: diferente,
1: de grupo, uma coisa diferente ali. Eu acho que essa seleção pode surpreender, viu?
2: É aquela coisa, né, Marinho? Todo mundo que olha a amarelinha ali, a única que tem 5 estrelas é a nossa, né? Então, no momento do mata-mata, pode sim crescer, quem sabe?
1: Mas vamos, o páreo vai ser duro, porque tem muita seleção boa, viu?
0: Tem, isso aí. Vamos torcer, vamos torcer. Vamos lá, então, pros destaques do programa de hoje.
1: Bora lá, bora lá. Guarda Municipal de Curitiba já prendeu 100 foragidos da justiça em 2026.
2: Tudo sobre a vitória da seleção brasileira ontem e também já a projeção do próximo confronto, né? Hoje saiu o adversário.
0: Quem será? Que horas que é o jogo?
2: 8 horas.
0: 8 horas da noite?
2: Daqui a pouquinho.
0: Ai, ai, ai. Você é fácil, não? Alguma coisa pra falar, meu amigo?
1: Do jogo de hoje, não. Vamos falar aqui, ó. Vamos fazer o desenrola já.
0: Então vamos lá. Carco, vamos desenrolar. Vamos desenrolar.
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1: Olha só, uma moradora de Franca, no interior de São Paulo, descobriu que era vítima do chamado golpe do amor após identificar uma tatuagem no braço do namorado em fotos publicadas nas redes sociais. A mulher percebeu, então, que o homem mantinha relacionamentos simultâneos, que safado, e aplicava golpes financeiros em outras vítimas. Então, a gente quer saber o seguinte, qual foi o maior sinal de alerta aí que você... que fez você desistir, de repente, uma relação? Que você olhou e falou, ih, rapaz, essa pessoa vai me dar problema, hein? Isso aí vai me dar trabalho. Isso é, ó, esse caboclo aqui, ele bebe demais, ele é muito violento.
0: Exatamente.
1: Ih, essa mulher é meio doida, quebrou meu carro semana passada, não sei não. Então, assim, o que que fez você pegar e falar assim, não, tô fora dessa relação, velho, que eu vou parar por aqui mesmo.
0: Muito bem, então vamos lá. 3297-3297, valendo com o resultado já pra sexta-feira. 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Senhoras e senhores, nós estamos no ar! É o Giro com você até às 7 da noite. Começando com Jorge Matheus, de Tanto Te Querer. Boa noite!

0: Massa FM, Fred e Fabrício. Ai, obrigado a você que tá junto com a gente aqui no Giro Massa. Vamos falar de esporte, afinal de contas, tem campeão aí jogando no momento, não tem?
1: Com certeza, né? A bola tá rolando, tá no intervalo, começando agora o segundo tempo, Alemanha e Equador, 1-1, valendo vaga pro Equador, né? A Alemanha jogo já com a situação mais definida, mas o Equador ainda sonhando com essa classificação. Vamos fazer já o gancho pra seleção brasileira?
0: Opa!
1: Ontem a seleção brasileira 3-0 na Escócia, enfim, uma grande atuação da seleção brasileira, né? A gente vinha comentando aqui nas edições aí do Giro que faltava um tempo inteiro da seleção brasileira jogando um bom futebol. Fez um bom segundo tempo contra o Marrocos, um bom primeiro tempo contra o Haiti e faltava um jogo completo e ele enfim veio. Ontem a seleção brasileira do começo ao fim dominou a Escócia, muito consistente, a tática ali do Ancelotti encaixou legal ontem e um bom denominador disso é o Rayan. O Rayan entrou muito bem no lugar do Rafinha. E segundo dados aí,
0: bem, né?
1: Pra você ter uma ideia de como ele jogou legal, ele fechou bem o lado ali com 19 anos, muito vigor físico, ajudando o Danilo na marcação e também ajudando muito o Brasil no ataque. Ele foi o jogador aí, só perdeu pro Casemiro em retomadas de bola, isso sendo atacante. Então prova como ele ajudou na marcação, como a seleção do Brasil se encaixou legal com esse time. Acho que achamos o time pela partida de ontem, né? O Vinícius Júnior jogando muito bem, enfim, fazendo também uma grande Copa aí. O Vini Júnior, vice-artilheiro do Mundial no momento. A gente sempre cobrava, ah, o Vini Júnior vai muito bem no Real Madrid, mas na seleção brasileira não entrega. Cara, tá acabando isso. O Vini Júnior é o principal jogador, dito pelo Neymar, inclusive, diz que o Vini Júnior é o principal jogador do Brasil na competição e ele tá jogando muita bola ontem, mais uma grande atuação, o que motiva aí esse encaixe de time no momento certo, agora para a fase difícil. Agora vem o mata-mata, vai complicar. Hoje a gente vai conhecer o adversário daqui a pouco, né? Vai ser Japão, Holanda ou até a Suécia, que pode vencer o Japão e cruzar com o Brasil aí na próxima fase, na segunda-feira, 2 horas da tarde. Vai subir a régua, mas a seleção brasileira também tá subindo. Então, se vai ficar ruim pra seleção brasileira, os adversários, pros adversários também tá ficando complicado.
2: Sabe que quando chegar ali, a amarelinha
1: tá muito, encaixando, né? Tá ficando legal. Ontem foi uma grande atuação e o que toma confiança de todo mundo novamente. E quem sabe o Hexa pode voltar a virar esse sonho, né?
3: Mas eu achei bonita a imagem do filhinho do Neymar. Como que tá grande aquele piá do Neymar, tá,
1: foi,
3: né?
1: Foi barrado lá, né?
3: É, não, ele foi barrado ali. Mas é porque lá realmente a segurança funciona, né? Não tem negócio de carteira.
1: A gente vê muito esse evento, né, Maria? Às vezes o cara ali, pô, não sabe. A segurança tá fazendo o trabalho dele, né?
3: Não, é porque eu sou presidente da Câmara. Eu entro e tal. Não, mas enfim, dependendo de qualquer coisa, o filho do Neymar foi lá, deu um abraço no pai. E falou assim, parabéns, pai, continue assim. Rapaz, a gente que é pai de família, a gente que tem filho, chega a arrepiar. Gosto ou não do Neymar, mas a imagem foi bonita. O menino dando um abraço no pai, o moleque já tá grande. Será que já tá trabalhando aquele moleque lá?
1: Ah, virou tá, empresário.
0: Tá vendendo, né?
1: Tá vendendo os dinossaurinhos dele,
3: mano. Aquele piá lá, não. É, daqui a pouco, tá não. Daqui a pouco o pai tem que... Se fosse meu filho, já ia fichar no Condor ali. pra começar a trabalhar.
0: De um pacoteiro ali, não é isso?
3: Eu acho que esse piá nunca vai ver carteira de trabalho na vida.
1: E agora, Márcio e Maria, a gente tá falando do Vini Júnior. O melhor ainda pode estar por vir, porque desde 2018 e 2019 ali no Real Madrid, o Vini Júnior é o jogador que mais decide confrontos de mata-mata da Champions League. Então é um jogador que gosta do jogo grande, da parada difícil. Quem sabe agora na Copa do Mundo não chegou o momento dele ser o cara, pegar a bola ali e falar, eu vou decidir isso pro Brasil.
3: Você também gosta da parada grande, Noronha?
1: Não, deixa pro Vini Júnior, ele manja melhor.

0: 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Canção Rei!
1: Isso aqui tem que ter sentimento. Displicente. Conta essa história pra nós, pai.
2: Eu tô deixando a luz acesa pra saber.

0: Wesley Safadão, gente, mas, hein, com o Rei Vaqueiro. Displicente, gente, agora 6 horas e 18 minutos. Tem aquele abraço especial que a gente sempre dá na galera que tá ouvindo aí a gente, né?
1: Quero mandar um grande abraço pra toda a cidade de Campo Largo, em especial a toda a torcida do Fanático Futebol Clube, que domingo agora tem jogo, né, Noronha?
2: Tem.
1: É semifinal do Campeonato Campo Larguense. O Fanático tem que ganhar. É, perdeu o primeiro jogo ali de 2-0 para Sociedade Esportiva Pinheiral.
2: Isso.
1: Lá de Palmeira, né? E agora o jogo de volta tem que ganhar. Então você, torcedor aí, fanaticano, vai lá apoiar o tricolor campolarguense. Agora o negócio é o seguinte: dá um recado aqui pra Liga de Campo Largo. A gente tá vendo aí que vocês andam meio que sacaneando o Fanático aí, viu? Vocês estão querendo acabar com a Liga Campo Larguense? O que tá acontecendo aí?
0: Não pode.
1: A Liga,
0: né,
1: de Campo Largo aí, vocês andaram fazendo um julgamento aí meio mandrake, né? Andou suspendendo o jogador do Fanático, do Pinheiral não, né? Então, assim, tem alguma coisa aí que não tá batendo. A súmula errada, a súmula com erro de digitação. Não sei não o que tá acontecendo aí.
0: Não,
1: mas
0: tá
1: só
0: legal.
1: Um recado, nós estamos vendo, tá? Nós estamos vendo, só queremos dar esse recado pra vocês aí.
2: E lembrando que o Fanático foi o primeiro colocado na primeira fase, fez uma primeira fase espetacular. E Morim estaremos lá no campo no final de semana. Domingo estaremos lá acompanhando essa semifinal do Campo Larguense.
1: Um dos clubes mais tradicionais aqui da região de Curitiba, tanto o Fanático como o Internacional de Campo Largo também, que é uma equipe muito bem organizada. Só que é o seguinte, a Liga de Campo Largo tem que se profissionalizar, viu?
0: Muito bem. Dado o recado do senhor Marinho. Boa, garoto.

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1: 6h20, fala, William.
2: Oi, Marcinho, um ótimo começo de noite pra você. Sim, de volta aqui na Massa, agora com informações da Rua Padre Agostinho. Trânsito bastante complicado ali no cruzamento com a Mário Turinho. Isso devido ao excesso de veículos. Pra quem tá pela região central e vai para o Bigorrilho ou para o Campina do Siqueira, vale sim desviar pela Alameda Júlia da Costa, que ela flui um pouco melhor. 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

0: aqui da cidade de Curitiba.
1: Muito bem, garoto, 6h26.
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1: Pergunta de hoje.
0: O que que fez você brecar de uma relação aí? Falar, meu, tô fora, essa pessoa é louca, essa pessoa vai me dar trabalho. Isso aqui vai ser problema pra minha vida. Conta pra nós aí.
1: Vamos lá, 3297-3297, valendo pra você, voucher da Dina Pizza.
3: Boa tarde,
0: oi,
3: pessoal da massa. Então, assim, o que me fez desistir é, comecei a ver que nos primeiros meses de namoro começou a me pedir dinheiro, ah, não sei o quê. Sai fora. Não tem dinheiro nem pra mim, ficar sustentando uma irmã.
1: Fuja.
3: Beijo, Cris do sítio. Eu quero ganhar muito, muito, muito, muito. Amo pizza. Beijo, beijo, beijo.
1: Um beijo pra você.
0: Beijo pra você, viu, Cris?
1: E tem muito golpista aí, né?
0: Ah, gigolosado. Tem uns gigolô, cara. Não, o cara é? Vai, pá. É o famoso estelionato emocional, né?
4: Me faz um empréstimo aí.
1: Comprar um carro no teu nome.
0: Tinha um locutor de rádio bem famoso aqui em Curitiba que pegava empréstimo em nome de ouvinte, cara. Conquistava. Sim, as veinhas.
1: Tá
0: é, tira uma moto aí no meu nome, no teu nome aí e tal.
4: Depois
0: tirava
4: sumia.
0: A moto, sumia rapaz, fazia empréstimo.
1: Ô Marinho, por que você não escreve um livro contando essas histórias? Acho que você
0: ganha
1: dinheiro.
0: Eu não tenho tempo, cara. Eu não tenho tempo.
1: Você não tem tempo. O Marinho não tem tempo de ganhar dinheiro, entendeu?
0: É verdade.
4: Histórias do rádio, já pensou, cara?
1: Nossa senhora, ia vender muito.
0: Com certeza.
1: Eu iria lá no dia do lançamento do seu livro.
0: É mesmo? Autógrafo.
1: Claro que eu ia.
0: Também iria.
1: Eu
0: vou pensar no seu caso.
1: Você é um excelente contador de histórias.
0: E contador de mentira também.
1: E,
0: né? Nossa,
1: eu
0: sou bom
1: esse
0: na mentira.
1: É um perigo. Essa era a segunda
0: Deus
1: informação
0: Deus
1: que eu ia dar.
0: Cara, como eu sou bom na mentira.
5: Cadê a mão?

0: Massa FM, Paula Fernandes, agora 6h33. Bom, como o nosso fofoqueiro de plantão hoje nos deu o golpe, não é isso? Será que ele tava gravando mesmo lá na TV, Marinho? Você acredita nesse rolê aí ou você acha que...
1: Você tem esse roteiro dele aí, você tá gravando mesmo?
2: Eu acredito, cara, o Enderlove, até porque o Enderlove é um cara que ele é trabalhador, ele vem aqui cedo, ele vem aqui, ele faz o programa tarde com nós, ele gosta de fazer o programa, acho que ele não teria por que mentir.
0: Não,
2: isso,
0: né?
2: Aí. Mas é que exatamente. A turma lá às vezes atrasa a gravação e tal, ele não consegue chegar a tempo.
0: Ele é um cara nosso, não é
2: ele
0: isso?
2: Ele é um cara nosso,
1: é do bem,
2: gente
1: é do bem,
2: boa.
1: É do bem.
2: Muito
1: bem.
2: Grande Enderlove.
0: Muito bem, boa. 6h33, vamos falar de esporte. Como tá o jogo aí?
1: Tá 1-1, cara. E quase saiu o gol do Equador agora, hein? O Equador tá dando um suador na Alemanha ali. Não tá fácil, não. E hoje a Copa do Mundo segue, né? Aí pelo grupo D, por exemplo, tem a definição Estados Unidos e Turquia. Os americanos já estão com a vaga garantida, então vão ali só beliscar o primeiro lugar. Tem também Paraguai e Austrália aí às 11 horas da noite. Esse já é jogo pegado. Os dois com 3 pontos, aí confronto direto. Quem vencer está classificado para a próxima fase da competição. Rolando agora aí Equador 1 e Alemanha 1. Ainda tem a Costa do Marfim e Curaçao. Costa do Marfim está vencendo e confirmando a sua vaga à próxima fase também da Copa. E claro, aquele duelo que interessa a todos os brasileiros daqui a pouquinho às 8 horas da noite. Tunísia e Holanda pelo grupo F, Japão e Suécia. Por quê? Daqui sai o adversário da seleção brasileira. O segundo desse grupo vai encarar o Brasil segunda-feira, 2 horas da tarde. Então é muito provável que a Holanda vença já eliminada a Tunísia e consiga aí confirmar o primeiro lugar. E o adversário do Brasil sai do confronto direto, Japão e Suécia. Quem vencer deve encontrar o Brasil aí na segunda-feira.
2: Na sua análise técnica de futebol, Noronha, quem que oferece mais perigo pra gente aí? A Holanda ou o Japão?
1: Eu preferia, cara, pegar dos três a Suécia. Dos três confrontos aqui, eu acho que a Suécia seria um adversário.
0: Um melhor caminho.
1: Um melhor caminho. Agora, se você me perguntar entre Holanda e Japão, o Japão tá jogando muita bola. Tecnicamente é uma seleção que evoluiu muito, tá legal, tá bacana, mas eu ainda fico com medo da camisa da Holanda. É aquilo que a gente falou daí do peso. Acho que a Holanda tem mais catimba, mais peso ali pra um confronto pesado com o Brasil. Então eu preferia pegar o Japão.
2: Tá certo.
0: Tá vendo? Só
1: falou inclusive, porque lembra 2010? Quem tirou a gente?
0: Quem?
1: A Holanda.
2: A Holanda.
0: Então, não é verdade?
1: É.
0: Que coisa, hein?

0: Massa FM, Danilo e Davi, 6 horas e 37 minutos. Bom, o negócio é o seguinte, já tem informações de trânsito, depois do break tem também jornalismo. A gente vai falar do que depois do break, hein? Você sabe me contar, meu querido?
1: Vamos falar da vida dos outros, vamos falar das coisas boas que estão acontecendo no nosso estado, na nossa cidade, na nossa comunidade.
0: É isso aí, pra você que acompanha a Massa FM Curitiba, a gente tá falando de tudo que acontece aqui com a gente, não é isso?
1: Curitiba e região, região metropolitana.
0: Boa, Marinho! Já, já, depois intervalo.
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0: Muito bem, 6 horas e 38 minutos, fala William.
4: Bora lá, Marcinho, pra fechar minha participação na massa nessa quinta-feira mais gelada, falo com o motorista que passa ali pela Brigadeiro Franco. Trânsito bastante lento desde a 7 de setembro até ali a Martim Afonso. Quase 25 minutos para passar pelo trecho de 2 quilômetros. A partir ali da Emiliano Perneta, vale sim desviar ali pela Visconde do Rio Branco. 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

0: A minha rádio é massa, 6h42.
1: Olha só. Liga o meu microfone, Satanás.
0: Desculpa, trabalha.
1: A fundação...
0: Eu que sou o barbeiro, pode
1: meu
0: começar.
1: Deus do céu.
0: A culpa é minha, Marinho.
1: A Fundação de Ação Social de Curitiba registrou um recorde de abordagens sociais durante a última madrugada de frio intenso na capital. Equipes percorreram as ruas para oferecer acolhimento, cobertores e encaminhamento para unidades de abrigo a pessoas em situação de rua. A prefeitura reforça que a população pode ajudar acionando a central 156 ao identificar pessoas expostas ao frio, tá?
0: Pois é. 6h43.
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0: Ai, ai. Pergunta.
1: O que que fez você desistir de uma relação, viu? O que que fez você brecar? De repente, algum sinal que a pessoa deu ali, você falou, ih, rapaz, isso aí vai me dar problema, hein?
0: É isso aí, vamos lá.
3: Fala, minha rádio massa.
1: Oi.
3: O que fez eu desistir do meu relacionamento, dar uma brecada, quando eu vi que a mulher tava indo pra pedir namoro, ela, ai, é que eu não tô pronto pra uma relação, e não sei o quê, ai, porque eu já sofri numa relação... Não, falei, tá bom então, você não quer namorar, não quer nada, ok. Parei de conversar com ela, não deu 3 dias. Ai, a gente não vai namorar e não sei o quê. Eu falei, eu não quero problema na cabeça não, já percebi que você é. Aqui é o Caio, do Uberaba.
1: Um abraço.
3: A minha rádio é massa.
0: É maluca, né?
3: Isso aí pra comemorar meu aniversário, dia 1.
0: Boa, garoto.
1: Grande Caio, grande abraço.
0: O que faz você brincar num relacionamento, Marinho?
1: Ah, a mulher não me aceitar do jeito que eu sou, né?
0: Ah, é?
1: Uhum.
0: E como que você é?
1: Casado.
0: Isso é um problema, né? Isso?
1: Brincadeira, amor, beijo, te amo.
4: Quer uma novidade aí, Marcinho?
0: Vamos lá.
4: O Equador 2-1 na Alemanha, cara.
0: Ai, ai,
4: é. O futebol sul-americano tá pra brincadeira também nessa
1: sangue
4: competição.
1: Sangue latino, sangue latino.
4: O Equador conseguindo aí pra muitos, já tava eliminado, tá conseguindo garantir sua classificação e no momento, na próxima fase, encararia a Inglaterra. Jogaço aí, Equador e Inglaterra na próxima fase. 2-1, faltando aí uns 7 minutos pra acabar o jogo.
0: Você acha que apesar da Alemanha já ter se classificado pra próxima fase, machuca passar perdendo o jogo?
4: Ah, a derrota sempre é chata, né, cara? Ninguém esperava, né? Ainda mais os europeus que estão com o nariz empinado e tal, tomar mais uma derrota no final ali. Mas pro Equador, isso é, se a gente fala do Brasil, pro Equador também é legal. Vai chegar no mata-mata legal, com aquela confiança. Pô, bateu a Alemanha.
1: É que já bate uma crisezinha interna no time também, né?
4: É, derrota nunca é legal,
1: assim,
4: né?
1: Não, beleza, tá classificado. Mas, ó, tropeçou no Equador. Aí já começa a achar culpado. A imprensa dos caras lá deve encher o saco, igual a imprensa aqui no Brasil também enche o saco.
0: Que não deveriam ter deixado ganhar.
1: Aí já começa. Aí já põe culpa na mulher. Não, porque a mulher é do outro que ligou pra... Ih, rapaz!
4: Só se lembrar.
1: É um rolo do cacete.
4: Não estavam fazendo uma terra arrasada com o empate com o Marrocos lá no primeiro jogo?
1: Pois é.
4: A Alemanha também é uma favorita e tá perdendo do Equador.
0: Amanhã tem mais, hein? 5h50 da tarde, giro massa.
1: Abraço. Tchau, grande abraço.

0: 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Zezé de Camargo e Luciana encerrando a edição do Giro de Volta amanhã, 5h50 da tarde. Gente, grande abraço pra todo mundo. Até amanhã.
1: Daqui
0: valeu,
1: a
0: tchau.
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0: Sexta-feira, sexta-feira, sexta-feira, só gostosa.
1: Brasil! Wilson!
0: Vem sexta-feira, deliciosa, gostosa.
2: Eu queria,
0: diga,
2: saber,
0: diga-nos,
2: se nós podemos, em nome da seleção brasileira, a gente poderia doar parte ou o valor integral do stop do Tamo Junto Misturado
0: acumulado
2: para o Rafinha. Porque ele tá com uns probleminha pra dar entrada na casa.
0: Tá com uma dificuldade financeira, né, rapaz?
2: Aí quem ganhar o stop pode optar. A gente deposita direto pro Rafinha.
0: Direto na conta do Rafinha, pra ver se ele fica felizinho um pouquinho, resolve. É verdade, agora eu gostei. Rafinha, jogador da seleção brasileira, tá com uns problemas financeiros, gente. Ele ganha pouco dinheiro, né? Aí ele se atrapalhou um pouco com as grana lá e eu acho que esses R$5.700 que tem aqui no stop pode ajudar, né? É R$5.700 mesmo que tem?
2: Com certeza, acumulados desde antes de ontem.
0: Tá doido, menino. É porque ontem não teve, né? Ontem nós tava na questão do jogo do Brasil.
1: Brasil!
0: Aliás, ontem foi um sucesso a participação da Milena Ciribelli aqui no nosso Torcida Massa pós-jogo. Foi muito legal, bacana demais e semana que vem tem mais, se Deus quiser. Todo brasileiro é meio competitivo, mas tem gente que exagera. Hoje no balcão de reclamação você vai reclamar daqueles que não sabem perder. Sabe aquele cara que o time dele perdeu a semana toda? A semana toda dele estraga? Ah, entendi. Sabe aquele cara que... A semana toda que estraga o bicho quando o time perdeu. O time perdeu, já era.
3: Você
0: já não consegue conversar com a pessoa mais com aquele mau humor. Ou, de repente, aquele seu parceiro que não se importa se é uno, baralho, jogo de tabuleiro ou para o ímpar. Ele vai arrumar uma briga se ele perder. É o tipo de pessoa que pega tanta pilha em jogos que, às vezes, dá até vontade de deixar ele ganhar só para não encher nosso saco, né? Só para não encher nosso saco. Conta pra gente... Reclama aí, quem você conhece que é insuportável quando perde? Conta pra gente, vale R$5.700.
2: Vale videogame?
0: Videogame, quem perde no videogame? Eu sou chato quando eu perco no videogame. Eu invento um monte de desculpa, falo que o juiz me roubou, falo que eu fui prejudicado, que o controle tá falhando.
2: Eu não posso falar isso porque eu nunca perdi, então...
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2: Você que perde muito, me conta como é que é.
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0: Hits FM, Simone Mendes, com Erro, Erro Gostoso.
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3: Bora lá falar dos competitivos. Hoje no Balcão de Reclamação a gente vai reclamar daqueles que não sabem perder. Sabe aquele cara que se o time perdeu, a semana toda dele se estraga? Ou, de repente, aquele que seu parceiro que não se importa se é uno, baralho, tabuleiro, para o ímpar, ele sempre vai arrumar uma confusão para poder ganhar. É o tipo de pessoa que pega tanta pilha em jogos que às vezes dá vontade de deixar ele ganhar só pra gente não ter encheção de saco. Então reclama. Quem você conhece que é insuportável quando perde? Perto da gente, assim, sabe? Você prefere deixar fulano ganhar ou se percebe que alguém pega a pilha, você dá aquela provocada?
4: E vixe!
3: Como é que você fica quando você perde um jogo? R$5.700 valendo.
5: Boa noite, Wilson.
3: Boa noite,
5: Danilo. Olha, Oi? Eu tenho um sobrinho que é de um time que eu não vou nem falar o time para depois não dar confusão, mas ele é enjoado. Se ganha ou se perde. Se ganha,
3: chato.
5: Fica falando a semana toda. Depois se perde, fala que foi roubado, que não sei o quê. Não se conforma com a de perder. E é isso. Eu não ligo para essas coisas. Não ganho nem perco, então tá bom demais. Elisete, eu quero participar do stop.
3: Você,
5: por favor, me sorteie, me bota no sorteio aí, hein?
3: Boa sorte, lindona. Tá vendo? O sobrinho, nunca é ela. Essa daí é daquelas que não sabe perder mesmo.
6: Na verdade, ela desistiu do time, né?
3: Nem
6: dizer que não liga.
3: Não necessariamente time, gente. Você pode fazer uma brincadeira lá de para o ímpar, de rouba a bandeira. Você é daqueles que faz confusão pra não perder.
6: Bingo de família.
3: Bingo.
6: Sempre que dá treta.
3: Sai confusão no bingo, rapaz. Não é brincadeira.
7: Boa noite, tamo junto e misturado. Tudo bem com vocês? Então, a respeito do tema de hoje, a gente tem ali na escola um professor. Nossa, chato pra caramba. Não admite perder, sabe? Fica nervoso, estressadinho, assim, sabe? Daí briga com todo mundo. E nunca a culpa é dele ou do time dele. Sempre os outros que fazem errado, os outros que prejudicam, sabe? Ui, é um saco mesmo. Tem que ter muita paciência pra aguentar. É isso aí, quero participar desse tópico.
3: Você vê, né? Esses cabos aí, normalmente a mulher tem amante.
6: Por quê? O cara é enjoado?
3: Ué, porque é muito chato, a mulher não aguenta. A mulher arruma outro pra ser feliz.
6: Deixa o professor, nosso professor tá ensinando fair play pra galera. Não é assim.
3: Tá bom.
8: Boa noite, Márcio. Tamo junto, misturado que Léo Ramos.
3: Ixi,
8: pessoas que perdem ficam reclamando. Conheço um senhor que nós jogava sinuca no barzinho.
3: Nossa,
8: se ele perdesse uma, pronto. Era uma hora e meia falando no ouvido, reclamando, resmungando. Mas um enjoo que, pelo amor de Deus, doía até o dente da chave da vovó que morreu. Não sabia perder, entendeu? Não sabia nem jogar nem perder. Isso
3: Entendi.
8: É complicado.
3: É difícil.
8: Tamo junto, misturado, Léo Ramos. Coloca no stop aí. Minha rádio é massa.
3: Mas nesse caso, não é porque ele não sabe perder, é porque ele tá bêbado.
6: Ou então não tinha dinheiro pra aposta, né?
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3: Enche o caneca e fica tudo macho.

0: Classe FM 7:18. Gustavo Lima, homem de família.
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3: Estamos reclamando hoje de gente que não sabe perder, aquele tipo de pessoa. E não é só homem não, viu? A maioria é homem. Mas tem mulher também que não gosta de perder de nada das amigas, né? As amigas falam que conseguiu uma coisa, aí ela fala que tem duas, só pra não passar, pra não dizer que perdeu da outra. É, fala que comprou um esmalte, ela fala que ela tem três melhor. É assim é que a gente acontece. E aí a gente quer reclamar dessas pessoas. Quem você conhece que é assim? Conta pra gente, vale R$5.700 daqui a pouquinho no Stop.
4: Fala, pessoal da Rádio Massa.
3: Oi!
4: Eu sou um cara muito competitivo e eu fico muito bravo quando eu tô jogando, mas é no coletivo.
3: No
4: tipo,
3: coletivo.
4: Futebol, futsal. E tem aquele pé de rato. Que, eu vim pra brincar.
3: Pé de rato.
4: Pô, veio pra brincar, veio pra dar risada, então fica assistindo. Não é pra... Veio pra jogar, veio pra ganhar. Eu sou desses. Mas se eu tô jogando sozinho e eu perco, tudo bem. Faz parte perder. O ruim é perder com gente que não faz o mínimo de esforço. Beleza? Me coloca no Stop aí que eu tô desde a pandemia mandando mensagem pra vocês e vocês nunca me ligaram.
3: Mas olha como é safado. Mas pensa uma coisa. Você entendeu o raciocínio dele?
4: Sim.
3: Seguinte. Se eu perdi sozinho, tudo bem, porque não foi culpa minha. Agora sim... Se eu perdi com os outros, aí eu fico bravo, porque também não foi culpa minha. Você percebeu que aí ele fica bravo.
5: Não, ele não gosta de jogar com gente ruim. Caraca. Mas ele ser ruim não é problema.
3: Não, porque aí ele não se culpa. Porque pra ele não é culpa dele.
6: Ai, ai, cara. Boa noite, galera do Tamo Junto e Misturado. Aqui quem fala é Edilaine. Sobre o tema de hoje, eu conheço, assim, várias pessoas. Tenho vários amigos meus que ficam muito bravos quando o time perde. Assim, sabe? Não sabe levar na esportiva ali. Nossa, ficam revoltados. Você faz uma brincadeirinha, eles já respondem atravessado ali você e não quer nem saber. Mas fazer o quê, né? O negócio é não discutir. Galera, me põe no Stop. Quero muito participar.
3: Um beijo pra ela. Ela falou não discutir ou não discutir de discussão?
5: Ela falou certinho. Ela falou certinho. Acho que você ouviu errado.
3: Não, desculpa, perdão.
5: Mas pode jogo ilegal?
3: Claro.
5: No nosso tema?
3: No nosso, claro que pode.
5: Então tá bom.
3: Jogo do bicho.
5: Contravenção pode?
3: Contravenção pode.
5: Então tá.
7: Boa noite, pessoal.
3: Boa noite.
7: Tem um amigo meu que gosta muito de jogar no bicho. E de vez em quando ele faz umas apostas pesadas. Aí quando ele joga pesado e não vem, esse homem fica o dia inteiro reclamando, falando que o bicho ele tá roubando, que era pra ter dado o número dele, e lelele, lá, lá, lá. Nunca vi ficar enjoado desse tanto.
3: Eu só espero que ele não... Eu espero, sinceramente, que ele não faça, não fale isso pro bicheiro nunca. Senão ele não acorda amanhã.
5: E sabe qual é a melhor parte?
3: Esse áudio é do cara da barraca.
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5: É com ele que é a reclamação.
3: Então quer dizer que é o senhor que tá trocando os números dos meninos aí, né? Tá dando leão, você tá botando viado pra ele.

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1: Precisamos falar de Vinícius Júnior. Mais uma grande atuação do camisa 7 da seleção brasileira. 2 gols, chegando a 4 no torneio. Só está 1 atrás de Messi. Será que dá para sonhar com a artilharia do campeonato? Vinícius Júnior chegou a uma marca importante. Fez gols em todas as partidas da primeira fase. Para completar, dos últimos 5 jogos da seleção no torneio, incluindo aí 2 partidas de 2022, ele marcou 5 gols. Uma média absurda. O atacante parece não sentir o peso da camisa e, mesmo errando alguns lances, não se esconde. Chama a responsabilidade e gera muito jogo. Na partida de ontem, além das 2 bolas na rede, Vini deu 8 chutes a gol, com 5 no alvo. Tentou 7 dribles e acertou 5. Deu 2 passes decisivos. Teve 55 ações com bola. Acertou 25 dos 30 passes que tentou e sofreu 3 faltas. A imprensa internacional exaltou a atuação de Vini Júnior. O jornal Marca, da Espanha, estampou em sua manchete: "O Brasil tem um extraterrestre." O AS, também espanhol, publicou: "O Real Madrid não pode deixar esse Vinícius escapar." A nós brasileiros resta torcer para Vini seguir encantando e marcando gols em todos os jogos. Assim fica mais fácil trazer o Hexa.

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0: Mansa FM, fala Mansa com o Shot dos Milagres. E ontem foi o dia de São João, hein? Rodou muito, comemorando o Brasil, as festas juninas no país inteiro. Mas ainda tem muito mais, tanto futebol quanto festa junina, porque ainda tem São Pedro, que será no domingo, hein? Viva as festas de São João e do mês de junho!
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3: Bora lá então falar com a Luciana Lulu.
4: Oi, boa noite.
3: Boa noite, Lu. Bem-vinda. A Massa FM tá em casa agora?
4: Tô em casa.
3: Ah, e tem gente pra te ajudar?
4: Tem, a minha mãe está aqui também, vai me ajudar.
3: Ai, que ótimo. Não é marido, já tá ótimo. Porque marido, marido só atrapalha, menina. É um negócio doido. É, menina. Mas vem cá. R$5.700. Tá preparada pra ganhar essa grana?
4: Eu tô preparada porque eu quero quitar meu carro.
3: Olha, bom!
4: Vou quitar meu carro e vou ainda falta um pouquinho.
3: Ótimo, então tá bom. Boa sorte pra você, tá?
4: Tá bom, obrigada.
3: Vamos jogar os dedos aqui. Stop! 8 dedinhos do quixaba. A, B, C, D, E, F, G, H. Agora os meus. H, I, J, K, L, M. Letra M. Valendo! Um grupo musical.
4: Grupo musical. Pula.
3: Pulou. Palavra com 4 sílabas.
4: Macacada.
3: Macacada, muito bem. Parte do corpo.
4: Mão,
3: muito bem. Um peixe.
4: Um peixe com M? Ah, meu Deus, pula.
3: Pulou. Um programa da Massa FM.
4: Massa da de 10.
3: Massa da de 10, um grupo musical.
4: Moleque.

0: Foi em cima, né?
1: Foi em cima, mas infelizmente faltou um, faltou o peixe. Mas ela mandou um molejo, grupo molejo.
0: Bom. Molejo. Moleja, bom. Metallica, Maroon 5.
1: Maroon 5.
0: Melim.
1: É,
0: melim. E o peixe é merluza, que eu acho uma delícia, que é um dos peixes que tem mais gordurinha. Que é dá verdade. Pra fazer frito, é uma delícia merluza.
1: Bom demais. Bom, não ganhou, então segunda-feira... Amanhã, né?
0: Amanhã.
1: Segunda-feira. Amanhã. Amanhã a gente volta com... R$ 5.800!
0: Mais um carro inadimplente no Brasil.

0: 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Hugo e Guilherme com o coração na cama.
1: Boa! Quem é o gostosão daqui? Sou eu.
0: Pra Vini Júnior.
2: Brasil.
3: Sou eu.
4: Ó, tá começando já em Japão e Suécia. Quem você prefere? Suécia, Japão ou Holanda? Na próxima fase da competição.
0: Ah, pra emoção, eu acho que seria Japão, porque é um time muito organizado. Holanda também é um adversário histórico, já foi vice-campeão várias vezes, né? Mas, assim, Suécia devia ser a mais barbada, né?
4: E pior que não é. Não. Suécia ganhou de 5-1 aí no último jogo aí. Tomou de 5 e ganhou de 5. Mas, enfim, o que eu acho é o seguinte, nós estávamos conversando esses dias, o nosso chefe, o nosso diretor, ele acha que nós vamos ter que jogar contra o Japão, porque o Japão é tudo Jaspion. Eles correm muito.
2: Brasil!
4: Então eu tô com ele, então é melhor nós correr do Japão. Eu acho que é melhor nós ir de Suécia.
0: É, eu acho que a gente suja o vestiário e eles limpam depois.
4: Ó, amanhã a gente tá de volta com R$5.800.
2: Brasil!
4: Mas não vamos embora sem antes terminar com informação. Milena Ciribelli trazendo mais informações do maior espetáculo do futebol mundial. Estamos falando com ela no Torcida Massa.
5: Daqui a pouco a bola rola pelo grupo F e é bom a gente ficar muito atento ao que vai acontecer, porque é de lá que virá a definição do adversário do Brasil na próxima fase. O cenário neste momento é o seguinte: Holanda e Japão lideram o grupo com 4 pontos, com os holandeses levando vantagem apenas pelo número de gols marcados. Em terceiro lugar vem a Suécia, com 3 pontos. E em último e já eliminada, a Tunísia, que ainda não somou nenhum ponto. O Brasil vai enfrentar o segundo colocado desse grupo. Se os holandeses vencerem os tunisianos, já diminui a chance de serem os nossos adversários, pois chegariam a 7 pontos. E aí, a maior probabilidade seria o nosso adversário vir do duelo entre Japão e Suécia. Os japoneses só precisam de um empate para terminarem em segundo. Mas se os suecos vencerem, eles assumem o segundo lugar no grupo. Ou até mesmo o primeiro, caso a Holanda não vença. Aliás, se os holandeses não vencerem e o Japão vencer, aí os japoneses passariam em primeiro e os holandeses em segundo. E ainda tem a possibilidade de Holanda e Japão vencerem. E aí, a definição do adversário seria pelos critérios de desempate. Muitas possibilidades, né? E você, tem algum adversário preferido?

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E segunda-feira tem mata-mata, hein? Será que vem aí Japão? Será que vem aí Holanda? Ou será que vem aí Suécia? Ai, ai, ai, ai, ai, ai, ai. Qual que você prefere? Eu prefiro o Japão, sabia? Pegar de repente uma Suécia. Ah, né? Suécia, de repente, time que não tem nada a perder, vai com tudo pra cima, né? O Brasil tem a perder, sim. O Brasil é pentacampeão do mundo. Tem que jogar com cautela. Já um time, né? Um time menos, como diríamos, né? Menos relevante seria melhor, né? O Japão é um time bem relevante. Então vai jogar de igual para igual, né? Aí eu tenho medo de um time menor. Vai com tudo pra cima, né? O que você acha da ideia? Mas vamos brincar agora? Já falamos aí sobre o maior torneio de futebol do mundo. Todo mundo feliz da vida, sorrisão. E agora a vida que segue aqui no nosso enigma. Hoje, abertura de novela valendo aspirador de pó vertical. Você vai adorar. Esse aspirador de pó também é portátil para deixar a sua casa limpa, cheirosa, com muito mais praticidade e vai facilitar muito o seu dia a dia. Ah, vai. Mais tempo pra família, mais tempo de qualidade pra ouvir a Massa FM, pra você. Vamos ganhar? 11-3509-9290. A dica é áudio curto com seu nome e a resposta do enigma. Abaixo, por favor, não esqueça de escrever o seu nome completo e telefone. Atenção,

Me fala. É tema de abertura de qual novela? Quero você participando. Boa sorte pra você. Paredes pra começar com Jorge Mateus.

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Ô, oh, Rita, volta desgramada. Eu perdo a facada. Thierry, aqui na programação. Muito obrigado pelo carinho da audiência. Vamos ganhar presente aqui no Enigma? Você sabe, essa música foi abertura de qual novela? Me diz aí.

0: aí, já captou a vossa mensagem? No caso, a nossa mensagem, né? Isso? Muito bem, valendo! Ele, o mais cobiçado aspirador de pó vertical portátil na caixa novinho, me diga, abertura de qual novela?
1: Boa noite, Dilson. Oi. Aqui é a Gabriela Esgrinhec. E essa música foi tema da abertura da novela Avenida Brasil. Foi o meu nome aí pra concorrer ao aspirador portátil. Beijão, boa noite pra você.
0: Beijão, Gabi, obrigado. Oi.
2: Campos, essa música foi tema de abertura da novela Avenida Brasil. Jaqueline...
0: Obrigado, Jaque. A Jaque também tá aqui. Boa sorte pra você. Um beijo.
3: Oi, boa noite.
0: Boa noite.
3: É a Rádio Massa. Thiago, aqui essa música é da Avenida Brasil.
0: Valeu, Thiagão. Muito bem. Quem mais? Oi.
4: Boa noite. E quem fala é a Natalina. Ah. E o tema da abertura da novela Avenida Brasil.
0: Avenida Brasil. Natalina. Com certeza nasceu dia 24 ou 25, não é? Geralmente a mãe coloca assim, ó, nasceu no, na época de Natal, vai chamar Natalino. Ou Natalina, né? Oi!
5: Oi, boa noite. É tema da abertura da novela Avenida Brasil.
0: Obrigado, menina. Beijo pra você. Olá!
6: Boa noite, Dilso Campos, Janaína Santos. É o tema da novela Avenida Brasil. Minha rádio é massa.
0: Beijo pra você. Boa sorte, tá bom? Olá!
7: Boa noite, Dilso. Aqui é a Fabiana. A música do Enigma de hoje foi tema da abertura Avenida Brasil.
0: Aí, obrigado, menina. Boa sorte pra
8: Boa
0: você.
8: Noite disso, meu nome é Maria de Fátima Alves.
0: Tudo bem?
8: E a resposta do Enigma de hoje é a abertura da novela Avenida Brasil.
0: Obrigado, beijo. Olá, quem fala?
9: Boa noite, aqui é a Vanessa. E essa música aí foi o tema de abertura da novela Avenida Brasil. Minha rádio é massa.
0: 11-3509-9290. Participe com a gente, áudio curto com nome e a resposta do Enigma. Beijão pra você, viu? Embriagado de amor, Daniel, chegando pra cantar da nossa noite de quinta-feira, 8h20.

César Menotti e Fabiano, liguei pra dizer que te amo. Essa versão é ao vivo. E a música de abertura da novela, qual que novela? Qual que novela que é? Ó, qual que novela que é? Qual que novela que é?

0: Qual que é? Qual que? Aí eu já esqueci como é que eu fiz o trocadilho. Ah, vamos lá, vamos. Qual que é a abertura? É, de qual novela é essa abertura aí? Não, vai. Tenta lembrar, isso atrapalha todo também, né, Gilson? Oi!
1: Boa noite dos campos, aqui é a Adriana, participando do Enigma, abertura da Avenida Brasil. Beijo,
0: Dri, obrigado. Oi!
2: Boa noite, Gilson, tudo bem?
0: Tudo bem.
2: Aqui é a Michelle Gabriel. A música é a abertura da novela Avenida Brasil. Um beijo na bochecha. Boa noite.
0: Que delícia, outro beijo na bochecha, viu, menina? Oi!
3: Noite, Gilson, tudo bem com você?
0: Tudo
3: aqui
0: bem.
3: Música de hoje é tema da novela Avenida Brasil. Um abraço.
0: Um beijo. Muito bem. Mais alguém? Oi.
4: Boa noite, galera da massa.
0: Boa noite.
4: Essa música é a abertura da Avenida Brasil.
0: Avenida Brasil. Beijo a todos. Beijo pra você também. Quem mais? Mais uma?
5: Oi, boa noite, Rádio Massa. A música passou na novela Avenida Brasil.
0: Foi?
5: Dança? Kuduro. Eu quero ganhar, hein?
0: Tá bom, boa sorte, beijo pra você. O nome da música é Dança com o Duro, é?
6: Noite, Gilson, tudo bem?
0: Tudo.
6: Aqui é Yasmin.
0: Oi, Yasmin.
6: Quem canta a música é Dom Omar e a abertura da novela Avenida Brasil. Um beijão e me bota no sorteio.
0: Um beijão, Yasmin. E você, qual que é o nome da qual é o nome da novela?
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0: Muito bem. Não vou nem colocar o trechinho da música de hoje, de abertura, porque últimas respostas aqui no nosso enigma de hoje. Vamos saber qual que é tema de qual novela, hein? Oi.
1: Boa noite, Adilson Campos. Essa música que saiu logo no início fazia parte da novela Avenida Brasil, que uma ótima novela. a nossa rádio é massa.
0: Aê.
1: Boa noite, que Deus te abençoe.
0: Amém.
1: Meu nome é Vera Lúcia e é uma honra participar do seu programa. Tchau. Obrigada e fica com Deus.
0: Beijo, a honra é toda nossa, sabia? Beijão pra você.
2: Boa noite, pessoal da massa. Aqui é a Rafaela e essa música é da Avenida Brasil. Um beijo.
0: Um beijo, né? Gostei do beijo, né? Ela falou um beijo.
3: Fala, Edilson Campos, como é que você tá, meu nome?
0: Bem.
3: Tudo na paz? Tudo belezinha? Boa noite pra você e toda a equipe da Massa FM. Aí, fiote, inimigo de hoje, a música é da Avenida Brasil. Tamo junto, Alex Maia. Tchau, obrigado.
0: Obrigado, tchau. Falei o contrário.
4: Boa noite, Edilson. Boa noite, Massa. Tudo bem? Aqui é a Silvinha. E essa música foi a abertura da novela Avenida Brasil. Beijos.
0: Beijo, obrigado. Quem mais? Quem mais? Quem mais?
5: Boa noite, Rede Massa. Avenida Brasil, né? Como esquecer, uma das melhores novelas. Um abração. Me coloca aí no sorteio, por favor.
0: Beijo. Não precisa pedir por favor, não. Coloco, viu? Automaticamente.
6: Boa noite, Edilson.
0: Boa.
6: Quem fala é Maria Terezinha.
0: Oh, yeah.
6: Essa música da novela é Avenida Brasil. Um abraço.

0: noite pra você. Um toque de mágica. De mágica, ó. Um toque de mágica com Pedro e Thiago.
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0: Obrigado pra você que participou, mandou seu áudio, seu texto. Obrigado mesmo, de coração. Ah, vamos lá. Tem aspirador de pó vertical. Ele é portátil também. Quem leva pra casa? Cruzando os dedinhos. Boa sorte pra você. Atenção, Edson Alves de Jesus. Parabéns, Edson. Edson Alves de Jesus, parabéns, parabéns, parabéns. 2279, final de telefone. A partir de amanhã, a equipe de promoções vai entrar em contato contigo. 5 dias úteis para entrar em contato com você, viu? Fique atento aí ao telefone. E muito obrigado, tá? Edson Alves de Jesus ganhou. Daqui a pouquinho a Voz do Brasil, eu volto às 10 da noite pra gente falar de amor, viu? Tem história de amor, tem música da minha vida, tem tradução e muito mais no programa mais romântico do Brasil, e eu conto contigo.
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7: As notícias do governo federal que movimentaram o país no dia de hoje.
14: Boa noite.
15: Boa noite para você que nos acompanha em todo o país.
14: Quinta-feira, 25 de junho de 2026.
15: Vamos ao destaque do dia: soberania no campo.
14: O governo do Brasil anuncia a retomada das obras da unidade de fertilizantes nitrogenados 3, na cidade de Três Lagoas, em Mato Grosso do Sul.
15: Serão investidos mais de 5 bilhões de reais com o apoio do novo PAC. E a nova fábrica terá capacidade de produzir 16% da demanda nacional por ureia.
14: O presidente Lula destaca que a produção de fertilizantes garante a blindagem do país em relação à subida de preços internacionais.
16: Preços absurdos de fertilizante que poderiam ser produzidos no Brasil, que aumenta a cada guerra que alguém quer dar no outro lá fora. E o pobre brasileiro paga o preço dessa guerra.
15: E ainda em Mato Grosso do Sul, o presidente entrega a titulação de terras para 1.390 famílias assentadas da reforma agrária.
14: Elas produzem leite, grãos, frutas e hortaliças e criam pequenos animais.
15: Com a titulação, produtores poderão acessar políticas públicas de crédito e assistência rural.
14: E você vai ouvir também oportunidades de negócios para empresários brasileiros.
15: Com a entrada em vigor de novas tarifas na União Europeia por causa do acordo com o Mercosul, o governo do Brasil quer aumentar exportações, inclusive de pequenas e médias empresas.
14: E nós conversaremos sobre isso com Laudemir Miller, presidente da Apex Brasil, a agência brasileira de promoção de exportações.
15: Hoje na apresentação da Voz do Brasil, Mariana Jungmann e Luciano Seixas.
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15: Três aeroportos de Mato Grosso do Sul estão agora mais modernos, com capacidade ampliada e com mais conforto para os passageiros.
14: O presidente Lula esteve hoje em uma série de eventos no estado e participou agora há pouco da entrega da primeira fase das obras do aeroporto de Ponta Porã e também dos terminais de Campo Grande e Corumbá.
15: A repórter Graziele Bezerra está com a gente aqui no estúdio e tem mais informações sobre isso. Boa noite, Graziele.
17: Boa noite para você também, Luciano. Boa noite para Mariana e boa noite para o ouvinte da Voz do Brasil. Esses terminais de Campo Grande, Corumbá e Ponta Porã foram modernizados e ampliados com recursos do novo PAC. Essas obras estão no pacote de investimentos de 4 bilhões e meio de reais que a concessionária Aena está fazendo em 11 terminais, inclusive em aeroportos também de São Paulo, Minas Gerais e Pará. O ministro de Portos e Aeroportos, Tomé Franca, explicou que esses investimentos fazem parte do projeto Ampliar, que busca modernizar e também equipar aeroportos regionais.
18: Esse é o nosso desafio, é o desafio da infraestrutura aeroportuária do Brasil. A gente conseguiu fazer a requalificação dos grandes aeroportos e a gente tinha um grande desafio que era investir e requalificar os aeroportos regionais, porque o presidente Lula entende que o transporte aéreo não é apenas para a elite, não é para uma parte da população, mas é para todos os brasileiros.
17: Bom, em Ponta Porã, que é a cidade que faz fronteira aí com o Paraguai, o terminal aeroportuário ficou 5 vezes maior. A capacidade anual saltou de 30 mil para 130 mil passageiros. O aeroporto também ganhou novos espaços comerciais, teve aí ampliação do estacionamento e mais posições para aeronaves comerciais. Na capital, Campo Grande, o aeroporto agora está preparado para receber voos internacionais com 3 pontes de embarque, novos equipamentos de inspeção, sala de embarque aí com 7 portões. A capacidade de atendimento saltou de 950 mil para 2 milhões e 600 mil passageiros por ano. E em Corumbá, cidade que dá acesso ao Pantanal, o aeroporto conta agora com novos espaços de embarque, check-in, inspeção de passageiros e estacionamento também. Além de aumentar a capilaridade logística e impulsionar o desenvolvimento da economia sul-mato-grossense, esses novos terminais também vão reforçar a infraestrutura para atender moradores, turistas, empresários e produtores que dependem, né, do transporte aéreo diariamente. Mariana, Luciano.
14: Obrigada, Graziele Bezerra, pelas suas informações ao vivo aqui na Voz do Brasil.